áudio aí, né? Meu amigo Tião da Caçamba mandou um áudio aqui, já filtrei aqui o áudio dele, pedindo aí, Elianai Carvalho, né? Jeová é maior. Obrigada, meu amigo, Deus abençoe. Jeová é maior na minha, na sua, nas nossas vidas, e eu espero que essa canção toque o seu coração, que venham trazer uma resposta de Deus através dessa letra, dessa melodia para a sua vida, a vida de quem está aí conectado, ligado, sintonizado, ouvindo, né? Que Deus venha abençoar a cada um de vocês. Minha amiga diaconisa Cleonita, passando por aqui também, a paz do Senhor Jesus Cristo, boa noite, cantora Elianai. Eu cheguei agora do culto, e do culto de oração, e quero pedir para passar doutor especialista com a cantora Suelen Lima. Ofereço para todos aqui no Brasil, até fora do Brasil. Vai o meu abraço, um bom começo de final de semana para todos nós, de sua amiga diaconisa Cleonita. Valeu, diaconisa Cleonita. Aproveita no círculo de oração aí, nos cursos de oração. Coloca a cantora Elianai nas suas orações aí, viu? Que Deus venha, né, nos guardar todos os dias, para que alcancemos aí as bênçãos do Senhor, o propósito que Deus tem na nossa vida, pelo nosso ministério. Que Deus abençoe grandemente. Meu amigo Pedrinho da Farinha, ele disse que tá ligado, mas não tá ligando. E agora ele chegou por aqui, ó. Boa noite, irmã Elianai, tudo beleza? Vamos ouvir a mesma cantora cantando? Qualquer uma tá valendo. Olha aí. E ele gosta de Jeová Maior também. Então já tá aqui na grade, Pedrinho. Pra você também, tá? Que Deus abençoe. Muito obrigada pelo carinho, pela companhia. Abraço pra todos os ouvintes aí no Luz e Mangues. Presbítero Everton, missionária e pastora Iranildes, lá da De Águas Lindas. Meus amigos, cantora Stephanie e Rodrigo. Pastor Isaac, família. Pastor Cleivon, lá no Laguna 1. Que Deus abençoe grandemente. E a gente parar de falar nome, porque é muita gente, muito nome, não dá para falar de todo mundo e alguém vai ficar chateado por aí, né? Então, sintam-se todos abraçados. Aonde quer que você esteja, conectado, ligado, aí na Paz FM, sinta-se abraçado. Que Deus abençoe. Eu disse, viu, que meus amigos iam chegando por aqui. Chegou o Patrício por aqui. Boa noite, cantora Elianai, e a todos ligados na Rádio Paz, como eu. Deus abençoe grandemente. Na paz. Amém, Patrício. Muito obrigada pela participação. Está sempre ligado aí, sempre conectado, né? Então vamos lá. 96, Elianai Carvalho, Jeová é Maior.

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música Maísa chegando por aqui, Não Me Deixe Esquecer. É dita na letra dessa canção: adore o Senhor aí de onde você estiver, seja em casa, na rua, no hospital. Deus é contigo.

0: 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Deixa o nosso encontro marcado para amanhã. Amanhã ainda é sexta-feira. Vamos encerrar aí essa semana com chave de ouro, com mais uma linda programação, se assim o Papai do Céu permitir. Muito boa noite, na paz do Senhor Jesus. Beijo no coração. Fui!
1: A palavra do Senhor nos diz em Salmos 125, versículo 1: os que confiam no Senhor serão como os montes de Sião, que não se abalam, mas permanecem para sempre.

0: toda glória seja dada a ti, Deus. 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
1: Em Palmas, 22:04.
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2: Olá, boa noite a todos, na paz do Senhor Jesus. Quem vos fala nessa noite é a missionária Maria Bonfim. Louvado seja Deus por mais um programa Missões em Foco. Aqui nós estamos juntamente com você. Nós louvamos a Deus pela sua vida, meu amigo, meu ouvinte da Rádio Paz. Que Deus abençoe, eu sei que vai ser uma bênção esse programa de hoje. Eu quero cumprimentar aqui a bancada que está aqui repleta de mulheres de Deus e homens de Deus. Estou muito feliz por receber o suporte aqui da missionária Rosa, coordenadora da região central. A paz do Senhor, missionária Rosa.
3: Paz do Senhor, missionária Bonfim, para mim é um prazer e uma honra mais uma vez estar aqui presente neste programa tão abençoado, né? Que leva a palavra de Deus a vidas por esse nosso estado no Tocantins e afora aí no mundo, né?
2: É verdade, você é muito bem-vinda a estar aqui conosco, nos ajudando nesse programa. Tenho certeza que grandes coisas fará o Senhor nesta noite, através desse programa. Quero dizer, você amigo, fica aí atento. Também eu quero cumprimentar aqui o presbítero Marciel, presbítero Marciel, homem de Deus, a qual o Senhor escolheu nesse dia de hoje para estar aqui ministrando a palavra de Deus. E eu quero já dizer para você, amigo, você ouvinte, fique atento, porque Deus estará falando em todos os momentos aqui nesse programa. E não vai ser diferente no momento da ministração da palavra. Deus vai usar o presbítero Marcel de forma poderosamente, estará falando ao meu coração e ao seu coração que está aí atento. Louvado seja Deus. A sua presença, presbítero Marcel, é muito importante aqui conosco nesse programa Missões em Foco. Seja muito bem-vindo. Deus abençoe poderosamente.
4: Muito obrigado, missionário Bonfim, e a paz do Senhor aos ouvintes. Para mim é um motivo e um privilégio muito grande poder estar aqui e contribuir com algo da parte de Deus aos corações. E gostaria que vocês ouvintes ficassem atentos, porque o Senhor tem uma palavra ao teu coração. Esteja atento à palavra do Senhor, porque o Senhor, ele fala com o seu povo.
2: É verdade. E nós estamos aqui com o tema, continua o tema, o grande amor de Deus pela humanidade. Sabemos que esse amor é um amor infinito, né? Então, se todos os dias a gente tiver a oportunidade de falar do grande amor de Deus, eu tenho certeza que tem coração esperando por esta palavra, porque eu recebo o grande amor de Deus todos os dias na minha vida, porque sem Ele não sou ninguém. E eu acredito, tenho certeza que você, amigo, também está ouvindo, tem essa necessidade do grande amor de Deus todos os dias da sua vida. A referência está em João, no Evangelho de João, no capítulo 3, verso 16, a qual fala do grande amor de Deus. O amor insondável, o amor incomparável, o amor eterno, o amor infinito, o amor imutável, o amor soberano, o amor incondicional. É desse amor dispensado da parte do nosso Deus para as nossas vidas. Nessa noite estaremos aqui falando juntamente com a missionária Rosa, que está aqui nos apoiando nesse dia de hoje, e o presbítero Marciel. Eu cumprimento também aqui a nossa amada, a cantora Elienay, a mulher da voz de ouro, que o qual o Senhor tem levantado nesses últimos anos aqui na terra para adorar a Deus. E agora, ela sempre está aqui todas as quinta-feiras nos ajudando, e vamos com louvor neste momento.

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1: Glória a Deus. Jesus estendeu a sua mão para mim. E eu quero dizer que ele continua com as suas mãos estendidas. Ele continua com seus braços estendidos para mim e para você. Você, amigo que está aí ouvindo, necessitando de um abraço, Jesus quer te dar um abraço nesse dia de hoje. Eu creio, através do seu Espírito Santo, ele está pronto para te dar um abraço. Basta você convidá-lo. Ele, que ele está prontinho aí do seu lado para te abraçar, para te dar um colo, para te ajudar na sua necessidade. E eu quero dizer que a missionária Rosa vai estar fazendo uma leitura. Você, amigo que pode, você e meu irmão que pode estar pegando a sua Bíblia, pode estar acompanhando juntamente com a missionária Rosa, que vai estar fazendo a leitura da palavra e também fazendo uma oração por mim, por você que está aí ouvindo do outro lado.
2: Amém. E a leitura que nós iremos fazer hoje se encontra no livro de Isaías, o capítulo é o 55, o versículo 6 e 7. Um versículo muito conhecido, citado por alguns irmãos e pessoas. Até que não é, quem não é crente, às vezes costuma citar esse versículo. Por isso eu acho ele tão importante e tão pertinente ao que a gente está tratando aqui, que é o amor de Deus. Em Isaías, no livro, no capítulo 55, verso 6, diz assim: buscai ao Senhor enquanto se pode achar, invocai-o enquanto está perto. Deixe o ímpio o seu caminho e o homem maligno os seus pensamentos, e se converta ao Senhor, que se compadecerá dele. Torne para o nosso Deus, porque grandioso é em perdoar. Olha que palavra tão maravilhosa. Hoje nós estamos falando do que o amor de Deus. O amor de Deus, ele te chama, ele te convida e fala para você: volte para o Senhor. Não sei a sua situação, se você está desviado ou se você nunca aceitou o Senhor, nunca teve coragem de parar e ir na porta de uma igreja, de entrar e se colocar na presença do Senhor. Mas eu quero te dizer que os olhos do Senhor estão te olhando. Ele contempla todos sobre esta terra. E a palavra de Deus diz bem claro: volte-se para o Senhor, busque-o, porque você, hoje é o dia de você encontrar o Senhor. Hoje é dia de você se render na presença do Senhor, porque Ele está em tua busca. Ele está a te procurar. E eu quero orar por você nesta noite, meu amado irmão, meu amado ouvinte que nos ouve nesta noite. Eu quero declarar sobre a tua vida a presença do Espírito Santo. Eu quero declarar sobre você que Deus que te contempla, o Deus que te formou no ventre da tua mãe, Ele te conhece. Ele sabe o teu deitar e o teu levantar. Ele conhece. Ele sabe onde tu moras. Ele conhece o teu nome, porque Ele mesmo deu. E eu quero orar por você nesta noite. Meu Deus, meu Pai, amado Espírito Santo, o Senhor que sonda os corações e os pensamentos, o Senhor que tem a oportunidade de encontrar agora esta pessoa que está ouvindo, Pai querido, esta oração. Eu oro por ele, por ela, por esta pessoa que precisa do Senhor. Mesmo que ele não possa achar, não, está tudo bem. Não está. A presença do Espírito Santo de Deus é indispensável na vida do ser humano. E eu oro, meu Deus, por esta vida, para que ele possa ter esse encontro contigo, para que ele possa ter esse encontro com o Espírito Santo, porque o Espírito Santo tem poder de convencer o homem e a mulher do juízo e do pecado. O Espírito Santo foi otorgado por Deus para esta terra, para trazer a palavra de Deus aos nossos corações. E nesta noite, através das ondas do rádio, eu quero dizer para você que Jesus te ama e que você é especial para ele. O preço foi pago pela tua alma, não foi dinheiro, não foi ouro, não foi prata, foi o sangue de Jesus derramado na cruz do Calvário. Ele pagou um preço muito alto pela tua alma, pela tua vida. Você é especial, você é uma pessoa amada do Pai, e ele tem promessas, ele tem palavra, ele tem bênção para a tua vida. Então se converta ao Senhor, abra o teu coração nesta noite e deixa o Espírito Santo de Deus te abençoar. moldar os teus pensamentos segundo a vontade dele, para que tenha vida na terra, para que tenha prosperidade, para que você consiga entender e naquele grande dia se encontrar com o Pai com alegria, aleluias, porque o Senhor pagou o preço, ele foi rasgado na cruz do Calvário, ele foi verdadeiramente translardado pelas nossas dores, pagou o preço pela minha alma e pela tua alma. Entenda isso nesta noite. Missões em Foco tem um objetivo, e o objetivo é declarar que Jesus Cristo te ama e ele quer te salvar. No nome do Pai, do Filho e do Espírito Santo de Deus, que Deus te abençoe. Abençoa a tua casa, a tua família, os teus negócios, que o Senhor abençoe os teus projetos. Que você entenda nesta noite que precisa voltar-se para o Senhor de todo o teu coração. Não é verdade, missionária Bonfim?
1: Verdade. Jesus é maravilhoso.
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1: Glória a Deus. Voltamos, missionária Rosa. Eu acredito que deve ter alguns recadinhos aí para nós, né?
2: É verdade, missionária. Temos aqui a diaconisa Cleonita, nossa ouvinte assídua, sempre de todos os programas. Ela manda aqui a paz do Senhor Jesus Cristo. Boa noite, missionária. E que esse programa está uma bênção, né? É, e estou ouvindo e aprendo com vocês. E continuo deixando, e continuem deixando o Espírito Santo usar vocês para nos ensinar e ajudar a viver cada vez mais feliz. Missionária, uma Cleonita, estou chamando de missionária, já estou aqui abençoando a sua vida, missionária. Que Deus te abençoe poderosamente, viu? Deus tem palavra, né? E tem usado verdadeiramente os irmãos aqui. E eu agradeço, né, pela participação da irmã Cleonita. Quem mais ouvinte quiser mandar um recadinho, a gente tá aqui. E fica muito feliz quando alguém participa, né? Graças a Deus por isso.
1: Então, eu quero aqui aproveitar esse momento e mandar um abraço aqui, um alôzinho para minha pastora Delina, meu pastor Antônio Pereira Lima, que Deus abençoe. Sei que vocês estão aí nos ouvindo e é uma bênção para mim, uma honra tê-los vocês como ouvinte do programa Missões em Foco. Mas chegou agora o momento essencial. É o momento da poderosa palavra de Deus. E eu quero convidar você, amigo, ouvinte, você que tem condições de parar, que você pare um pouquinho. E você que não tem, você está aí trabalhando, você está aí no seu carro, vamos dizer, no seu caminhão, na sua chácara, na sua fazenda, que está nos ouvindo, acompanha conosco, dê ouvido à voz do Espírito Santo. Talvez você pode até dizer assim: ah, eu vejo, ouço esses crentes falar, mas eu não compreendo. Convida o Espírito Santo, é ele quem nos dá o entendimento. Convida ele para te dar entendimento, para você entender o que o Espírito Santo, o que Deus quer falar conosco através da sua palavra nessa noite, com o presbítero Marciel.
3: Glória a Deus. A paz do Senhor, querido ouvinte. Vamos agora ao momento aqui da palavra do Senhor. Eu creio que o Senhor já tinha preparado esse momento para estarmos juntos aqui, falando do amor do Senhor. E eu gostaria que você ficasse atento à palavra do Senhor, porque Ele pode falar contigo nessa noite. Porque grande é o Senhor e maravilhoso em suas obras. Eu vou estar trazendo a palavra aqui em João, capítulo 4, versículos 5, 6 e 7. Versículo 5. Foi, pois, a uma cidade de Samaria chamada Sicar, junto da herdade que Jacó tinha dado a seu filho José. E estava ali a fonte de Jacó, Jesus, pois, cansado do caminho, assentou-se junto da fonte. Era isto quase a hora sexta. Veio uma mulher de Samaria tirar água e disse-lhe Jesus: dá-me de beber. Glória a Deus. Irmãos, essa palavra, ela é maravilhosa. É uma palavra que o Senhor vai naquele momento, àquele lugar, e chega ali ao poço de Jacó. Eu costumo dizer que o Senhor já tem tudo preparado. Na palavra, no versículo anterior, fala que era necessário passar por Samaria. E o Senhor tinha marcado um encontro com a mulher samaritana ali naquele lugar, à beira daquele poço. E a palavra do Senhor nos diz que aquela mulher chega e o Senhor pede água para beber a ela. E aquela mulher reconhece ali que ele era judeu e ela samaritana. Irmãos, vemos que nesse primeiro momento de encontro ao Senhor, ele começa quebrando barreiras sociais, culturais e religiosas. Porque naquele tempo, um judeu não se dava bem com o samaritano. O judeu, eles não falavam com o samaritano e vice-versa. Talvez uns achavam-se melhor do que o outro. Mas quando o Senhor encontra ali com aquela mulher, ele começa pedindo água para ela. Mas ela vai indagar a ele: por que tu, sendo judeu, pede-me água que sou samaritano? E nessa noite eu queria falar com você, irmão, ouvinte, alguns pontos aqui na palavra do Senhor, que ele vai estar abrindo um diálogo com a mulher samaritana. E nesse encontro, nesse diálogo, nós podemos ver que o Senhor tinha preparado um cenário perfeito, um cenário sem ninguém para atrapalhar a palavra naquele momento, um cenário onde ele ia abrir a mente daquela mulher para receber a palavra, embora em alguns momentos ela entendesse o que o Senhor queria falar de outra forma, mas o Senhor abre a mente dela e ela recebe aquela palavra e o coração dela se enche de uma forma que nós vamos ver no final, de uma forma que ela não se contém em ter recebido tão grande ensinamento do Senhor, uma palavra tão poderosa que ela vai de encontro a outras pessoas. Porque no final nós vamos ver que o desejo de levar a palavra do Senhor nasceu naquele momento à beira do poço, o momento que ela ouviu falar do Senhor e o seu coração transbordou e ela foi buscar mais pessoas para ouvir aquela palavra gostosa de se ouvir, aquela palavra suave que o Senhor traz aos corações. E começando aqui esta palavra, eu queria dizer para você, ouvinte, que o Senhor já marcou o encontro contigo. Eu não sei da forma que você está, eu não sei da forma que você ouviu alguém falar da palavra do Senhor, mas eu só sei que o Espírito Santo, ele já preparou o cenário. Eu só sei que o Espírito Santo já preparou o seu coração para receber esta palavra. E eu queria passar alguns pontos aqui. Um encontro inesperado. Jesus supera o preconceito daquela época, onde o judeu não falava com o samaritano e homens não conversavam com mulheres em público. Mas o Senhor chega ali àquela mulher porque ele sabia o que ela precisava, porque ele sonda, caro ouvinte, os nossos corações. E o coração daquela mulher estava como uma terra fértil para receber a palavra do Senhor, que depois daquele encontro, ela nunca mais seria a mesma. E aí seguimos mais à frente e o Senhor fala sobre a água viva. Jesus, na beira do poço, ele revela para aquela mulher que pode oferecer água viva. Está lá em João 4:14, que o Senhor fala para aquela mulher e ela, de forma que não entendeu, me dá desta água, porque eu não preciso mais ir buscar aqui. Ela ia no horário onde não tinha outras pessoas e ela entendeu que poderia beber daquela água para não precisar ir mais no poço. Mas a água que o Senhor estava falando, a água viva, é aquela água que ele traz e jorra direto do trono de Deus. É a água que quando você bebe, você recebe aquela água, você não consegue mais ser a pessoa que outrora você foi. É aquela água que sacia o sedento. É aquela água que faz do cansado continuar caminhando na presença do Senhor. Querido ouvinte, é aquela água que o Senhor faz transbordar aquele coração que outrora de tristeza, ele faz transbordar de alegria. Porque o Senhor, ele sabe o que você está precisando. O Senhor, ele sabe, porque ele sonda os nossos corações. E eu quero dizer para você, ouvinte, porque o Senhor tem desta água para dar para você. Eu não sei como você está nesse momento ouvindo essa palavra, mas eu só sei que a água viva, ela jorra. Eu sei que essa água viva que o Senhor tem para te dar, ela pode mudar toda a sua história, assim como mudou a história daquela mulher. Outro ponto importante aqui que eu queria falar com vocês é sobre a revelação do Messias, a revelação do Senhor. Jesus se revela àquela mulher como o Messias esperado. Está lá em João 4:26. E Jesus diz àquela mulher: eu o sou, eu que falo contigo. Quanto privilégio, né? O Senhor revelar-se àquela mulher que é Ele que dá a própria água viva. Porque outrora aquela mulher questionava que quando o Messias viesse, ele ensinaria tudo, tiraria todas aquelas dúvidas que eles teriam, aquelas dúvidas de onde adorar, se num lugar ou em outro, mas o Senhor se revela a ela, dizendo para ela que Ele é, porque desde o Antigo Testamento o Senhor revelou-se ao seu povo quando falou para Moisés: fala para o meu povo que o Eu Sou te enviou. E o Senhor se revela àquela mulher e o coração dela se transborda de alegria. O coração dela se transborda de uma forma que ela se alegra bastante. E o Senhor começa a falar com ela acerca da vida dela, e ela vê que tem algo diferente naquela pessoa, naquele Senhor. Porque ela fala com o Senhor e o Senhor sabe de tudo. Eu quero dizer para você, ouvinte, que o Senhor te conhece. Antes mesmo que você fale com Ele sobre o que você precisa ou está precisando, Ele te conhece. Mas eu quero dizer para você, querido ouvinte, que o Senhor quer ouvir a sua voz, falando com Ele, com os seus anseios, as suas necessidades. Falar para Ele o que você está precisando. Nós precisamos ter um diálogo com o nosso Senhor. Glória a Deus. Porque quando a gente estabelece um diálogo com o nosso Senhor, é como um filho estabelece um diálogo com seu pai. O filho, quando quer pedir algo para o seu pai, ele sabe da forma que tem que chegar, ele sabe da forma que tem que se apresentar. Assim somos nós, querido ouvinte. Temos que nos apresentar ao Senhor com o coração desarmado, com o coração aberto. E aquela mulher, talvez no começo ela estava com o coração fechado, mas as palavras que o Senhor foi falando com ela, foi abrindo o coração dela, e ela foi recebendo aquela palavra, e houve uma transformação na vida daquela mulher. Houve uma transformação no coração daquela mulher, e ela, cheia de alegria, sabendo que verdadeiramente o Senhor falara com ela, ela foi até a sua cidade, largou o cântaro. Eu queria falar para você, querido ouvinte, que tem momentos que o Senhor fala ao nosso coração e nós temos que atender o chamado do Senhor, porque tem pessoas sedentas de ouvir a palavra do Senhor e nós temos que levar essa palavra aos corações. Porque um dia essa água que o Senhor ofereceu à mulher samaritana, ela nos encontrou. E quando essa água nos encontra, ela jorra e alcança muitos outros lugares. Ela jorra e por onde ela passa tem farturas, tem frutos. E os frutos é a palavra do Senhor que você leva aos corações, que você leva às pessoas sedentas, falando do amor de Jesus. E o amor de Jesus é tão grande, que Ele está de braços abertos, te esperando. E aquela mulher não perdeu tempo, ela começou a evangelizar. Olha que lindo, aquela mulher que talvez desprezada pela sociedade, indo ao poço buscar água no horário que não tinha ninguém, ela ouve a palavra do Senhor, ela recebe a palavra do Senhor no coração e ela começa a falar do amor do Senhor, que o Messias encontrou e começou a falar com ela, e ela começa a chamar aquelas pessoas, e as pessoas ouvem, atende o chamado dela e vai de encontro com o Senhor. Talvez até por curiosidade, será mesmo que essa mulher está falando, mas vamos para conferir mesmo. E essas pessoas começam a ouvir do Senhor e se maravilham com as palavras do Senhor. E eles dizem para ela: agora cremos porque também ouvimos Ele mesmo falar. Eu quero dizer para você que nós estamos no ano da evangelização, o ano de pregar e de falar do amor do Senhor, o ano aceitável. Vemos aí a visão que o Senhor deu ao nosso pastor presidente, pastor Amarildo Martins, para que a gente possa estar levando a palavra, possa estar dando um passo à frente, falando do amor do Senhor, porque tem vidas sedentas, meu irmão. E eu queria falar para você, querido ouvinte, assim como essa mulher samaritana recebeu a palavra do Senhor, atendeu e creu na palavra do Senhor, que buscou mais pessoas para ouvir, eu queria saber se você também, que ouviu essa palavra, que talvez esteja afastado do caminho do Senhor, que talvez queira aceitar o Senhor Jesus como seu único e suficiente Salvador, se você quiser aceitar a Ele onde você está, nós vamos estar orando, nós vamos estar falando com o nosso Senhor, e Ele vai te abraçar, Ele vai te trazer para perto, Ele vai te dar nova perspectiva de vida, Ele vai endireitar os caminhos tortos, Ele vai preparar todo o cenário, e você vai começar a alimentar da palavra do Senhor de uma forma diferente, que o seu coração vai transbordar. E se você, nessa noite, ouviu essa palavra, entendeu que o que o Senhor fez na vida daquela mulher de transformação foi grande, se você quer aceitar o Senhor aonde você está, eu queria te convidar para orar juntamente conosco. Orar com o coração aberto, porque o Senhor, que é misericordioso, encontrou aquela mulher naquele momento ali que ela nem imaginava que encontraria, e a vida dela nunca mais foi a mesma. Eu queria orar contigo nessa noite. Maravilhoso Deus e eterno Pai, Deus de maravilhas, Deus de vitórias, Senhor Jesus, a qual na presença nós estamos, Pai amado, aqui nos estúdios da Rádio Paz, falando do Teu amor. Eu queria te pedir, Senhor Jesus, que o Senhor vá de encontro a cada ouvinte que está ouvindo essa palavra, Pai amado, renovando as forças, Senhor Jesus, renovando as esperanças, Senhor Jesus. Talvez nesse momento tem pessoas de mãos levantadas, aceitando ao Senhor como único e suficiente Salvador, reconciliando com o Senhor. Talvez tem pessoas renovando a aliança com o Senhor. Eu quero te pedir, Pai, cuida de cada uma dessas pessoas, Pai. que estão aceitando o teu santo nome, Pai amado. Estão aceitando a ti como único e suficiente Salvador, Pai amado. E conduz cada uma dessas pessoas, Pai, na tua presença a cada dia, Senhor Jesus. Segura na mão de cada um dessas pessoas e abençoa e traga a paz em nome de Jesus. Aleluias. E eu queria agradecer a oportunidade.
1: Amém. Louvado seja Deus. Ouvimos a poderosa palavra de Deus. E aqui nós queremos agradecer ao presbítero Marciel por esta palavra que o Senhor te usou de forma poderosamente. Meu irmão, muito obrigado. Eu quero agradecer também o pastor Jerônimo, a qual é o seu pastor, né, da congregação AD Arço 112, enviou o Senhor para estar aqui trazendo essa palavra para os nossos corações. Muito obrigada, pastor, que Deus abençoe o Senhor de forma poderosamente. E toda a igreja, o pastor Jerônimo e o ministrante da palavra de Deus aqui, o presbítero Maciel. Muito obrigada. Eu quero dizer para você, amigo, você que ouviu esta palavra e que tomou uma decisão no seu coração de congregar. Quase todas as quadras de Palmas têm um templo da AD Madureira, né? Assembleia de Deus Madureira, Missionária Rosa. Então é só as pessoas, quem tiver, sentir no seu coração.
2: É só ir.
1: Lá vai ter pastor com os braços, o coração aberto para receber.
2: Uma igreja te esperando.
1: Uma família esperando. Então é só ir. E se identifique, que com certeza todas elas vai ter também um recepcionista na portaria, né, missionária Rosa?
2: É verdade.
1: Às vezes a pessoa chega pela primeira vez e fica sem compreender. Conversa com essa pessoa que vai estar na portaria, ele vai te direcionar no melhor lugar para sentar no meio de todos, e todos vão estar muito felizes com a sua presença. Que Deus abençoe você, ouvinte, de forma poderosamente. Missionária Rosa, como o tempo passa, né? Nós temos o nosso podcast, mas acho que ainda tem alguns recadinhos ainda, né, missionária Rosa?
2: Tem uns recadinhos aqui. Por falar em Aço 112, é minha igreja também, que eu amo muito, né? Nosso pastor Jerônimo, pastor Renato, um abraço. O irmão Melquias, né? Está lá ligadinho, o Marcel, e manda aqui um alô.
3: Glória a Deus.
2: Palavra abençoada. Ele manda a gente dar um alô aqui para o Felipe, o Nicolas e sua esposa, missionária Ruth. Estão ouvindo o programa, né? Missões em Foco. Deus abençoe o senhor, minha amada irmã, e toda a sua família. Temos também aqui a irmã Jéssica, lá do Flamboyant, também ligadinha aqui. E pede que a gente mande um alô aqui para o seu esposo, Fernando, suas filhas, Laura, Alice, a sobrinha, né? Isadora, que estão ouvindo, ó.
1: Glória a Deus.
2: A família inteira ligadinha no programa, né? Missões em Foco. Como Deus é bom. Isso sem falar também da esposa aqui do presbítero Marcel, irmã Vânia, né?
3: Glória a Deus.
2: A pomonharia da Vânia está ligadinha lá, toda a equipe. Os filhos ligadinhos aqui no nosso programa. Deus abençoe, irmã Vânia e toda a sua família, né? Por deixar o esposo vir aqui também, né?
1: Então.
2: A esposa é uma parte importante. Ela diz vai e as coisas acontecem.
3: Glória a Deus.
1: Glória a Deus. Isso significa, estão trabalhando, eles estão lá trabalhando e ouvindo, né?
2: E ouvindo o programa.
1: Glória a Deus.
2: Deus é bom, Deus abençoe todos os ouvintes, como é maravilhoso. E essa palavra que o presbítero Marcel trouxe aqui, como ela fala os nossos corações, né, missionária?
1: É de forma muito forte. Temos um louvor e após o louvor, segue-se o programa.

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1: Glória a Deus, voltamos e chegou o momento, missionária Rosa, do nosso podcast. E ouvindo a mensagem dessa noite, me trouxe algo assim tão maravilhoso para o meu coração, de ver o presbítero Marcel falando da palavra de Deus. E quando ele dizia assim, o amor de Deus que rompe barreiras. E mediante a história que ele falava da mulher samaritana, a gente conclui que esse amor, ele rompeu a barreira do preconceito. Aquela mulher, ela sofria, é tanto que ela foi sozinha. No momento que ela estava lá na beira daquele poço, era momentos que não tinha outras pessoas. E aí Jesus chega naquele momento que ela precisava de uma libertação. E a gente vê que no início do diálogo estava meio difícil, né? Ela sem compreender por que um israelita, né, um judeu, estava falando com um samaritano. Ela não estava entendendo. Mas naquele momento a gente vê o rompimento do preconceito, uma barreira que ela sofria muito. Por isso ela estava na beira do poço sozinha. Mas a partir do momento que ela encontra com o Senhor Jesus, houve uma mudança radical na vida daquela mulher, com a presença de Jesus. E o presbítero, ele dizia que ela tomou uma atitude, né? Ela mudou. E o interessante é que ela não quis aquilo que ela recebeu de Jesus, a revelação do amor de Deus, né? O rompimento daquelas barreiras que tinha sobre a vida dela. Ela não quis só para ela. Ela tomou uma atitude de deixar. É tanto que o presbítero falou assim, que ela deixou o cântaro e foi convidar.
2: Ela largou, né? O que ela foi fazer naquele momento, na beira do poço, foi simplesmente tirar a água. Mas o que ela encontrou lá foi maior do que tudo isso.
3: Glória a Deus.
2: Jesus.
1: Ela encontrou a água viva.
2: A água viva, glória, que mudou o seu pensamento, as suas atitudes. As barreiras que antes eram impostas pela sociedade e por ela mesma, que você vê que no início do diálogo ela fica meio assim que... sem querer aceitar, né, presbítero? Sem querer aceitar o Jesus falando, sim, com ela, e ela, não, mas assim, mas
1: assim. O preconceito que ela sofria, que ela já estava nela, né?
2: Isso, já estava ali enraizado na mente dela, de que eu não presto, eu não sirvo para estar em meio da sociedade, eu não posso falar com ninguém, eu tenho que ficar reclusa, escondida em algum lugar. Isso estava impregnado nela. Mas
1: eu,
2: Jesus chegou e arrancou literalmente do seio da alma daquela mulher, que ela deixou o cântaro e saiu correndo. Para quê? Para anunciar às outras pessoas que Jesus estava ali.
1: Que sofria preconceito.
2: Com quem ela não falava.
1: Que não podia falar com judeus.
2: Tudo isso.
1: Todos ali, os samaritanos, sofriam esse preconceito, né?
2: É verdade. Mas Jesus quebrou isso.
1: Quebrou.
2: Quebrou naquela época e quebra hoje.
1: E isso é a revelação do grande amor de Deus pela sociedade.
2: E a sua
1: pela
2: infinita
1: humanidade.
2: Misericórdia, né, minha amada?
3: É interessante, missionárias, que quando o Senhor chega na cena, quando o Senhor chega no cenário, tudo muda.
1: Verdade.
3: Aquele que estava longe, ele traz para perto.
2: Para perto.
3: E o que está perto tem intimidade com ele. Como é maravilhoso, a pessoa tem intimidade com o Senhor. E ela se alegrou tanto.
2: Ela foi cheia.
3: Foi cheia tanto. É como o mar da Galileia, ele dá frutos, tem vida. E ela recebeu aquela palavra e sentiu que ela tinha que compartilhar. Porque ela entendeu que aquela palavra que ela recebeu também, muitas outras vidas poderiam receber e a vida ser mudada dessas pessoas. Esse nosso Deus, ele é maravilhoso.
1: É verdade. A missionária Rosa, quando ela leu no, no início, na leitura oficial, ela falou que o versículo de Isaías 55, o capítulo 55, versículo 6, ao final do versículo diz assim: buscai o Senhor enquanto está perto.
2: Não perca a oportunidade.
1: A gente não pode perder a oportunidade.
2: Não pode.
1: E quando eu olhando, enquanto a senhora lia, missionária Rosa, eu comecei a meditar aqui nesta palavra. E observa-se que quando o homem se sai da presença de Deus, que foi lá no jardim do Éden quando Adão pecou, ele saiu de perto de Deus, da presença de Deus. E Deus levanta e vai ao encontro do homem que estava no ambiente onde Deus tinha deixado, só que ele estava perdido, ele estava distante de Deus.
2: Caído, né?
1: Ele estava caído. E aí o que acontece? Deus vai para perto do homem. E quero dizer que até hoje Deus ainda está perto de nós.
3: Glória
1: através do Espírito Santo, através da sua palavra. E é por isso que, amigo que está ouvindo esta palavra, talvez está se sentindo sozinho, distante de Deus, busca o Senhor enquanto Ele está perto. Vai chegar um dia que Ele vai se retirar. Aí quando Ele se retirar vai ficar difícil. Não é, missionária Rosa?
2: É verdade. Vai chegar um dia, meus amados irmãos, que a porta da arca, ela vai ser fechada. A porta da graça, ela vai ser fechada. E hoje ela está aberta. Hoje a disponibilidade de você se chegar a Deus, a Jesus, com a sua livre, espontânea vontade, sem precisar pagar nada, sem precisar explicar nada para ninguém, só para Deus. Quando você chega e fala: Senhor, eu preciso de Ti, e reconheço que o Senhor é o Senhor que eu preciso para a minha vida.
3: Glória.
2: Há mudanças tremendas.
3: Glória,
2: assim como foi com essa mulher samaritana. Assim como foi comigo, e assim como foi como a vida de muitos irmãos que nós conhecemos hoje, que tiveram suas vidas transformadas.

0: nossos corações e faz. É tão bom ouvir alguém que o rio de água viva transborda no coração, é bom. Você vê ali naquela pessoa o brilho do Espírito Santo, missionárias. E quando a pessoa cheia do Espírito Santo fala com alguém, tem mudança. A mudança acontece, porque o Senhor, Ele sonda cada um. E no momento certo, Ele coloca pessoas cheias do Espírito Santo para falar do amor dEle aos corações.
1: É verdade. É, e eu olhando, está tão bom a gente meditar, né? Na palavra, nessa palavra tão maravilhosa que é a palavra de Deus. Mas o tempo não nos espera. E o tempo já se foi. E se Jesus não voltar, né? Na próxima quinta-feira tem mais.
2: Nós estaremos por aqui.
1: Estaremos aqui.
2: E você, meu ouvinte, está aí do outro lado. Mandaram um zoi aqui, missionária. Olha. Só citar aqui, missionária Lisandra, irmã Suiane. Deus abençoe vocês. Estão ligadinhas. Próxima quinta estamos de volta, né, missionária Bonfim?
1: Glória a Deus. É verdade. Então eu quero agora externar a minha gratidão, em primeiro lugar a Deus, por essa rica oportunidade que o Senhor nos concedeu de estar aqui mais uma quinta-feira, e pela sua vida, meu querido ouvinte que está aí do outro lado, nos ouvindo e recebendo da parte de Deus, né, a poderosa palavra, porque sabemos que foi ministrada a palavra de Deus, e a palavra de Deus, ela traz mudança, traz transformação, e eu louvo a Deus pela sua vida. Eu quero aqui agradecer a Deus também pela vida da missionária Conceição Beniz, a nossa líder, a nossa secretária de missões do campo Nação Madureira, do estado do Tocantins. Que Deus abençoe a sua vida de forma poderosamente. Quero agradecer também a Deus pela vida do nosso presidente, Amarildo Martins da Silva, nossa presidente, a pastora Maria Barbosa, mulher de Deus, a qual inspira, né? Nos inspira, louvado seja Deus. Glória. Quero agradecer a Deus também pela vida do nosso pastor, o pastor André Martins, pastor presidente executivo da pastora Leila, que Deus abençoe, meu pastor ali da congregação da AD Matriz, Deus abençoe de forma poderosamente a cada um dos senhores, pela bênção dispensada sobre nossas vidas. Eu sei que estamos aqui porque o Senhor, nosso Deus, tem usado os senhores de forma poderosamente. Por isso estamos aqui neste programa e sendo abençoado. Você também, ouvinte aí do outro lado, também está sendo abençoado através dessas pessoas que Deus tem levantado aqui no estado do Tocantins e também no Maranhão, né? O nosso pastor presidente, Amarildo Martins da Silva, que trabalha ali, que cuida daquele povo no Maranhão. Que Deus abençoe de forma poderosamente você, ouvinte, que está nos ouvindo. Deus abençoe a sua vida de forma poderosamente. Missionária Rosa, muito obrigada por estar aqui mais uma quinta-feira cooperando conosco nesse programa Missões em Foco. Presbítero Marcel, muito obrigada. Deus abençoe poderosamente. E também a nossa cantora, que está aqui sempre conosco. Deus abençoe de forma poderosamente. E louvamos a Deus por tudo. Tem alguma coisa, a missionária Rosa, ainda para você falar?
2: Só gratidão a Deus.
1: Glória
2: gratidão
1: a Deus.
2: A Deus, a minha linda missionária Conceição Beniz, aos meus pastores, pastor Jerônimo, pastora Renata, a senhora missionária Maria Bonfim, ao presbítero Maciel, que aceitou o convite, está aqui nos acompanhando, contribuindo com a obra missionária, que ele já contribui, né?
0: Glória
2: em todos
0: a Deus.
2: Os projetos missionários que estamos juntos, ele está sempre cooperando com a irmã Vânia e assim a todos vocês. Deus abençoe a cada um, em nome do Senhor Jesus, muito obrigado pela essa rica oportunidade que Deus tem nos proporcionado.
1: Louvado seja Deus. Eu já citei meus agradecimentos. Eu quero também agradecer, mandar aqui um alôzinho para meu esposo, o homem estudioso da palavra de Deus. Que Deus abençoe sua vida de forma poderosamente. Continua sendo esse servo de Deus que tem nos ajudado de forma poderosamente. Eu quero finalizar esse programa. Antes de finalizar, aliás, eu quero fazer uma oração por você. Você que está precisando de... Eu sei que já foi orado, mas eu quero fazer uma oração por você. Soberano e eterno Deus, é diante da tua santidade,

0: diante da tua poderosa presença, que eu quero aqui, Senhor, pedir a ti a tua graça sobre a vida desta pessoa, Pai, que se encontra enferma. Pai, dessa vida que se encontra, Senhor, desanimada, está nos ouvindo. Às vezes ele tem até citado que não aguenta mais, mas o Senhor é o Deus do socorro. Assim como o Senhor entrou com providência na vida da mulher samaritana e transformou a vida da mulher samaritana, assim também, ó Pai, eu quero pedir a ti que o Senhor venha trazer a solução para a vida deste homem, desta mulher, deste jovem, desta adolescente que está nos ouvindo. Que o Senhor venha ao encontro da necessidade dele. Eu não sei qual, mas o Senhor sabe. Mas assim como o Senhor foi ao encontro da necessidade da mulher samaritana, assim também eu te peço, vá ao encontro da necessidade desta pessoa que está nos ouvindo. Se é a cura física, espiritual ou emocional, não sei qual, mas o Senhor sabe. Pai, ou financeira, aonde houver uma necessidade desta pessoa, entra com providência. Em nome de Deus Pai, Deus Filho e Deus Espírito Santo, eu te agradeço. Amém. Que Deus possa abençoar a todos em Cristo Jesus e até a próxima quinta, se Jesus não tiver voltado. Amém.
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1: Queridos irmãos e amigos, nós estamos aqui falando a respeito do capítulo 8 de São Mateus. Estamos falando a respeito que Jesus apazigua a tempestade. E nós falamos juntos, tanto no Evangelho de São Mateus quanto no Evangelho de São Marcos. E aqui nós estamos falando agora, nesse exato momento, estaremos entrando no capítulo 4 de São Marcos, a partir do versículo 37. Nós falamos no programa anterior que levantou-se um grande temporal, mesmo os discípulos estando dentro do barco com o Senhor Jesus, a tempestade veio sobre a vida deles, veio na vida deles. E nós falamos sobre isso, e agora nós vamos concluir esta palavra e já entrarmos também no versículo 38. Tá certo? Nós vamos então concluir esta palavra e mostramos que, no programa anterior, que aquela tempestade vem na vida de todas as pessoas, independente de como você esteja. Eu mostrei que o fato de que nós devemos concluir que aquelas provações na nossa vida, que as tempestades na nossa vida, elas não indicam que nós estamos desagradando a Deus. Não quer dizer, porque eu estou tendo luta, tribulação, dificuldade, isso não quer dizer que a minha vida esteja desagradando a Deus. E quando você ver alguém em luta, por favor, não faça julgamento prévio, não. Você não tem o direito de julgar. Deus não deu a você e nem a mim. Nós não somos juízes para estar julgando isso. Embora que muitas pessoas desavisadas, eles julgam as pessoas, diz, uma pessoa está adquirindo dinheiro, fama, ele está possuindo, comprando, todo dia tem um carro, o comércio melhora, etc, etc. Ele diz, essa pessoa está fazendo o que Deus quer. E outra pessoa que está tendo luta, dificuldade, provação, ele diz, essa pessoa está desagradando a Deus. Não é esse um parâmetro, por favor. Não pense e não faça o julgamento desta forma, pensando que a pessoa que está tendo problema desagrada a Deus e a pessoa que está prosperando financeiramente, ele está agradando a Deus, porque você não sabe a forma com que esta pessoa está prosperando. Você não sabe quem foi que levou ele a um monte muito alto. Você não sabe quem foi que pegou ele e levou ao pináculo do templo. Você não sabe quem foi que levou ele para ver um monte muito alto. Tá certo? Jesus explicou isso na sua palavra quando Jesus esteve sendo provado. Quando Jesus foi provado, quem levou ele lá no monte muito alto, quem levou ele lá no pináculo do templo, quem levou ele lá diante para ver lá o morro, para ver todo mundo e o seu poder, foi o adversário, foi Satanás. Então tem muita gente que pode estar indo, possuindo, crescendo, e quem está levando ele a isso não seja Deus. Então tome cuidado, é importante saber quem está levando a pessoa para crescer. Cuidado, eu não estou dizendo que essa pessoa que está subindo de forma ilícita, e nem tampouco quem está descendo porque pecou. Cuidado nas suas avaliações. Então, o fato de eu e você estarmos sendo crescendo ou vivendo em tempestade, não faça julgamento disso não, isso não compete a você e nem a mim, não compete a nós estarmos julgando, ok? Outra coisa que eu disse foi a respeito do sofrimento e da prova. Quando eu estou sofrendo, estou em prova, não quer dizer que Jesus não esteja comigo não. Jesus estava lá com eles lá no barco, eles estavam lá, eles estavam sofrendo, mas Jesus estava com eles lá. Então, o fato de nós estarmos sofrendo não quer dizer que Jesus não esteja conosco. Muito cuidado com isso também. Eu quero dizer para você que o Senhor Jesus poderia perfeitamente evitar essa tempestade. Ora, ele não é o Senhor da natureza? Ele poderia evitar essa tempestade lá no lago do Tiberíades. Ele poderia sim evitar essa tempestade, mas ele não evitou. Muita coisa pode estar acontecendo na sua vida, meu irmão. Não é porque Jesus não tenha poder para resolver, é porque ele não quer. Jesus precisava que os discípulos tivessem aquela experiência pessoal com ele, que há poucos dias Jesus tinha, veja bem, curado o servo do centurião só enviando a palavra. Ele tinha curado a sogra de Pedro impondo-lhes as mãos. Mas agora Jesus precisava dar aos discípulos a experiência de que ele também tinha poder sobre a natureza, sobre a criação divina, sobre tudo que ele mesmo havia criado, porque foi Jesus que fez a natureza. Como é que eu não tenho poder sobre o vaso que eu crio? Foi Jesus que criou o vento, foi Jesus que criou o mar, foi Jesus que criou todas aquelas coisas. Se foi ele que criou, mas os discípulos não sabiam. Eles precisavam de ter a experiência pessoal com Jesus a esse respeito. E é sobre isso que eu quero lhe falar. Veja bem, às vezes você está tendo um sofrimento, um problema, uma provação, uma tempestade. E às vezes está aí pensando que Deus te abandonou, que você está em pecado, ou que as pessoas vão pensar de mim. Essas coisas tudo são segundo plano. O primeiro plano é: você está perto de Jesus e ele vai fazer com que você tenha uma experiência pessoal com ele. Jesus poderia ter feito com que aquela tempestade não existisse, mas Jesus queria que os discípulos tivessem uma experiência pessoal, saber que no barco que Jesus está, tudo pode acontecer. Mas tem uma coisa: ele está no barco, e se ele está no barco, as coisas vão acontecer a contento. Amém? Pois bem, eu quero dizer para você que muitas vezes essas tempestades que nós vivemos, elas nos servem de experiência para sabermos quem é o nosso Deus. Às vezes você fica aí pensando que o seu Deus é um Deus miserável, pequeno, um Deus que não pode todas as coisas. Eu quero dizer para você que o seu Deus, ele é o Deus que se abaixa para ver quem está embaixo na terra. Ele é tão grande que ele tem que se curvar para ver quem está aqui na terra. É um Deus que faz você, eu, nós, nos assentarmos, pegar os pobres e fazer com que nos assentemos lá com os príncipes. O nosso Deus é o Deus que faz a estéril ser uma feliz mãe de filhos. É esse o Deus que você serve. É o Deus que o ribombar dos trovões não lhe incomoda. É um Deus que anda sobre as águas. É um Deus que, quando fala, os demônios têm que obedecer, as enfermidades têm que cessar. É um Deus que, quando fala, a própria natureza, a tempestade, o vento tem que se acalmar. Jesus precisava que os discípulos tivessem aquela experiência com ele, e é por isso que está escrito aqui, para mim e para você, para nós termos também essa experiência de que Jesus tem poder, sim, suficiente para acalmar a tempestade, para acalmar o vento. Porque até ontem os discípulos só sabiam que Jesus curava enfermo enviando a palavra, que Jesus apenas impunha as mãos e curava os enfermos, mas eles não tinham conhecimento de que Jesus expulsava demônio, que nós vamos ver lá no próprio capítulo 8 de São Mateus. Eles estavam atravessando aqui esse lago para ir curar o endemoniado do outro lado. Você vai ver que Jesus foi pegando etapa por etapa, porque o tempo de Jesus era só 3 anos. Jesus precisava mostrar que ele curava as pessoas apenas pela palavra, curava impondo as mãos, resolvia o problema da natureza, ele tinha poder sobre a natureza, ele tinha poder para expulsar demônios. Enfim, Jesus foi pegando milagre por milagre e dando a experiência geral para os discípulos, porque ele só tinha 3 anos para ensinar, só 3 anos. Então você vai ver que tantas coisas foram escritas aqui, mas foram escritas tão pequeno, porque não dava para caber todas as coisas que o Senhor Jesus fazia no dia a dia. Pois bem, ele queria dar essas experiências a nós. E eu quero dizer para você, enquanto Satanás se ocupa em levantar tribulação na sua vida, levantar luta, tempestade, problema na sua vida, enquanto o seu adversário se preocupa em levantar essas coisas na sua vida, o Senhor Jesus se preocupa em acalmar essas coisas na sua vida. Glória a Deus por isso. Verso 38 diz assim: e ele estava na popa dormindo sobre uma almofada. Ora, polpa ou popa, não polpa, na popa do barco, popa sem o L, é aqui para nós, quer dizer Jacumã. Se você é maranhense, se você está aqui tão próximo do Maranhão, é a popa, é o mesmo que Jacumã, ou seja, está aonde se dirige a embarcação. O Jacumã ou a popa é o local aonde se assenta lá o canoeiro e fica lá com o remo, e dali, lá no banco de trás, ele fica dirigindo a canoa para cá, ele quer que o bico vire para o outro lado, ele faz isso de cá, se quer que vire para cá, ele faz isso, se quer que a canoa diminua, ele pega o remo e leva um pouquinho para frente e diminui, se quer que a canoa segue em direção, ele está remando. É o local onde tem o comando. Eu quero dizer para você, meu amigo, meu irmão, que Jesus está na popa do barco, que Jesus está no jacumã do barco, ou seja, Jesus está exatamente no comando do seu barco. Ele está no comando da sua vida. A sua vida pode estar para lá, para cá, de qualquer jeito, não tem problema, mas eu quero dizer para você que enquanto você permitir que Jesus esteja no comando do seu barco, meu irmão, não se preocupe, vem vento, tempestade, vem rios, vão correr todas as coisas aí, mas o seu barco não vai afundar. Sabe por quê? Porque Jesus está no comando, Jesus está na popa, o tempo aqui é bem claro, e ele estava na popa dormindo sobre uma almofada. Ele estava na popa. Não se preocupe não, Jesus está no seu jacumã. Se você permitir que ele fica no jacumã, tomando as decisões da sua vida, orientando você para ir para o lugar certo, à direita, à esquerda, pare, siga, vamos, volte, volte um passo, entra à direita, faça isso. Meu amigo, não se preocupe, você vai chegar no porto seguro, você vai atravessar o mar dessa vida e vai fazer como Miriam, passar do outro lado e cantar ali o hino da vitória. Aleluia! Pois bem, o verso 38 diz isto: e ele estava sentado na popa dormindo sobre uma almofada, e despertaram-no dizendo: mestre, não se te dá que pereçamos? Ora, você já permitiu que Jesus estivesse na popa, estivesse no jacumã do seu barco, só que ele estava dormindo. Será que vez por outra, eu e você não precisamos chamar por ele, clamar por ele, pedir a ajuda dele? Será que eu e você não precisamos de vez em quando chegarmos lá e bater? Porque a primeira impressão, quando a ventania é muito brava na minha vida, eu pergunto assim: será que Jesus me esqueceu? Será que ele não sabe? Será que ele me abandonou? Será que ele se esqueceu de mim? É isso que vem na nossa mente em primeiro lugar. Não, ele está no seu barco, irmão. Ele está no meu barco. Pode estar até dormindo. Eu aconselho você a levantar às 4 horas da manhã, a levantar às 5 horas da manhã, ou a hora que você achar conveniente, e chamar por ele, clama por ele, desperta ele. Você vai ver que ele não vai ter dificuldade nenhuma de se acordar. Você não vai ter dificuldade nenhuma em acordá-lo. Você está entendendo o que eu estou falando? Eu penso que sim. Eu penso que você sabe perfeitamente que você precisa bater e chamar ele, clamar por ele. Se você fizer isto, você pode ter certeza que nesses determinados momentos da nossa vida, que bater o desespero, que bater assim aquele medo, medo na sua vida, você pode despertá-lo. Ele está no seu barco. Se ele estiver dormindo, não se preocupe, chame por ele. Ele vai resolver o seu problema. E a Bíblia disse, no verso 39, que ele despertando, pode chamar, ele vai se despertar. Não se preocupe, ele sabe que você é humano, ele sabe que você é fraco, ele sabe que você é falho, ele sabe que você, a tua estrutura é pó, ele sabe que você é pó e cinza, ele sabe que você não é super-homem, você não é a Mulher Maravilha, não é uma super-mulher, ele sabe disso. Ele sabe porque ele foi humano como você, ele sabe porque ele desceu aqui e foi carne e osso como eu e você. Então pode despertar ele do sono, chama ele, clama por ele, e a Bíblia diz que ele vai se levantar e ele vai se despertar, e quando ele se despertar, ele vai repreender o vento. A primeira coisa que ele fez aqui foi repreender o vento. Você vê que Jesus é tão maravilhoso que na hora que ele estava dormindo, ele repreendeu o vento, ele não reprovou aquela oração ruim que você fez, ou aquela oração ruim que você vai fazer, aquela faca na garganta que você vai botar em Jesus. O senhor não está vendo que eu estou morrendo, que meu filho está morrendo, que a minha mulher está morrendo? Você não está vendo o meu problema de saúde, o meu problema financeiro, o meu problema de... Jesus não vai ficar preocupado nem mesmo com a forma de você falar com ele. Ele veio aqui, ele sabe da sua dificuldade, ele te conhece, sabe que você é pó e cinza, que você é pecador, mas ele vai levantar e vai primeiramente fazer o quê? Resolver o teu problema. A primeira coisa que Jesus fez, você pode pegar no texto aqui, que ele repreendeu, e ele despertando repreendeu o vento. Ora, se fosse eu, com aquela oração dos discípulos, eu teria acordado diferente. Para que vocês estão me chamando? Vocês não estão vendo que eu estou cansado? Você não sabe que é hora de eu descansar? Eu não disse para vocês que eu ia descansar? Eu não disse que eu estava cansado, que precisava aqui desse descanso? Talvez eu e você faríamos dessa forma. Mas Jesus, ele não pensa igual eu penso. Ele não age como eu ajo. Ele não anda pelo caminho que eu caminho, porque os caminhos de Deus são mais altos que os meus caminhos, que o coração de Deus é maior que o meu coração, que a soberania, que a vontade de Deus está acima da nossa. Eu talvez me acordaria mal-humorado, perguntando para que que você me chamou, mas ele não. Quando ele se levantou, ele repreendeu o vento. Ele disse para o vento se acalmar. Ele disse para as águas, aquieta-te. E a Bíblia dizia, o vento se aquietou e houve grande bonança. Jesus não vai lhe repreender, porque ele sabe que você fez aquele clamor angustiado, de uma pessoa angustiada que está vivendo debaixo de uma tempestade. Jesus sabe da luta que você está vivendo, meu irmão. Não pense que Jesus não sabe disso. Jesus sabe perfeitamente o que é, como é difícil perder um pai, perder uma mãe, perder um filho. Ele sabe o quanto é doloroso uma enfermidade no corpo. Ele sabe perfeitamente o quanto é difícil tomar banho, trocar de calça e não tirar nem 10 reais dessa calça para colocar nesta. Ele sabe quanto é difícil se levantar pela manhã e não saber para onde vai porque não está empregado. Ele sabe de tudo isto. Ele não vai levar em conta de forma alguma a forma angústia que você está para você clamar a ele, mas ele vai levantar, ele vai repreender o vento, ele vai acalmar essa tempestade e vai haver uma grande bonança na sua vida. Eu estou profetizando isso, Deus está me autorizando falar isso a você agora. Ele vai levantar sobre a sua vida. uma bonança virá. Basta você ter essa experiência que os discípulos tiveram. Jesus estava permitindo essa tempestade na vida deles para que eles tivessem essa experiência. A hora que você tiver essa experiência com Jesus, de estar no barco, estar fazendo tudo o que Ele manda, tudo o que Ele mandou, os discípulos fizeram. Fica aqui, ficaram, entra aqui, entraram, vamos passar para o outro lado, vamos passar. Eles estavam obedecendo tudo que Jesus fazia, mas eles precisavam mais dessa experiência. Se você estiver fazendo tudo, está agora tendo essa experiência de estar nessa tempestade, o vento jogando você para lá e para cá, o sol se escurecendo, a noite sobreveio na sua vida, e a fome chegou, as dificuldades apareceram. Eu quero dizer, aquele que anda sobre as ondas do encapelado mar, ele está com você no seu barco. Ele está com você no seu barco. Mais na frente, você vai ver Mateus relatando um outro tipo de milagre, que é outro milagre maravilhoso. É um milagre onde Jesus não está com os discípulos lá no barco. Mas Jesus não está com os discípulos. Eles pensavam que Jesus mandou eles atravessar o barco e eles estavam atravessando sozinhos. Mas Jesus não estava no barco com eles, mas eles fizeram aquilo em obediência a Jesus. De repente vem um lá, os discípulos olham e dizem: é um fantasma. Não era um fantasma, era Jesus. Mas Jesus estava vendo eles naquela tempestade, daquela forma. Jesus veio ao encontro deles, acalmou aquela tempestade e entrou para o barco deles. Eu quero dizer para você, meu querido irmão, se você está no barco com o Senhor Jesus, ou está no barco aonde Jesus mandou você entrar, não se preocupe, Ele vai aparecer. Mesmo andando sobre as ondas do encapelado mar, quando estiver tudo difícil, a tormenta vir sobre a sua vida, eu quero dizer para você, Ele vem lhe socorrer, Ele vai te socorrer. Você é filho dEle, e a Bíblia diz que se um pai sabe dar boas coisas a seus filhos quando pede, porque quando o filho pede pão, não dá pé, o pai não dá pedra. Se o filho pede um peixe, o pai não dá uma serpente. Se o filho pede um ovo, o pai não vai dar um escorpião. Se eu e você, sendo mal, sabemos dar boas coisas aos nossos filhos, quanto mais o nosso Pai Celestial nos dará os bens que lhe pedimos. Jesus vai resolver o teu problema. Tenha certeza disso, tenha convicção disso. Basta você acordá-lo. E ele, despertando do sono, diz a palavra que o vento se aquietou. E eu quero dizer para você agora, meu irmão, meu querido amigo, mais cedo ou mais tarde na sua vida, o vento vai se aquietar. Vai se aquietar. Não se preocupe. Jó falou assim: eu sei que o meu Redentor vive e que por fim se levantará sobre a terra. Sabe o que ele queria dizer? Ele estava dizendo: meus amigos me abandonaram, minha mulher me abandonou, meus filhos morreram, meus amigos desapareceram, todos imaginam que eu estou em pecado, o meu corpo está uma chaga pura. Todo mundo está dessa forma, mas eu sei que o meu Redentor vive e que por fim vai se manifestar. Eu quero dizer para você que o vento se aquietou. Essa tempestade que assola a sua vida, irmão, ela vai passar. Não se preocupe que ela vai passar. Não há problema sem solução, não há buraco sem fundo. Todos os problemas têm solução. Só não existe solução hoje para um caso que eu conheça, só um, para quem morreu sem Cristo. É impossível a graça de Deus alcançá-lo hoje mais. Só para quem morreu sem Cristo. Agora, para todos os outros problemas da vida, ainda há perfeita solução. Vamos para frente. Jesus, depois de repreender o vento, mandar as águas se acalmar, a natureza se aquietar, Jesus vira agora para os discípulos e diz assim: por que vocês estão tímidos? Por que vocês são tão tímidos? Ainda não têm fé? Ou seja, Jesus estava dizendo para eles: olha, eu estou há tanto tempo com vocês e vocês ainda não me conhecem. Por que vocês são tão tímidos? Por que vocês ainda não buscaram uma experiência mais forte comigo. Jesus está dizendo a mesma coisa para você. Ele não falou aquelas coisas para censurar os discípulos. Não fez aquilo para censurar os discípulos. Mas ele queria que os discípulos mesmo tivessem uma experiência melhor com ele, maior com ele. Era isso que Jesus queria. E Jesus chegou ao ponto de dizer para eles: onde é que está a vossa fé? Aonde é que está a vossa fé? Eu quero dizer para você, meu irmão, que quando a luta, a tribulação é na vida do vizinho, a minha fé está aqui e está desse tamanho. Quando o problema, quando a tempestade vem na vida do meu semelhante, do próximo, do vizinho, do meu amigo, a minha fé está aqui e está desse tamanho. Quando a tempestade vem na minha vida, quando eu estou no olho do furacão, quando a tempestade vem sobre mim, aonde é que está a minha fé? Foi isso que Jesus está falando aqui. Aonde que está a sua fé? Aonde está a vossa fé? Ela está na ciência. Ela está na própria experiência. Ela está nos políticos. Aonde é que está a vossa fé? Aonde que está a sua âncora? Aonde está aquilo que assegura a sua vida? Aonde está aquilo que você procura quando tudo deu errado? Aonde é que está a vossa fé? Jesus está lhe perguntando.

0: debaixo da mesa. Não se acende uma candeia e coloca debaixo do velador, debaixo da mesa, mas pega aquela vela e coloca no lugar mais alto da casa, para que todos vejam. Alguém está perguntando você, quando você está com problema, as pessoas estão olhando para você e dizendo: olha, engraçado, quando o problema é na vida dos outros, ele resolve, quando é o problema na vida dele, ele se acabrunha, ele fica em casa, deixa a depressão vir, tomar conta dele, ele abaixa o farol. Você já viu gente desse tipo? Quando vê um problema, ele baixa o farol. Quando não tem problema, o farol levanta. Ele coloca, às vezes, não farol alto, mas farol de milha ou de neblina, um farolzão desse tamanho. Mas quando os problemas estão na vida dele, ele só deixa ligado só o farolete, só aquelas lanterninhas fracas. Você é desse tipo? Você é dessa natureza? Jesus está perguntando para mim e para você: aonde está a vossa fé? Que lugar que você tem depositado a sua fé? Eu quero encerrar esse programa dizendo a você que nós teremos mais um programa ainda, falando, concluindo tudo a respeito da tempestade da nossa vida. Mas eu quero dizer para você, terminar esse programa dizendo a você apenas essa palavra: aonde que está a vossa fé? Vamos orar. Nosso Deus e Pai, é no nome do Senhor Jesus que nós estamos gratos ao Senhor aqui por mais esta palavra que o Senhor tem nos concedido. Obrigado, Senhor. Está mostrando a nós que nós precisamos reclamar, buscar o Senhor, chamar, bater. A tua palavra disse claramente: batei e abrir-se-vos-á, pedi e recebereis, porque aquele que pede recebe, o que busca acha. Meu Deus, em nome do Senhor Jesus, nos ajuda, Senhor, buscarmos, mas buscarmos no lugar correto, e estarmos, ó Deus, a cada dia mais e mais com a nossa fé edificada, solidificada, bem estruturada. É o que eu te peço, em nome do Senhor Jesus. Amém? Que Deus nos abençoe. Até amanhã, nessa mesma hora, nesse mesmo canal aqui, juntos, nós estudando a palavra de Deus, porque Jesus quer instruir os sábios. Deus nos abençoe. Até amanhã.
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Bom dia! E chegamos nesta sexta-feira e como é bom saber que você sintoniza um amigo na madrugada. Tudo bem? Muito prazer, meu nome é Cláudio Ronchi. E vamos juntos então, um aproveita para fazer companhia pro outro. Fico contente demais de saber que você sintoniza a gente pelo rádio, pelas nossas afiliadas. Você que nos acompanha através do aplicativo aí no seu celular, nos acompanha através do nosso site. Bem que você podia aproveitar e conhecer um pouco mais da história da RTM aí no nosso site, rtmbrasil.org.br. Vamos juntos então? Fique à vontade, inclusive, para mandar uma mensagem para cá, viu? Ah, é bom demais quando chega o seu recado. Para você participar, o nosso WhatsApp, o DDD é o 11. O telefone é o 974-181-456. 974-181-456. E as suas expectativas para esta sexta-feira? Como estão? É. Bom, vamos bater um papo então, vamos aproveitar esse tempo que a gente tem, inclusive hoje é dia de cantoria aqui no Amigo na Madrugada, hein? Sim. Daqui a pouquinho, deixa todas as nossas afiliadas chegarem de mansinho pra galera, pra gente aprontar aqui a nossa seleção musical, pra gente fazer um coro bem bonito nesta sexta-feira. O que você acha? Bom, né? Bom demais. Bom, daqui a pouco também tem o nosso momento devocional, tem a leitura do presente diário. É para você que tá chegando agora, o presente diário, um devocional. É editado aqui pela RTM, todo dia tem uma mensagem nova. E daqui a pouquinho vamos parar para aprender de forma prática a palavra de Deus. E eu quero aproveitar e convidar você para fazer a leitura junto comigo. Combinadíssimo? Posso contar com você? Então tá bom. O que você acha de a gente começar a programação de hoje com o melhor da música?

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bom dia para você, uma excelente sexta-feira. Vamos com o nosso momento devocional, momento da leitura do presente diário. Lembrando que o presente diário é um devocional editado aqui pela RTM, todo dia tem uma mensagem nova. E nesta sexta-feira, dia 23 de julho, o título do presente diário: Venham e ouçam. A leitura bíblica fica no Salmo 66, do versículo 1 até o versículo 20. Versículo-chave, Salmo 66, versículo 16. Venham e ouçam, todos vocês que temem a Deus. Vou contar-lhes o que Ele fez por mim. Quando li o Salmo 66 dessa vez, chamou minha atenção um convite que o salmista fez para que todos os que temem a Deus viessem a ouvir o que o Senhor tinha realizado por ele. O que Deus tem realizado em sua vida? Você tem compartilhado isso com outras pessoas? Como somos edificados quando ouvimos algum testemunho, principalmente quando fala das bênçãos que o soberano tem concedido? É possível que você ache que sua experiência com Deus seja insignificante para outras pessoas. Será? Relembre quantas vezes você já foi edificado e fortalecido com o depoimento de alguém. Já pensou como seria se alguém não tivesse compartilhado suas experiências com o Senhor e você não tivesse a oportunidade de ouvi-las? Esse salmo já inicia com a convocação para que seja dado o verdadeiro louvor e adoração a Deus, lembrando que as obras dele são assombrosas ou temíveis. Logo vemos mais um convite para que todos vejam os feitos do Senhor que levam as pessoas a temê-lo. O autor recordou a passagem do povo de Israel pelo mar a pés enxutos, o que foi uma grande alegria e livramento para os israelitas. Também escreveu sobre as provas que enfrentaram e assim foram refinados como a prata. Eles passaram por dificuldades, mas, enfim, chegaram a um lugar de fartura ou de repouso, referindo-se à terra de Canaã. O que Deus tem feito por você? Você tem passado por provas, lutas e dificuldades, provando assim o agir do Todo-Poderoso em sua vida? O repouso definitivo só teremos quando estivermos na eternidade com o Senhor. Mas para isso precisamos nos preparar agora, deixando Jesus Cristo fazer parte de nossa vida, sendo nosso Salvador e Senhor. Além disso, precisamos perseverar firmes ao lado do Eterno, mesmo passando por provas. Nesse caminho, sempre compartilhe com outras pessoas as suas experiências com Deus. Compartilhe com outras pessoas suas experiências com Deus, para que elas sejam abençoadas e fortalecidas.

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0: Bom dia! Voltamos, hein? Voltamos e chegamos também. É, chegamos nesta sexta-feira, hoje 24 de julho de 2026. Tudo bem? Muito prazer, viu? Meu nome é Cláudio Ronchi e eu já aproveito para pedir licença para entrar na sua casa, sim. Peço licença para entrar também no seu trabalho. E a gente aproveita essa sexta-feira para trazer o melhor da música para você, sim. É a primeira vez que você nos acompanha? Seja bem-vindo, seja bem-vinda. Faz um cadro de tempo que você sintoniza aqui a programação da RTM. Então vamos juntos. Você sabe que de sexta-feira, né? De sexta-feira é aquele nosso dia onde tem a nossa cantoria, sim. Eu aproveito para convidar você para deixar um recado aqui no nosso WhatsApp. Você não sabe o WhatsApp? Então pera só um pouquinho e pera só um pouquinho que eu vou passar pra você. Ué. O nosso WhatsApp, o DDD é o 11. Tem que colocar o 11 porque senão não dá certo, tá bom? Combinadíssimo? O DDD é o 11, o telefone é o 974-181-456. 974-181-456. Aí você vem com a gente, deixa um recadinho, faz parte também aqui das madrugadas da RTM. Bom demais, né? Aí você diz também de onde você nos acompanha, se é pelo celular, se é pelo computador, se é pelo rádio. Qual rádio você nos acompanha? Fique à vontade. Eu espero a sua mensagem, sim. Sabe quem mandou recado pra gente no comecinho de Um Amigo na Madrugada? Odair. Odair aproveitou, deixou o recado. Vamos ouvir o recado do Odair.
1: Ô, Cláudio Ronchi. Bom dia, meu querido.
0: Bom dia.
1: Como é que você tá? Tudo bem?
0: Tudo ótimo.
1: Cláudio Ronchi.
0: Diga.
1: Que é Odair de Anápolis, Goiás. Eu tô passando.
0: Pois não.
1: Pra te falar que eu sou ouvinte assíduo, eu e minha esposa.
0: Boa. Nome da esposa.
1: Todos os dias. Às vezes eu não participo todos os dias, mas.
0: Nome da esposa.
1: Eu sou ouvinte assíduo.
0: Ele não vai falar o nome da esposa. O nome
1: tá
0: da
1: bom,
0: esposa.
1: Meu irmão. Daí.
0: Tudo bem.
1: Uma sexta-feira abençoada.
0: Amém.
1: Pra você, pros nossos ouvintes.
0: Nos vai bom, da esposa. Irmão.
1: Aquele abraço, meu querido.
0: O nome
1: fica
0: da
1: na paz.
0: O nome da esposa, Odair. Odair. Vai começar sexta-feira com ela brava contigo, meu amigo. Odair, volta aqui, moço. O nome da esposa, Odair. A gente fala umas 528 vezes. Essa turma não aprende, gente. Esposa do Odair. Oh, esposa do Odair. Moça, pera só um pouquinho. É, ele tava se preparando pra mandar mensagem, mas ele se empolgou. Calma, moça, ele vai mandar. Vamos mandar um abraço para a senhora também. Sim. Espera só um cadinho, por favor. Muito obrigado. Osvair ajuda, né? Osvair não, Odair, quase. Osvair, será que o Osvair, o sábio, tá conosco? Porque o Odair, o quase xará dele, mandou recado, mandou um abraço pra esposa e não falou o nome dela. Ela tá brava demais. Ai, grande abraço pro Odair e sua esposa. Que eu não faço a menor ideia de quem é, mas daqui a pouco ele manda pra gente. Daqui a pouco. Ele participa mais uma vez aqui de Um Amigo na Madrugada. Vamos lá. Cláudio Ronchi, tudo bem? Tudo ótimo. Quanto tempo? Hoje me deu saudade de Um Amigo na Madrugada. Um ótimo dia para todos que estão sintonizados no melhor programa da madrugada. Maria Alice, sumidíssima, ô moça, seja sempre bem-vinda. Ah, eu vou aproveitar para mandar um abração, sumida. Pode, abraço. Você sabe que o Adriano também tá com a gente, né? O Adriano nos acompanha em Toritama. Sabe onde fica Toritama, moça? Pernambuco. Mandou um recado dizendo o seguinte, ó, um bom dia, paz do Senhor, que Deus abençoe a todos vocês, amém. 21 graus em Toritama, maravilha, hein? Mas, cai uma chuva aqui, graças a Deus, muito bom, viu? Pelo jeito, o Adriano está na ala oeste da casa dele, provavelmente, tomando na rede, né? Na rede, lógico. Na madrugada, com o rádio ligado. Na rede, pra lá, pra cá, tomando um cafezinho. Ah, que maravilha, hein? Eu pra lá, uma chuvinha assim, ó, bem de leve, em Toritama. Ele falou, ó, 21 graus, Claudio Ronk. Coisa boa, né? Que madrugada maravilhosa. Bora. Um aproveita pra fazer companhia pro outro. É. Seja sempre bem-vindo. Marcelo tá com a gente também, mandou recado. Cadê o recado do Marcelo?
2: Doutor Marcelo aqui de Abadia de Goiás.
0: Opa.
2: Desejando a tudo dessa programação animada, pastor Cláudio Rona.
0: Olha aí.
2: Sextou. Com essa programação abençoada.
0: Boa.
2: Quero desejar a todos uma ótima madrugada e uma ótima sexta-feira. Cláudio Rom.
0: Diga lá.
2: Quase não tenho mandado mais áudio.
0: É verdade.
2: Mas estou aqui ligadinho com vocês.
0: Uhum.
2: Da programação até meio seu dia. É
0: não
2: isso.
0: Pode desanimar.
2: Aí. Vamos que vamos, né?
0: É.
2: Quero fazer um pedido musical, se puder.
0: Qual?
2: De Voz da Verdade com. Escudo
0: é bom, hein? É bom, sim.
2: Né? Por toda minha vida, ó Senhor, te louvarei.
0: Isso é bom, hein?
2: Pois meu povo é tua vida.
0: E
2: nunca me cansarei.
0: É, sim.
2: É, faço esse pedido. Não sou muito bom pra louvar, mas.
0: Na bom.
2: Deixa aí, ó. Cantoria.
0: Grande abraço, valeu pelo carinho, seja sempre.

0: paz do Senhor, Cláudio Ronque, um grande abraço. Hoje um dia muito especial de gratidão, aniversário da minha princesa Júlia Monteiro, que completa 14 anos. Sou muito grato, pois a Júlia é uma serva do Altíssimo, dedicada na obra do Senhor, além de ser uma filha muito obediente, que nos dá muita alegria. Te amo, filha. Quero também mandar um beijão para minha esposa Aldenília e para os meus filhos, Sara, de 8 anos, Davi e Lucas, que são gêmeos de 7 anos. Somos ouvintes assíduos da RTM. Que Deus abençoe a todos. Joel Monteiro, diretamente de São Luís, Maranhão. Ah, ele mandou a foto da Júlia aqui, ó. Ô, moça, tá fazendo aniversário, né? Bom fazer aniversário, bom demais, né? Ah, parabéns!
1: Parabéns!
0: A gente comemora contigo, moça! E ela tá toda vermelhinha, ela fica com vergonha. Não, moça, parabéns, a gente comemora aqui, comemoramos e comemoramos, lógico. Ei, eu aproveito pra mandar aquele abração, pode? Aquele abração, vem!

pai tinha comentado que ia trazer um bolo de morango com chocolate. Claro, pode deixar. Hoje vai ser de morango com chocolate. Sabe com aquela bordinha na pontinha tem um morangão, aquele morangão bonito, sabe aquele morangão? Ninguém vai tocar no morangão bonito. Ai, de Davi e de Lucas chegarem perto do morangão. Não, não, não, não, não, não, não, não, não, não. Esse aqui, esse morangão aqui é de Júlia, Cláudio Ronck. E vai ser assim, ó, bem bonitão. Sabe como é que é, né, moça? Bonitão. Que a gente podia dar uma passadinha lá na casa de Joel, né? Ter festa hoje. Vai ter festa hoje. Eu não sei, será que a turma tá de férias ainda lá? É? A gente junta a turma toda e vamos lá cantar parabéns pra Júlia? Hã? Ia ser legal? Ia ser bom demais, hein? Ah, ia ser bom demais. Parabéns, moça!

0: Olha, quem também aproveitou pra mandar mensagem pra gente? Olha, o Odair, depois de muito tempo aqui, um desespero. Odair, que você ouviu o recado agora, o que tem um grave, Cláudio Rock. Odair, ouvindo aqui você. Mandou o nome da esposa, dona Josélio Joseli. Dona Jose. O seu esposo, ele ficou tão alegre de mandar uma mensagem. Ele queria que fosse algo especial, sabe, aquela pausa de efeito? Por isso que ele mandou depois. Sim, dona Jose, não fique brava com ele. Ah, foi um charme dele, um charme de Odair. Olha lá o sorrisão dela. Aí, tá vendo? Boa, não é? Boa. Boa oportunidade aí de Odair pra também retribuir aquele sorrisão. Olha lá o sorrisão dele aí. Rapaz. Odair, não mande depois, né? Senão ela fica brava. Tá vendo, moço? Não pode, não pode. Tem que mandar na hora. Mas conseguimos. Conseguiu, que ela soltou o sorrisão, então legal, bora nesta sexta-feira. Missão cumprida, meu amigo, missão cumprida. Ai, ai, essa turma da madrugada, vou te contar. Manda um abraço pra Graça, Graça que nos acompanha na Nápoles. Manda um bom dia, uma excelente madrugada de sexta-feira, final de semana abençoado para todos nós. Graça, seja sempre bem-vinda, moça. Muito bom receber seu recadinho, comecinho desta sexta. Você sabe que o Denis também tá com a gente, né? O Denis é da cantoria, hein? Será que o Denis vai cantar hoje? Vamos ouvir.
1: Bom dia, Cláudio Rock. Bom dia, meu nobre. Bom dia. Bom participando dia. Aqui hoje do programa Um Amigo na Madrugada. Cláudio Rock.
0: Diga.
1: É, toca aí pra nós aquele hino lá, meu amigo. Esta paz que sinto em minha alma. Não, Cláudio, mas toca na íntegra, né, meu filho? É, Cláudio.
0: Diga lá.
1: É, mandar um alô aí pro pastor Fabiano, que certo. É um amigo lá da Cidiane, né, que tá vigiando, vigilante.
0: Uhum. Fabiano.
1: E pra irmã Rosélia, Manin, pra esse pessoal aí da madrugada, boa. O Amintas, é?
0: Seu Amintas.
1: E pra todos.
0: Senhor
1: e ouve a programação Um Amigo na Madrugada.
0: Uhum.
1: Transmundial para todo mundo ouvir.
0: Acho que o Denis, será que o Denis faz, eu não sei se eu já perguntei isso, o Denis faz parte dos Vitaminados. Será que faz? Um abração aí pra turma, hein? Até para o senhor Amintas.

melhor da música aqui no Amigo na Madrugada. Daqui a pouquinho tem essa inteirinha, hein? Tem essa inteirinha. Será que a Leida conhece o Sapaz, hein?

0: A Linda deixou um recado pra gente. A Linda mandou um recado. Tá sumida a Linda, hein?
1: Boa madrugada de sexta-feira, Cláudio Rock, pra você e pra todos os ouvintes da Rádio Transmundial. Aproveito pra mandar logo um abraço pros meus amigos na escuta. A minha amiga Estela e família. A Ana Luza Lima.
0: Olha aí, ó.
1: O irmão Amintas.
0: Seu Amintas.
1: A irmã Graça Cabral e o seu esposo.
0: Boa.
1: E todos aqueles que estão ouvindo através do aplicativo.
0: E pra
1: né,
0: quem?
1: Da Rádio Transmundial.
0: E pra mais quem?
1: E através da Rádio 92.3 e da Rádio 100,9.
0: Isso.
1: Aqui em São Luís, Claudinho. Fiquei muito feliz, sabe, Claudinho? Ontem eu ouvi a mensagem do Guerreiro, né?
0: A Guerreiro.
1: De Moçambique. Me corrija se eu estiver enganada, Claudinho. Mas acredito que é de Moçambique.
0: Moçambique.
1: Fico muito feliz de ouvir várias
0: caramba,
1: pessoas
0: né?
1: de várias partes do mundo mandando mensagem nessa sintonia, né? De fé e de amor a Cristo, Claudinho. E também desejo um final de semana abençoado para você, Claudinho.
0: Amém.
1: E para todos que estão na escuta. Tava sem mandar mensagem, mas eu tô sempre na escuta, Claudinho, desse programa que é
0: sumida.
1: Maravilhoso. Um amigo na madrugada. A Leida e família em São Luís, Maranhão.
0: A última vez a Leida tava com. Como é que chama o negócio na área? Rinite, né? Ela tava falando, Claudinho, o nariz tá ruim. Tava, a Leida tava ruim, mas pelo jeito já tá. 99% zerada já, né? Parece que já tá bem melhor. O Guerreiro Arculete, além de cantar bem, ele manda um abraço muito legal, ele manda um abraço continental. Eu acho muito legal, muito bacana. Falando nisso, a gente podia tocar uma que ele cantou aqui nas madrugadas. Álvaro Tito tá cantando aí, ele cantou somente pela graça de Jesus, é assim que o Guerreiro Arculete cantou, somente pela graça de Jesus, aqui estou, é assim Guerreiro Arculete, é mais ou menos assim, não é? É mais ou menos, foi mais ou menos assim, sim. Tô no tom, meu amigo. Passou um pouquinho, né? Eu sei. É que é de madrugada ainda, preciso aquecer a voz. É boa a música, é boa. Falando nisso, a gente tem um escudo pra cantar. Tem também a outra que eu esqueci, que a gente tem que tocar aqui. Qual era a outra mesmo? Tem um escudo e tem uma outra aqui. Hã? Não, agora eu tô com a música do Álvaro Tito na cabeça. Não, sim, tem essa paz, mas a inteira, né? Que a gente vai tocar aqui pro Denis. Osvair, por que eu tô com. Osvair, o seu amigo Odair mandou mensagem, eu tô trocando o nome aqui, igual chamei o João de José aquele dia. Até agora vai ficar José, né? Ficou bravo, ficou brava. Não, tem uma outra antes. Tem um Álvaro Tito também. Deixa eu aproveitar e mandar um abraço aqui. Quem aproveitou e participou? Diretamente do Rio Grande do Sul. O Índrio mandou mensagem, tá sumido também das madrugadas, hein?
2: Bom dia,
0: Claudio.
2: Uma paz,
0: estrada,
2: Senhor Jesus.
0: Olha lá.
2: Deus abençoe os ouvintes.
0: Amém.
2: E a vocês, nesta programação, mais uma do meu amigo na madrugada.
0: Opa.
2: Estamos falando aqui diretamente do Rio Grande do Sul, Cachoeira do Sul.
0: Boa.
2: E pedindo oração a todos pelo estado do Rio Grande do Sul, que está sendo atingido por essas fortes chuvas, né? Nessa última semana. Deus abençoe.
0: Amém. Sim, conta conosco também com as orações, viu, Wendrio? E pelo jeito ele tá na estrada, né? Ele não comentou, mas pelo barulho ele parece que tá né? Tá aquele som de parece que tá na estrada. E vamos juntos. Conta conosco sim, viu, moço? Ô, Wendrio, conhece alguma das músicas que a gente cantou aqui? Pelo menos uma, rapaz. você cantar junto conosco, né? Por favor. É, não deixa a gente na mão, não. Pelo menos a metade de uma, pode ser? Tá bom. Olha lá, o Guerreiro Arculete mandou mensagem pra gente. Será que ele vai cantar?
3: Bom dia.
0: Bom dia,
3: Herdena.
0: Olha lá, ó.
3: Bom dia, Leida. Cláudio, não boa. Faz isso.
0: O quê?
3: Pelo sangue. Tu vai vencer.
0: Isso é bom demais.
3: No sangue de Jesus tem poder. Ah.

0: vai operar.
1: Ia, pai.
0: Um abraço continental pra todos.
1: Ô, moço, tá aí, ó. Guerreiro Arculete, diretamente de Moçambique. Rapaz, ele fez um negócio com a voz lá que eu tô tentando isso, Guerreiro Arculete, já faz um tempo, hein? Não consegui ainda, estou tentando. Uma hora vai dar certo, Cláudio Ronchi, uma hora vai dar certo. Olha ele aí, ó, Álvaro Tito.

você, Álvaro Tito, o sangue de Jesus. Você teve uma palhinha antes com o nosso guerreiro Arculete, diretamente de Moçambique, cantando também nas madrugadas da RTM. Legal, né? Missionária Dorothy, mas vem pra cá, vem pra cá. Tudo bem, missionária? Você viu? O pessoal hoje tá afinado, hein? Tá afinadíssimo. E daqui a pouquinho a gente vai cantar mais, viu? Vamos cantar mais aqui nas madrugadas, vamos. Enquanto isso, missionária Dorothy já está se preparando.

Vamos continuar na mesma passagem que estávamos ontem, porque ela é muito empolgante. Nós abrimos, como você deve se lembrar, se conseguiu nos ouvir, em Romanos capítulo 6. É um capítulo impressionante. Ele começa assim: que diremos então? Permaneceremos no pecado para que a graça se destaque? De modo nenhum. Nós que morremos para o pecado, como ainda viveremos nele? Como você pode viver na vida da qual foi liberta? É como se eu fosse uma leitoa, estivesse toda limpa e voltasse ao meu comportamento suíno. Às vezes falhamos em entender que quando vamos a Cristo, isso não significa que nunca mais faremos qualquer coisa errada ou que somos sem pecado e perfeitas. Não. O que isso significa é que com a vida do Cristo ressurreta em mim, quando eu peco e faço aquelas coisas que não deveria, isso entristece o meu espírito. Deus sabe disso. Ele quer que voltemos a Ele e peçamos seu perdão ou a quaisquer outros envolvidos. Ele quer que entendamos que, se for preciso, devemos consertar as coisas com Ele 6, 7 ou 70 vezes por dia. Então pedir um novo enchimento do seu espírito para que estejamos cheias dEle. Veja, estar cheia dEle, como vimos ontem, é o princípio de que fomos batizadas em sua morte, sepultamento e ressurreição. Isso é incrível para mim, porque eu sou meu grande problema. Não são as pessoas lá fora, sou eu. Sim, sou eu quem fica no caminho do que Deus quer. Sou eu quem sempre quer colocar as manguinhas de fora e assumir o controle quando somente Deus é quem pode fazer as coisas que Ele planejou antes da fundação do mundo através de você e de mim. Como isso funciona? Estamos, antes de mais nada, compartilhando que quando ressuscitamos nele, nós também ascendemos ao céu nele. Em Efésios capítulo 2, o texto está falando de Cristo. Estamos nós, ainda mortos em nossos pecados, Deus nos deu vida juntamente com Cristo. Pela graça sois salvos. E nos ressuscitou juntamente com Ele, e com Ele nos fez assentar nas regiões celestiais em Cristo Jesus. Quando isso vai acontecer? Agora mesmo. Você pode estar pensando: puxa, achei que isso aconteceria depois que eu morresse e fosse para o céu. Isso significa que agora mesmo, enquanto estamos em nosso corpo, disponíveis ao Senhor, sendo alimentadas espiritualmente por seu Espírito falando conosco, e nós falando com Ele pela oração, estamos sendo alimentadas pela palavra. É a palavra de Deus que precisamos ler diariamente, e nela precisamos ter nosso prazer. Talvez seja preciso ficar sem ligar a TV por um mês, mas volte para a palavra. Que a palavra de Deus seja seu tudo em tudo. De repente você verá que em Cristo estamos ressuscitadas com Ele e estamos assentadas nos lugares celestiais. Quando me sinto nos lugares celestiais, estou em grande vantagem. Estou em uma posição de vitória em Cristo. E o que quer que esteja acontecendo aqui embaixo com o rugido e a fúria de Satanás, que é o inimigo de Deus, estou em uma posição incrível. O texto continua dizendo no versículo 6 de Romanos 6: pois sabemos isto, a nossa velha natureza humana foi crucificada com Ele, para que o corpo sujeito ao pecado, o velho homem do pecado, fosse destruído, a fim de não servirmos mais ao pecado. Fomos libertas do pecado, da condição de pecado que esteve em nosso sangue desde Adão, de geração em geração. Eu não estou falando sobre pecados, estou falando sobre a condição de pecado. Pois quem está morto foi justificado do pecado. Aleluia! Você está pronta para isso? Queremos ajudá-la espiritualmente. Queremos ter certeza de que, antes de mais nada, você realmente compreende o que é estar em Cristo. Eu não estou falando sobre uma denominação ou qualquer coisa assim. Estou falando sobre estar em Cristo. Temos um livreto que foi escrito para você, chamado A Sua Busca por Deus. Queremos que você possa solicitar seu exemplar hoje. Ouça com bastante atenção como fazer isso. O mais importante, há uma pequena oração ao final que irá ajudá-la a confirmar. Sim, eu sei. Eu sei que eu sei que eu estou em Cristo e que fui liberta do pecado. Que o Senhor abençoe a sua vida. Que este seja um dia bastante especial para você, pois Cristo é tudo em sua vida. No nome de Jesus, amém.

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4: Muito bem, voltamos, hein? Sim, voltamos de mansinho, devagarinho, nesta madrugada de sexta-feira, pedindo licença para entrar aí na sua casa, no seu trabalho, deixando um pouquinho da palavra de Deus, seja através das músicas, num bate-papo, num estudo da palavra. Ah, a gente quer aproveitar o tempo que temos para colocar um pouco da palavra de Deus aí no seu coração. E a nossa expectativa é que nesta madrugada, no dia, né, como um todo, aonde você estiver e por onde você for, você consiga transmitir a palavra de Deus através da sua vida. Muito bem, deixa, antes a gente tem um Entendendo a Bíblia, hein? Mas antes deixa eu só ler aqui alguns dos recadinhos que chegaram. Vamos lá, o Gleison mandou mensagem pra gente. O Gleison tá tomando um cafezinho com um pão lá, será que ele chucha o pão no café, hein? Dá uma chuchada agora, um pãozinho fresquinho, era um cafezinho gluc gluc gluc, ia ser bom demais, hein? E não, ia ser bom, vai, não, ia ser bom sim, ia ser bom sim, eu sei que você queria. Enfim, tem a turma, o Gleison. Toma café sem açúcar. Tem a turma que gosta do café bem doce. Tem a turma que gosta de um pouquinho de café. Tem a turma que gosta do copão de café. Você, pelo jeito, é da turma que gosta do copão de café. Vou dar um bom dia aqui, ó. Um joinha. Seja bem-vindo, moço! Manda aquele abração pra Miriam Martins, é a moça de Aparecida de Goiânia. Tá tudo bem por aí? Tá tudo ótimo! Seja sempre bem-vinda! O Eduardo Amorim mandou mensagem pra gente, cadê o recado dele?
5: Bom dia, bom dia.
4: Bom dia.
5: Cláudio Ronco.
4: Opa.
5: Graça e paz.
4: Ai, moço.
5: Aqui ligadão, viu? Um abraço.
4: Vamos juntos, viu, o Eduardo? Uma excelente madrugada de sexta-feira, hein, moço? Chegou sexta-feira, né? Ah, que maravilha! Chegou a sexta-feira. Vamos até as 4 da manhã. Um aproveita para fazer a companhia pro outro. Muito bom saber que você segue junto com a gente. Quem também mandou mensagem no comecinho desta sexta? Ah, só lembrando que o nosso WhatsApp, o DDD é o 11. O telefone é o 974-181-456. 974-181-456. Francisco mandou mensagem? Cadê?
6: Boa noite, Cláudio. Aqui é o Francisco.
4: Seja bem-vindo. Qual?
6: E chega sobre, se for possível.
4: Canta um trechinho pra gente.
6: A um no recinto. Feliz pra mim, minha amada esposa e toda a minha família. E pra vocês também.
4: O nome da esposa, qual que é? Ou ele falou o nome da esposa? Não, ele não falou o nome da esposa, não. Não, não, não, não, não, não. Francisco, meu amigo. Odair, vou te contar a experiência. Odair, no começo do programa, mandou recado, rapaz, e mandou um abraço pra esposa, não falou o nome dela, Dona Josi. Ele ficou num desespero porque Dona Josi ficou brava. A esposa de Francisco tá a mesma coisa, tá olhando, tá vendo, Francisco? Aí, ó. Você não ouviu o Buchichudo falando do Odair? Logo no começo do programa, Francisco? Como é que você manda um recado pro Buchichudo e não fala o meu nome, Francisco? Sabe quantos Franciscos escutam esse Buchichudo aí? Ela fica brava, gente. Fica batendo o pezinho. Tec, tec, tec, tec, tec, tec, tec, tec. Francisco tá falando, mãe, não, meu Francisco, atenção, meu amigo, a gente fala, fala e fala e fala de novo. Mas a turma não escuta, gente. Ai, vai mandar um abraço pro esposo, pra esposa. Fala o nome. Porque senão a turma fica brava. Mas fica brava comigo. Porque acha que eu que não falei. Mas vocês ouviram aí. Pode desanimar, né? A gente não pode desanimar de jeito nenhum. Maria José tá conosco? Nos acompanha em São Luís. Chegou de mansinho devagarinho. Seja bem-vinda. O Júlio César de plantão, hein? Mandou mensagem, bom dia. Bom dia a todos que estão na sintonia, paz do Senhor. Plantão aqui, ó, no QTH, sem que eu erre, no QTH, indo tomar um H2O no mesmo OK. Comando? Ai, ai. É difícil, né? O Júlio César, né? Eu te falar, viu? Ele passa todos os comandos aqui, viu? Ele passa todos os comandos, gente. Grande abraço, cafezinho é bom demais. Regiane também tá com a gente? A Regiane nos acompanha em Senador Canedo, no Goiás. É. Vem com a gente nas madrugadas? Vem de mansinho, devagarinho, vamos juntos. Rita mandou mensagem, cadê?
7: Bom dia, irmão Cláudio Ronco, diretamente de Parque Jair, em São José de Ribamar. Estou passando para dizer que estava com saudade de ouvir a programação.
4: É verdade,
7: mas não estava conseguindo ficar acordada durante esse horário, mas hoje deu certo. Opa. E toca uma música de Canção e Louvor.
4: Qual?
7: Se puder. Obrigada, tchau.
4: Mas qualquer uma de Canção e Louvor, porque tem aqui, ô moça, o escudo por toda a minha vida. Sabe qual que é? Senhor, te louvarei. Pode ser depois o Canção e Louvor, né? A gente tá devendo música aqui, moça. É. Aguenta só um cadinho, tá bom? Combinadíssimo? Você sabe quem tá com a gente também aqui, Rita? Andaluza. Andaluza mandou mensagem. É?
8: Bom dia, na paz do Senhor Jesus, meu amigo Claudinho, meu amigo da madrugada. Cheguei. Claudinho, vou logo te pedir uma música.
4: O Álvaro Tito.
8: Bota Gerson Rufino, vai passar. Todo dia eu.
4: É mesmo?
8: Já cochilando, tu coloca. Ontem tu colocou tarde, viu? Coloca mais cedo. Um cheiro no teu coração. Valeu, e também um abraço para todos os vitaminados. Tem alguns que estão te ouvindo. É. Seu Aminta. DJ Cosmin.
4: Opa,
8: irmã Graça Cabral.
4: Uhum.
8: É, irmã, irmão Henrique, Aleda, Estela, Mandocinho. Tá todos te ouvindo.
4: Olha,
8: aqueles
4: aí,
8: que eu não falei. Porque às vezes não dá pra falar muita coisa pro áudio ficar muito grande, tá bom? Mas todos se sintam abraçados e recebam essa música de Jesus, vai passar. Porque Andaluza Lima, um cheiro no seu coração.
4: Um cheiro, moça. Se ela não falou, na verdade, ela dá uma esquecida, viu? É. Poderia ter falado o seu nome? Tá parecendo Francisco com recado no nome da esposa. Esqueceu. Lembrou, mas sabe quando dá um branco, você fala, ih. Sabe a tela azul do computador? Andaluza, brincadeira, entendi, mas é calma, é brincadeira. Mas um abraço para todos os vitaminados. Tá bom então, moça. Seja bem-vinda. Grande abraço. Quem mais tá com a gente? Ah, ele chegou aqui, ó. Ó, ó, ó, ó, ó. Pra cá. Rodopiou, o Marcão chegou? É. Sim, é no ritmo, hein? Porque o Marcão vem no estilo. Marcão, final de mês, hein, meu amigo? Tem algum evento esse final de semana agora, aí onde você congrega? Porque você poderia ir marcar presença com um ternão, o Marsalo, aquele ternão Marsalo é maravilhoso, hein? É maravilhoso. Marcão fica no estilo. Assim pra lá, assim pra cá. Pelo piu, Marcão chegou. Sim, no estilo. O Marcão mandou mensagem pra gente pedindo banda Resgate 10 para as 6. E ele sabe que quando a gente toca aqui, ele canta, viu? O Marcão canta, ele pede música, ele canta aqui. São 10 para as 6. Quando tapa no relógio. Não é assim, Marcão? É assim, sim. Seja bem-vindo, moço. Valeu pelo recadinho. Uma excelente sexta-feira. A Franciane é a moça que nos acompanha em São Luís, Maranhão. Claudinho, toca um louvor antes de dormir com Gerson Rufino. O Gerson já é o segundo pedido já, então, hein? É, a gente vai tocar o escudo ou vai tocar o Gerson Rufino? Na verdade, Franciane, o pastor e professor Itamir Neves está aqui falando nenhum dos dois, viu, Cláudio Ronque? Não, não, não, não, não, não, não. Sou eu antes. E é verdade, viu, Fran? Por quê? Porque a gente já tá atrasado já com entendendo a Bíblia. É. Fica brava comigo, não. Fica batendo papo aqui, passa o horário, que o pessoal fica bravo com ele. Ai, ai, mas daqui a pouco tem o Gerson. Aguenta aí. Pera só um pouco. Faz uma forcinha pra aguentar nesta madrugada de sexta-feira. Porque o Gerson Rufino vai cantar? Vai. Mas daqui a pouco. É, daqui a pouquinho. Vamos com o Entendendo a Bíblia? A gente tá devendo aqui, ó, tem alguns recadinhos que eu tô devendo aqui. Daqui a pouco eu leio. O Hétero tá acordado uma hora dessa? O Hétero daqui a pouco tá aqui. O que, que o Hétero tá fazendo acordado uma hora dessa? É. Manda foto. Gente, deixa pra lá. Vou contar a foto que ele mandou aqui. Eu não quer acabar a amizade de qualquer. Olha, a Henrique e Graça Cabral mandaram mensagem. Será que hoje a irmã Graça manda um abraço pra Estela, hein? Deixa eu ver.
9: Bom dia, Cláudio Ronco.
4: Bom dia.
9: Passando para te desejar uma madrugada repleta de bênçãos.
4: Amém.
9: Os irmãos Henrique Graça Cabral de São Luís.
4: Manda um abraço
9: para Estela. Coloque para ouvirmos.
4: A Estela.
9: O Jota Neto. Ah. Ele vem, ele vem, ele vem.
4: Um abraço para Estela. Irmã Graça. Cadê o abraço para Estela, irmã Graça? Você vê que ela manda mensagem, ela manda mensagem triste aqui, viu, moço? Uma Graça, não manda abraço pra mim, Cláudio Ronco. Calma, Estela, ela vai mandar um abraço pra ti, moço, espera só um pouquinho. Uma Graça, Estela fica murcha que só vem, viu, moço? Pode desanimar, viu, Estela? Não, não pode, não pode, não pode. Daqui a pouco ela manda, aguenta aí. Vamos com o Entendendo a Bíblia, pastor? Neste microfone aqui, vamos com o Entendendo a Bíblia aqui no Amigo na Madrugada. 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
2: Olá, seja muito bem-vindo e bem-vinda ao Entendendo a Bíblia, o programa que é feito para você e com você, que nos ajuda a produzir o conteúdo a partir da sua pergunta. Eu sou Renata Burjato e ao meu lado,
10: André Castilho. É uma alegria poder conversar com você e junto com você entender a Bíblia também com ele.
11: Itamir Neves, nós queremos entender a Bíblia a partir da sua pergunta. Vamos procurar responder a partir da palavra de Deus.
2: Assis Melo de São Luís perguntou: alguém prega, Judas não teve salvação. Ora, se já estava preparado para trair, haveria mudança para Judas?
10: Isso é uma boa pergunta, hein, professor?
11: Boa pergunta, e na verdade ela vem em se encaixar com essa pergunta que nós respondemos anteriormente, não é isso? Então, Deus tem um plano, e o plano dele lá na eternidade, eu acho que a gente tem que repetir isso de vez em quando, eu falo isso aqui. Lá na eternidade, o que que foi elaborado por esse Deus trino? Olha só, fez o seguinte: nós nos amamos? Amamos, afinal de contas, Deus é amor. Então, certo, tá tudo bem entre você, Pai, Filho, Espírito Santo? Excelente, nós somos realmente muito amorosos um com o outro. Por que que a gente não cria, então, um ser para experimentar esse amor? Ah, olha que boa ideia, parece que o senhor tem uma ideia legal. Muito bem, então foi criado o que? O ser humano. Mas o nosso Deus trino, ele tem o quê? Ele tem a capacidade de ver o que está acontecendo e o que vai acontecer. Porque o nosso Deus é soberano e é onisciente. E oniscientemente ele já percebeu que o homem criado, que o ser humano criado, iria errar. E errou. Mas então o que que Deus fez? Elaborou um plano, é o plano da redenção. Da redenção, da expiação. Então temos o plano da criação e o plano da redenção. E graças a Deus, nesse plano da redenção, aquilo que nós falamos no programa passado, nós temos a vontade de Deus, mas também temos a responsabilidade humana, a liberdade humana. E a partir daí, o que aconteceu com Judas foi exatamente isso. Eu fico impressionado, André e Renata, e você que está nos ouvindo e nos vendo, é o seguinte: você já pensou a oportunidade que Jesus deu para Judas? Judas era o tesoureiro do grupo. Então Deus já, Jesus já deu uma tarefa super importante e séria, né, para Judas. E Judas foi cuidando do dinheiro e tal. Muito bem. Só que lá no dia da ceia, na quinta-feira, o Senhor Jesus chegou, estava todo mundo já sentado e tal. Jesus viu que estava faltando alguma coisa. O que que era? Era a toalha. Não. Era o quê? A bacia com água e uma toalha do lado. Jesus viu que isso não tinha sido ocupado, ele fez exatamente isso. E lavou os pés, sabe de quem? Ele lavou os pés de Judas. Significa o quê? Que deu mais uma oportunidade de Judas se arrepender, mais uma oportunidade de Judas entender o plano de Deus. Judas não fez isso. Por quê? Porque ele tinha deixado seu coração aberto para Satanás, para a tentação. Ele caiu no pecado. E uma vez que ele caiu no pecado, o Senhor Jesus falou: bom, aquilo que você tem que fazer, faça logo. E aí Judas saiu para trair Jesus, para vender Jesus. Então, eu acho que não é que Judas não teve oportunidade. Teve. Todos nós temos oportunidade. Mas ao mesmo tempo, temos essa definição muito clara de receber Jesus ou não, de crer ou não. Lembrando também uma coisa, que a fé é o próprio Deus que nos dá para crer em Jesus Cristo.
10: Vamos problematizar um pouquinho mais aqui, professor Tamir. Deus quer que todos se arrependam?
11: Querer, quer.
10: Sim, quer.
11: Desejo, sim.
10: Isso. Então, segundo a Pedro 3:9,
11: isso.
10: Ele vai dizer que quer que, segundo a Pedro 3:9 diz: o Senhor não demora em cumprir a sua promessa como julgam alguns. Ao contrário, ele é paciente com vocês, não querendo que ninguém pereça, mas que todos cheguem ao arrependimento. Então, e a gente vê a mesma coisa em 1 Timóteo 2, 3 a 4,
12: boa,
10: em que ele
12: boa.
10: Diz que devemos Deus orar. Quer que a gente deve orar como os santos. Pode ler, Renata, 1 Timóteo. Você tá com 1 Timóteo aberto?
13: Não, já estava com os outros.
10: Não, então vamos lá. 1 Timóteo 2, 3 a 4 vai dizer que Deus deseja que todos sejam salvos.
12: Exatamente.
10: Desejam que todos sejam salvos e conheçam a verdade, uhum, né? Se tornem seguidores da verdade. Então, esse é o desejo de Deus. Deus quer isso. Então, haveria jeito se Judas se arrependesse dele ser restaurado, como Pedro foi.
12: Exatamente.
10: Porque
12: exatamente.
10: Pedro também traiu exatamente. Jesus.
12: Opa, tranquilo.
10: Então, haveria alguma maneira dele se arrepender? Por esses textos, a gente entende que haveria.
12: Que haveria, lógico.
10: Quem se arrepende, Deus traz de volta. Existe um pecado que não tem perdão, que é a blasfêmia contra o Espírito Santo, mas que é o pecado que aqueles fariseus parece que estavam cometendo,
12: verdade,
10: eles estavam negando a manifestação de Jesus.
12: E o pecado contra o Espírito Santo é exatamente isso, é não reconhecer o ministério do Espírito Santo, que está apontando para quê? Que Jesus é o Salvador. Quando eu não recebo essa ministração do Espírito Santo, eu tô falando, eu não quero saber de Jesus. E aí eu tô arrependido, não, eu tô indo para aquele pecado que não tem perdão.
10: Isso. E aí nós temos, diante disso, então, a gente entende que se Judas, e Judas parece até, porque ele falou, ó, esse homem é justo, ele devolve as moedas, né?
12: Sim,
10: então ele fala,
12: sim.
10: Esse homem é justo, vocês não tem que fazer isso com ele, né? Então, só que ele não consegue lidar com aquilo.
12: Uhum.
10: E vai, de frente de Pedro, que se arrependeu, ou seja, mudou
12: exatamente.
10: De atitude,
12: opa,
10: Judas
12: opa.
10: Teve apenas remorso.
12: Exatamente.
10: E não soube lidar com a tamanha tristeza que ele tava. E aí, Jesus já havia falado em Mateus 26, 24.
12: Ah, legal.
10: Ele tinha falado algo
12: importante.
10: Assim. Importantíssimo, inclusive lá no contexto da ceia do Senhor. Ele vai dizer que o Filho do Homem vai, como está escrito a seu respeito, mas ai daquele que trai o Filho do Homem.
12: Não quer dizer que era Judas, ai daquele.
10: Melhor lhe seria não haver nascido.
12: Exatamente.
10: Então, só que Pedro também traiu. Os outros também fugiram,
12: sim,
10: e traíram.
12: Na hora H,
10: só estava João com as mulheres ali.
12: Exatamente.
10: Na próxima crucificação.
12: Uhum.
10: O resto saiu fora. Então, Pedro, e aí? De quem que Jesus está falando? Alguém ia se perder. E aí a gente tem um outro texto que vai deixar bem claro, que a Renata vai ler, mas a gente vai ter que ler também numa tradução um pouquinho mais literal. Então, lê, Renata, João 17, 12.
13: Enquanto eu estava com eles,
12: exatamente.
13: Eu os guardei. Na busca da vida que deste por meu intermédio, eu me posicionei como um dia noturno e nenhum deles se perdeu,
12: exatamente.
13: Exceto o rebelde,
12: exatamente.
13: Que se inclinou à destruição, a exceção que confirma a regra das escrituras.
10: Então.
12: Interessante, ele já estava inclinado para isso, André.
10: Exato, e aí ela colocou a exceção que confirma a regra das escrituras, porque numa tradução mais literal diz, né? Nenhum deles se perdeu, a não ser aquele que estava destinado à perdição. No grego seria o filho da perdição, mas essa palavra filho também pode significar aquele que estava destinado, aquele,
12: sim,
10: que tinha,
12: sim,
10: esse caminho,
12: sim,
10: ou que da mesma origem, né? Então o filho da perdição ou destinado à perdição para que se cumprisse a escritura. E aí a gente vai ver que escritura, do que
12: exatamente.
10: Isso aqui tá falando, professor Itamir.
12: Interessante.
10: A gente tem
12: aparece
10: em Atos,
12: lá. Tá.
10: Capítulo 1, versículo 20,
12: o
10: apóstolo Pedro falando,
12: mas citando um texto lá do Antigo Testamento, que é exatamente para se cumprir a escritura, né? E aí ele fala dois versículos, ou o texto, é Salmo 69, 25 e também Salmo 109, versículo 8.
10: Então
12: nós já temos então uma palavra do Senhor dizendo que alguém vai fazer exatamente uma coisa ruim. Embora tivesse oportunidade, foram pessoas duras, ou foi uma pessoa dura, e em vez de aceitar, traiu, no caso de Judas, vendeu Jesus.
10: Isso. A gente
12: vamos
10: tem
12: ler
10: também
12: esses salmos, ou não?
10: Não, eu acho que não dá tempo da gente ler os salmos. O texto que está dizendo é aqui, Atos 1, no capítulo 20, não, Atos capítulo 1, capítulo versículo 20, que vai dizer, porque prosseguiu Pedro, está escrito no livro de Salmos, fique deserto o seu lugar,
11: exatamente,
10: e não haja ninguém que nele habite, e ainda, que outro ocupe o seu lugar.
11: Uhum.
10: Então são dois salmos que vão trazer isso. A gente tem outro texto que Jesus vai citar em Mateus 26:31. Ainda esta noite todos vocês me abandonarão, pois está escrito, ferirei o pastor e as ovelhas do rebanho serão dispersas. Ele está citando Zacarias 13, versículo 7. Então a gente tem essa citação aqui dessa profecia. E a ideia aqui toda é que aquilo que aconteceu ia ser cumprido. Então a gente tem depois mais pra frente, Mateus 27:10, então se cumpriu o que fora dito pelo profeta Jeremias. Isso. Tomaram as 30 moedas de prata, preço em que foi avaliado pelo povo de Israel, e as usaram para comprar o campo do oleiro, como o Senhor me havia ordenado. Isso está lá citando Zacarias 11:12-13, Jeremias 19:1-13 e Jeremias 32:6-9. Então a ideia é que isso que ia acontecer aqui já estava predito. Então a traição e todo esse esquema que Judas armou foi predito, e havia isso daqui destinado para que alguém do grupo de Jesus,
11: exatamente,
10: traísse Jesus,
11: exatamente,
10: e sofresse essa perdição. O comentário da Bíblia Rota 66, que eu estou usando aqui, e no Rota 66, o professor Sayão diz, olha, alguém estava destinado à perdição.
11: Isso.
10: Não necessariamente Judas, porque Judas poderia ter se arrependido, mas como ele não se arrependeu, ele era
11: aquele que
10: estava destinado, filho da perdição, aquele que iria. Agora, isso não quer dizer que não foi dada chance para ele. Ele poderia ter se arrependido, né, professor Itamir? Assim como então, qualquer um pode se arrepender.
11: Eu acho que aquilo que aconteceu com Pedro é um bom exemplo, né? Pedro, no começo, não quero que o senhor me lave os pés, né? Então você não vai fazer parte comigo. Não, então me dá um banho completo. E aí é interessante na hora do julgamento, o olhar de Pedro cruzou com o olhar de Jesus. E aí, o que Lucas diz, que ele saiu e chorou amargamente, quer dizer, um arrependimento completo. Judas não teve isso, o seu coração ficou continuando duro, e foi lá, vendeu que as moedas, depois, aí era o remorso, como você falou no outro programa. A consciência que o Senhor dá para nós é uma coisa, e o remorso leva à morte, mas aquilo que Deus provoca em nós, o Espírito Santo nos convence, o convencimento do Espírito nos leva à vida e ao arrependimento.
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0: Muito bem, voltamos aqui com um Amigo na Madrugada, uma excelente sexta-feira pra você. Vamos juntos até as 4 da manhã, a gente tá devendo música, né? Daqui a pouquinho a gente toca, pelo menos todas, né? Que a gente tá devendo, né? Vamos lá, a gente não pode desanimar. Antes do pastor Paulo Biasi, com um programa concorrendo para vencer, deixa eu só registrar aqui as mensagens que chegaram. Não vai dar tempo da gente colocar o áudio, mas deixa eu aproveitar aqui para mandar um abraço para o José Valtrudes, que nos acompanha nesta madrugada. A Estela tá com a gente. Ô, moça, seja bem-vinda. Washington e a Ana Alice, a turma que nos acompanha na Pastelaria Amor, hein? É, tá a turma toda com a gente aqui, ó. Mandou um abraço também pro seu Erivaldo, pai de todos. Seu Erivaldo Moura tá com a gente. O Anderson também conosco. O Alan. Quem mais tá com a gente aqui? O Fernando Moura. E tem também a Érica, que é irmã nossa. A Érica, primeira vez que mandou um abraço pra Érica. Ô, Érica, você era esquecida aqui na programação, moça. Washington, não. De vez em quando ele mandava um recado aqui. É a primeira vez que Érica é mencionada aqui, mas não pode desanimar. Mas hoje foi lembrada, viu? Sim, foi lembrada hoje, sim. Dona Ana Alice, que lembrou o Washington, mandou um abraço pra Érica também. É. O seu Erivaldo tá falando assim, é, filho, dessa vez você não mandou recado, mandou, esqueceu da Érica de novo. Hoje Érica está aqui com a gente, hoje Érica está com a gente aqui. Moça, seja bem-vinda. Você sabe que o Jefferson também tá conosco, né? O Felipe! Grande abraço, hein, moço? O Neto tá na cozinha. O Neto tá lá fazendo os pastéis, fritando os pastéis. Ô, Neto, você vê, né, rapaz? A Érica, né? A Érica esquecidíssima. Ai, o Washington não sabe aonde se esconder. Gente, fala. Um abraço, sejam bem-vindos. Olha, quem mais tá conosco? Deixa eu ver aqui. Ah, o Josias nos acompanha, o Enilson também conosco, Robson Botentuit aproveitou para mandar recado nas madrugadas da RTM, e o pastor Paulo Biasi, que tá chegando nesta sexta-feira para trazer o Correndo para Vencer.
1: Corramos com perseverança a corrida marcada para nós, com os olhos fixos em Jesus, o líder e aperfeiçoador de nossa fé. Existe algo de inútil em dar desculpas às pessoas. Você sabe, e elas também sabem, que nem mesmo as melhores desculpas conseguem convencer. E Moisés descobriu que as nossas desculpas nunca funcionam com Deus. Nesta mensagem, vamos observar as tentativas que Moisés fez para evitar o inevitável. Produzido pela Igreja Mundi, em Chicago, você ouve Correndo para Vencer, com o Dr. Erwin Lutzer e sua clareza no ensino bíblico, que nos ajuda a cruzar a linha de chegada. Estamos na série sobre a vida de Moisés, chamada Aproximando-se de Deus. E hoje, o pastor Paulo Biasi abre o livro de Êxodo para nos trazer a mensagem Desculpas e Mais Desculpas.
2: É realmente interessante que quando Deus escolheu criar o mundo, ele disse, haja luz, e a luz surgiu. No Antigo Testamento, quando Deus quis que Jonas fosse engolido por um grande peixe, ele deu ordem ao peixe, e o peixe engoliu Jonas. No Novo Testamento, quando Jesus quis que os peixes entrassem na rede de Pedro, ele os chamou, e eles vieram. E quando Jesus falou a tempestade furiosa, silêncio, tudo se acalmou imediatamente. Quando Deus fala com a natureza, ela obedece sem hesitar. Quando ele fala aos animais, eles obedecem. Mas quando ele fala com a humanidade, chega a ser irônico, quase a ponto de ser absurdo, que muitas vezes olhamos para o rosto de Deus e dizemos, Me desculpe, mas a resposta é não. E, na verdade, às vezes são as pessoas mais inesperadas que respondem com esse não para Deus. Por favor, abra sua Bíblia e acompanhe comigo nosso texto, que fica no capítulo 3 do livro de Êxodo. Já vimos que Moisés passou 40 anos no Palácio do Egito, onde foi educado como membro da família real. E na nossa última mensagem, vimos que ele passou 40 anos no deserto, onde se tornou um pastor de ovelhas. Ele passou este tempo todo numa rotina de monotonia, fazendo o que nunca foi preparado para fazer, porque a sua educação o fez qualificado demais para realizar uma tarefa tão simples como essa. Mas ali ele aprendeu a aceitar o seu destino. E agora, depois desses 40 anos, de repente, ele vive uma experiência marcante numa das cadeias de montanhas próximas ao Sinai, o Monte Horeb. Ali, ele vê algo incomum que chama sua atenção. Versículos 2 e 3. Ali o anjo do Senhor lhe apareceu no fogo que ardia no meio de um arbusto. Moisés olhou admirado, pois, embora o arbusto estivesse envolto em chamas, o fogo não o consumia. Que coisa espantosa, pensou ele. Por que o fogo não consome o arbusto? Preciso ver isso de perto. O que ele viu até esse momento já foi uma coisa impressionante. Mas o que vai acontecer agora é simplesmente miraculoso. O arbusto começa a falar. Especificamente, o anjo do Senhor, que é o próprio Deus, começa a falar com Moisés daquele arbusto em chamas. Versículos 5 e 6. Não se aproxime mais, o Senhor advertiu. Tire as sandálias, pois você está pisando em terra santa. Eu sou o Deus de seu pai, o Deus de Abraão, o Deus de Isaac e o Deus de Jacó. Quando Moisés ouviu isso, cobriu o rosto, porque teve medo de olhar para Deus. Assim como a nação de Israel estava na fornalha ardente na aflição do Egito, e mesmo assim não foi destruída, aqui um arbusto que ardia também não era consumido. E foi desse arbusto que Deus falou com Moisés. Se tivéssemos tempo para ler os versículos seguintes, veríamos que basicamente o Senhor diz: Moisés, eu escolhi você para ir até o faraó e pedir que ele liberte o povo de Israel, porque chegou a hora de cumprir as promessas feitas a Abraão, a Isaac e a Jacó. Moisés, você é o homem escolhido. Que honra! Que honra pensar que o Deus do universo, em vez de fazer por conta própria o que ele poderia ter feito com facilidade, decidiu usar um ser humano imperfeito. Ele diz: Moisés, eu, o Todo-Poderoso, escolhi você como a pessoa que vai voltar ao Egito e realizar essa tarefa grandiosa. Nós esperaríamos que Moisés dissesse: que honra, Senhor! A minha resposta é sim. Mas não foi assim que ele respondeu. Do mesmo jeito que às vezes você e eu também não respondemos. Nós ouvimos a voz de Deus nas escrituras, nós ouvimos a sua voz na música e muitas vezes sabemos exatamente o que ele quer que façamos. Está bastante claro. Mas mesmo assim, nós também respondemos não. Então, o que quero fazer nesta mensagem é lhes mostrar as desculpas que Moisés usou para tentar escapar dessa oportunidade extraordinária. Que desculpas foram essas? Então, venha comigo nessa jornada enquanto observamos Moisés para entendermos por que ele olha para Deus, mas diz não. A desculpa número 1 está no versículo 11, onde ele diz: eu não sou ninguém, eu não sou ninguém. Veja aí, Moisés, porém, disse a Deus: quem sou eu para me apresentar ao faraó? Quem sou eu para tirar o povo de Israel do Egito? Isso parece humildade, mas como veremos, Moisés tinha um problema mais profundo e essa era apenas uma desculpa. É a mesma desculpa que eu e você usamos quando somos convidados a ensinar uma classe bíblica, a nos tornar membros da igreja ou a participar de algum ministério. Imediatamente dizemos: quem sou eu? Eu não sou um calvino, eu não sou um lutero, eu não sou um Billy Graham, quem sou eu? Agora, eu quero que você perceba como o Senhor responde a Moisés. Ele diz no versículo 12: Deus respondeu: eu estarei com você. Este é o sinal de que eu sou aquele que o envia. Depois de você tirar o povo do Egito, vocês adorarão a Deus neste monte. O que nós esperaríamos que Moisés respondesse? Esperaríamos que ele dissesse: ok, então, se é assim, Deus, então o Senhor vai suprir todas as minhas limitações? A presença constante de Deus seria com certeza suficiente para compensar toda essa limitação humana e fraqueza que Moisés sentia. Imagine só, foi o próprio Deus quem disse que iria com ele. Pois bem, então seria de imaginar que Moisés respondesse: que maravilha, Deus, é claro que eu vou. Mas a resposta dele foi: não. Porque, veja, essas razões que ele deu eram apenas desculpas. O problema que Moisés tinha era mais profundo, e então ele apresenta uma segunda objeção. Ele diz: eu não sei o suficiente. Eu não sei o suficiente e eles podem questionar minha autoridade. Veja o que diz o versículo 13. Moisés disse a Deus: se eu for aos israelitas e lhes disser: o Deus de seus antepassados me enviou a vocês, eles perguntarão: qual é o nome dele? O que devo dizer? Sabe, existem pessoas que não testemunham sua fé porque elas têm medo de alguém lhes perguntar: quem é você para dizer isso? Como é que você sabe que isso que você está dizendo é verdade? Aliás, essa é uma pergunta que deveríamos receber com alegria. Na semana passada, enquanto eu voava para Los Angeles, tive uma oportunidade maravilhosa. Deus me colocou ao lado de uma pessoa que estava buscando, procurando, tentando encontrar Deus, mas nos lugares errados. Conversamos por 2 horas e uma das perguntas que ela fez foi: como é que você sabe que o seu caminho é o certo? E a resposta, é claro, é que eu não tenho nenhum tipo de conhecimento especial, nem uma revelação exclusiva. Não é como se Deus tivesse me contado algo que ele não quis contar para mais ninguém. O que eu tenho e o que nós temos é a confiança que vem da autoridade de Cristo. Como crentes em Jesus Cristo, servimos ao Deus vivo. Aliás, foi exatamente isso que Deus disse a Moisés. Ele disse: se o povo perguntar quem foi que o enviou ou como você sabe, simplesmente diga: o eu sou me enviou a vocês. E essa expressão eu sou significa simplesmente eu existo porque existo. Você sabe, claro, que Deus é a causa da sua própria existência. Ele existe porque existe. Deus não precisa agradecer a ser algum por tê-lo criado. Deus existe por conta própria. Eu sou o que sou. É por isso que o Senhor disse a Moisés: por que você não diz simplesmente eu sou me enviou a vocês? Parêntese. Você se lembra como Jesus afirmou ser Deus no Novo Testamento, quando ele disse em João, capítulo 8, versículo 58: eu lhes digo a verdade, antes mesmo de Abraão nascer, eu sou. Ele estava dizendo: eu sou o Senhor, de Êxodo capítulo 3. Que revelação maravilhosa Deus deu a Moisés. Deus disse: Moisés, eu quero que você vá e diga que o eu sou o enviou. Por isso, Moisés, você deve reunir todos os líderes do povo de Israel e lhes dizer que eu falei com você. Depois, vá até o faraó e peça que ele liberte o povo de Israel. Ele não vai permitir, mas eu estarei com você durante toda essa experiência. Então, a gente imaginaria que Moisés respondesse dizendo: bom, Senhor, já que o Senhor respondeu essa minha objeção, então eu vou. Mas ele diz não. Porque veja, Moisés tinha um problema mais profundo. E assim chegamos à terceira objeção, no versículo 1 de Êxodo capítulo 4. Aqui, o que ele está dizendo é: talvez eles me rejeitem. Moisés respondeu: e se não acreditarem em mim ou não quiserem me ouvir? E se disserem: o Senhor nunca lhe apareceu? Senhor, como eu lidaria com isso? Eu pareceria um tolo? E Moisés estava dizendo: eu não quero parecer ridículo. Eu tentei ajudá-los 40 anos atrás, mas fui rejeitado, fui ferido. E agora, se eu voltar e eles disserem: não vamos acreditar em você, queremos ver as suas credenciais, não temos motivo algum para acreditar que o que você está dizendo é verdade, e aí, o que é que eu faço? Veja como o Senhor responde com graça ao pedido de Moisés. Deus diz: Moisés, vou lhe dar 3 sinais que provarão que o que estou dizendo é verdade e vão confirmar que você realmente foi enviado por mim. E no próximo Correndo para Vencer, vamos conhecer os 3 sinais que Deus deu para Moisés provar que ele o enviou.
1: Você ouviu o pastor Paulo Biasi com a parte 1 de Desculpas e Mais Desculpas. A segunda, numa série de 12 mensagens sobre Moisés, um homem que viveu aproximando-se de Deus. Sou Héctor Nóbrega. Todos damos desculpas e tem gente que vive se desculpando o tempo todo. Nos acompanhe na nossa próxima oportunidade para ouvir mais sobre o que Deus pensa sobre as nossas desculpas. Na próxima edição de Correndo para Vencer.

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1: Bem, voltamos aqui com um amigo na madrugada. Vamos juntos até as 4 da manhã. A gente aproveita para fazer a companhia para você também. Antes de seguirmos com o diário de viagem com Wesley Marlene, aproveitar para mandar aquele abração pro Saulo. Saulo nos acompanha em Goiânia, Goiás. Chegou aqui para fazer a companhia pra gente. Olha, o Washington tá dizendo que a gente não, Clodão, que você esqueceu de mandar um abraço pro Erivaldo Filho. Ô, Erivaldo, seja bem-vindo, moço. Ô, Erivaldo, você tá mais ou menos no mesmo pé da Érica, viu? O Washington tá esquecendo de todo mundo, rapaz. É, manda aqui o nome, aí esquece do outro, aí depois manda outro, esquece da Urdil. Ô, Erivaldo Filho, você sabe que seu pai, nas madrugadas, ele guarda a cantoria, né, meu amigo? Você sabe, né? E você precisa ver os modão que a gente põe pra ele aqui, o Erivaldo, pai de todos. Ih, rapaz, você precisa ver, viu, meu amigo? Ele canta, canta, e às vezes fica cantarolando, na verdade, né? É, fica lá, fica assim, é, às vezes é a madrugada inteira, inteirinha. Mas, ô Erivaldo Filho, seja bem-vindo, viu? É uma excelente madrugada, bom demais te receber também nesta sexta-feira. Seu irmão esquecido, né? Tem que falar, viu? É corrida aí, é corrida, você sabe, né? Mas vamos juntos, um aproveita pra fazer companhia pro outro. É. Muito bem. Casal Wesley e Marlene chegaram de mansinho, devagarinho, e vão apresentar o diário de viagem aqui no Amigo na Madrugada.
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3: Olá, querido ouvinte da RTM Brasil. Sempre bom poder estar com cada um de vocês no diário de viagem, onde a gente pode interagir, conversar, contar testemunhos, dar entrevista com pessoas e assim por diante. E a gente sempre quer fazer algo novo para você. Hoje, a gente está pensando numa história um pouco mais diferente, que daqui a pouco eu falo, mas eu queria aproveitar esse instante, né, e dizer para você que a nossa agenda ainda do final de ano, né, do segundo semestre, ainda está aberta. Se você gostaria de nos convidar, vai ser uma alegria muito grande poder estar na tua igreja para uma apresentação, para dar o nosso testemunho e assim por diante. É muito fácil fazer isso. Basta você entrar em contato com wesleymarlene@hotmail.com, de novo, wesleymarlene@hotmail.com, fazer o seu convite, deixar o seu telefone e logo então a gente vai entrar em contato com você para a gente tratar dos detalhes, tá bom? Pois é, mas hoje eu estava dizendo que seria um assunto um pouco diferente, que eu quero que a Marlene conte para vocês uma história que aconteceu com a gente em Brasília, numa apresentação, e sem mais delongas eu quero passar para que ela possa desenvolver essa história.
4: Oi Wesley, oi caro ouvinte aí que nos acompanha nesse tempinho do diário de viagem. Mas olha, a gente, Wesley fala assim, hoje nós temos uma história. E história é com Wesley Marlene mesmo. Experiências, né? Da jornada missionária, da jornada itinerante que nós levamos há muitos e muitos anos. Desde a nossa conversão, foi praticamente junto com o nosso casamento e missões. E cá estamos nós ainda, né? Graças a Deus, levando a palavra, levando a palavra de Deus, né? Para os corações, a palavra cantada, a palavra testemunhada, né? Através das transformações que Deus fez no nosso viver um dia. Mas olha, Wesley, eu estava me lembrando, há tantas experiências que nós podemos compartilhar com o nosso ouvinte, mas de vez em quando vem umas assim, olha, eu tô em casa fazendo alguma atividade doméstica e eu me lembro de alguma coisa que aconteceu em uma apresentação nossa musical. Deus sempre nos surpreende, né, Wesley? Nos instantes assim que a gente pensa, aqui não vai acontecer nada não, né? Mas foi assim, algo nós fomos convidados para participar de um culto e foi nos dado 15 minutos naquele culto para a gente testemunhar alguma coisa da nossa vida e cantar. Agora, 15 minutos, pensa aí, 15 minutos dá para você falar muita coisa? Para quem tem facilidade de resumir bem as coisas, pode ser até fácil, né? Mas pra gente encontra dificuldade, porque a gente gosta de cantar canções, falar assim, o contexto de cada canção que a gente canta, como foi composta, as experiências que envolve aquela música, tudo, né? Aí eu conversei com o Wesley, nós dois, falei, Wesley, faz o seguinte, dá um pequeno assim, testemunho mesmo, um resumo rápido, não vai parar em detalhes, e a gente canta uma música. E foi assim que aconteceu. O Wesley estava lá dando testemunho e falou como Deus nos alcançou, nos uniu e as transformações que Deus fez, e ali naquele testemunho ele enfatizou a libertação que Deus fez na minha vida de drogas, ele enfatizou também da vida dele, que a gente não tinha a mínima condição como seres humanos, muito, sabe, faltando tudo na nossa vida, quando falta Deus na vida de um ser humano, falta tudo, né? E assim, e aí o Wesley fez isso normalmente, foi lá, falou e nós cantamos uma música. Eu acho que eu me lembro, Wesley, até da música que a gente cantou, acho que foi Maranata. E o Wesley lá na frente, eu lá no fundo da igreja, eu estava numa parte onde a gente levava os devocionais da Rádio Transmundial para todos os cultos onde a gente ia, os informativos, nosso material fonográfico, eu estava lá no fundo. De repente um rapaz, assim, mas não muito jovem, devia ter no máximo 38 anos, por aí, ele chega para mim e falou, posso conversar com você? Você é que estava cantando lá? Eu falei, pois não. Ele falou, olha, eu preciso contar essa história para vocês. Eu estava passando aqui na porta dessa igreja e eu escutei assim dentro de mim, entra aí e vê o que vai acontecer. E eu entrei, ele contando. Ele falou, eu sou militar e eu moro aqui em Brasília e eu tava muito aborrecido porque eu tenho um irmão que é usuário de drogas e dá muito trabalho para minha mãe. Não vou nem falar aqui o que esse jovem fazia, né? Aí ele falou assim, eu cansei de ver o sofrimento da minha mãe, isso ele me contando, cansei de ver o sofrimento da minha mãe, eu disse naquela, hoje ainda eu falei para minha mãe, mãe, hoje o seu sofrimento vai acabar. E eu saí de casa na intenção de matar o meu irmão. Olha, Wesley, você lembra disso? Ele falou, eu saí de casa na intenção de matar o meu irmão, mas eu, quando eu cheguei aqui e ouvi a palavra de vocês, o testemunho de vocês, e eu fui tocado de uma forma intensa, e Deus tocou no meu coração, e eu tive, no lugar daquele ódio, eu tive amor pelo meu irmão. Eu falei, se teve solução para esse casal, tem solução para o meu irmão. Eu quero contar para vocês isso, que hoje eu estou disposto a mudar o meu coração, a minha vida, e eu vou falar isso para minha mãe. Então, assim, Wesley, é algo assim que só as surpresas de Deus, né? Naquilo que você não espera. Você esperava que a gente, com 15 minutos na igreja, ia acontecer alguma coisa?
3: Mas esse é o desafio que Deus traz para o nosso coração, Maline. A gente nunca espera nada de nós mesmos, mas a gente espera aquilo que Deus vai fazer no coração das pessoas. Por isso, tem uma música muito linda que a Marlene gravou, chamada Hoje Eu Tenho Mais, e nós vamos ouvir agora com ela.

0: Você ouviu aí a canção Hoje Eu Tenho Mais com Marlene. Meu amado e meu querido, espero que esse testemunho possa ter tocado a sua vida, tocado o seu coração. E muito obrigado pela tua audiência, muito obrigado pelo teu carinho. Esteja orando por nós precisamos muito das suas orações. Um grande abraço a todos vocês e até o próximo programa, se assim Deus permitir.
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Pastor Samuel Matos em mais um História das Missões. Hoje, James Emman Agri, conhecido também como Agri da África. Ele foi um dos mais influentes intelectuais missionários e educadores africanos do início do século XX. Nascido na Costa do Ouro, atual Gana, ele é amplamente reconhecido por sua defesa da harmonia racial e pela modernização da educação no continente africano.

0: Magrei nasceu na Costa do Ouro, atual Gana, em 1875. Seu pai era um conselheiro da família real daquele país e sua família tinha contato com o cristianismo. Ele foi batizado na Igreja Metodista, ainda criança, mas a sua verdadeira conversão aconteceu na Escola da Missão Metodista, em Cape Coast. Lá, ele não apenas aceitou os dogmas cristãos, mas decidiu personificar a mensagem de reconciliação. Ele via o cristianismo não como uma religião estrangeira, mas como uma ferramenta de libertação e dignidade para o povo africano. Aos 14 anos, James Agrey já atuava como professor auxiliar e aos 16 anos de idade tornou-se pregador leigo. Sua fé se consolidava através de estudos rigorosos. Trabalhou como tradutor, traduzindo sermões e partes da Bíblia do inglês para o Fante, sua língua nativa, facilitando o acesso às escrituras para a população local. Aos 23 anos de idade, mudou-se para os Estados Unidos para estudar no Livingston College, na Carolina do Norte, e depois na Universidade de Columbia. Agrey fazia diversos cursos simultâneos, obtendo formação em teologia, sociologia, psicologia e línguas clássicas, como o latim e o grego. Viveu por mais de 20 anos nos Estados Unidos, onde foi professor e ocupou cargos administrativos no Livingston College, além de atuar como ministro da Igreja Metodista Episcopal. Para Agrey, a educação e a evangelização eram inseparáveis. Ele defendia os conceitos dos três H's, do inglês, Head, cabeça, Hand, mãos e Heart, coração. Ou seja, o intelecto, o trabalho prático e técnico e a fé e a moral cristã. Ele acreditava que levar o evangelho sem oferecer educação e dignidade econômica era um trabalho incompleto. Ainda em seu período nos Estados Unidos, casou-se com Rosenbud Douglas Agrey, afro-americana nascida no estado da Virgínia e de grande cultura e incentivadora fundamental na trajetória de James Agrey. A senhora Rosenbud era altamente instruída para a época, o que complementava perfeitamente o casal, além de compartilhar a paixão do marido pela educação e pelo serviço cristão. O casal teve 4 filhos. O legado passado aos descendentes foi a paixão pelo ensino. Todos atuaram na área educacional e até da diplomacia, como seu filho Orison, que teve uma carreira de destaque nos Estados Unidos e posteriormente como embaixador no Senegal, Gâmbia e Romênia.
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0: A Comissão Phelps-Stokes foi uma das iniciativas mais influentes na história da educação na África durante a década de 1920. Ela foi uma fundação filantrópica em parceria com sociedades missionárias dos Estados Unidos e da Europa. Seu objetivo era avaliar o estado da educação no continente africano e propor reformas que fossem adequadas à realidade local. James Agrey foi o único membro africano da comissão. Sua presença foi estratégica por 2 motivos. Ele servia como uma ponte cultural, acalmando as desconfianças dos líderes africanos locais, além de usar a comissão para promover sua visão de harmonia racial e a importância de educar os africanos para a liderança. Durante suas viagens com a comissão Phelps-Stokes pela África, James Agrey personificava o sucesso de um africano cristão, combatendo o preconceito de que o cristianismo era apenas para brancos e incentivando os africanos a tomarem liderança de suas próprias comunidades cristãs. Embora tenha sido treinado para ser um missionário tradicional e retornar imediatamente a Gana, Agrey acabou expandindo sua missão para a academia e a diplomacia. James Agri foi um dos fundadores e o primeiro vice-diretor do Akimota College, em Ghana, instituição criada para oferecer educação de alta qualidade aos africanos. Ele convenceu as autoridades de que a escola deveria ser coeducacional, tanto para homens como para mulheres. Agri é o autor da famosa frase: se você educar um homem, você educa um indivíduo. Se você educar uma mulher, você educa uma família ou uma nação. Frequentemente, usava as teclas do piano para ilustrar sua visão de harmonia. Dizia que é possível tocar apenas nas teclas pretas ou apenas nas teclas brancas, mas que a harmonia perfeita só é alcançada utilizando ambas. Ele incentivava os africanos a reconhecerem seu potencial com o discurso: meu povo da África, fomos criados à imagem de Deus, mas a história nos fez pensar que somos como galinhas. Não, somos como águias. Abram suas asas e voem. James Agri, ou Agri da África, faleceu subitamente em 1927. Sua imagem foi imortalizada na nota de 5 sedes de Ghana, conhecido por sua humildade e bom humor, características que ele atribuía ao seu caminhar cristão. Costumava dizer que o riso é a melhor maneira de desarmar o preconceito. Mesmo diante do racismo que sofreu nos Estados Unidos e na África colonial, ele pregava o perdão e a cooperação, seguindo o princípio bíblico de vencer o mal com o bem.
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0: Neste História das Missões, conhecemos a vida e obra de James Agri da África. Produção e locução, Samuel Matos. Direção, André Castilho. Nosso e-mail, rtm@rtmbrasil.org.br. Até o próximo
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3: No Evangelho de João, capítulo 11, versículo 35, encontramos a menor frase da Bíblia, mas uma das mais profundas. Jesus chorou. O Filho de Deus estava diante do túmulo de Lázaro. Ele sabia que ressuscitaria o seu amigo, mas ainda assim chorou. Por quê? Porque Cristo não era um salvador distante, observando a dor humana de longe. Ele assumiu plenamente nossa humanidade e entrou em nossa realidade marcada pelo sofrimento e pela morte. Na encarnação, Cristo tomou uma natureza humana verdadeira, com emoções reais, porém sem pecado. Suas lágrimas não demonstravam falta de fé, mas amor perfeito. Ele chorou porque viu a consequência do pecado: relacionamentos quebrados, sofrimento e a morte que aflige a humanidade. As lágrimas de Cristo revelam que Deus não é indiferente ao sofrimento humano. No Evangelho de João, capítulo 11, a soberania de Cristo não elimina sua compaixão. Ele governa todas as realidades, mas também sente profundamente a dor daqueles que ama. As lágrimas de Jesus fazem parte da chegada do reino de Deus, que veio destruir as obras da morte. Quando orou, foi com forte clamor e lágrimas no caminho da cruz. Suas lágrimas revelam obediência, amor e entrega ao plano redentor do Pai. As lágrimas de Cristo revelam que Deus não é indiferente ao sofrimento humano. As lágrimas de Jesus mostram a profundidade de sua identificação com a miséria humana. Aquele que chorou diante da morte é o mesmo que promete enxugar toda lágrima. Portanto, quando o Cristo chora, não chora diante de um Deus distante, mas diante daquele que entrou na nossa dor para vencê-la. Ao ler as notas de rodapé do texto dessa mensagem, você aprofunda o seu entendimento a respeito do tema. Acesse, ouça novamente e leia ou imprima esta mensagem pelo site ruajanos.com.br. Eu vou soletrar: ruajanus.com.br. Até já.
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1: Querido amigo, hoje temos como alvo estudarmos mais um capítulo do livro de Apocalipse, onde João vai revelar para nós mais um detalhe da visão celeste que ele teve. Vamos estudar Apocalipse capítulo 5, versículos 1 a 14. Nesse capítulo, encontramos a descrição da visão que João teve e, nesse novo vislumbre, o apóstolo percebeu que o centro das atenções, que a adoração, agora era dirigido ao Redentor. Como no capítulo 4, as atenções estavam voltadas para Deus, o Criador, agora nesse capítulo 5, Jesus Cristo, o nosso resgatador, recebe o louvor, recebe a adoração e o reconhecimento de todos. Diante da pergunta aguda que deixou a todos em suspense, Jesus foi declarado o único ser digno de abrir o livro. Em todo o universo, não foi encontrado ninguém apto para essa tarefa. Ninguém foi considerado digno para abrir os selos e executar e realizar o conteúdo do livro. Somente Jesus, que é sem pecado, venceu o mundo, venceu o diabo. Só ele é o Senhor dos senhores, o Rei dos reis. Ele é o Deus homem capaz de abrir o livro de Deus. A razão pela qual o Senhor Jesus foi considerado apto e digno para essa tarefa se encontra nas palavras do verso 9. Nós vamos estudá-lo, mas aquelas palavras explicam e nos fazem entender a razão de Jesus ser digno de abrir o livro. Isto é, Jesus nos resgatou. Esse ato de Jesus em nos comprar nos leva de volta ao Antigo Testamento, à lei do resgatador, conforme Levítico 25, 25 e Rute 3, 6 a 13. Após pagar o devido preço, o resgatador tinha o direito de tomar posse do que comprou, conforme, por exemplo, Jeremias 32, versículos 7 a 15. Deus dera ao homem o domínio sobre a criação, mas por causa do pecado, a raça humana perdeu esse domínio. Somente através de Jesus, o Deus homem, que viveu sem pecado, a humanidade poderia pagar o preço do resgate. Jesus foi o nosso resgatador. Ele nos comprou por um preço incrivelmente alto. Ele nos comprou dando a sua vida justa e sem pecado por nós, injustos e pecadores. Por ter agido assim, pelo seu grande amor, Jesus então obteve o direito de abrir os selos e ele tem o direito de reivindicar a possessão da herança. E certamente ele o fará no tempo certo, conforme Efésios capítulo 1, versículo 7 e também versículo 14. Ele fará isso para que possamos estar para sempre com ele, conforme o seu pedido quando ele estava deixando os seus discípulos. Em João 17, 24, ele pede para o Pai que aonde ele estiver, os seus discípulos estejam com ele. Sim, exatamente por esse ato maravilhoso de amor e resgate, ele é digno de abrir os selos e receber toda a adoração. Então, nessa visão, João viu Jesus de duas maneiras. Jesus foi mostrado como um leão e como um cordeiro, nessa simbologia maravilhosa que ele compartilhou conosco. Só Jesus reúne em si mesmo a majestade do leão, que indica o seu poder para julgar, e a humildade do cordeiro, que indica o seu amor para salvar. Então, diante desse ser único em todo o universo, João testemunhou o reconhecimento, as honras e as homenagens que Jesus recebeu. Cânticos de louvor e de adoração foram e serão elevados para glorificar o Senhor Jesus Cristo. Por isso, ao estudarmos esse capítulo, vamos refletir sobre ele, tendo como título a seguinte expressão: a dignidade do Senhor Jesus Cristo. Eu repito, com base em Apocalipse capítulo 5, versículos 1 a 14, vamos estudar esse texto sob esse título: a dignidade do Senhor Jesus Cristo. Quando olhamos para esse texto, quando estudamos, quando analisamos, percebemos esse princípio. Somente o Senhor Jesus Cristo, por sua obra salvífica, é digno de abrir o livro dos planos de Deus. Eu vou repetir. Esse é o princípio que temos a partir de Apocalipse 5:1-14. Somente o Senhor Jesus Cristo, por sua obra salvífica, é digno de abrir o livro dos planos de Deus. Nesse texto encontramos três razões pelas quais somente o Senhor Jesus é digno de abrir o livro dos planos de Deus. E a primeira razão pela qual somente Jesus pode abrir esse livro dos planos de Deus é que ele, só ele foi encontrado digno dessa tarefa. Só ele, só Jesus foi encontrado digno dessa tarefa. Veja os versículos 1-5, eu leio para você. Vi na mão direita daquele que estava sentado no trono um livro escrito por dentro e por fora, de todo selado com 7 selos. Vi também um anjo forte que proclamava em grande voz: quem é digno de abrir o livro e de lhe desatar os selos? Ora, nem no céu, nem sobre a terra, nem debaixo da terra, ninguém podia abrir o livro, nem mesmo olhar para ele. E eu chorava muito, porque ninguém foi achado digno de abrir o livro, nem mesmo de olhar para ele. Todavia, um dos anciãos me disse: não chores, eis que o leão da tribo de Judá, a raiz de Davi, venceu para abrir o livro e os seus 7 selos. Muito bem, vamos fazer 3 observações. Primeiro, a visão do livro e a pergunta que deixou a todos os suspensos está nos versículos 1 e 2. O livro mencionado aqui é em forma de rolo. Você deve se lembrar disso, como os pergaminhos antigos. Mas afinal, que livro é esse? É um livro que está escrito dos dois lados, por dentro e por fora, indicando que ele está completo. Nada mais lhe pode ser acrescentado. Pode ser entendido como o livro dos propósitos providenciais de Deus para que seus planos se executem da maneira e no tempo que ele mesmo predeterminou. Segundo a maioria dos comentaristas conservadores, a interpretação encontra-se em Ezequiel 2:1-10. Pois nele, nesse livro, estavam escritas as lamentações, os suspiros e os ais. Esse livro, então, contém as profecias dos acontecimentos finais, incluindo a salvação do povo de Deus de todos os tempos e o julgamento dos maus. Nesse livro, constam juízos de Deus, isto é, tudo aquilo que ele derramará sobre toda a terra. Seria esse livro aquele que o anjo pediu para Daniel, para que Daniel fechasse aquele livro? Você deve se lembrar, nós estudamos isso em Daniel 12:4-9. E agora então, esse livro deveria ser aberto? É bem provável que sim. O fato do livro estar selado indica que só ele conhece os seus misteriosos planos. Isso é, só quem selou, isto é, somente Deus. Esse livro estava com Deus, indicando que Deus tem o controle sobre toda a história. No livro estavam descritas a sua vontade e os seus planos, conforme Jeremias 29:11. Uma segunda observação é que ninguém é digno de abrir o livro dos planos de Deus, versículos 3 e 4. Então, diante da pergunta que ecoou nos céus, na terra, no inferno, por todos os cantos do universo, e diante da falta de alguém que fosse achado capaz e digno para abrir o livro, o apóstolo não se conteve. Ele mesmo declara, ele chorou muitíssimo. Certamente foi uma cena impactante para os olhos humanos de João. A qualificação dos santos e dos anjos não era o bastante para lhes conferir o direito de abrir o livro. Só havia um, somente um, com essa qualificação. Não apenas por Jesus ser o Filho de Deus, o próprio Deus encarnado, mas principalmente porque ele se tornou homem completo, viveu sem pecado e deu a sua vida por nós. Só esse Deus homem viveu em total sintonia com a vontade do Pai. Só ele obedeceu à intenção da lei e não apenas à letra da lei. O único ser em condições e com capacidade e com dignidade para abrir o livro é Jesus o Cristo. Terceira observação, o leão da tribo de Judá é o vencedor e assim ele pode abrir o livro. Veja o versículo 5. Nessa visão, Jesus é visto como o leão da tribo de Judá, uma expressão vinda lá de Gênesis 49, 9 e 10, uma figura do Messias. Esse leão vem com poder e autoridade para executar o juízo divino sobre todos os que lhe foram rebeldes, não aceitando e não lhe sendo obedientes. Jesus é descrito também como raiz de Davi, seu criador e seu progenitor, conforme Isaías 11. Confirmando então a sua linhagem real e o seu direito como soberano. Jesus é o vencedor, pois o Pai lhe deu toda a autoridade para dar a vida e para julgar, conforme João capítulo 5, versículos 22 a 27. Querido amigo, só Jesus é digno e merece e tem o direito de abrir o livro e os seus sete selos. Chegamos então à segunda razão pela qual somente Jesus pode abrir o livro dos planos de Deus. É que ele, por sua vida doada, conquistou esse direito. Versículos 6 a 10. Diz assim a palavra de Deus: então vi no meio do trono e dos quatro seres viventes e entre os anciãos de pé um cordeiro como tendo sido morto. Ele tinha sete chifres, bem como sete olhos, que são os sete espíritos de Deus enviados por toda a terra. Veio, pois, e tomou o livro da mão direita daquele que estava sentado no trono. E quando tomou o livro, os quatro seres viventes e os 24 anciãos prostraram-se diante do cordeiro, tendo cada um deles uma harpa e taças de ouro cheias de incenso, que são as orações dos santos. E entoavam um novo cântico, dizendo: digno és de tomar o livro e de abrir-lhe os selos. Por quê? Porque foste morto e com teu sangue compraste para Deus os que procedem de toda tribo, língua, povo e nação. E para o nosso Deus os constituíste reino e sacerdotes, e reinarão sobre a terra. Mais observações, mais três observações. O Cordeiro de Deus é onipotente, onisciente e onipresente. Jesus, como Cordeiro de Deus, é o plano divino que tirou os pecados do mundo. Você deve se lembrar do anúncio de João Batista, João 1:29. Eis o Cordeiro de Deus que tira o pecado do mundo. A frase "como tendo sido morto" significa que ainda ele está vivo. Significa que ele foi ressuscitado, morreu, mas ressuscitou. Os sete chifres indicam a sua onipotência, o seu poder perfeito e completo. Anjos e autoridades e poderes estão sujeitos ao Senhor Jesus. Os sete olhos indicam a sua onisciência, representam visão perfeita e completa. Ele conhece tudo e todos, não só na aparência, mas no secreto de cada coração. E os sete espíritos de Deus significam a onipresença. Nos lembra que Jesus recebeu a medida plena do Espírito na realização do seu ministério. O perfeito e completo Espírito Santo foi enviado pelo Filho e pelo Pai por toda a terra depois da sua glorificação. Uma segunda observação é que o Cordeiro de Deus é digno de receber toda a reverência, conforme o versículo 8. Então, na primeira parte do texto, nós vimos que Jesus é o leão e agora é o Cordeiro de Deus. E esse Cordeiro de Deus tomou o livro das mãos do Pai, uma vez que foi manifestada e admitida a sua dignidade. Os seres viventes, então, e os anciãos prestaram-lhe reverência e culto devido, porque ele foi considerado digno. O fato de oferecerem as orações dos santos indica que eram as orações dos mártires, clamando a Deus pelo sangue que tinham derramado, testemunhando a sua fé. As harpas, esses instrumentos de música, as harpas que cada um deles tem em suas mãos, indica que o louvor era algo que deveriam fazer na mais perfeita maneira. Enquanto as orações são dos cristãos, o louvor perfeito é dos seres celestes. Mais uma observação ainda nos versículos 9 e 10. nós percebemos que o Cordeiro de Deus merece ser louvado com um novo cântico. Temos que aprender que o cântico de louvor faz parte integral do culto a Deus. Essa é uma das ocupações alegres e constantes dos seres celestes diante da divindade. Assim também conosco deveria ocorrer. Não cantamos só por cantar, mas cantamos para adorar e honrar ao Cordeiro e ao Deus Pai. O conteúdo desse cântico destaca a redenção e por isso é sempre novo, pois a cada vez recordamos que fomos o alvo do seu grande e precioso amor. O conteúdo desse cântico destaca, primeiro, a dignidade para abrir o livro, a sua morte sacrificial, o resgate que ele fez. Em quarto lugar, a constituição dos salvos num reino de sacerdotes para Deus o Pai. Em quinto lugar, o seu compartilhamento de poder com todos os salvos. Por isso, então, chegamos à terceira razão pela qual somente Jesus Cristo pode abrir o livro dos planos de Deus. É que é a ele que todos se prostram e todos adoram. Só a ele é que todos se prostram e o adoram. Versículos 11 a 14. Vi e ouvi uma voz de muitos anjos ao redor do trono, dos seres viventes e dos anciãos. O número dessa multidão era de milhões de milhões e milhares de milhares, e proclamavam com grande voz: digno é o Cordeiro que foi morto de receber o poder, a riqueza, a sabedoria, a força, a honra, a glória e o louvor. Então ouvi que toda criatura que há no céu e sobre a terra, e debaixo da terra e sobre o mar, e tudo que neles há, estava dizendo: aquele que está sentado no trono e ao Cordeiro, seja o louvor e a honra e a glória e o domínio pelos séculos dos séculos. E os quatro seres viventes respondiam: amém. Então, todos os anciãos prostraram-se e adoraram. Querido amigo, Jesus Cristo é adorado pelos muitos anjos, pelos quatro seres viventes e pelos 24 anciãos. Versículos 11 e 12. Os anjos formavam o círculo externo e os seres viventes, com os anciãos, que representam toda a multidão dos salvos, formavam o círculo interno, mais perto do trono, porque eles tinham sido objeto da redenção. Eles tinham sido salvos. Jesus Cristo é adorado porque foi morto e por isso ele merece poder sobre a minha vida, sobre a igreja, sobre o mundo, sobre o universo. Ele merece riqueza, todo meu ouro e prata, tudo que eu tenho de valioso. Ele recebe também, ele merece sabedoria, isso é, toda a minha capacidade intelectual. Ele merece minha força física, minha saúde, todo o meu dispor. Ele merece honra, o meu desejo puro e único de engrandecê-lo e exaltá-lo na minha vida. Ele merece glória em toda a minha vida, em todas as circunstâncias. Eu devo servir para glorificá-lo. E ele merece louvor. Todo o meu louvor só pode ser prestado a ele. Esse é o coral de toda a criação. Essa deve ser a nossa atitude já agora. Um dia no céu, participaremos desse grande, desse magnífico coral. Jesus Cristo então é adorado junto com o Pai e eles merecem. Assim como Jesus agiu em nossa redenção, o Pai é quem a planejou e por isso os dois, Pai e Filho, merecem receber o quê? Louvor, honra, glória, domínio por toda a eternidade. Esse louvor, essa adoração, invade todo o universo e toda criatura adora e glorifica esse grande e esse maravilhoso Deus Trino que providenciou a nossa salvação. Mas não apenas providenciou, ele a executou no seu Filho. Mas não só providenciou e executou, ele a aplicou a cada um de nós pelo seu Santo Espírito. Querido amigo, diante desse quadro tão especial e recordando o grande amor divino para conosco, só podemos nos unir com todo esse coro celestial. Podemos louvar a Deus com as nossas vozes, com a nossa vida, com o nosso coração. Por isso o salmista pediu que Deus sondasse o seu coração. E o Senhor Jesus, então, agora achado digno, ele sonda o nosso coração. Ele vê como nós o louvamos, ele vê como nós rendemos-lhe graça. Ele vê como nós o adoramos. Ele conhece o nosso interior. Minha oração, então, é que você seja uma das vozes nesse grande coral. Para que isso aconteça, é necessário que você receba o Senhor Jesus como seu Senhor e Salvador. Eu creio que a maioria daqueles que estão me ouvindo nesse momento já sabem que vão cantar um dia nesse grande coral. Mas talvez tenhamos um ou outro amigo que ainda não tem essa convicção, que ainda não tem essa certeza. E o desafio desse texto para todos nós é que possamos ter essa certeza de que um dia nós estaremos na presença do Pai e do Filho, nesse grande coral, louvando o Senhor, porque Ele é digno de abrir os selos. Um grande abraço, que o Senhor te abençoe, até o próximo programa.

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0: da música, Gerson Rufino. Vai passar 3:14. Vamos com a palavra do pastor aqui no Amigo da Madrugada?
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2: Graça e paz, amados irmãos, amados ouvintes da Rádio Transmundial, é um prazer estarmos juntos. Meu nome é Matheus Santos, sou pastor da Igreja O Brasil para Cristo, em Ermelino Matarazzo, do campo de Vila Jacuí. Aqui eu deixo uma saudação do meu pastor, pai e presidente, pastor Isaías Soares, juntamente com a minha mãe, Raquel Santos, da minha esposa, Ruth, e toda a amada igreja que ali se reúne para adorar o nome do Senhor. A igreja em Ermelino Matarazzo está na rua Antônio Castro de Lopes, no número 524, ali bem próximo à Avenida São Miguel, e será um prazer recebê-los todas as quartas-feiras às 20 horas e também domingo às 18 horas. E eu gostaria de agradecer a Deus pela imensa oportunidade de estar junto contigo hoje, ministrando uma palavra ao seu coração. Para tanto, eu peço que você agora, junto comigo, faça uma breve oração. Pai, eu te agradeço por esta oportunidade, te peço que o Senhor nos mostre, de fato, aquilo que o Senhor tem para nós. Nos abençoe, cuide do nosso coração e revele a tua vontade para nós. Em nome de Jesus nós oramos. Amém. Um tema que é muito comum para os nossos dias, fala-se a respeito do contentamento, da felicidade. E o caminho para a felicidade talvez seja o grande tema, pois temos o mal do século chamado depressão, algo que assola, de fato, a humanidade. E um tema para esta nossa reflexão, e eu quero que você guarde isto em seu coração, é o quebrantamento. É o caminho para o real contentamento. Se faz cada vez mais comum em nossos dias os discursos positivos que arrastam multidões e seduzem os corações. Palavras de imposição da vontade humana sobre tudo e sobre todas as circunstâncias, como se de fato pudéssemos impor algo ao nosso destino, contrariando objetivamente o que disse Cristo Jesus em Mateus 6, verso 27, quando ele informa: quem de vocês pode acrescentar uma hora que seja à sua própria vida? Se é tão fantasioso e tão falacioso, por qual motivo ganha tamanha reverberação, tamanho alcance em nosso coração? A resposta se dá justamente no início do questionamento, ou seja, por nos fazer escapar de uma dura realidade, ultrajante ao ser humano que se considera algo além do que é e se julga acima do que de fato pode ser. Assim, toda e qualquer fantasia infantil que o faça voar o seduz com filmes de super-heróis, batendo recordes de bilheterias. Nos ludibriamos com fantasias de grandeza, pois não suportamos a realidade das nossas fraquezas. Existe um personagem bíblico que é assim como um de nós. Jacó nasceu junto ao seu irmão e a profecia divina deveria ser suficiente para tranquilizar-lhe o coração, visto que o menor seria pelo próprio Deus conduzido à posição de maior. No entanto, afoito e intempestivo.

engana pessoas em vulnerabilidade absoluta e conta com a encoberta de um amor descompensado para lhe garantir a sobrevida. Seu nome é bastante polêmico, mas de fato não pretendia significar desde o início o enganador, mas acaba adotando tal característica devido aos seus atos e comportamentos. A etimologia, ou seja, o início, a raiz do nome Jacó, é um nome existente em outros lugares, sugere esteja nos calcanhares, isto é, seja Deus, o Senhor, a sua retaguarda. Mas infelizmente se presta ao sentido hostil de perseguir outrem ou tirar vantagem sobre outrem. Aquele que segura pelo calcanhar acabou se tornando uma espécie de nome convencional. E é literalmente o que acontece ao ser enganado. Esaú usa esta referência para explicar que não deveria esperar algo diferente do que uma rasteira vinda de uma pessoa que nasceu lhe segurando o calcanhar. Seu nome não era enganador, mas seus atos eram de um enganador. Seu nascimento, portanto, não determinava o seu destino, mas suas escolhas delineavam um futuro sombrio. Seu amadurecimento passou por um longo e doloroso processo que se desenvolveu em sua fuga da ira do seu irmão, enganar e continuar enganando até ser enganado. Pois não se esqueça, amado ouvinte, na vida de todo Jacó existe um Labão, ou seja, alguém ainda mais esperto do que você. Pois após anos trabalhando, uma fuga ainda lhe espera e o medo ainda lhe aguarda. Afinal, como estaria o seu irmão que prometera matar-lhe? Este encontro necessário totalmente gela o coração de Jacó. Antes do encontro que lhe congela o coração, um ainda mais decisivo que lhe traz à mente sua real vocação. Antes que o temerário encontro se realize entre Jacó e Esaú, o necessário encontro acontece e Jacó se depara com Deus. Em Gênesis 32, versos 22 até o verso 32, o texto bíblico descreve um embate decisivo para a vida de um homem que acostumou-se a mentir, enganar e fugir, até que teve um encontro com aquele que está em todo lugar e que tudo sabe. Assim, de nada adiantaria as artimanhas de Jacó. Dá-se início então a uma noite de luta e persistência. Deste texto, muito se depreende de forma equivocada que Jacó venceu uma batalha contra Deus numa imposição física ou por sua incrível força de vontade. Nada, absolutamente nada poderia estar mais longe da verdade, pois a imposição física contra Deus é absolutamente risível, visto que num toque toda a capacidade que o marcava literalmente desapareceu. Num único toque, Deus lhe tirou a capacidade de fugir para sempre. A força de vontade de um ser humano não resiste a uma vida inteira. Quanto mais poderia resistir à soberana vontade do Deus eterno? Como foi então que Jacó lutou e prevaleceu? Em Oséias capítulo 12, versos 3 e 4, temos a resposta, uma maravilhosa resposta. Ele chorou e implorou o favor. Na peregrinação de Jacó, o caminho para as alturas agora o levava através de um vale de humilhação, que ele não fez nenhuma tentativa de contornar. Geograficamente, a chamada para Betel não levaria a qualquer lugar próximo de Esaú, entrincheirado neste extremo sul do Monte Seir. No entanto, espiritualmente, não poderia chegar a Betel por outro caminho. O conflito levou ao ponto culminante. As lutas de toda uma vida e o desesperado abraço dado por Jacó expressou a sua atitude ambivalente para com Deus, ou seja, de amor e hostilidade, de desafio e agora dependência, pois era contra Deus, não contra Esaú ou Labão, que ele estivera medindo forças, como agora então descobriu. Contudo, a iniciativa foi de Deus, como o foi nesta noite para

0: depurá-lo do seu orgulho e desafiar a sua força. O fato de aleijá-lo, de dar-lhe outro nome, mostra que os fins de Deus continuavam sendo os mesmos, ou seja, ele queria ter para si toda a disposição que Jacó tinha para vencer, alcançar, conseguir, mas agora expurgada toda a autossuficiência e reorientada para o objeto certo do amor humano, ou seja, o próprio Deus. Era derrota e vitória numa única coisa. De novo, em Oséias, nós demos uma luz para este embate tão triunfante. Lutou com um anjo e prevaleceu. Esta é a linguagem da força. Chorou e lhe pediu misericórdia. É a linguagem da fraqueza. Depois do ferimento sofrido, a combatividade se torna insistente dependência. E é este o local de todo ser humano diante de Deus. Dependência perpétua. Jacó saiu roto, com nome novo e agora definitivamente abençoado. Seu aleijão seria uma última prova da realidade daquela luta, pois esta não era apenas um sonho e continuava agora como um severo julgamento. O novo nome seria um atestado de sua nova posição. Foi um sinal da graça, apagando uma nova antiga repreensão, conforme nós vemos lá no capítulo 27, verso 36, e um investimento honroso pelo qual viver. Desta vez a bênção foi sem mancha. No receber, no dar e no humilhar-se, era dele mesmo, não tramada, sem intermediário. O Senhor não precisa da astúcia de Jacó, tampouco da fragilidade de Isaac, para abençoar quem lhe agrada. Deus não se fazia dependente da fome de Esaú e nem da disfuncional predileção de Rebeca. Entenda, definitivamente, nada disso se mostra meio para o Deus que se mostra santo. Isto simplesmente revela que ele permanece soberano, mesmo ante a nossa incapacidade de submissão. A rebeldia humana não induz ou altera a feitura daquele que é sobre todas as coisas Senhor dos Senhores. Por fim, a conclusão ante a questão é: o quebrantamento é o caminho para o contentamento. Não existe outra forma de nos aproximarmos à vontade que é boa, perfeita e agradável, se não for mediante a real entrega, consumo e abandono de todas as nossas potencialidades, enquanto vemos em Deus suficiência real para fazer infinitamente mais do que podemos pedir ou até mesmo pensar. A preciosa lição que aprendemos nessa jornada que nos é tão familiar, uma vez que em Jacó e em seus pesares vemos nossos próprios equívocos e males, é que existe uma postura correta para nós defronte ao Deus soberano, e não é, pois nunca foi nem jamais será, a condição de lhe determinar o que fazer, mas antes, como servos, resgatados do lamaçal do pecado e hoje eleitos filhos amados, nós nos humilhamos debaixo da potente mão de Deus, até que saibamos que o quebrantamento é o caminho para o real contentamento. Que Deus te abençoe, guarde o seu coração. Em nome do Senhor Jesus. Amém.
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4: Muito bem, voltamos aqui com Um Amigo na Madrugada nesta sexta-feira. Vamos aproveitar e vamos com Deus na vida.
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5: Olá, eu sou o Israel. Sente-se, pegue o seu café e vamos conversar sobre Deus e sobre a vida, sobre a fé e sobre as nossas dúvidas. Graças a Deus, estamos juntos para mais este episódio do Deus na Vida. Episódio que começa agora e desde já eu quero agradecer a sua companhia fiel. É bom demais conversar sobre o encontro de Deus com as nossas vidas. No episódio anterior, conversamos sobre dois salmos que nos ensinam a colocar o nosso coração sob os holofotes das nossas orações diárias ao Senhor. Estamos falando dos Salmos 26, de 1 a 3, e o belíssimo Salmo 139, mas que focamos apenas nos versículos finais, o versículo 23 e o 24. Esses dois salmos são exemplos da sabedoria bíblica sobre como devemos pensar em nosso coração, o que devemos desejar que Deus faça em nós e que as nossas orações precisam colocar o nosso mundo interior, o nosso coração, sentimentos e pensamentos em pauta continuamente. O Salmo 26 nos diz: examina-me, Senhor, e prova-me, sonda o meu coração e os meus pensamentos. O Salmo 139 pede ao Senhor: sonda-me, ó Deus, e conhece o meu coração, prova-me e conhece os meus pensamentos, vê se há em mim algum caminho mau e guia-me pelo caminho eterno. Os salmos são composições poéticas que falam para Deus a partir da nossa condição humana. Ou seja, nos salmos não temos exatamente Deus falando conosco, temos muito mais o homem falando para Deus. Os salmos, assim, fazem o caminho inverso dos textos proféticos da Bíblia, em que Deus está falando para o seu povo. O perfeito equilíbrio entre estas falas nos ajuda a ver que Deus deseja tanto falar quanto nos ouvir. Quando os salmos expressam as emoções, os sentimentos, os pensamentos e os desejos dos salmistas, eles nos ensinam a fazer o mesmo. É como se os salmos fossem também uma escola de oração que nos ensina a lidar com tudo o que passa por nosso mundo interior, por nosso coração. Se é assim, se Deus está atento ao que temos a dizer e nos deu uma grande quantidade de salmos que nos ensinam a lidar com a complexidade do nosso mundo interior, temos aqui uma importante verdade sobre a obra de Deus em nós, e a Bíblia é a grande prova dessa verdade. Deus está trabalhando na história para nos libertar e para nos salvar. O sacrifício de Jesus Cristo condenou o pecado e a morte para que já não houvesse condenação para os que creem em seu Filho. Estes que creram receberam a vida de Deus ao serem habitados pelo Espírito da vida, a vida eterna, a vida do futuro perfeito, quando o pecado e a morte já não exercem poder algum, porque já foram eliminados da história. Agora, entre o dia em que creram em Jesus e receberam o Espírito da vida e aquele dia da consumação futura do plano eterno de Deus, estão todos os dias das nossas vidas. Está o nosso ontem, o nosso hoje e o nosso amanhã. A salvação de Deus não se encontra apenas nas duas extremidades dessa história, o dia passado em que cremos e o dia futuro em que estaremos com Ele para sempre. A salvação se encontra em nosso cotidiano, e em nosso dia a dia precisamos lidar com tudo o que se passa em nosso coração e no mundo ao nosso redor. Os salmos foram escritos, preservados e entregues a nós como um presente para nos ajudar a andar com segurança e sabedoria em meio aos riscos internos e externos que ainda ameaçam as nossas vidas. E eu quero te dar um exemplo. Vamos pensar no medo, que é uma emoção que faz parte da criação de Deus. O medo funciona em nós como um alerta emocional e fisiológico que ativa a posição para fugir e evitar ou ficar e enfrentar a causa do medo. Mas o medo também pode se converter em um sentimento, uma emoção duradoura a nos acompanhar na vida, que pode até mesmo se transformar em uma patologia emocional. Na Bíblia, o medo é visto tanto como parte normal da vida, como um problema a ser enfrentado por aqueles que andam com Deus. Como os salmos nos ajudam a lidar com medo? Essa é a pergunta, e vamos falar sobre ela logo após a nossa vinheta.
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5: E estamos de volta com Deus na Vida. Vamos agora ao Salmo 27, versículo 1, em que lemos assim: O Senhor é a minha luz e a minha salvação. De quem terei medo? O Senhor é a fortaleza da minha vida. A quem temerei? O medo tem três aspectos na vida. O primeiro e o segundo já mencionamos antes, que são os aspectos emocional e fisiológico do medo. Por esses dois primeiros aspectos, agimos quase que instintivamente. Mas existe um terceiro aspecto, que é o cognitivo. Quando diante de uma ameaça pensamos sobre ela e sobre o que devemos fazer. A ameaça à vida pode ser real, um perigo concreto, como estar diante de um animal feroz ou de um imprevisto enquanto dirigimos o nosso carro numa estrada. Mas a ameaça também pode ser hipotética, por exemplo, o medo de perder o emprego ou do nosso país ser invadido por um outro. Ameaças reais exigem uma resposta combinada dos três aspectos do medo: o emocional, o fisiológico e o cognitivo. De igual modo, ameaças hipotéticas precisam ser pensadas. Muitos medos que geram ansiedades e preocupações são infundados ou estão ancorados em ídolos. Por exemplo, o medo de perder status ou o medo de perder poder aquisitivo. São medos que vêm da idolatria do eu ou da idolatria do dinheiro. Sendo assim, o que o Salmo 27:1 nos ensina a fazer diante do medo é colocar Deus no aspecto cognitivo. Perceba que o salmista fala consigo mesmo, elaborando perguntas que o levam a uma reflexão interior. Seu argumento é bastante claro. Se Deus é a minha luz e a minha salvação, de quem ou do que eu deveria ter medo? Se Deus é a minha luz, quem teria mais poder do que Deus para me colocar no escuro? Se Deus é a minha salvação, quem ou o que poderia superar Deus e me escravizar? Se Deus é a fortaleza da minha vida, quem poderia ter poder para invadir essa fortaleza e dominar a minha vida? Qualquer que seja a fonte do medo, seja um medo real ou hipotético, um medo que tem um fundamento ou um medo que está ancorado em uma idolatria, os salmos nos ensinam o caminho para colocarmos o nosso pensamento em Deus e, a partir deste lugar seguro no Deus eterno, pensarmos sobre os nossos temores. Não fugimos dos nossos medos. A Bíblia em nenhum momento nos ensina isso, mas nos ensina a enfrentarmos os nossos medos com a sabedoria da revelação da palavra de Deus. O Salmo 27 termina com o versículo 14 dizendo assim: espere no Senhor, anime-se e fortifique-se o seu coração, espere, pois, no Senhor. Mais uma vez o salmista conversa com o próprio coração. Ao fazer isso, ele aconselha a si mesmo a esperar no Senhor e a animar-se e fortificar-se também no Senhor. Esses conselhos se baseiam em valiosas verdades bíblicas. O nosso Senhor é a nossa única real fonte de esperança. Anime-se, porque Deus é a única verdadeira fonte da vida. Fortifique-se o seu coração. Deus é quem nos dá a força que vence todo medo. Na Bíblia, o oposto de ser dominado pelo medo é agir com força e coragem. E todos nós bem sabemos que a força e a coragem aqui não são baseadas na força do homem, mas estão plenamente ancoradas no Senhor. E vamos encerrando por aqui mais um episódio do Deus na Vida. Lembre-se, os salmos nos ensinam a pensar na vida a partir da fé no Deus vivo e verdadeiro. A quem temeremos se Deus é a nossa vida, salvação e proteção? Pense nisso e até o nosso próximo encontro.
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1: Olá, é uma alegria contar com a sua audiência, caro ouvinte. Que a graça de Cristo alcance a sua vida e fortaleça o seu coração no dia de hoje. Hoje eu quero conversar com você sobre o tema bênçãos provenientes da salvação. Romanos capítulo 8, versículos de 1 a 4, escute com atenção a leitura da palavra de Deus. Portanto, agora já não há condenação alguma para os que estão em Cristo Jesus. Porque a lei do Espírito da vida em Cristo Jesus te livrou da lei do pecado e da morte. Pois o que para a lei era impossível, visto que se achava fraca por causa da carne, Deus o fez na carne, condenando o pecado e enviando o seu próprio filho em semelhança da carne do pecado e como sacrifício pelo pecado, para que a justa exigência da lei se cumprisse em nós, que não andamos segundo a carne, mas segundo o Espírito. Texto muito rico. Estou lembrando conhecimentos da história de que em janeiro de 1941, em meio à Segunda Guerra Mundial, o presidente americano Roosevelt, ele falou sobre quatro grandes liberdades que todo ser humano deseja. A liberdade da expressão, número um. A liberdade de adoração, número dois. A liberdade da necessidade, número três. E a liberdade do medo. Essas liberdades, elas são importantes. Contudo, Romanos 8, o apóstolo Paulo nos fala de uma liberdade ainda maior, conforme eu penso. A tal ponto que alguns estudiosos dizem que entre todas as joias da escritura, Romanos capítulo 8 é a mais brilhante. O capítulo começa com uma das declarações mais extraordinárias da Bíblia. Versículo 1 diz: portanto, agora já não há condenação para os que estão em Cristo Jesus. Observe que Paulo não diz menos condenação ou pouca condenação. Não. Ele diz nenhuma condenação. Olha, esta verdade é tão grandiosa porque todos nós, todos, inclusive eu e você, caro ouvinte, todos nós estávamos condenados em Adão. As escrituras nos dizem isso, porque o salário do pecado é a morte. E todos pecaram, todos se desviaram, todos estavam debaixo do justo juízo de Deus. Mas aquilo que nós jamais poderíamos fazer, Deus fez por nós. Cristo fez aquilo que a lei jamais poderia fazer. Ele veio ao mundo como nosso representante. Ele viveu a vida perfeita que nós não conseguimos viver. Ele cumpriu toda a justa exigência da lei. E na cruz, ele recebeu sobre si a condenação que pertencia a nós. Por isso, quando Deus olha para aqueles que estão em Cristo, ele não vê mais condenação. A culpa foi removida, a dívida foi paga, a sentença foi executada no substituto, que é Jesus. A pergunta que muitas pessoas fazem é a seguinte: mas e quando o cristão pecar? Sim, a resposta de Paulo é surpreendente. O cristão continua entristecendo a Deus quando peca, mas não volta ao estado de condenação do qual ele foi resgatado. Sabe o que aconteceu? Eu quero te levar a pensar. Pense na diferença entre um criminoso diante de um tribunal e um filho dentro de uma família. Quando alguém viola uma lei do estado, torna-se réu, não é mesmo? Perante a justiça, ele é um réu. Mas quando um filho desobedece ao pai, ele não deixa de ser filho. O relacionamento é afetado, claro que é afetado, mas a filiação permanece. É isso que acontece com o cristão. Quando nós pecamos, ferimos o coração do Pai, mas nós não deixamos de ser seus filhos. Não somos expulsos da família de Deus toda vez que nós falhamos. Não. A nossa segurança não está na perfeição de nossa obediência, mas na perfeição da obra de Cristo. Ela foi completa. E Paulo prossegue, afirmando que nós fomos libertos da lei, do pecado e da morte. Para explicar isso, lembro-me de uma ilustração que ouvi anos atrás de um pastor. Um pregador falava a agricultores sobre uma enxada usada para preparar a terra. A parte de ferro era forte e resistente, mas e o cabo? O cabo é de madeira, o cabo é frágil, o cabo muitas vezes quebra. Quando o cabo quebrava, a ferramenta deixava de funcionar. O problema não estava no ferro da enxada, mas sim na fraqueza do cabo. Sabe o que que isso significa, caro ouvinte? Da mesma forma, a lei de Deus é perfeita. O problema nunca esteve na lei, o problema está em nós. A nossa natureza é pecaminosa. Ela é incapaz de produzir a justiça que Deus exige. Se a salvação dependesse minimamente da nossa capacidade, ninguém seria salvo. Por isso, Deus tomou a iniciativa. Ele não enviou um anjo, ele não enviou um profeta, ele enviou seu próprio filho, o nosso Senhor e Salvador Jesus Cristo. E a nossa salvação, ela é segura porque foi Deus quem a planejou, Deus quem a executou e Deus quem a aplica aos nossos corações. O evangelho é a boa notícia de que Deus fez por nós aquilo que jamais conseguiríamos fazer por nós mesmos. Mas essa segurança não produz acomodação espiritual. Não. Não é permissão para pecar mais e mais. Ah, porque Deus é gracioso, então eu posso chafurdar no pecado. Não. Pelo contrário, quem compreende a grandeza da graça de Deus passa a desejar viver para a glória daquele que o salvou. Veja, a santidade não é a causa da salvação, mas é o resultado dela. Não obedecemos para sermos aceitos, mas obedecemos porque já fomos aceitos em Cristo. Nós não servimos para conquistar o amor de Deus, servimos porque já fomos alcançados por esse amor. Por isso, Romanos 8 não é apenas uma mensagem sobre segurança de salvação, é uma mensagem sobre transformação. Essa é a liberdade suprema do evangelho. Em resumo, meu caro ouvinte, eu diria que você não pode ter segurança da sua salvação se não compreender que a salvação é totalmente obra de Deus. Que Deus ajude você no dia de hoje. Que você aprenda a andar em novidade de vida, como nós lemos. Que aprenda a descansar no fato de que você é filho, filha de Deus. E, se ainda não encontrou esta certeza, o caminho é Jesus. O Salvador é Jesus. Não é outra pessoa, não é algo que você é capaz de fazer, mas o que Cristo fez por você. Aonde você está, você pode clamar por esse Cristo. Por favor, entra na minha vida e ele vai mudar e transformar o seu coração. Este é o meu desejo e também a minha oração em seu favor no dia de hoje. Logo depois da oração, nós ouviremos uma música, mãe e filha cantando, Gisele Cristina e Rafael Cristina cantando preciosa graça de Cristo que um dia me salvou, um hino que tem atravessado história e séculos e que ainda toca os nossos corações. Eu espero que possa trazer alegria ao seu coração no dia de hoje. Pai, agradecemos-te por esta graça tão preciosa de Jesus, que para nós não custou nada, mas para o Senhor custou tudo, a morte do teu Filho único, Jesus Cristo. Ajude-nos, Senhor, a descansarmos e a conhecer esse Cristo Salvador e a vivermos em obediência e santidade do teu nome. Esta é a nossa oração no nome de Jesus. Amém.

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Bom dia com alegria. Sextou, 24 de julho, ano 2026, inverno. Com alegria no coração, muita alegria, tô feliz de estar aqui junto com você, ouvinte. Onde quer que você esteja, receba o abraço de toda a família RTM Brasil neste comecinho de sexta-feira. Que você tenha um dia feliz, você que está trabalhando aí, você que está neste momento acordando, acordou agora há pouco, tá sem sono, fica com a gente, você que esteve até aqui com o amigão na madrugada, Cláudio Ronk, agora comigo, Ettore. Eu tô aqui durante as férias do Fábio Zamana, já tá sabendo, né? Ah, não tá? Então já fique sabendo aí que o Fábio tá de boa, tá curtindo as férias, descansando um pouquinho, mais que merecido. E eu espero que você fique com a gente, tá bom? Fica comigo aqui, vamos juntos.

Nosso contato 11974181456, tá bom? 974181456. A você que está acompanhando pelas emissoras do, parceiras, né, afiliadas, já salva aí o nosso contato. Hoje não tem nos que tocam, mas tem só música boa que eu separei aqui para você. Essa aqui é Divina Loucura com o Vavá Rodrigues. São 4 horas, 4 minutos. Bom dia.

0: o som de Vavá Rodrigues, Divina Loucura.
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0: 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Pois é, um excelente dia para você, começando mais um momento aqui na nossa programação. Esse primeiro bloco tá musical hoje. Você pode pedir a sua música, se tiver aqui na nossa playlist, eu toco, viu? Pode pedir através do nosso WhatsApp 11 974 181 456. Ó, lembrando que o Hinos que Tocam você confere à noite. Baixe o aplicativo RTM Brasil, disponível tanto para Android quanto para iOS. Aí você pode ouvir às 7 da noite, tá? Horário aqui de Brasília, tá bom? 7 da noite, horário de Brasília. Você pode acompanhar o Hinos que Tocam, é de segunda a sexta, no horário noturno. Da madrugada até a quinta-feira, volta essa edição na segunda-feira. Você pode deixar o seu comentário sobre os programas, tem dificuldade.

0: cada sua vida. Quanto tempo que você ouve a RTM Brasil? Você ouvinte da Novo Lar FM em especial? Tá ligadinho aí em 87.9? Manda mensagem para mim aqui pelo WhatsApp 11 974181456. Repetindo aí mais uma vez o número para você salvar aí. Diz seu nome, a sua cidade, quanto tempo que você ouve a RTM nessa frequência aí em Alfenas, Minas Gerais e região. Qual programa que você mais gosta da RTM? Como que a nossa programação tem te ajudado? Importante a gente ter esse retorno, tá? A gente vai te retribuir com um livro digital, um e-book Em Busca de Deus. Um livro edificante que vai te ajudar na sua jornada, hein? 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No comecinho é igual. 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
0: Deixa eu ver se tem gente aqui. Ah, tem. A Vânia já tá ligadinha, hein, Vânia?
2: Bom dia, Claudio Ron. É a Vânia Souza de Goiânia. Um abraço pro Zezinho. Está na escuta.
0: É, a Vânia acompanhando desde o Amigo na Madrugada, que legal. Quem mais aqui? Deixa eu atualizar minha telinha. Ô Pedro, bom dia Pedro. Pedro tá em Salvador, Bahia, acompanhando aqui a nossa programação. Bom dia RTM, ótima quinta-feira para todos os ouvintes. Deus abençoe nesse dia em nome de Jesus Cristo. Tá aí as palavras dele, valeu Pedro. Dona Graça, senhor Henrique, bom dia.
3: Bom dia, hétero da nobre. Que as bênçãos de Deus cheguem até você, sua família, minha família e todos os ouvintes.
0: Amém.
3: Abraços, Henrique Graça Cabral, direto da capital maranhense.
0: Grande Ilha São Luís, de onde está também, ó, quanta gente querida de São Luís, né? Nosso abraço a todos os ouvintes aí de São Luís, ouvindo pela 92,3 ou pela 100,9. As duas emissoras estão conectadas com a gente até às 6 horas. Alô, Francisco. Bom dia, Eturi. Sou Francisco, aqui de Sobral, Ceará. Obrigado. Que bom ter a sua companhia aí, Francisco. Divulga a RTM, espalha pra todo mundo aí, viu? A nossa missão, que é alcançar mais vidas. Que bom que você tá com a gente já há tanto tempo. Um abraço pra você, Francisco. Quem mais aqui? Ô, nosso mestre comandante, José Carlos. Eu ia mandar, eu ia trazer uma foto da minha miniatura. Eu comentei, não sei se você ouviu esses dias. Eu tenho uma miniatura de um double decker lá da Catarinense, né? Quando eu fui pra Foz do Iguaçu, eu fiz sob encomenda, o mesmo prefixo, a mesma placa, tudo igualzinho. Tá lá em casa, desse tamanho aqui, ó. Não sei a escala exatamente, mais ou menos desse tamanho a réplica, né? É, pra quem não sabe, José Carlos Borges é comandante, é chofer. Não sei se está agora no tapetão, se está no trecho ou se está em casa descansando. De qualquer forma, receba o nosso abraço. Ele que é da região serrana do Rio, Petrópolis. Tá lá, te leve comigo. Opa, tá no trecho, tá na cabine aí o som da RTM, legal. Grande abraço, viu, José Carlos? Nosso grande amigo, transportando vidas aí pela 1001, né? Alô, Chaguinha, bom dia. O Chaguinha é de Ipaporanga. Mais gente querida aí no Ceará ouvindo a gente. É, tá pela rádio Ceará, né? Que tem os seus estúdios ali em Nova Russas, né? E o som chegando aí em Ipaporanga. Abraço pra você, Chaguinha. Obrigado por estar aqui mais uma vez. Do bairro Neópolis, que fica em Natal. Continua chovendo por aí, será, gente? É, acho que já parou de chover em Natal, hein? Chega, né? Bom dia, graça e paz. Estamos na escuta aqui através da Nordeste Evangélica. Legal, 100.9. É o Jonas Lima. Mais gente aqui, deixa eu ver. Maria Mesquita. Maria sempre traz aquele áudio que nos alegra, diz aí.
4: Bom dia, Maedo, graças a Deus, mais uma vez nós estamos aqui juntos, ouvindo esse programa maravilhoso. E eu quero desejar uma ótima sexta-feira e um final de semana abençoado para todos vocês aí da equipe RTM e para todos os ouvintes. Um abraço, fique com Deus.
0: Abração, Maria, obrigado em Goiânia aí, né? José Sobrinho tá com a gente também. José de Ribamar. José Chaves. Ó, três Josés na sequência participando aqui. Ó, o Vitor Quevedo agora aqui, ó. Digitais.

Essa é do álbum de 2019 de Vitor Quevedo. A gente ouve aqui na nossa playlist Digitais. Vitor Quevedo, que amanhã estará por aqui às 5h45, isso, 5:45, com mais uma edição do seu programa aqui. Palavra de Viola. 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

0: coisa, gente querida. É uma alegria estarmos aqui juntos. Eu sou do time de folguistas da RTM Brasil. Para quem não me conhece, meu nome é Ettore. Enquanto o Fábio segue em férias, período de descanso, período de qualidade com a família, podendo acordar a hora que quiser, mais tarde, podendo passear com as crianças. Você já conhece muito bem a história dele, né? Ele tem 3 filhas, sendo 2 gêmeas. Tem a mais velha, a Luísa, né? E as gêmeas Helena e Elisa. Então agora esse tempo em família, período de férias escolares, aí deu para conciliar um pouquinho. Isso é muito importante, né? Então, enquanto ele está por lá, eu estou por aqui, tá bom? Peço desculpas aí por qualquer falha, peço a sua paciência, tá? E orando sempre por ele, por sua família. E semana que vem, hein? Dia 31 oficialmente, ou seja, quinta-feira que vem, nós estamos a menos de uma semana do retorno de Fábio Zamana aqui na comunicação, tá? 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Aqui no meu, no cantinho aqui, à minha esquerda, à sua direita, aí você que nos assiste, tá vendo aqui embaixo aqui, ó? Aponta aí, ó, tá vendo aí? Aponta aí o seu celular, esse QR Code aí que tá aí, ó. Tá aí na, cadê? Tá aí, ó, cadê? Tá bem aqui, ó. Cadê? Aí, ele aí. Tá vendo esse QR Code aí no cantinho? Só você apontar aí o seu celular, ó. Tá vendo? Aponta aí pro celular, tá vendo aí? Aponta aí o seu celular, mira a câmera aí, que você já vai direto pra nossa loja. Ettore, eu não tô vendo, tô só ouvindo pelo rádio. É só mandar mensagem pra mim que eu passo o link, tá? Ettore, eu quero colaborar, eu quero o link. Manda mensagem aqui no WhatsApp, que eu vou passar o link, que é o mesmo destino do QR Code, tá? Vai pro mesmo lugar, tá? Pra quem tá assistindo, aponta a câmera aí, né? Tá ali, ó. Aí, tá vendo aí embaixo aqui, ó? Aponta a câmera pra esse QR Code que tá aqui ao meu lado, no cantinho da tela, ou pra você que tá só ouvindo, é só pedir, Ettore, eu quero o link, eu vou passar pelo WhatsApp pra você, tá bom? Lembrando que temos missionários lá na Itália também, Paula Ferreira e Walter Fernandes, que vieram aqui do Brasil, eles que são da RTM Brasil, já estão alguns desde 2019 lá, portanto, já há 7 anos ali na Itália. Aliás, está uma onda de calor terrível ali e eles têm enfrentado muitas dificuldades. Quando eles falam de Jesus, as pessoas fecham a cara. Quando eles vão evangelizar, quando eles vão comentar de Jesus de forma educada, respeitosa, amiga, infelizmente, há um preconceito muito grande. O Cacá Rodrigues os entrevistou recentemente. Eu não sei se essa entrevista já está disponível aqui no site. Eu vou até conferir agora mesmo aqui. Deixa eu acessar aqui. Programas, entrevista. Deixa eu ver se já está disponível aqui. Ainda não está. Deve estar na parte de especiais. Deixa eu retornar. Se eu achar aqui, já vou até passar para você a dica. Aqui, ó, já está. Tá na aba especiais. Foi no dia 23, isso exatamente, aí, ó, é, a postagem, né? Foi no dia 23. Olha lá. É, durante a conversa, eles contam como nasceu o chamado missionário, os desafios da adaptação à cultura italiana, a realidade espiritual do país, o impacto da comunicação na missão e histórias marcantes vividas ao longo de mais de 1000 conteúdos produzidos para anunciar a esperança de Cristo. Tá lá na, no nosso site, rtmbrasil.org.br. Você vai em programas e lá você procura por especiais. É o primeiro, no topo da lista ali, o mais recente, essa entrevista que tem duração de 37 minutos com o Cacá Rodrigues. Eles conversaram ao vivo aqui, explicando toda a realidade difícil que eles estão passando por lá. E você pode ajudá-los também? 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Vamos fechar esse bloco com essa aqui? Daqui a pouco tem Música da Terra com Cláudio Ronquis Edequias.
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0: Ah, se isso não for amor, essa é conhecida, hein? Quem sabe canta junto aí.
1: Sabe...

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2: É, e participar também, mais participação, mas a gente chegando aqui, ó.
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2: Bem-vindo, professor Magno Pereira.
3: Olá. Tudo bem? Bom dia,
2: Ecoli. Mestre.
3: Tô ligado na programação da RTM, curtindo já praticamente a última semana das férias. Um alô para o Alípio Martins, a Diaconisa Kele Martins, o Baioba, a Rívica e a todos os ouvintes aqui em Perimiri, Maranhão. É o professor Magno Pereira.
2: Grande abraço, mestre. Obrigado pela honra, pela companhia. E está com a gente também é o José de Ribamar, em São Luís. Seu José, grande abraço. O José Chaves, em Carreteiro, tá lá em Porangatu, acho que é, né? Não sei se está por lá. Tá no tapetão, mandou foto aqui, tá no trecho. É, José, bom dia.
4: Bom dia, sou o José Chaves, Carreteiro, passando aqui por Goiânia e...
2: Ah, tá em Goiânia agora.
4: Sempre ligado na Transmundial.
2: Opa!
4: É uma programação maravilhosa. Um abraço e uma sexta-feira abençoada para nós.
2: Amém, Zé, bom trabalho, viu? Deus seja contigo aí, obrigado pela companhia, pela carona aí na cabine. Ah, Edninha já chegou, bom dia, Edninha.
5: Isso não for amor. É.
2: Aí, tava ouvindo.
5: Bom dia, Anthony. Eu quero que você me mande o link, tá?
2: Ah,
5: eu contribuo
2: legal.
5: Com missões na minha igreja.
2: Que bom,
5: e contribuirei também com missões. Eu amo missão. Eu acho um trabalho lindo, eu acho um trabalho corajoso.
2: Verdade, é.
5: Teve uma época que eu queria muito fazer a obra missionária fora, mas não deu certo, né? Deus deixou eu só para orar e contribuir. Sim. Um abraço, Jurel, para você e para todos que já estão ligados e para todos os missionários que estão ouvindo nessa hora da manhã, né? Esse programa tão lindo, né?

0: Joana, obrigado, viu? Vou passar já já. Aliás, convite para todo mundo, ó, 8 da manhã, o Fique Por Dentro vai falar sobre a missão na Bolívia. O pastor Carlos Pelerran, que esteve ontem aqui no programa Nos Caminhos da Fé, junto com o pastor João Paulo Gouveia, Michele Gomes e o Cacá Rodrigues, ele está aqui em período aqui no Brasil, mas ele já vai voltar para Bolívia, né? Já estava por lá, retornou aqui. E hoje ele estará ao vivo aqui na entrevista do Fique Por Dentro. Às 8 da manhã, Rincón del Tigre, a missão ali na Bolívia, as dificuldades que tem enfrentado. Tá? Então, fica o convite. Baixa o aplicativo, você que está ouvindo pelo rádio, porque nesse horário já não estaremos aí em rede, né? Às 8 da manhã, já programação local aí na emissora que está aí retransmitindo nosso som na sua localidade. Então você, com o aplicativo RTV Brasil, pode ouvir. Fique Por Dentro, vai das 8 às 9 da manhã, aqui pelo horário de Brasília, tá? Pra você que tá aí em Rio Branco, por exemplo, aí é 6 da manhã, né? São 2 horas a menos, né? Você que está no Mato Grosso do Sul, 1 hora de diferença, né? Então 7 da manhã por aí, tá? 8 horas, horário de Brasília, o Fique Por Dentro. Baixa o aplicativo RTV Brasil para você poder acompanhar também essa entrevista. Edna, muito obrigado, viu? Que Deus possa abençoar a sua vida. Você já é missionária, né? Temos missionários que estão em campo e aqueles que sustentam, né? Os sustentam, né? Então a gente fica feliz com a sua iniciativa, com a sua atitude, com a sua generosidade, viu, Edna? Assim que eu sair do ar aqui, já vou passar o link. A gente vai pro Música da Terra, antes agradecendo a mais ouvintes que estão chegando, deixa eu só registrar aqui pra gente poder ler as participações na sequência. Valdaí Lourdes, eu quero te ouvir também, Valdaí. Bom dia, bom dia.
1: Bom dia e a paz do Senhor, irmão Antônio. Quero desejar uma ótima sexta-feira.
0: Amém.
1: Para você, sua família, todos que fazem parte da Transmundial. E um abraço de leão para todos meus lindos e amados ouvintes da Transmundial. Um cheiro.
0: Valeu, Valdaí. Um recadinho, ó, Parábolas de Jesus, elemento central no ensino de Jesus. 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Agora sim, são 4h36, a gente vai pro Música da Terra, isso agora mesmo, hein?
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0: Tamo junto e misturado, hein? Bom dia, Maria Raimunda, bom dia, ouvintes queridos, chegando, interagindo aqui através do nosso WhatsApp, quem mais? O evangelista River Kent já chegou, hein? O Luciano tá em Pernambuco, Ana Teca também, daqui a pouquinho as participações, porque agora é com eles.
3: Zé Dequias, acorda, rapaz.
4: Ora, acordar pra quê?
3: Ué, nós queremos ouvir música.
4: Então vamos, ué.

0: vocês, seu música da terra, vamos junto com o modão pro Ziso.
1: Ô, seu Crânio, conta uma coisa pra você. O senhor tem sotaque?
2: Não sei, acho que não.
1: O senhor tem sotaque, hein, seu Crânio? O meu sotaque é lá da terra. O senhor, eu vou contar depois de ouvir o sotaque do Cristão com Eliseu Gomes aqui no Música da

0: se ouviu o sotaque do Cristão com Eliseu Gomes no Música da Terra. O seu Cláudio tem aí a moda lenço, não tem não, Zô?
1: Tem sim, quem canta é os irmãos Viana.

0: você que tá nos ouvindo, preste bastante atenção, abre seu ouvido que vai começar o boletim rural. Acompanhe as informações do campo. Ó. Daqui a pouco nós voltamos, Ceará, Rio Grande.
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2: 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E nesta edição, você fica sabendo. Preço do suíno vivo e integrado supera valor do mercado independente. Esta e outras notícias, agora no Boletim Rural.
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2: Os preços do suíno vivo no mercado independente seguem em queda na região sul, segundo o levantamento do CPE. De forma atípica, os valores praticados no mercado integrado estão superiores aos do mercado independente em algumas regiões, cenário que reflete a alta oferta de animais e a demanda enfraquecida ao longo deste ano. Em Santa Catarina, o quilo do suíno vivo é cotado em média a R$4,93, enquanto no Rio Grande do Sul o preço está em R$4,85, ambos com um recuo acumulado neste mês de julho. No mercado internacional de commodities agrícolas, o café opera em queda no meio desta semana na Bolsa de Nova York. Os preços recuam diante do clima seco nas regiões produtoras do Brasil, fator que favorece o avanço da colheita. O cacau também registra baixa, refletindo o cenário de oferta e demanda. Já o açúcar e o algodão apresentam leve alta nas negociações e, por outro lado, o suco de laranja concentrado e congelado volta a cair. Um recuo de quase 3% nos contratos mais negociados. O Brasil lidera a produção mundial de urucum, planta conhecida pelo uso no colorau, mas que é também matéria-prima para a fabricação de corantes naturais utilizados pelas indústrias de alimentos, cosméticos e outros produtos. O país responde por cerca de 57% da produção global, com destaque para o estado de São Paulo, principal região produtora. Atualmente, o quilo das sementes é comercializado entre R$12,50 e R$13. Pesquisas do Instituto Agronômico de Campinas buscam desenvolver variedades mais produtivas, resistentes a doenças e com maior concentração de bichina, o pigmento natural extraído das sementes. Com fonte de Globo Rural, produção de Karina Joubert, coordenação de Marcelo Fávero, direção de André Castilho, com realização da sua RTM Brasil, na apresentação de Cláudio Ronchi, esta foi mais uma edição do seu Boletim Rural.
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0: Hoje eu creio que tem música boa aqui na programação, hoje, olha que maravilha, tem uns peregrinos, a muito eu vivia, você escuta aqui no Música da Terra.

0: Os Peregrinos. Há muito eu vivia e você escuta aqui no Música da Terra.
1: Você tá ouvindo, senhor? Não, viu? Mas que coisa foi de viúva?

0: ninguém chegando agora é uma turma que gosta de cantar em inglês, seu Cláudio.
1: Ah, é?
0: Por quê? É os herdeiros do Cristo. Bye bye, tristeza.
1: Não, Zedequinha, são os herdeiros do reino. Bye bye, tristeza.
0: Isso é verdade. Os herdeiros do reino. Bye bye, tristeza. Aqui no Música da Terra, acompanhe.

Você ouviu Herdeiros do Reino, bye bye, tristeza aqui no Música da Terra. E olha, vou contar um negócio pra você, viu? Aqui é o Música da Terra, onde você escuta as músicas que falam diretamente com você aí da minha terra gostosa. Pra você que gosta de uma música do campo, pra você que gosta de uma música raiz, eu, Zé Claro, fica contente quando recebe uma carta sua. O nosso endereço, deixa eu aproveitar pra passar aqui que o Zé Claro foi tomar água. E deixa eu passar aqui o nosso endereço pra você participar. Caixa postal, anota lá. Pega um papel e também uma caneta, um lápis, o que escrever aí na sua casa, você pega pra escrever agora. Posso falar? Vamos lá. Caixa postal 18.113, CEP 046-26 tracinho 970 São Paulo, capital. Olha que simples. E eu espero a sua carta aqui no Música. Ah, o seu Crote chegou. Seu Crote, foi aonde? Ah, eu fui tomar uma água. Tava calor demais hoje. Seu Crote, tava calor não. Tá calor demais. É verdade, tá calor demais. O senhor pode aproveitar e ligar o ar-condicionado. O que o senhor acha? Pode ser enquanto isso vamos ouvir uma música? Claro, seu Crote. Quem vem chegando é os peregrinos. Eu preciso. É verdade, eu preciso de um arzinho condicionado aqui.

0: hoje é só 0,15.
1: Aí não tá bom. Logo, logo a gente volta. E com muito mais música. Eva, peraí.
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0: Em Palmas são 5 horas em ponto, horário de Brasília.
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Olá, gente amiga, gente boa, bom dia pra você. Vamos começando aqui na sua Rádio Paz FM. É, o Amanhecer com Cristo. Edgar Messias com você chegando. Vamos nós. Naquele pique, naquele ritmo, naquele estilo. O melhor da música sertaneja. Você vai conferir comigo a partir de agora aqui na sua Rádio Paz FM 89,9 91,3. É nós juntos. Vamos nós para mais uma programação hoje, sexta-feira, né, amigo? Oi, amiga. Sexta-feira, dia 24 de julho 2026. Tá bom, minha gente? É, vamos lá, mais uma sexta-feira. Final de semana tá bem aí, chegando mais um final de semana. E nós vamos encarar com muita alegria, em autoestima, com muita empolgação, muita coisa boa. O Amanhecer com Cristo vai daquele jeito, gente. O melhor da música sertaneja, a sua participação. Claro, sempre conto com a sua interação, você que nos acompanha, seja no sítio, na chácara, seja na fazenda, nos peões, seja nas cidades, aqui em Palmas ou em qualquer outra região, pela internet, onde quer que você esteja nos acompanhando, nos ouvindo, seja bem-vindo. E dê um sinal comigo no 639-8420-6868. Diz pra mim quem é você e de onde você está nos ouvindo, viu? Você que participar pela primeira vez, então, fica assim a minha sugestão, a minha dica. Apresente-se, mande o seu nomezinho. Oi, Edgar, eu sou o... Aí coloca o seu nomezinho aí, ok? E

dos nossos parceiros, né, gente? Nossos apoiadores aqui de mãos dadas. 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Combinado? Pode mandar também o seu pedido de oração aqui no nosso WhatsApp, pode sugerir uma moda de viola sertaneja, claro, é modão, gente, só modão sertanejo, é o melhor da música sertaneja, então é o que vai rolar aqui na programação, tá certo? Então você pode sugerir, se não souber o nome, então você pede para que a gente manda só o nome do cantor aí, deixa a música com a gente, vamos ajustando, já deu muito certo nessa sexta-feira. Lembrando ainda que nós temos aqui o quadro Você Decide, quando eu apresento duas boas modas de viola para você escolher uma delas, tá bem? É, você também participa dando a sua opinião em uma das duas. Qual das duas dessas que eu vou tocar agora você gostaria de ouvir aqui na nossa programação? Vamos conhecer? Tá no jeito aí, produção? Tá na agulha? Então chega pra cá. Essa aqui é a primeira opção, ó. É Daniel José. Nosso Deus é demais. E como é, né? Receba. Vamos ouvir um pouquinho essa top demais, essa canção. Vai lá.

0: Nosso Deus é demais.
1: Boa, né?
0: Nosso Deus é demais.
1: Eu não lembro dessa, não.
0: Ele promete, faz, faz. Nosso Deus é demais.
1: Eita, maravilha. Boa, ok, segura. Segura essa aí só um pouquinho pra você ter uma ideia. Já deu pra você ter uma noção. Essa aqui é a segunda, ó. Ó, rapaz. Empolgante, empolgante. Balança, vai. É o Dinamite Barros.

0: Foi. Tá do jeito. Basta. Segura, Dinamite. Dinamite de Barros tem que ser pequena, é a segunda opção. E o Daniel José, nosso Deus é demais. Ah, muito boa, rapaz. Olha, vamos ver como é que vai ficar então a votação. A sua decisão aqui comigo no 639-8420-6868, sexta-feira maravilhosa. Olha aí, rapaz, ó, vou mencionar você, ó. Vou mencionar o seu nome, minha irmã Sara. Gente, não batente aqui com a gente, hein?
1: Aqui tem coragem.
0: É, irmã Sara tem coragem, sim. Chegou primeiro aqui, mandando o seu recado. O Domingos Dório está em Porto Nacional. Meu irmão Domingos, vai bem aí, querido. Deus abençoe, meu forte abraço. É bom recebê-lo por aqui também. Meu irmão e seu, e aí, seu? Afirma, irmão, Deus abençoe esta sexta-feira, hein? O Tiago Ribeiro, gente, amiga, tá na correria. É, Tiagão, é nóis, daqui a pouco eu vou ler seu recado, hein? Meu irmão Joel, bom dia, queridão. É bom recebê-lo também aqui no Amanhecer com Cristo. Bom dia pro senhor, para toda a sua família aí na sua residência, no seu, aí na sua região. Deus abençoe todos os seus contatos. A diaconisa Videlina também mandou ali o seu recadinho. Ah, é verdade, bem lembrado, hein, produção? Ah, você que participa aqui, pode ir lá na opção de número 2, né? Pode ir lá e responda a perguntinha. Vai lá participar de sorteio, né? Clica na opção de número 2. Vai lá, digita 2, né? E aí segue lá o passo a passo. Tá chegando o dia do sorteio, hein? Qual é a frequência da Rádio Paz FM em Araguaína? Alô, Araguaína! Tem ouvinte em Araguaína. Ei! Bom dia pra você também, né? Claro! Todo mundo aí, qual é a frequência da Rádio Paz por aí, hein? Não é 91,3? Sim, essa mesmo, 91,3.

0: É só responder corretamente a nossa querida diaconisa Videlina, já marcou mais um ali, né, Videlina? Tem o Janilson por ali. Aí, Janilson, como é que vão as coisas aí, varão? A dona Maria Fernandes, bom dia, meu irmão Janilson. O João Carlos está no Aurini 3, também ligado no Paz, na Paz FM. A minha amiga Ávila, o Antônio Donizete, olha que turma boa, hein? Obrigado, gente, você que já participa, interagindo aqui comigo no 639-8420-6868. Vamos nós.
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0: Já está no ao Amanhecer com Cristo para esta sexta-feira e eu tenho uma sequência musical imperdível. Você vai conferir comigo. Daqui a pouco eu vou ler recado dessa turma toda. Vou ler o seu nome, vou mencionar você, vou mandar aquele alô especial. Fica à vontade. Se tiver alguém aniversariando por aí hoje, eu também quero saber. Eu quero fazer festa. Vem pra cá. Tamo junto. É o Amanhecer com Cristo, edição desta sexta-feira. E o Diego Romualdo, da Pena Velha. Essa aqui, ó, nesse estilo, na voz de Diego Romualdo, confira aí.

0: Pai da Temer Rádio da Família, Eduardo Henrique. Sonhos. Legal, hein? Bonita essa canção, acredita. Sonhos, o nome dessa boa canção. 5h17, minha gente. Olha, eu sei que tem muita gente desse jeito por aí, ó. Eu posso imaginar. Vamos resolver isso agora? Vamos lá? Já nessa primeira hora? Mas o que é isso?
1: Vamos levantar, vamos trabalhar,
0: vamos, gente.
1: Trabalhar mais.
0: Eita.
1: Ganhar mais dinheiro pra comprar mais feijão pra tu, você.
0: Aham, isso mesmo.
1: Então lá vai água, vem.
0: E aí, o que, que você acha? Funciona ou não? Se não funcionar um tanto d'água desse aí, meu irmão, eu não sei o que fazer. Aí, ele tem que, nem, não sei, derruba da cama, né? É, levanta na força, faz qualquer coisa aí. Mas eu tô sabendo que derrete desse jeito, hein? Tô sabendo.
2: O quê? Não acredito.
0: É, eu sei, eu sei. Eu posso imaginar. Nem precisa ter o dom da revelação pra saber um negócio desse. Daqui a pouco eu vou mandar alô pra você, hein? Então acorda pra ouvir o meu alô, né? Acorda, vamos lá. Olha, já estão mandando alô pra você aqui também. Então vem comigo, já deu muito certo. Sexta-feira, meu povo. Ah, sextou. Olha só, às 5h19 agora, 5h19. Não perca o compromisso, gente, amiga. E os boletos? Como é que tá os boletos aí? Quem gosta do boleto é o Genésio, né?
2: Ai, coitado.
0: Cadê o Genésio? É aquele menino que gosta do balé de algodão, né? Tô fora, irmão, tô fora de balé de algodão. Isso não nos pertence, deixa isso pra lá. Bora, abraço. 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Legal, 5h20, vou chamar mais uma boa aqui, o Douglas e o Dorival, vai cantar essa canção aqui pra você, ó, pra você no campo. Caipira, Eu Sou é o nome dela. Gente, daqui a pouquinho eu já venho com a Lô, hein? Fique atento, fica ligado aí.
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0: É o Amanhecer com Cristo. E segunda a sexta-feira é nós. Tamo junto, bom dia, 5h21.

0: do Mundo é um dos eventos mais festejados pelo brasileiro. E não é à toa. Muita gente, além de assistir às partidas, também adora jogar futebol. O carioca Thiago Echatz é um desses. Ele não perde uma oportunidade de jogar bola, nem mesmo morando fora do país.
1: Eu conheci o futebol como uma brincadeira, né? Pra mim sempre foi uma brincadeira de criança, que eu jogava com meus amigos da escola, com meus amigos do bairro. E desde janeiro desse ano eu tô morando em Lima, no Peru. E fiz alguns amigos aqui que me chamaram pra jogar a pelada deles, que é que eles chamam de pichanga. E eu tenho participado, jogado toda terça-feira à noite. Tem sido uma experiência muito legal de socialização, além de ser um exercício bacana.
0: Segundo o IBGE, o futebol é o esporte mais praticado no Brasil. São mais de 15 milhões de pessoas por todo o país. Os homens são maioria, mas pelo menos 800 mil mulheres também gostam de jogar bola, segundo a PNAD Esporte 2015. E você, qual o seu esporte favorito? Eu sou Irene Gomes e essa foi uma reportagem de Rodrigo Paradella.
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11: Estamos de volta com o programa Amanhecer com Cristo, Edgar Messias.
3: Nossa melhor companhia.
11: É a nossa melhor companhia, sim. Legal, gente, vamos conferir mais uma vez as músicas no quadro Você Decide, que hoje tá demais mais uma vez. Na primeira opção tem o Daniel José. Nosso Deus, é demais. Olha essa pegada dessa viola. Que é isso, produção? Deixa ele cantar um pouquinho aí pra gente conferir a primeira com a segunda. Você observa e manda sua opinião pra mim aí. Vai lá.
12: 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Nosso Deus é demais.
11: Ele é.
12: Nosso Deus é demais.
11: Muito bem.
12: Nosso Deus é demais.
11: É boa essa, hein,
12: 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Nosso Deus é demais.
11: Primeira opção. E aí ele vai discorrer.
12: Pra mostrar que estava com Sansão.
11: Como é que o nosso Deus é demais?
12: Que matasse.
11: Vamos pra segunda. A segunda é com Dinamite Bar. Essa é pra acordar quem tá roncando, hein? Dinamite Bar, minha gente. Tem que ser pequeno. Que é isso? Vai, pra canta aí um pouquinho.

0: maravilha. Segura, segura aí, Dinamite Barros. Pronto, Daniel José e Dinamite Barros. Primeira opção ou segunda? 639-8420-6868. Você manda a sua opinião. Você interage. Lembrando ainda que todas as participações que vão chegando aqui já vão automaticamente para a nossa lista de oração. Daqui a pouquinho tem palavra de Deus e oração.
1: Glória.
0: É.
1: Adeus.
0: Aqui na Paz FM, olha, o cardápio é completo. Tem de tudo um pouquinho pra você. E agora tem também, ó, isso aqui, ó, interação.
2: Alô, alô.
0: Bora ver quem está comigo? Vamos lá conferir a nossa lista aqui de participantes. A você que chegou por aí agora. Ei, rapaz, tá pra que lado? Tava pra que lado, gente? Hã? Isso, olha, muita gente curtindo férias por aí ainda, né?
3: O quê? Não acredito.
0: É, dona Gigi, pois é, tô sabendo, tem gente aí em viagem. Ô, oh, Edgar, tava viajando, por isso que não ouvia programa. Ah, meu Deus do céu, olha, você que está comigo aí, ó, você que viajou também pra cá, chegou aqui na nossa região, achou a Rádio Paz FM, participa também no 639-8420-6868. Diz pra mim de onde você é, de onde você veio, tá gostando da nossa cidade? Tá gostando de conhecer as belezas do Tocantins? Ah, tá conhecendo o Jalapão? Vim no Tocantins, tem que conhecer o Jalapão, é ou não é verdade? Ei. Coisa linda! Bora, deixa eu ver aqui por onde começar. Opa, opa, aqui está, pronto. Começar do começo sempre, de cabeça. A minha amiga irmã Sara. Ei, irmã Sara, a senhora sempre na frente, todos os dias. Irmã Sara sempre no topo aqui, hein? Ah, menina ligeira. Essa é ligeira, viu? É corajosa, ela sugere uma com Raíssa e Ravel, a canção do caminhoneiro. Vamos aproveitar essa boa canção, irmã Sara, e oferecer para todos os companheiros das BRs, nas estradas aí, você caminhoneirão ligado na gente aí, bom dia, nossa irmã Sara pediu uma boa canção, vai pra você, viu? Ela oferece também pro Edgar Messias, que não é caminhoneiro, mas vou gostar com certeza. Pode acreditar, viu? Também pra quem mais? Pra todos os caminhoneiros, pra todos ligados aqui na Paz FM, pro Danilo, o seu Natalino. Bom dia, seu Natalino. Como vai essa força aí, varão? Pra todos que estão ouvindo, irmã Sara, mandando o seu bom dia. Obrigado, minha irmã, Deus abençoe sempre. Meu amigo Domingos Dóris está em Porto Nacional, sugere aqui com Estevão Santos, Esquecido em Lodevar. É, tem Daniel e Samuel cantando junto. Obrigado, meu irmão Domingos Dóris, Deus abençoe sempre. Vamos orar juntos também, ele confirmou aqui que estará orando comigo. Vamos orar também. Ô, Irceu, e aí, Irceu, tranquilo, irmão? Bom dia pra você também, excelente sexta-feira. O Tiago Ribeiro, como é que é a história aqui, Tiagão? Pastor de Galicia, sextou. Ah, ele diz aqui, o Marcelo, é o meu sobrinho, tá aqui na escuta, rente no batente. Aí, Marcelo,
4: tem coragem.
0: Tem coragem ou não, irmão? É nóis, Deus abençoe, Marcelão, forte abraço. Como é que é a irmã Kate? Como é que é a irmã Kate, tá aqui? Não acredito. Aí, ó.
3: O quê? Não acredito.
0: Vou fazer coro com a dona Juju. Eu também não acredito. Ô, dona Kate, história é essa aí, varoa. Bora? Já tá na hora, varoa. Acompanha a equipe aí, olha. Tem que somar com a equipe. É ou não é, Tiagão? É o Tiagão ligado na Paz FM, Biscoito Fritecia e companhia. Todo mundo aí na sintonia com Edgar Mejia. É muito rima, hein? É muita rima aqui, rapaz. Valeu! Meu irmão Joel, bom dia, meu querido. Ele confirma que estará comigo para o momento da oração. Vamos orar, meu irmão Joel. Daqui a pouco, juntos, né? Eu daqui, você daí, já deu muito certo, né? Essa parceria. Você e o Edgar Michi. O que foi? Desceu o mistério aqui das rimas, né? Nossa amiga Videlina, gente boa essa menina, tá mandando aqui o seu bom dia. Olha aí, hein? Padre do Senhor, pastor Edgar Messias, dona Jarlene. Alô, dona Jarlene, né? Dona Jarlene, sei não, hein? Sei não. Também o Marcos aí, lá do sei não, não sei não. Que mais? Olha os salgadeiros, todos os ouvintes, a nossa querida irmã Videlina tá mandando o seu bom dia, o seu alô e vamos juntos para a oração, minha irmã. O João Carlos tá ligado na gente, mandou aqui um shalom, um paz e prosperidade para você, João Carlos, Deus abençoe, shalom, shalom para você também. Minha amiga Ávila mandou aqui o seu bom dia, bom demais, obrigado Ávila, para você uma boa sexta-feira, um excelente dia. Ah, quem mais? O Antônio Donizete mandou pra gente Romanos, capítulo 1, versículo 15. É, um texto forte. É, e assim, é, quando está em mim, estou pronto para também vos anunciar o evangelho. A vós que estáis em Roma, em Romanos capítulo 1, versos 15, meu amigo Antônio Donizete, o meu querido irmão Janilson Pires de Macedo, a nossa irmã Maria Fernandes, também aqui comigo, mandando a sua participação, seu voto. Aí, garoto, mandou bem, hein? Deixa com nós. E olha, de oração em oração, a gente vai vencendo. Mandou bem, o meu amigo Janilson. Deus abençoe, meu queridão. São 5h38 na Paz FM. Daqui a pouco tem palavra de Deus, Creuza Pereira. E aí, Creuza, vai bem aí, querida? Ela manda aqui a paz do Senhor pra toda a nossa audiência. O Fernandinho tá lá no cantinho do café em Taquari. Alô, Fernando, gente amiga, dona Joyce. Alô, toda a nossa audiência, toda a clientela aí do cantinho do café em Taquari. Ah, bom dia pra você também, tá bom, amigo? O meu amigo Adão Pereira Lima, bom dia, paz do Senhor Jesus Cristo pra todos. É o Adão Pereira Lima, companheiro fiel aqui no Amanhecer com Cristo de Caldas Novas, no Goiás, ligado na paz, é nós, tá bom, meu irmão? Deus abençoe você, querido, uma boa sexta-feira. E vai disparando ali o WhatsApp, produção, e eu preciso pausar, pelo amor de Deus. A minha amiga e irmã missionária Mari Ruth mandou aqui a sua seu bom dia, sua participação, e ela participa para a promoção respondendo qual é a frequência da Rádio Paz FM em Araguaína, e ela não chutou, mas ela acertou. É 91,3, muito bem. E você já participou? Muito bem, já tá valendo, né? Já tá valendo, bom demais tê-la aqui. Daqui a pouco eu prossigo com o Júnior Damasceno. Oi, Júnior, tava fazendo falta, hein, amigo? Tava curtindo férias também, Júnior? Daqui a pouco eu vou ler seu recado. O meu amigo e irmão Manuel, em Luz de Mangues, mandou também ali a sua participação. Tem mais gente chegando ali, a nossa irmã Vanusa Jovem tá digitando, hein? Eu tô vendo, minha amiga. Eu tô vendo aqui o Paulinho, Victor Gabriel, também mandou ali alguma coisa. Daqui a pouco eu volto com a sua participação com mais alô. Presta atenção, muita atenção que eu vou falar agora pra você. Quero falar pra você o seguinte, já vou chamar a Raíssa. Raíssa, fica no jeito aí, ô Ravel, fica no jeito aí, Canção do Caminhoneiro, atender a nossa ouvinte Mansara, e vai pra todos os caminhoneiros da sintonia. Mas antes de vocês cantarem, eu quero falar da Ferpan. 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Vai, Raíza. Chega, Ravel. canta pra irmã Sara e pra todo o povo que curte as canções de Raiz e Ravel aí, ó. Siga! Bora!
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0: 5h42 agora, daqui a pouco, palavra de Deus e oração, hein?

Muito bem, Raíssa Ravel cantou pra gente. Sou caminhoneiro. Legal, hein, gente? Agora vamos de Estevão Santos. Esqueci de Lodemar. Raíssa Ravel cantou Canção do Caminhoneiro. Agora sim, hein? 5h45. Essa vai pra você também, olha. E daqui a pouco eu trago mais alô aqui na Paz FM. 639-8420-6868.

Estevão Santos, Daniel Samuel, Esquecido em Lodebar, cantou pra gente aí essa canção. Boa, muito boa, gente. Bom dia pra você, hein? A você no campo, nas fazendas, meus amigos operadores de máquinas agrícolas. A você, meus amigos, nas padarias, né? Confeitaria, essa turma são madrugadores. Chegam cedo também aí, estão na escuta. 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São 5h52, tá chegando o momento da palavra, mas eu quero mandar mais alô pra você também, rapidamente, deixa eu correr aqui, vai ser bem curtinho, mas vamos lá, meu amigo Júnior Damasceno, bom dia, queridão, bom dia, seja bem-vindo na paz do Senhor Jesus, é bom recebê-lo, vamos junto, meu irmão Manuel em Luzimangues, acompanhando a gente, estará orando comigo também, ele sugere com os Canarinhos de Cristo, já tá na agulha ali, hein? Daqui a pouquinho nós vamos ouvir, então, os Canarinhos de Cristo, meu amigo Manuel em Luzimangues. Mangues, meu bom dia. Vamos lá, o Paulinho. Olha só, o Paulinho é paraíso, né? Um alusão aqui para nós, que da panificadora Forna Lenha. É, paraíso Tocantins, uma turma boa. Estamos ligados aqui, Ivanildo, a minha esposa Arduina deve ser, né? A Sandra, Rosana, o Danilo. Manda um alô também especial para a irmã Jardel, em Barrolândia. Ah, irmã Jardel, aquela guerreira. Ô, irmã Jardel. Deus abençoe, meu amigo Paulinho. Ah, todo mundo aí na panificadora Forma Lenha, em Paraíso. Toda essa turma aí, viu, Paulinho? O nosso carinho, o nosso abraço. Receba aí e, ó, apareça sempre, hein? Alegria recebê-la aqui. A minha irmã Vanusa Jovem também participa comigo, desejando uma boa sexta-feira e estará orando comigo aqui na Paz FM. O meu diácono Alcindo, na fazenda Vale Verde, em Cristalândia, no Tocantins. Bom dia, querido. Deus abençoe. O Lucas Holanda também mandando o seu bom dia. Bom dia pra você também, querido. Deus abençoe. Olha, eu vou pausar aqui rapidamente, vou chamar os Canarinhos de Cristo pra cantar essa canção aqui, ô meu amigo Manuel. E vou mencionar você que tá chegando agora, daqui a pouco no momento da oração, hein? Em Palmas, 5h54, daqui a pouco eu volto trazendo muito mais. Os Canarinhos de Cristo, Pantanal é o nome dessa canção.

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2: O número de registros de fungos, animais e plantas cresceu 65% no triênio de 2022 a 2025. É o que aponta a avaliação dos dados sobre a biodiversidade brasileira. Para Marisa Pinheiro, analista da Gerência de Meio Ambiente e Geografia do IBGE, o levantamento é essencial para identificar avanços e pontos de melhoria na documentação das espécies.
3: Essas informações são fundamentais para monitorar mudanças ao longo do tempo, apoiar políticas públicas de conservação e uso sustentável dos recursos naturais, além de fortalecer a ciência aberta e a tomada de decisões baseadas em evidências.
2: Segundo o levantamento, o Brasil tem 37 milhões e meio de registros de espécies. A pesquisa divulgada pelo IBGE é feita com base no CIBBR, o Sistema de Informação sobre a Biodiversidade Brasileira. Mantido pelo Ministério da Ciência, Tecnologia e Inovação, o CIBBR é a plataforma responsável pelo armazenamento e pela divulgação de dados sobre a biodiversidade nacional.
3: O IBGE contribui com análises e indicadores que ajudam a compreender melhor a distribuição, a qualidade e as lacunas dessas informações. Além disso, a divulgação dos resultados busca estimular o compartilhamento e a qualificação contínua dos dados, ampliando a sua usabilidade e seu potencial de reutilização ao longo do tempo, porque quando bem documentados e acessíveis, esses dados passam a constituir um recurso coletivo.
2: A plataforma mostra também que mais de 70% dos municípios apresentaram evolução no índice de conhecimento da biodiversidade. Esse indicador reúne informações sobre a quantidade e a qualidade dos dados das espécies analisadas. Ao todo, 651 municípios tiveram piora no índice. Do Rio de Janeiro, Aloysio Marques.
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11: Em Palmas são 6:02.
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11: Bom dia para você, seja bem-vindo sempre aqui à nossa programação, o Amanhecer com Cristo, que vai ao ar sempre de segunda a sexta-feira.

3. João, capítulo 16, versículo 33, é um texto conhecido de muitos. O texto diz o seguinte: Jesus falando, tenho-vos dito isso, para que em mim tenhais paz. No mundo tereis aflições, mas tende bom ânimo, eu venci o mundo. Jesus disse: para que em mim tenhais paz, no mundo tereis aflições, mas tende bom ânimo, eu venci o mundo. O tema para esta palavra nesta manhã é como enfrentar os tempos difíceis. Como enfrentar? Qual a melhor forma? De que maneira enfrentaremos convictos, seguros de que vamos vencer? Bom, o primeiro ponto aqui é destacar que para você enfrentar os tempos difíceis de forma mais assertiva é estando em Cristo. Em Cristo nós vamos encontrar a verdadeira paz. Em dias difíceis nos desafio, estando em Cristo. Jesus disse assim: olha, em mim tereis paz. Jesus não prometeu a ausência de problema, não. Mas ele prometeu paz para aqueles que permanecem nele. Jesus não prometeu ausência de problemas, mas uma paz que permanece mesmo em meio às tempestades. Quem está em Cristo pode descansar sabendo que ele está sempre no controle das nossas vidas. E em segundo lugar, as aflições são uma realidade da vida. Jesus disse: tereis aflições. Ele está afirmando, ele não está dizendo talvez você vai ter aflição, olha, no mundo provavelmente não. Ele está dizendo tereis, ele está afirmando. Jesus foi claro, o sofrimento faz parte da vida no mundo, e não é só para o cristão, viu? Diga-se de passagem, as aflições desta vida não é só para quem é evangélico, para quem é isso aqui, não, é para os seres humanos, para os terráqueos, os que vivem neste mundo. Jesus foi claro, o sofrimento faz parte dessa vida. As dificuldades não significam abandono de Deus, não. É um engano pensar que só porque você está sofrendo, Deus me abandonou. Não, mas faz parte do processo, faz parte da jornada, faz parte da nossa caminhada, da nossa jornada de fé. Não é? E em terceiro e último lugar, a vitória de Cristo nos dá esperança. Jesus disse assim: ó, eu venci as aflições, eu venci as lutas, eu venci o mundo. A vitória de Jesus sobre o pecado, a morte, o mal, garante que as aflições não terão a palavra final. Não se desespere, não, porque isso daí que você está vivendo, que eu tenho vivido, isso não é definitivo, não. A vida, ela é cíclica, né? A vida é cíclica. Hoje estamos lá em cima, amanhã estamos ali descendo, daqui a pouco já estamos no vale, daqui a pouco estamos no monte. Não é assim? É assim. A vida, o mal, tudo isso que nós estamos vivendo, essas aflições, isso aí não tem a palavra final, não. Isso aí é transitório, é passageiro, irmão. Por isso podemos enfrentar os desafios com coragem e esperança, sabendo que os tempos difíceis são inevitáveis. Mas o desespero é opcional. Eu quero chamar sua atenção para esta palavra aqui. Os tempos difíceis são inevitáveis, mas o desespero é opcional. Ou seja, você decide como é que você quer lidar, como é que você vai lidar com esses momentos difíceis vividos. Você tem a opção de se desesperar ou de estar em Cristo, descansando nele. Para quem está em Cristo, nele nós encontramos paz, força para suportar as aflições e esperança, porque o Senhor Jesus garantiu dizendo: eu venci o mundo. Jesus
venceu primeiro.

0: E se ele venceu, nele, estando nele, eu e você, nós venceremos também. Você crê? Receba essa palavra no nome de Jesus.
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0: Eu quero orar agora com você. A todos os que eu já mencionei nos alôs passado, na primeira hora, e a você que chegou por aí agora, durante a palavra missionária Sebastiana, vamos orar. O Jerry Adriano, vamos falar com Deus agora. Eu não tenho como abrir suas mensagens, seus pedidos de oração, dado o nosso tempo, mas vou mencionar o seu nome e, obviamente, os seus pedidos aqui, já diante do Senhor nas orações, tá certo? A minha irmã Elisete, em Brejinho de Nazaré, a Jani Fernandes, Leonete de Castro, o Mirto Meira, nossa irmã Ivaldina Souza, Onze Irene, a Ana Pereira, também a missionária Denise Maria, o meu irmão e amigo Ailton Miguel, carreteiro ligado na gente, o Pedro Barros. Vamos orar agora, queridos, vamos falar com Deus. Eu quero convidar você que está chegando aí agora, você que não, já não dá tempo de mandar agora, fica tranquilo, fica tranquila. Se você pode, ore comigo. A diaconisa Cleonita também mandou ali a sua participação. Vamos orar nesse momento. O meu pastor Romildo, a sua família, vamos orar também agora. Meu amigo Ailton Paranhos, vamos orar, vamos falar com Deus. O pastor Dário, companheiro fiel, pastor Daniel Venâncio, vamos orar, meus irmãos. O Etevaldo Lima, também o pastor Juranei Salles, vamos falar com Deus, querido. Presbítero Salvador, em Aparecida do Rio Negro, olha toda a nossa audiência, nossa irmã Maria de Santana, a todos os nossos ouvintes. Convido você, vamos falar com Deus. Senhor, em nome de Jesus, nós te adoramos mais uma vez. Mais uma vez aqui estamos nós para mais um dia. Agradecemos a ti, ó Deus, pela vida, pelo ar que respiramos. Louvamos a ti, meu Pai, por todas as bênçãos recebidas, todos os benefícios. Recebe a nossa gratidão e eu rogo a ti mais uma vez, Senhor, os bens do Senhor, o favor do Senhor, que seja sobre cada um dos que oram comigo agora, em nome de Jesus. Eu quero fazer menção de todos esses nomes, a todos esses ouvintes que eu mencionei, os que eu não mencionei, mas o Senhor está contemplando a vida deste homem, a vida desta mulher agora, e nos seus desafios, nessa fase, nessa provação, nessas aflições de vida, mas a palavra já nos antecipa, dizendo que nós teríamos mesmo essas aflições, que essas aflições aconteceriam. Contudo, Deus, é muito desafiador passar por momentos de aflições, é desafiador. Tu bem sabes o quanto nós, seres humanos, somos frágeis. Ah, meu Deus, somos tendenciosos a nos abatermos, a entristecer-nos pelas situações, ainda que a palavra do Senhor nos encoraje, dizendo que o Senhor já venceu, o Senhor nos garante a vitória e que, estando em ti, Senhor, venceremos também. Mas a si mesmo, tu bem sabes como nós gememos, choramos em meio às aflições. Olha para nós, Senhor, tem misericórdia. Eu sei que faz parte do processo e tudo isso é necessário para que sejamos lapidados, para que sejamos moldados conforme a vontade do Senhor. Ajuda-nos a passarmos por essa prova, ajuda-nos a passarmos por esse processo e chegar do outro lado melhor, chegar do outro lado, meu Deus, desta luta com mais experiência, mais preparado, mais firmes, mais renovados, convictos, as nossas forças, meu Deus, mais fortalecidas. É o que nós desejamos para esta hora. Eu estendo as minhas mãos sobre esses nomes, meu Pai, e eu profetizo shalom, eu profetizo paz e prosperidade sobre a vida de todos os que oram comigo agora. Eu profetizo toda sorte de bênção, na saúde física, esta pessoa, meu Deus, que sempre tem orado, pedindo o socorro do Senhor, vem em socorro desta pessoa agora e abre portas que estão fechadas, envie uma resposta para esta causa, esta, meu Deus, essa situação, muda esta realidade, em nome de Jesus, ó Deus, e tudo isso para a glória do teu nome. Eu peço a tua bênção sobre este pai de família, sobre este lar, esta dona de casa, o teu servo, a tua serva, este empresário, este comerciante, este CLT, esse autônomo. Meu Deus, eu oro pelos que oram agora comigo, em nome de Jesus, coloque em teus cuidados e abençoa-nos nesse dia, nos dando paz e prosperidade, livramento, proteção, nos dê a tua bênção, nós assim oramos, meu Deus, em nome de Jesus.
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0: São 6:15. Fábio César e Ismael vai cantar uma moda de viola bem animada. E na sequência eu volto com você, animado também. Com muito mais.
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0: Tem a luz chegando, tem o quadro Você Decide. Vamos juntos, gente. Aumenta o volume do seu rádio aí. Vamos lá. Sim.

0: Muito bem, Fábio César Ismael, se está difícil, ele deu um recado aí legal pra gente, hein? É só ajoelhar e orar que já deu certo. Já deu muito certo, minha gente. Meu muito obrigado pra você que interage e participa aqui com a gente. Edgar Messias com você. Olha, daqui a pouco tem a Lu chegando, tem sim. Mas antes eu quero falar pra você o seguinte: atenção, você que está comigo, preste muita atenção no que eu vou falar. 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Gente, olha, daqui a pouco eu vou trazer as músicas do quadro Você Decide, mas antes eu quero mandar alô. Rapidamente, o tempo é uma maravilha de Deus, gente. O tempo é aliado, viu? Não é contra nós, o tempo é por nós, tá, gente? A missionária Sebastiana mandou aqui a sua participação. Bom dia, missionária. Seja bem-vinda aqui na Paz FM. Deus abençoe sempre a toda a nossa, toda a sua família aí, né? Ah, muito bem, o pastor Edivaldo. Muito bem. Quem mais aqui comigo? O Jerry Adriano. Colocar o nome da família, né? Da esposa Rosângela, da filha Kayla, nas orações. E nós oramos, viu, Jerry? Oramos aqui. Deus abençoe a você, Jerry Adriano, e toda a família. A irmã Elisete, ela nos apresenta aqui o seguinte, mandando a paz do Senhor, oferecendo o próximo louvor para o irmão Uziel Pereira. Hoje é o aniversário dele. Olha só, rapaz, que legal. Um bom dia e um ótimo final de semana. Estamos juntos em oração. O Oziel Pereira, esse não é o Oziel aqui da Paz, não, né? Acho que não. Ela está dizendo aqui, o seu irmão Oziel Pereira. Então vamos parabenizar o Oziel Pereira, gente. Bora aí! Oziel, Deus abençoe, queridão, Deus abençoe sua vida. E receba aí o texto de 3 João, versículo 2. Desejo que te vá bem em todas as coisas, irmão, e que tenha saúde, assim como bem vai a sua alma, tá bom? Parabéns de toda a equipe da Rádio Paz FM para o Uziel Pereira. A Jani também participa aqui com a gente, mandando o seu bom dia. Deus abençoe, Jani Fernandes. Deus abençoe. Ah, meus amigos, minha amiga Leonete de Castro também participa, mandando o seu bom dia. E ela compartilha aqui João 8:32. Conhecereis a verdade, e a verdade vos libertará. E a verdade é Cristo Jesus, né, minha amiga Leonete? Valeu, querida. Deus abençoe. O Mirto Meira mandou também aqui a sua participação. Valeu, Mirto. Bom dia pra você, meu amigo. A nossa amiga Nivaldina Souza, passando só pra dizer que estamos juntos na oração. Incluímos aí a sua mamãe, né? Ah, também a Érica, Jéssica, toda a moçada, toda a família aí da minha amiga Nivaldina Souza. E ela manda também aqui o seu voto nas músicas do quadro Você Decide, gente. Olha, daqui a pouco eu prossigo com mais alô. Calma, muita calma nessa hora. Minha amiga Ousirene, a Ana Pereira, missionária Denise, o Ailton Miguel, o Pedro Barros, diaconisa Cleonita, Maria de Santana, ô Maria de Santana, o José Ailton, o Tião da Carcinha, Samba, o Anderson, meu companheiro, aí da J.E. Caseirinhos, na sintonia, aqui na Paz FM, Edgar Messias com você. Deixa eu chamar o Falcão e Josué, a maior família, gente. Essa canção vai pra você, que faz parte da família.
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0: Maravilha. 123.

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13: Estamos de
11: de volta com o programa Amanhecer com Cristo, Edgar Messias com você. E receba mais uma vez as músicas do quadro Você Decide, pra gente oficializar, essa é a última vez, hein? Pra decidir de vez, a primeira opção é essa bem daí, ó. Essa aí, ó. Daniel José, Nosso Deus é Demais, uma linda moda de viola. Canta um pouquinho pra gente aí, rapaz. Vai lá, arrocha aí nessa viola e solta a voz. Pros nossos amigos.
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11: Muito bem, Nosso Ele Deus promete, é demais, faz, e a primeira faz, opção. Bonito, hein? Gostei dessa, não lembro.
12: Estava com Sansão,
11: não lembrava dessa.
12: Permitiu que ele matasse com suas mãos.
11: Essa é a primeira. Legal, segura, segura. Se for mais votada, volta daqui a pouco. Essa é a segunda opção, Dinamite Barros. Essa é mais conhecida, né? Tem que ser pequeno, é o nome dela. Vamos ouvir um pouquinho. A Dinamite Barros.

Tudo bem, tá aí pra você. Olha, duas canções, você escolhe uma delas, a mais votada. Daqui a pouco nós vamos apresentar pra você, vamos anunciar a campeã de hoje. No quadro Você Decide, que tem aquela ideia de trazer canções que você não conhece, canções que faz tempo que nós não tocamos, tá bom? Legal? E interagir com você, claro, você de perto, de longe, você que nos ouve pela internet, tá pra que lado nos ouvindo aí? Tá me dando carona? Tá saindo da capital? Tá nos levando pra que lado aí, gente? Boa! Ou tá chegando? Tá chegando com a gente, já sintonizado aqui na frequência Rádio Paz FM, a Rádio da Família, 89,9 ou 91,3. Diz pra nós de onde você está nos ouvindo, pela internet até fora do Brasil, meus amigos da Europa. Bom dia pra você que nos ouve em outros países. É nós, hein? Pela internet, o mundo fica pequenininho. Nós conseguimos chegar em qualquer parte do mundo. 6h34 na Paz FM. Daqui a pouco tem a Gisele pra falar pra gente do Kart Gold, mas eu quero falar agora mesmo é de... Isso mesmo. Vamos de alô, vamos saber quem está comigo interagindo aqui no 639-8420-6868. Gente, antes de prosseguir com o alô, eu quero trazer aqui uma nota, na verdade, né? Informando aqui os nossos ouvintes, aqui pra nossa ouvinte passou pra gente uma informação que eu preciso repassar pra você, né? A nossa irmã Ana Pereira, ela traz pra gente aqui a informação de que a dona Leonice partiu pra eternidade ontem, e ela pede as orações pela família, a família enlutada, né? E a Rádio Paz FM está também se solidarizando com a família enlutada nesta hora. Toda a família da nossa irmã Leonice receba aí as nossas condolências, dizendo que estamos aqui para somar com a palavra de ânimo, de incentivo a toda a família enlutada da nossa saudosa agora, né, que partiu para a eternidade, a dona Leonice. Tá certo? Dada essa informação, vamos prosseguir aqui a nossa programação da Rádio Paz FM. Daqui a pouco eu volto com um alô e eu quero chamar aqui o Marcos e Matheus para cantar essa canção bonita. Vamos lá, vamos prosseguir. Vida que segue. Marcos e Matheus vai cantar Meu Recanto. Daqui a pouco eu volto com um alô, tudo bem? Meu amigo pastor Jondel, ele curte essa daí. Vai pro senhor, meu companheiro. Pra você no campo, no

0: Vamos de alô então, chegando 6:38. Bom dia pra você que chegou por aí agora. Eita, seja bem-vindo, hein? Nosso WhatsApp 639-8420-6868. Alô, alô pra você agora. Deixa eu ver onde estamos, onde paramos, a nossa amiga Uzirene. Bom dia, seja bem-vinda. A missionária Denise Maria, Deus abençoe, mandou aqui também a sua participação. Forte abraço, meu amigo Ailton Miguel, também comigo, mandando a paz do Senhor, esteve orando comigo. Obrigado, meu amigo Ailton Miguel, nosso carreteiro. O Pedro Barros mandou aqui, olha só, rapaz, mandou, filmou aí, né? A frequência 89,9, painel do carrão, sinalizando aí.
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0: Deus abençoe, meu irmão Pedro Barros. É nóis, seja bem-vindo sempre aqui na Paz FM, tá bom, querido? Bom dia pra você. Forte abraço. Mandou foto aí no painel do Carlão. A nossa diaconisa Cleonita mandou aqui também a paz do Senhor. Ligado no Amanhecer com Cristo, ouvindo. E ela sugere aqui também canções. Mandou o seu voto. Deseja bom final de semana. Vamos que vamos, minha amiga Cleonita. Deus abençoe. Um excelente final de semana para a senhora também. A missionária, a nossa querida irmã Maria de Santana. Bom dia, irmã Maria de Santana. Ana, bem-vinda sempre aqui, ela esteve orando comigo também, momento da oração a partir das 6 da manhã, né? Sempre de segunda a sexta-feira temos aqui o momento da palavra e da oração. O meu amigo José Ailton, bom dia, querido, ele manda aqui o seu bom dia ao Edgar Messias. Eu estou, como é que é? É o Ito, né? Ito Lima. Estou aqui no aplicativo ligado na Fazendinha. Aí sim, hein? Forte abraço, meu querido. Aí na Fazendinha, na sintonia aqui do Amanhecer com Cristo. É o José Ailton. Valeu, valeu mesmo. Obrigado, irmão. O Tião da Caçamba tá mandando o seu abraço para todos os flamenguistas. E eu vou aproveitar e mandar um abraço para toda a torcida aí dos demais também, né, amigo? Ô, Tião. E ele manda um abraço para todo o povo aí da zeladoria, todo o pessoal da Igreja Batista Ebenezer, né? Então tá bom, obrigado, meu irmão Tião da Caçamba. É gente boa, é gente nossa, meu abraço. O Edson Barbeiro, aí na J.E. Caseirinho, tá mandando aqui o seu alusão para toda a nossa audiência, em especial pro nosso amigo Edmar, que virou vovô mais uma vez. Ô, Edmarzão! Que coisa boa, rapaz. Parabéns, o Edmar, que é companheirão nosso também. O Edson, a sua família aí na barbearia Destaque. E agora na JE Caseirinho, né? Então tá bom. Forte abraço pra você, meu amigo Edson, gente boa. Nosso abraço. Eurivânia mandou também aqui a sua participação, o seu bom dia. Mais uma, diga, Messias. São 6:42. Bora que dá tempo. O presbítero Alberto. A nossa irmã Laís é de Goiânia, de Goianira, né? Goianira no Goiás. Manda aqui a sua participação, paz do Senhor. É o presbítero Alberson de Goianira. E toda a família, a diaconisa Laís, também o filhão, o Daniel, aí ligado na Paz FM. Meu presbítero, Deus abençoe. Bem-vindo sempre. O Júnior, esse é o Júnior, gente boa. Mandou aqui também a foto no painel do carrão. Bora trabalhar e ouvir a melhor. É nóis. Forte abraço, querido. Mandou o seu voto aqui nas músicas Uruguai, você decide. A missionária Mari Ruth também participa, mandando o seu bom dia. Participa para a promoção. A Lucilene está em Cristalândia. Mandou o que aqui? A Lucilene mandou. Opa, aqui, ó. O seu bom dia na paz do Senhor. Ligar, estou ligadinha. Excelente. Bom final de semana para todo mundo. E ela mandou também o seu voto na. Em uma das opções aqui nas músicas no quadro. Tá bom, então. Tá certo. Anotado aqui, Lucilene. Obrigado pelo carinho de sempre. Bem-vindo aqui e bom final de semana pra você e toda a nossa audiência aí em Cristalândia. Alô, Cristalândia. O Alessandro Pereira mandou aqui o seu bom dia, irmão. A paz do Senhor. Vamos de cafezinho? Quentinho? Tá na hora. É coisa boa, né, amigo? Aqui tem, ele diz. Que Deus abençoe. foi? É bom convite, amigo. Eu topo. Ele que está nos ouvindo, Alessandro Pereira, de Goiânia, na Grande Goiás, né, amigo? Forte abraço pra você, Goiânia, Goiás, ligado na paz, bom demais. Deus abençoe, meu amigo. O Antônio Souza, paz do Senhor a todos e boa sexta-feira. Obrigado, Antônio, a você e família, aos meninos da lanchonete Sabor Tocantins. Pensei que não ia chegar, mas chegamos.
2: O quê? Não acredito.
0: Mandando aqui a sua participação, seu bom dia, desejando uma boa sexta-feira pra todo mundo. Essa moçada tá bem por aí, amigo? Hã? Como é que é? E a Ariana? Ariana, ó, aquela história da Coca-Cola, para com isso, hein, mano? Sai fora desse negócio. Abraço pra essa moçada aí, meu amigo. Meus amigos aí da lanchonete Sabor Tocantins, toda essa moçada, pelo carinho, obrigado mesmo. Eu vou pausar, vou tomar um ar, vou tomar um fôlego. A irmã Cícera, daqui a pouco, vou saber o que a senhora mandou. O Davi, lá no Jardim Vitória 2, evangelista Adeandres também mandou uma coisa ali. Daqui a pouco eu volto com você, porque agora tem uma boa canção. Essa aí, ó. Adriano Mendes, Caipira Nato, essa é das nossas, essa é top demais. Aumente o volume do seu rádio e confira comigo essa boa canção.
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0: Agora em Palmas são 6:45.

0: Muito bem, Adriano Mendes, Caipira Lata aqui no Amanhecer com Cristo, gente, legal essa canção, você ouviu? São 6h48, gente, amiga, 6h49, virou o ponteirinho, confira, 6h49, deixa eu chamar a Gisele, gente, vamos falar de um assunto seríssimo, deixa eu pegar aqui minha cola, vamos falar de um assunto sério, 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
0: 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São 6h53, dá tempo rapidamente aqui, não vai ser o jeito segurar, eu volto daqui a pouco trazendo as últimas participações, porque agora tem Jackson Rufino pra cantar essa. Essa é boa demais, hein?
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0: Vai pra você, meus amigos caminhoneiros, meu amigo Ailton Miguel. Ô, meu amigo Raimundo, gente boa. 6h53, canta Jackson Rufino.

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10: Estamos de volta aqui no Amanhecer com Cristo, 7 horas em ponto horário de Brasília. Muito bem, pra terminar, gente.
11: É,
10: pra terminar, meu amigo. Eu vou dar no pé. Liberando aqui o espaço, tá chegando mais campeões de audiência. Eu quero agradecer você que participou comigo. Mais gente chegando aqui, deixa eu mandar o meu alusão para minhas amigas, meus amigos. A você que acaba de chegar comigo aqui, a minha irmã Cícera. Aí na chácara Deus é Amor, Taquaruço Grande. Oi, irmã Cícera, bom dia. Obrigado, irmã, pelo carinho. O meu amigo Davi Jardim Vitória. Mandou aí a sua participação, Jardim Vitória 2. Meu amigo evangelista Adeandres também nos ouve. Aí na grande Pindorama. Alô, Pindorama, Pindorama. Bom dia, gente amiga. Forte abraço para você que nos dá carona, você que nos acompanha. O evangelista Adeandres de Pindorama, do Tocantins, ouvindo o programa. Valeu, querido. Forte abraço. Os meninos da lanchonete Sabor Tocantins, como é que é o conselho de ontem, pastor? Você viu? Ah, é? Você viu pra minha amiga Ariana? Olha que coisa bonita. Ela ficou brava, ficou brava, não. Ela é uma menina inteligente, é uma menina. Obrigado, meu povo aí na lanchonete Sabor Tocantins. Ariana, fica com Deus. Bom final de semana aí, hein? Olha, amanhã, gente, nós temos aqui os clássicos da paz, hein? Edgar Messias e o pastor Juraci no comando. Clássicos da paz imperdível. Você vai matar a saudade. Uma viagem no tempo com o melhor da música evangélica. A minha irmã Sônia Maria. Bom dia, querida. Deus abençoe. Que mais? O Ricardo. A nossa irmã Luzinete. Toda a família aí, né, Ricardo? Aí sintonizado. Forte abraço. Deus abençoe todo esse povo. Muito bem, aí, legal. Forte abraço. Gente, meu tempo me limita, vou deixar a campeã de hoje tocando pra você, então, ó, fica comigo, fica com a gente, eu volto ao Amanhecer com Cristo, volto na segunda-feira, combinado? Segunda-feira tem Amanhecer com Cristo, de segunda a sexta-feira é nós por aqui. Fica com Deus, boa sexta-feira, bom final de semana e deu essa aí a mais voltada hoje. A todo mundo que voltou, que opinou nas músicas do quadro, você decide. Combinado, hein? É nóis. Tamo junto. 7:30.

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0: Em Palmas, 7:31.
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0: Olá, turma, beleza? Muito bom dia na paz do Senhor.
2: Bom dia!
0: Estamos no ar a partir de agora, iniciando mais uma edição do meu, do seu, do nosso programaço Paz e Amor. Hoje é sexta-feira, turma. Sextou, moçada. Sextou, gordinho. Sexta-feira, sua linda, chegou e o dia está lindão, né, gente? Super agradável, manhã ensolarada, mas aquele clima,
3: né? Refrescando.
0: O clima está incrivelmente delicioso, gostoso demais aqui na capital mais jovem e querida do país, a queridinha Palmas, Tocantins. É, a gente só está iniciando mais uma edição do Paz e Amor, a verdadeira festa do seu rádio, com muitos louvores, brincadeiras, interatividade. É claro que nós contamos com o carinho da sua participação, afinal de contas, o nosso WhatsApp já tá liberadaço para você mandar o seu alô, participar da promoção. É o 639-8420-6868. Estou chegando por aqui, eu, meu nobre amigo Wilton Andrade, né? Tá ligadaço aqui na mesa de áudios, mandando super bem. Estamos juntos, né, para comandar mais uma manhã de programação alegre e divertida. E olha, meu super bom dia vai para você que está em casa, no trabalho, muita gente no trânsito aí nos levando de carona. Meus amigos motoristas por aplicativos, caminhoneiros, carreteiros, você que está indo trabalhar, né? As donas de casas também na sintonia, os meninos da construção civil, a galera do comércio, atacadista, varejista, servidores públicos, meus amigos pastores, padres, né? Todo mundo se encontra por aqui na 89,9, na 91,3, Paz FM, sua melhor companhia.
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0: Já estamos aqui preparando o momento da palavra. O Wilton já tá ali, né?
4: Glória a Deus.
0: Hoje tem momento Kids também, né? A programação tá do jeito que vocês gostam. Chicão na área com você, né? Seu amigão, um amigo do povo.
5: Aí tem pressão.
0: Estamos aqui para levar o melhor de Deus para o seu coração. Palavras, louvores, brincadeiras, alegrar a sua manhã, deixar a sua manhã mais leve, mais gostosa, né? A gente já tem dificuldade, mas vamos tentar daqui, né? Levar uma programação que alegre você. E a gente vai ajudar você a dividir essa carga aí, né? Deixa eu só falar das empresas parceiras aqui da programação delas e já vou trazer canções aí. 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

Anderson Freire, A Cruz Ainda Me Faz Sonhar. Na sequência vem aí, pastor Diogo Vieira, o homem da palavra refinada. Queridos, Deus tem uma palavra aos nossos corações nesta manhã.

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1: Olá, amados ouvintes da Rádio Paz, a Rádio da Família. Nós estamos aqui no Momento da Palavra, nos deleitando, nos alimentando com a Escritura Sagrada e crendo que Deus tem novidade para a nossa vida através da Bíblia. 1 Pedro capítulo 1, verso 5, nós estamos no contexto da salvação, falando sobre salvação, estabelecendo esse fundamento. É preciso lembrar que, à medida que eu fui desperto, Deus geralmente cria alguma situação na minha vida para tocar no meu espírito. Situação geralmente de sofrimento. Às vezes nós precisamos passar por uma situação de sofrimento para ir a Cristo. O homem, infelizmente, após o pecado, ficou extremamente duro e morto com relação às coisas espirituais. Deus usa os apertos da vida para nos levar para uma necessidade dele próprio em nós. Nós precisamos perder a esperança naquilo que nós depositávamos esperança antes de Deus. E nesses momentos de deserto, de aperto, nós começamos a abrir o nosso coração para o céu e querer buscar a Deus, né? Então há esse contexto recorrente na nossa vida de salvação. E a partir do momento que eu sou agora salvo em Cristo, eu preciso compreender como é que a vida cristã funciona. Isso é doutrina. É por isso que eu preciso de pastores, de obreiros. É por isso que eu preciso de discipuladores, de instrutores. É por isso que eu preciso da palavra, para que agora eu possa ser alimentado por ela e crescer na graça e no conhecimento de Cristo Jesus. Pedro diz assim, ó, verso 5, que mediante a fé estáis guardados na virtude de Deus. Essa palavra é extremamente confortadora e consoladora para o coração cristão. Há um texto bíblico dizendo que nós estamos guardados pela virtude de Deus. Imagine quantos inimigos você pode ter nessa vida e nessa caminhada. Inimigos visíveis e inimigos invisíveis. Inimigos internos e inimigos externos. Eu me lembro do Salmo 91, que fala sobre a 1.000 vai cair ao teu lado, 10.000 à tua direita. Fala sobre o vale da sombra da morte, lá no Salmo de número 23. Efésios fala sobre principados, potestades, hostes espirituais da maldade. Quantos inimigos nos cercam, quantos problemas, dificuldades, quantas situações de perigo estão nos cercando e tentando nos fazer parar. E o maior de todos os inimigos é o próprio pecado. Talvez seja o que mais nós subestimamos e é o que mais nos destrói, é o pecado. O pecado vem de uma forma sutil, na sua sutileza, na sua artimanha. O diabo só pode alcançar a vida do cristão depois que o cristão peca e abre com isso legalidade para as ações malignas. Por isso que o pecado é a porta de entrada para atuações malignas. Na verdade, a nossa principal guerra não deveria ser contra o diabo, mas contra o pecado, a nossa própria natureza. Porque abrindo então, consumando então o pecado, o diabo agora pode atuar, mas senão ele fica ao derredor, bradando como leão. Mas os que estão em Cristo estão guardados pelos seus anjos, pela sua virtude. Mas imagine que todas essas situações são rotineiras. Rotineiras, frequentes na vida cristã, na vida do salvo. O salvo lida com N fatores que podem levar ele a sair do evangelho, a cair, a se afastar. Quantos homens de Deus fizeram pecados gravíssimos? Mas eu quero, depois de agora, de apontar e de pontuar essas situações de perigos na vida cristã, agora alegrar o teu coração, encerrar essa palavra dizendo aquilo que está no texto bíblico, não aquilo que eu penso ou aquilo que eu inventei, mas o texto dizendo para você: você, mediante a fé, está guardado na virtude de Deus. Há uma virtude de Deus que te guarda, que te protege, que te livra do mal. 1.000 vai cair do teu lado, 10.000 à tua direita, mas você vai permanecer de pé, porque há bloqueios, há barreiras, há bancadas espirituais, celestiais que te guardam. Deus é o teu escudo e broquel. A pergunta é: quem é que pode atravessar esse escudo? Quem é que pode penetrar, ultrapassar a muralha, se Deus é a muralha que nos protege? Deus te guarda. Você está guardado na virtude de Deus. Deus abençoe você em nome de Jesus.
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10: De volta aqui na sua Paz FM, sua melhor companhia.
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10: Em Palmas, 8:02.
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10: Sexto, olha só, sexta-feira sua linda chegou.
13: Tá demais, Júnior.
10: Só um conselho pra você, antes de gritar sexto, dá uma checada no gás, lá vai estar acabando. Eu sei que o dinheiro tá pouquinho na conta aí.
13: Por quê? Não acredito.
10: Sei que o dinheiro tá pouquinho na conta, então antes de gritar sexto, dá uma checada no gás, né? Vê se a conta de água e energia tá paga. Tem surpresa no final de semana, né? Chicão também é do orientações para os meus amigos e para as minhas amigas aí que estão na sintonia da Paz FM. Me tira uma curiosidade, você que está me ouvindo agora, só por curiosidade, a sua idade já ultrapassou o número do seu sapato? Quer saber se tá mais ou menos igual a nós, né? Ah, Jesus, sensacional,
14: zebra
10: essa moçada.
14: Zebra total.
10: É, a você que se liga nas programações da Rádio Paz FM, tá em casa, tá no trabalho, tá no trânsito. A você que está curtindo a gente na zona rural, a galera da construção civil, meus amigos pastores, meus amigos padres, taxistas, mototaxistas, motoristas por aplicativos, caminhoneiros, carreteiros, corretores de imóveis, autônomos, imobiliárias, todo mundo se encontra por aqui. Prazerzaço é tê-los em nossa companhia. Se você permitir, eu vou fazendo companhia com você até às 10. Vem, vamos juntos. Eu de cá, você de lá. Eu de cá, você de lá, juntos e misturados nessa verdadeira festa do seu rádio que se chama...
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10: Essa é boa de ouvir. Muito bem, deixa eu trazer algumas informações para os meus ouvintes. 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
1: 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É bom demais, Júnior.
0: É não, gordinha, é mel, macho. Vamos fazer o seguinte. Vamos trazer aí o irmão André, o irmão Felipe, para trazer aquele louvor lindíssimo para alegrar nossa sexta-feira. Acelere, pisa, Brasil!

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1: Muito bem, voltamos por aqui, de volta, 8h14, 8h14. Programação está linda hoje, né, gente? Está sensacional. Divulgue a nossa sintonia pra galera aí, pros seus amigos. Se você já chegou até a gente na 89,9, 91,3, agora passe a frequência aí pra galera, pra trupe aí, né? Pros meninos, pras meninas, pra gente fazer uma corrente do bem aí, todo mundo se conectar por aqui, se ligar aqui nas melhores programações. Aqui tem programação pra família inteira, né?
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1: Tem dicas de saúde, por exemplo. Para você ter uma vida mais saudável, com mais qualidade de vida, eu sugiro que você que está me ouvindo aí, né? É uma dica de saúde super importante. Troque o seu carro por uma bicicleta, né? Você vai pedalar, vai queimar calorias, vai gastar energia e vai ter uma vida mais saudável, tá?
2: Gostei, porque agora fiquei até emocionado.
1: Aí é o seguinte, se você aderir à troca do carro pela bicicleta, tá? Eu tenho a bicicleta lá em casa. Você me chama no PV aqui, que a gente conversa e combina aí pra gente fazer a troca. É dica de saúde importante ajudar as pessoas, né? 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
2: É bom demais, viu?
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1: 8 horas e 18 minutos, já virou 8:19. 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Enquanto você vai interagindo com a gente, eu vou trazer outra vibe. Vamos de outra vibe? Marcos e Matheus, os meninos que cantam muito, tá? Essa turma do Goiás canta bastante, né? Uma pegada meia sertaneja, meia pop, do jeito que a gente gosta de ouvir.

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3: Muito bem, de volta por aqui, seu irmão Chicão na área com você. 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
3: Estamos ao vivo para todo o Brasil, aqui na Rede Paz FM de comunicação, através da 89,9, da 91,3. Em breve estaremos chegando em Gurupizão de Açúcar, levando uma programação sensacional para os moradores da região sul do estado, né? 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
3: Pegou o código aí? Já vai mandar um alô? Muita gente já tá chegando aqui, né? Olha, quem já chegou por aqui foi o Raimundo, né? Um forte abraço pra ele. Passou por aqui o Ronaldo também, a Maria de Jesus, Maria Fernanda, a Ávila, Creuza Pereira, Maria Antônia, Denisley, lá de Palmeirópolis, né? Um forte abraço pro Denisley. Quem passou por aqui foi o Antônio Luiz, o Cláudio Costa, a Nivaldinha Souza, o Luiz Donizete, lá do Lago Sul, Maria de Jesus, a tua Amanda, Edna Rodrigues, Leonete de Castro, Gabriel, lá de Caseara. Ô, Gabrielzão, aquele abraço, meu amigo. Gabrielzão, que sempre passa por aqui, deixa um recadinho pra nós. Bom dia, Chicão, tudo bem? Tudo na bênção? Passando pra deixar um grande abraço pra todos os ouvintes, em especial para o irmão Jair e a irmã Sueli, né? E ao meu cunhado Suelton, Jailson, e toda a turma. Forte abraço, querido. Desejo a todos uma excelente manhã, ótima sexta-feira. Agora estou indo para casear, a buscar, né? Olha, rapaz, traz para nós aí também, tá? Os tucunarezinhos, né? Se Deus quiser, tudo certo. Leva um para você também. Ô, rapaz, agora se alegrou meu coração. Gabrielzão, meu parceiro, né? Eu sempre esqueço o nome da esposa do Gabriel, porque eu só lembro que é a Maninha, né? Que é meu amigo Suelton, se chama Maninha, eu não esqueço o nome dela, é o cunhado do Suelton Marinho, né? Suelton, que é meu bom amigo. Forte abraço pra ele, pra Priscila, né? Pras crianças. Olha quem passou por aqui também, foi a irmã Sônia Maria. Forte abraço. A diaconisa Jussara, Ouzirene do Aurene 3, JC do Aurene 3, missionária Mari Ruth, Alcione Portela, missionária Maria Unicineide, né? Passou por aqui também. Deixa eu ver quem mais passou. A Lucilene, Luciellen, né? Luciellen Duarte, aquele abraço, querida. Deus abençoe você e dê um dia abençoado pra você e pra sua família, tá? Vamos fazer o seguinte, vamos trazer canções, que é muita gente chegando, não vai dar tempo a gente interagir com todo mundo, falar o nome de todo mundo, mas daqui a pouquinho eu volto, tem mais programação, até às 10 eu vou te fazer companhia, então eu vou melhorar essa programação trazendo esse louvor lindíssimo, Preto no Branco, se organize.

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1: De volta aqui na sua Paz FM, sua melhor companhia, 8:46, 8:46, recados para vocês, informações para vocês que se ligam por aqui, quero falar com você, meu amigo, minha amiga, com vocês que são empresários, né? 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Muito bom dia, bom dia, bom dia. Eu lembrei do pastor Paulo Rodrigo, né? Bom dia, né? Nosso queridíssimo pastor Paulo Rodrigo, que está curtindo as férias, né? E quem está por aqui, cobrindo a programação aqui, o Manhã na Paz, é ele. Fala, chefe!
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3: Mas, rapaz, até o meu menino tá aí falando.
1: É pressão, é pressão. 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
1: Só mais esse eu já vou trazer canções aí, tá? Vou chamar a irmã Maria Massal pra cantar um louvor lindo pra gente. 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

8h51, chega cantando bonito. Vou chamar a irmã Maria Marçal então pra cantar Amor de Pai. Daqui a pouquinho eu volto, sai daí não.

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8: Voltamos por aqui, Chicão, na sua companhia. Que bom que você tá aí curtindo a gente, curtindo as nossas programações. Muita gente pegando a estrada, né? Levando a Rádio Paz FM de carona. Uma turma legal dirigindo aqui dentro de Palmas, em outras cidades, em outros estados, né? Curtindo a Rádio Paz também. Aquele abraço para todos vocês lá nos Estados Unidos da América, meu amigo Orlando Cordeiro, está na Geórgia, né? Curtindo a gente todas as manhãs, ouvindo aqui o Paz e Amor. Aquele abraço para você. Nos Estados Unidos, quem gosta de ouvir a gente também é o Elon Musk, né? Ele sempre coloca a Starlink na caminhonete dele ali. Ele vai rodar ali pelos Estados Unidos, ele leva a gente de carona, né? Eu curtindo a Paz aqui. Forte abraço. Forte abraço também pro Donald Trump, né? Ele tá meio bravo com nós aí, mas manda um abraço pra ele. Eita, moça, com a gente não, é com o pessoal lá no Brasil. Wilton Andrade por aqui, me ajudando a comandar a programação. Wilton, o Tiagão esses dias foi conversar com a esposa dele. E aí ele fez uma pergunta pra ela. Eu falei, Tiagão, essas perguntas a gente não fala, não faz não. Quem gosta de fazer pergunta e colocar a gente em situação complicada é mulher, né? A mulher, quando ela pergunta, meu bem, essa roupa me deixou magra, isso já é confusão na cena. Então, foge desse tipo de... Aí ele foi perguntar pra mulher dele, falou assim, meu bem, querida, por que você se casou comigo? Olha a ideia dele. Ela falou assim, porque você é engraçado. Aí ele ficou meio triste, falou, engraçado. Eu pensei que era porque eu era gente boa, bonito, trabalhador, né, cheiroso. Ai, e tal. Aí ela falou, ela deu uma risadinha e falou, tá vendo como é que você é engraçado? Eu não faço essas perguntas lá em casa. Eu, hein? Agora deixa eu compartilhar algo com as minhas amigas. Meninas, é o seguinte, olha, isso eu vou sair em defesa dos homens agora, tá? Olha, os homens, né, seus esposos, quando eles roncam, tá? É pra espantar os maus espíritos e proteger a sua casa, a sua família, tá? Não fica zangado com seu marido quando ele estiver roncando alto, não, porque isso aí é uma proteção, isso é um antivírus.
10: Eu gostei, fiquei até...
4: emocionado.
8: Eu fiz uma pesquisa aí e descobri que os homens roncam pra proteger as suas famílias, né? Então, fica chateado não, né? É. Esse dia eu tava sonhando, eu tava roncando, minha esposa me acordou, falou, meu bem, tá roncando alto. Eu falei, não, eu tava era sonhando. Falou, não, sonhando com o quê? Eu falei, sonhando que eu era um trator. Eu tava...
10: Ai, coitado.
8: Trabalhando. Ah, Jesus. Um forte abraço pra minha amiga Patrícia, lá do interior de Goiás, onde mora o Arthur e a Vânia, né, Turvânia? A Patrícia que, ela falou pra mim que acha super errado, né? Falou, Chicão, ela é meio estressada, ela, a Patrícia, de vez em quando, eu acho que ela é bipolar, às vezes. Ela falou assim, olha, eu acho muito errado a pessoa ficar discutindo, né? Dentro do ônibus, no celular, em voz alta, e descer do ônibus antes da discussão acabar. E a gente não sabe o que vai dar, né?
10: Ai, coitado.
8: Fica assim, esperando pra ver se pode dar alguma opinião ou não. E aí a pessoa desce do ônibus, mas dá uma raiva. Foi lá de ser curiosa, mulher.
10: Ai, coitado.
8: Curiosidade matou o rato, né? Ai, Jesus. Wilton Andrade, olha, eu vou confessar pra vocês que estão me ouvindo. O bagulho tá meio doido aqui em Palmas, viu, gente?
10: Por quê? Não acredito.
8: Vou falar pra vocês por quê. Ontem eu tomei um susto ali. Mas vocês sabem que eu sou corretor de imóveis, né? Chicão, seu corretor. Quando você vê um vídeo chegando pra você, sou eu.

0: E aí o Wilton Andrade tava lá, vende-se proprietário. Falei, ixi, doidou. A casa tá vendendo proprietário. Tá ao contrário aqui. Tava vende-se embaixo proprietário. Aí o telefone da casa lá. Rapaz, a casa começou, o pessoal começou a inverter as coisas. A casa vendendo o dono agora, né? É igual a música que eu vi essa semana, assim, pintor, faz serviço de pintura em domicílio. Aí eu fiquei na dúvida, rapaz, ainda bem que ele colocou, porque faz em domicílio, né? Já pensou que se tivesse que trazer a casa pra ele pintar aqui?
1: Ai, coitado.
0: Ainda bem que ele explicou, né? Por pouco. Eita, olha, a gente sorriu um pouquinho pra se divertir, mas se não deu certo aí, as brincadeiras, tá nervoso ainda? Vá pescar então, viu? Tá nervoso, vá pescar.
2: Zima total.
0: Faça igual ao meu amigo Gabriel, que tá indo pra Caseara pescar. Então, tá nervoso, vai pescar. 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
0: Vamos! Vamos então chamar o Taleco aí pra cantar pra gente. Thales Roberto, linda canção, essa é sensacional. E esse Taleco canta muito, hein, gente? Cada dia que passa canta melhor, o homem é diferenciado. Solta a voz aí, Thales.
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2: Chegando por aqui agora uma sequência legal de moda sertaneja, do jeito que vocês gostam. É sexta-feira, bloco sertanejo aqui no Paz e Amor. Vou começar com ele. Misaías Oliveira, me aquece essa linda canção, nessa pegada sertaneja universitária. Pra gente ouvir, pra gente adorar, nessa sexta-feira, canta Misaías.
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11: É a mais gostosa de ouvir. Estamos ao vivo para todo o estadão do Tocantins, através da 89,9, da 91,3 e da rádio web, do aplicativo. Você pode nos ouvir onde você estiver. Essa senhorinha desiste, né? É a tia do machista chegando aí. Eu quero mandar um forte abraço para minha amiga Maria Antônia, ela que já chegou por aqui. A Joyce também. Oi, Joyce, tudo bem contigo? Muitíssimo obrigado pelo carinho da companhia, tá, Joyce? Bom demais tê-la por aqui. Bom dia, tudo bem? Estou precisando fazer uns anúncios de vaga de emprego. Ah, que legal. Vamos pegar esse contato para trazer como utilidade pública, tá, Joyce? A Lucilene tá lá em Cristalândia. Forte abraço para ela. Creuza Pereira também tá nos ouvindo. Ávila, a irmã Sônia Maria, Ana Feitosa, Pedrinho da Farinha lá de Luz e Mangues. Essa gente boa demais. Aquele abraço, Pedrinho. Pastor José Henrique, o Carlão motorista por aplicativo lá da AD112. Aquele abraço para você, meu queridão. Regiane Sabino, missionária Mari Ruth, a Eurivânia, Gabrielzão, Maria Iris, Linda Mar, a Maria Lúcia, Diaconisa Cleonita, a irmã Ana Maria, a irmã Neisirene, pastora Elismar tá lá em Porto Nacional, Marco Antônio Barbosa, minha queridíssima amiga Grácia Ramos, a Lúcia Helena, a Jovesi, o Ricardão tá por aí também. Forte abraço, missionária Maria Unicineide, né? A Lucilene, né? Um forte abraço ao Alcione Portela. Muita gente boa chegando por aqui. Não é ruim não, gordinho. Você até brilhou com esse pedido aí, viu? 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

mais pra Deus limpar o coração.

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1: Muito bem, muito bem. Vamos embora. Encerrando aqui mais uma edição do Paz e Amor. Encerrando a nossa semana também.
2: Não vai, não.
1: É o papai
2: não.
1: Do. Só na sardada. Mas segundo não estarei de volta. A gente fica triste, não. Segunda-feira eu volto. O pastor Gabriel vai comandar a programação agora, o Manhã na Paz, que é um campeão de audiências por aqui também, né? Vai chegar com aquela alegria, aquela vibração, né? Fala, chefe! É assim como chega. Daqui a pouquinho ele entra com tudo aí, né? O pastor Paulo tá de férias. Programação sob comando do pastor Gabriel. Segundo eu volto, papai do céu nos permitindo um excelente final de semana para você. Que Deus abençoe a sua vida, a sua família e seus negócios. Aquele beijo no coração e até segunda, Brasil!
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4: Muito bom, agora são 10 horas e um ponto em Palmas para você do Estadão Tocantins. Uma excelente manhã. Sextou, hein?
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4: Fala, chefe! Bom dia, uma excelente manhã. Hoje é sexta-feira e você com o rádio ligado aqui na nossa programação da Rádio Paz, a Rádio da Família, tem o nosso companheiro, é o Chicão e o Tão, aqui no País e Amor, está chegando Manhã na Paz, com a Vossa Excelência, curtindo a nossa programação, eu, Gabriel Ribeiro, vou contigo e você comigo, aqui na Rádio Paz, para você de Palmas e toda a região, na frequência 89,9 e não para por aí, para você da região norte do nosso estadão do Tocantins, Araguaína, em toda a região, 91,3 é sexta-feira. Hã? Sextou? Coisa boa, final de semana chegou mais uma vez e graças a Deus estamos aqui, ó. Estamos aqui na melhor frequência, essa companhia de todos os dias, de todas as horas, é a Rádio Paz, é a Rádio da Família e eu, Gabriel Ribeiro, eu chego para ficar contigo nesta manhã. Lembrando que meio-dia tem a palavra e a oração. E falando de oração, vamos começar o nosso programa agradecendo ao nosso bom Deus. Querido Deus, Pai amado, que a tua bênção e a tua glória seja manifestada. Te agradecemos, Senhor, por mais um dia estarmos aqui fazendo com amor, fazendo com dedicação o nosso trabalho. Que o Papai do Céu venha estar abençoando você, minha amiga, você, meu amigo, que está curtindo a nossa programação em casa, no trabalho, no carro, dando aquela carona. Que Deus o abençoe grandiosamente e vamos crendo, firme e forte nas promessas do Senhor. Muito bom. E você pode mandar a sua mensagem aqui no nosso WhatsApp, é o 6309-8420-6868. Esse é o nosso WhatsApp, 6309-8420-6868. Obrigado pelo carinho, pela companhia, na bênção pura, na paz do Senhor, meu irmão. Eita, coisa boa! E vamos começar. Vamos começar. Canta, Chile Carvalhais. E Creito Queiroz, Deus é tremendo. Bom dia, na paz do Senhor.

É bênção pura, hein? Que ele cresça. Olha que maravilha pra você, meu amigo, pra você, minha amiga. Uma excelente manhã. Estela Laura, né? É, vem, Senhor, teve a Sara Evelyn e Carol, tudo junto aí, as três, cantando essa música que é realmente, ó, um culto de quinta-feira. Tem de ter, hein? É, rapaz, que coisa boa, que maravilha, obrigado pelo carinho, pela companhia. Seja bem-vindo à nossa programação. Hoje é sexta-feira, sextou. Que Deus abençoe o seu lar, que Deus abençoe a sua família. E você curtindo sempre aqui a Rádio Paz, a Rádio da Família.

0: Sara Farias, se eu não te ouvir, pra você, meu amigo, pra você, minha amiga, e minha irmã, na benção. Olha que benção pura. Agora são 10 horas e 24 minutos. Agradecendo sempre o seu carinho, a sua companhia, lógico, né? A sua participação. E você pode mandar a sua mensagem aqui no nosso WhatsApp, é o 63 9 8420 6868. Já já estarei aqui no nosso mural de recados. A nossa melhor. Isso, né? Com certeza. A nossa melhor companhia é você, né? Que Deus, Papai do Céu, possa te abençoar grandiosamente. Já tomei meu café. É, o café. Café tem que ser café negão, né? Isso, café negão. Esse é 100% arábica. É forte, viu? Esse é puro. Tem mistura não, viu, gente? Esse é o café negão. Olha que coisa boa. Um abraço. Hoje quem fez o café foi o nosso companheiro Caio. Ei, Caião. O Caio tá bom, rapaz. Coisa boa, maravilha. O nosso companheiro, né? Nosso chefe, o pastor Carlinhos, tá viajando, tá em Gurupi, né? Ajeitando os cabos das antenas, né? Já estaremos em Gurupi na frequência 102,7. E aí o nosso companheiro Caio, né? Aí ele tá fazendo aquele café pela manhã. Aí ele faz o café pela manhã e à tarde é ele, nosso companheiro Alex Nascimento. Viu aí? Mas estamos bem, hein? Coisa boa. Agora são 10 horas e 25 minutos. Já estou de volta com muito mais para você. Continue ligado, curtindo aqui a nossa programação.
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Muito bom, agora são 10h31 para você, uma excelente manhã. Obrigado pelo carinho, pela sua companhia. Seja bem-vindo à nossa programação. É, gente, estamos aqui ao vivo. E nesse momento o nosso técnico, né, está aqui dando um talento na nossa mesa digital. É isso, está se organizando. Nós estamos ajeitando aqui todo o processo. Aí, meu amigo Caio, aí você fala para mim aqui se eu posso dar o play aqui. Nós estamos ao vivo, é isso. Para você que tá curtindo a nossa programação, seja bem-vindo, seja sempre bem-vinda, na bênção, na paz do Senhor. Sou eu, né, o Gabriel Ribeiro, tô aqui, viu, meu amigo Caio? Naquela expectativa, se eu falo, não falo, coloco a música, não coloco a música, ou faço meu testemunhal. Tá coisa boa, maravilha. Bom dia pra você, ó. Vai mandando a sua mensagem, vai mandando o seu abraço aqui no nosso WhatsApp, né? Isso, WhatsApp é muito fácil. É o 6309-8420-6868. Ó, tu deu um delay aqui dentro. Pronto, é ao vivo, viu, gente? É assim. Pode colocar a música? Pode colocar? Então, beleza, deixa eu colocar a música aqui. Vamos lá, produção? Só colocar a música, aí já a gente vai organizando aqui, né? Isso, deixa eu colocar só a música aqui pra ficar legal. Deixa eu colocar uma música bacana aqui. Pronto, vamos lá? Essa é boa, essa aqui é top. Pronto.

0: Muito bom, agora são 10 horas e 43 minutos. Olha a hora, 10h43. Obrigado pelo carinho, pela sua companhia. É, você sem dúvida curtindo a nossa programação. Agradecendo sempre a sua audiência. Chegou a hora, né? Aquela hora toda especial de mudarmos de assunto, falar com uma coisa que é muito séria. Ah, você já sabe, né? Isso. Se é sério, sem dúvida, você, meu amigo, você, minha amiga, curtindo aí a nossa programação, vamos aqui falar, né, da saúde. 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
0: Beleza, tranquilo. Agora são 10 horas e 47 minutos. Olha a hora, 10 e 47. Um bom dia para você. Obrigado, Gisele. 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
0: Muito bom, está aí, né? O testemunho nesta manhã de sexta-feira, agora são 10 horas e 48 minutos. É isso aí, gente. 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Aline Barros, vou te alegrar.

0: 7 minutos para as 11 da manhã. Aline Barros, vou te alegrar. Gente, olha só que bacana, olha que maravilha. Agradecendo sempre o seu carinho, a sua companhia. Já, já, vamos para o Moral de Recados. É, não tô esquecido não, viu? Tô lembrando. E você que mandou a sua mensagem, agradecendo o seu carinho, a sua companhia. Mas antes, eu quero aqui dar um recado todo especial. É, isso. Um recado todo especial para você, meu amigo, para você, minha amiga, curtindo aí a nossa programação nesta manhã linda, maravilhosa de sexta-feira. Sextou. É com essa de saudades? Não sei, né? Depende, né? Eita coisa boa! 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Já já tem muito mais pra você.
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3: Último jogo da 19ª rodada da Série A do Brasileirão aconteceu nesta quinta-feira. E com mais de 43 mil pessoas na Neoquímica Arena, o Corinthians teve uma grande atuação e venceu o Remo por 3-0. O detalhe é que a equipe do técnico Fernando Diniz pouco sofreu e conseguiu ter volume ofensivo, o que mostrou que a pausa para a Copa do Mundo e os treinamentos surtiram efeito, como destaca o atacante Yuri Alberto.
4: Cara, graças a Deus a gente teve muito tempo agora para trabalhar com ele. No momento que ele chegou, a gente não teve pausa nenhuma pra gente poder trabalhar em cima dessas coisas, desse último passe, esse último chute, principalmente no último terço ali. E após essa pausa, a gente teve muito tempo agora. A gente teve acho que mais de um mês, né? Foi mais de um mês. Mais de um mês pra gente poder trabalhar e graças a Deus a gente tá sendo, nesse jogo de hoje, muito assertivo ali no último terço e se a gente não possa baixar esse ritmo, a gente continue.
3: E o Corinthians, com essa vitória, sobe para a 7ª posição do Campeonato Brasileiro, agora com 27 pontos. São apenas 3 pontos atrás do 5º colocado, que é o Bragantino. Já o Remo amarga a 19ª colocação, com apenas 18 pontos somados. Nesta quinta-feira também tivemos o confronto entre Botafogo e Vitória, duelo atrasado da 4ª rodada do Campeonato Brasileiro. Tudo igual no Rio de Janeiro, 0-0. Mesmo com o empate, o alvinegro carioca subiu na tabela de classificação e agora é o 9º colocado com 26 pontos. Já a equipe do Vitória está na 11ª com os mesmos 26 pontos e pegou o elevador e subiu também 2 posições. Agência Rádio Web com informações do Brasileirão, Daniela Esperon.
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0: Se liga, estou de volta, hein? Sexta-feira, 11 da manhã. Bom dia.
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0: Muito bom, seja bem-vindo, seja bem-vinda à nossa programação, agradecendo o seu carinho e a sua companhia nesta sexta-feira. Ô, meu irmão, tu na bênção? Eita, coisa boa! É bênção, né? Que maravilha. Que Deus abençoe grandiosamente a sua vida. Agradecendo o seu carinho, né? A sua audiência. Seja bem-vindo à nossa programação. Fica à vontade para você mandar o seu abraço, o seu alô aí no nosso WhatsApp, que é o 63, é o 9, né? 84206868. Tá em casa? Tá no trabalho? Tá no carro dando aquela carona, moçada, rodagem. Aquele abraço todo especial, você, meu amigo taxista, né? E a gente sabe, né? Que sem dúvida, a moçada da rodagem, sempre com o rádio ligado, curtindo a nossa programação. Essa programação alegre, uma programação realmente voltada à família, é bênção de Deus. Tá certo. É isso aí, então vamos lá, produção. Vamos para o nosso Moral de Recados.
15: Alô, alô.
0: Tá certo, deixa eu dar uma conferida aqui no nosso Moral de Recados. Aqui desta sexta-feira, deixa eu ver, a paz do Senhor. Ivonete Rodrigues, alô Ivonete, bom dia, na paz. A Anne Cristina, oi Anne, bom dia, tudo bem? Ela mandou bom dia, né? Que o Papai do Céu vem estar te abençoando grandiosamente, deixa eu ver quem está por cá também. A Diaconisa, a paz do Senhor Jesus Cristo, né? Bom dia, pastor Gabriel, estou sempre, né? Ouvindo. E me ajude em oração para agradecer a Deus por tudo, né? Que ele tem feito, está fazendo e vai fazer para a honra e glória. O nome dele seja glorificado e desejo que todos aqui no Brasil e até fora do Brasil estejam ouvindo e aprendendo com vocês. Um bom final de semana e vai aquele abraço para todos nós, né? Da sua amiga diaconisa, a Creonita. Alô, irmã Creonita, um abraço, que Deus abençoe grandiosamente, agradecendo o carinho de sempre, nossa companheira, a irmã Cícera, né? Ela mandou um áudio, já a gente vai ouvir o áudio, né? Daqui a pouquinho, a nossa companheira, a irmã Cícera, deixa eu ver quem está por cá também. Ah, paz do seu pastor Gabriel, tenha aí um bom dia, um ótimo final de semana, ofereço o próximo louvor para o meu irmão, né? É o diácono Uziel Pereira, é porteiro da igreja aqui, ó. Hoje é o aniversário dele, olha que coisa boa, maravilha, que Deus abençoe grandiosamente. Ó, produção, tem uns parabéns ou tem, produção? Tem. Vamos aos parabéns, né? Para o nosso companheiro Uziel, que está fazendo aniversário lá, né? Em Brejinho, minha gente. Coisa boa! Meus parabéns, que o Papai do Céu abençoe grandiosamente. Agradecendo sempre o carinho. É bênção pura, servo de Deus. É isso aí, maravilha. Um abraço a Ozirene, já está participando, né? Quero participar do sorteio. Já está, olha que bênção, olha que maravilha. Nossa amiga Angelita, deixa eu ver aqui, bom dia, na paz do Senhor Jesus. Manda alô para todos da Paz FM, que Deus abençoe. Que pediu uma canção, né? Tá certo. Um abraço aí também a Angelita Borges no Aureli 3. Alô, Angelita, bom dia, na paz do Senhor. Deixa eu ver aqui, né? Luiz Carlos lá de São Francisco Beltrão, a moçada curtindo a nossa programação. Já está participando, né? Já está participando e está lá, ó, curtindo. Eita, coisa boa, maravilha, um abraço. Deixa eu ver aqui, também já está participando. Bom dia, na paz do Senhor Jesus Cristo. Vamos que vamos. Ah, tá certo. Olha que maravilha, a Maria Lúcia, costureira. Tá com o rádio ligado, tá ouvindo. Opa, coisa boa. Que maravilha. Agradecendo o seu carinho, a sua companhia. E você fica à vontade, dá para você mandar o seu abraço, mandar o seu alô. Deixa eu ver aqui. Um abraço a Alcione Portela. Companheiro Mirto, alô Andréa Barros, tá todo mundo ligado, sintonizado, e você pode mandar o seu abraço, o seu alô, aqui no nosso WhatsApp, né? Que é um 6309-8409. Oh, eu tô já dando o meu telefone aqui, produção, aí não pode, não pode. É o 639-8420-6868. E vamos seguindo, né? Seguindo. E pra ir seguindo, você já segue a Rádio Paz lá no Instagram. Vai lá, Rede Paz FMTO, né? Estamos por lá, sempre. Obrigado pelo carinho, pela companhia. Vamos curtir uma canção agora. Essa canção, eu tenho certeza, né? Você vai gostar, você vai gostar. Essa canção, ela é diferente, abençoada, né? Como todas, mas ela tem um negócio assim diferente.

coisa boa, ó. Pra você que tá almoçando, um bom almoço, que Deus abençoe, né? Que nunca, né? Nunca falte o alimento na sua dispensa. É bênção de Deus. E você aí, né? Está curtindo a nossa programação, que Deus abençoe grandiosamente a sua vida, que Deus haja, né? No milagre da multiplicação, né? Você entendeu? Vai crendo, vai acreditando que o Papai do Céu vai entrando em providência, porque ele é o grande Raíssa e Ravel.

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0: 4 por 1, amizade aqui na programação, Manhã na Paz. Agora são 11 horas e 25 minutos. Uma manhã abençoada para você. Segura aí já já. Eu estou de volta com muito mais aqui.
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8: Opa! Estou de volta! Agora são 11:30, meu amigo Caio. É sexta-feira, né? Eita, nós!
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8: Gente do céu, que coisa boa, muito bom, né? Que maravilha, que Deus abençoe grandiosamente a sua vida. Estamos por cá. Eu tô aqui em produção. Produção, meu amigo Caio. Você é baterista, né, Caio? Né? Você a música, a banda lá que você toca, Caio, é, Quero Te Adorar, alguma coisa assim, né? Ah, eu esqueci, rapaz. É, eu apresentei a banda dele, né, do Caio, toda a sua equipe lá. Qual é o nome da banda? Como? Adorarte. Eu quase acertei, Quero Te Adorar, não foi? Foi no rumo, viu aí, ó? Adorarte, né? É a banda aí do nosso companheiro Caio, né? Ele é baterista, né? Caio, você que é baterista, você que é da mocidade, né? Aquela coisa toda. Aí eu tô vendo aqui, né? Lembrando um pouco da minha adolescência, né? Ou melhor, da minha juventude, né? Também adolescência, lógico. É, lá na minha juventude, adolescência, o David Keelan, Você conhece, né, David Keeler? Ele, Fernandinho, teve grandes canções, né, animadas. Aí estou aqui agora, eu tô com a do David Keeler, mais tranquila, vim para adorar, oh, quero nadar nos teus rios. Enfim, a gente que era, eu não sei você, né, mas teve juventudes de várias gerações. E eu me lembro muito, né? Então, na minha juventude, era isso aí, ó. Tinha, sim. E você tem essa lembrança da sua mocidade, né? Alguns, como nosso companheiro pastor Juraci, né? Que faz aqui justamente o pastor Edgar, os clássicos, ele sempre fala da sua juventude. Aí ele vai lembrar lá de Álvaro Tito, né? Que mais, hein? Entre outros cantores, lá, né? Lá de trás, da sua juventude, lá em Gurupi. Um abraço ao pastor Juraci, gente boa, né? A família de levitas, tem o Felismon, né? Tem o Paulinho, enfim. Aí, minha gente, você é dessa geração lá, do pastor Juraci, né? Álvaro, né? Quem mais? Oséias, né? Eram sem ovelhas. Sei, é um clássico, né? Mas a gente vai passando pelo tempo, né? E aí, qual o seu tempo para você estar agora ouvindo a nossa programação? A sua juventude, qual é a canção realmente que, quando você chegava naquele congresso de jovem, rapaz, aí você realmente faz lembrar. Eu tenho várias canções, né? Uma delas é David Keeler, enfim, deixa eu ver, Vini Art, né? Entre outras canções, né, que faz lembrar a nossa juventude. Eu sei qual é a canção que faz lembrar a juventude da minha esposa, né? Né, dona Jéssica? Jéssica Ribeiro, né? Rapaz, ela lembra muito lá do... A juventude dela foi marcada, lógico, Aline Barros, Novo Som, mas ela, como ela canta, né? Então, sim, ela sempre cantou e quando ela começa a contar a história, Mara Lima, né? Porque a mãe gostava bastante, então ela cresceu ouvindo, cantando também Mara Lima, né? Ouvia bastante, Chiri Carvalhais, que mais? Entre outras canções, sem dúvida, que marcaram a juventude, né? Assim, minha juventude foi mais assim, né? Com David Keeler, deixa eu ver... aquela do Poderoso Deus. É o pastor Cirilo? Acho que é o pastor Cirilo. Então, não tenho muita certeza, não. Mas, enfim. E você? E você que está aí agora curtindo a nossa programação? Você lembra dos congressos? Na sua juventude? É coisa boa, né? Maravilha. Deixa eu ver aqui. Deixa eu dar uma conferida no nosso mural de recados. Deixa eu ver, rapaz, olha que coisa boa, olha que maravilha, agradecendo sempre o seu carinho, a sua companhia, né? Agradecendo a sua audiência, deixa eu ver aqui, e a produção, menino do céu, rapaz, é o Moreira, lá em Taquaralto, curtindo a nossa programação, o Eliezer Araújo, né? Água Boa, mandou um áudio, daqui a pouquinho a gente ouve, nossa amiga Regina Morrejane, também a Ana Maria Rodrigues, né? Mandou aqui um áudio, daqui a pouquinho a gente dá uma escutada. O José Wilson, alô José Wilson, nosso companheiro, um abraço, uma excelente manhã na paz do Senhor, né? Um abraço a todos os amigos curtindo a nossa programação, um abraço também, bom dia, né? Na paz do Senhor, pastor, a irmã Cristiane, alô irmã Cristiane, a moçada aí, ó, a Cristiane Joaquim, lá em Alvorada, opa, coisa boa aqui, maravilha, a paz do Senhor, é a Creus, oi Creus, a paz do Senhor, deixa eu ver aqui, bom dia, meu querido, a paz do Senhor Jesus, eu ofereço todos os louvores, né, para o meu marido Antônio Neto e meu filho Paulo Edson, aqui no assentamento PA Floresta, em Pium, Tocantins, né? Eu sou a Marta, amo vocês, Deus abençoe grandiosamente a moçada aí no Pium, curtindo a nossa programação. A Maria de Jesus, lá em Porto Nacional, mandou um áudio aqui, já já a gente ouve. Lucas Holanda mandou um bom dia, Lucão, beleza? Tudo tranquilo? Um abraço, Adriana Rodrigues. Alô, Adriana, bom dia, bom dia. Deixa eu ver aqui a Rosângela, né? A Rosângela curtindo a nossa programação. É a Rosângela de Arruda Barreto, de São, né? Ah, Francisco Beltrão. Ah, moçada de Francisco Beltrão tá curtindo a gente. Um bom dia, a missionária Mari, né? A Mari Rote, obrigado pelo carinho, pela companhia, né? A paz do Senhor, né? Nosso, é bênção pura, agradecendo sempre o carinho da nossa companheira diaconisa Creonita. Deixa eu ver aqui, é o Silvan. Silvani, isso, bom dia, tudo bem? Tá tudo tranquilo? Agora são 11:37, agradecendo o seu carinho, a sua companhia, vamos de música, tem música chegando? Tem, pode ser essa produção? Pronto. Ah, é o Dedo de Queira. Águas Profundas.

0: É, minha gente, é o David Killa aqui na programação Manhã na Paz, 11 horas e 41 minutos. Um bom dia na paz do Senhor. É. Obrigado pelo carinho de sempre, pela audiência. Gente, sexta-feira, né? Sextou! Coisa boa, maravilha. Obrigado pelo carinho, pela companhia. Seja sempre bem-vindo à nossa programação. Vamos mudar de assunto? Vamos! Ah, falar de um assunto sério, viu, gente? Esse é seríssimo. Você está curtindo a nossa programação nesta sexta-feira. Vamos falar de um assunto sério agora. Ó, é a saúde. 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
0: Muito bom, tá aí nossa amiga Gisele. 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
0: 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Chegou a produção. Pronto. Gabriel Guedes, a benção. Com a participação de Neiva Soares.

0: Canção linda pra você, meu amigo, pra você, meu amigo, curtir nossa programação. Um bom dia pra você, né? Tá tudo bem? Tá tudo tranquilo, ó. Agora são 11:53. Olha a hora, 11:53. Já, né? Nós vamos para o intervalo. Na volta, a gente já volta com a palavra, a mensagem, também a oração. E a sua participação é de grande importância. Desde já agradecendo o seu carinho, a sua companhia. Deixa eu ver se antes do intervalo, se tem alguém por cá. Deixa eu ver aqui, deixa eu conferir, né? Agradecendo sempre o carinho, a companhia de sempre. Deixa eu ver aqui. Bom dia, pastor Gabriel, tô aqui, ó, ligadinha, como sempre, um abraço e um abençoado trabalho, daqui da Santa Bárbara. Olha aí, minha gente, a Maria de Lourdes, obrigado, viu, pela sua audiência, obrigado pelo carinho, você curtindo aí a nossa programação, nossa companheira diaconesa, né, a Clonita também tá com o rádio ligado, bom dia também, aí a missionária Mari, né, obrigado, agradecendo aqui também, deixa eu ver, rapaz, ó, faltou colocar só o nome, né? A paz do Senhor, estou em Goiânia, mas estou ligadinha na Paz FM e quero participar do sorteio. Olha que benção, deixou aqui, não tem o nome, não tem, né, produção, não. E é muito fácil para você participar, né? Você vai mandar mensagem, vai chegar aí, né? Um cartinho, né? Aí você vai escolher a opção número 2 do sorteio, beleza? Tá bom? Então, não perca tempo, vai lá e participa. Deixa o seu nome depois aqui pra gente deixar registrado. Tá em Goiânia. Cidade boa. Isso. Um abraço a Martinha. Oi, bom dia, a paz do Senhor. Jesus, pastor Gabriel, bênção sobre bênção em nossas vidas. Amém. Que Deus abençoe grandiosamente. Daqui a pouquinho tem a oração, né? O Pedrinho da Farinha, bom dia, pastor, bom dia, né? O Pedrinho da Farinha lá de Luz e Mangues, a nossa amiga Ana Feitosa tá curtindo nossa programação. Olha aí, o Maurício Bosch está com o rádio ligado, ouvindo, mandou aquele vídeo bacana, né? Sem dúvida, isso é muito bom. É bênção pura, na bolera do caminhão, viajando, cortando aí a nossa querida capital Palmas. Rapaz do céu, é bênção pura. Ô, produção, chegou a hora, né? Então vamos para o intervalo. Já eu estou de volta com muito mais e lógico, né? Com a sua participação. Deixa eu ver aqui. Meu nome é Francisca Maranhão. Olá, Francisca! A Francisca lá em Goiânia, né? Curtindo a nossa programação. Valeu, aquele forte abraço. Que Deus abençoe grandiosamente.
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4: Indicadores do mercado brasileiro de bioinsumos indicam um ritmo de crescimento constante no setor. Usados na agricultura, os bioinsumos possuem origem vegetal, animal ou microbiana, capazes de substituir ou integrar o uso de insumos químicos. Mais de R$1,3 bilhão de reais foram movimentados nos primeiros 4 meses do ano e a área tratada soma 31 milhões de hectares, uma alta de 15% em relação ao ano passado. O levantamento faz parte do Crop Data, portal de dados da CropLife Brasil. O gerente executivo da associação, Renato Gomides, avalia os resultados.
5: Nesse começo do ano, quem puxa o resultado são os bioinseticidas, mais de 40% do mercado concentrado no meio safrinha no combate às cigarrinhas e lagartas. Vale lembrar que no começo do ano as vendas são de repique, as vendas de insumos acompanham o desenvolvimento de plantio das lavouras. Por exemplo, no caso de soja, ganha mais força a partir de junho. Crescer nesse período, portanto, já é um bom sinal. E o que sustenta esse avanço é a busca do produtor por um manejo mais sustentável que integra o biológico ao químico na lavoura.
4: A aplicação de insumos biológicos varia de acordo com a cultura, a demanda de pragas e o posicionamento técnico. O período de janeiro a abril é considerado entre safra para os bioinsumos, que tem a sua aplicação concentrada entre junho e fevereiro. Isso se deve ao impulso dado pela segunda safra de milho entre novembro e fevereiro e da soja a partir de setembro. De acordo com o relatório do Crop Data, a pesquisa e o desenvolvimento de novos produtos para o campo no setor de bioinsumos fechou o primeiro semestre com um total de 53 novos produtos biológicos ativos registrados. O número ainda é um terço do total ativo no ano passado, quando foram registrados 160 novos produtos. Os dados são elaborados pela consultoria Move Analytics, com informações oficiais do Ministério da Agricultura e Pecuária. Agência Rádio Web, produção e reportagem, Eduardo Kowaleski.
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Muito bom, agora são 12 horas e 2 minutos. Uma boa tarde para você, obrigado pelo carinho, você curtindo a nossa programação. Chegou a hora, o momento da palavra. Manhã na Paz, né? Sou eu, pastor Gabriel, e lógico, a sua participação é de grande importância. Agradecendo o seu carinho, a sua audiência. Vamos abrir a palavra de Deus. Eu convido você nesse momento a abrir a sua palavra lá em Filipenses. Filipenses no capítulo 4. Filipenses no capítulo 4. É uma reflexão, uma mensagem para esta sexta-feira. Se você puder pegar sua Bíblia, Filipenses, no capítulo 4. Eu já estou aqui com a Bíblia aberta. No capítulo 4, os versículos 4 a seguir. Amém? Filipenses, capítulo 4, versículos 4 a seguir. Diz assim a palavra de Deus: regozijai-vos sempre no Senhor. Outra vez digo, regozijai-vos. Seja a vossa inquietude notória a todos os homens. Perto está o Senhor. Não estejais inquietos por coisa alguma. Antes, as vossas petições sejam em tudo conhecidas diante de Deus pela oração e súplica, com ação de graças. E a paz de Deus, que excede todo entendimento, guardará os vossos corações e os vossos sentimentos em Cristo Jesus. Que palavra, né? Uma palavra abençoada para todos nós que estamos, às vezes, inquietos, angustiados. Devemos entender que a ansiedade tenta nos convencer de que estamos sozinhos para enfrentar os desafios da vida. Todas as vezes que estamos com ansiedade, imaginamos que estamos só. Você já sentiu isso? Quando você está ali ansioso, em meio à circunstância, aí você imagina, estou só. Devemos entender, em meio às dificuldades e anseios da vida, devemos buscar em oração. Ore antes de se preocupar. Às vezes, se preocupamos antes de tudo, mas o mais importante é entendermos o poder da oração. É a oração que move, a oração que muda. Eu sei que a ansiedade, ela tira até mesmo o nosso sono. Ficamos inquietos, o coração começa, sem dúvida, a bater mais forte, dá um suador. Mas devemos entender
em meio às adversidades da vida, buscar sempre o nosso Deus.

Ele, o nosso Deus, ele não promete uma vida sem lutas, mas garante uma paz que muda as circunstâncias. Muda tudo. É algo que não podemos explicar. Me faz lembrar uma situação que eu passei na minha vida. E no outro dia, eu fui trabalhar. Em casa estava minha esposa grávida, com o braço quebrado, com 3 fraturas na cabeça. Mas mesmo assim, eu fui para o trabalho. Eu cheguei lá e abri o programa para você, boa tarde, tudo bom, bacana. Aí um companheiro de profissão, ele olhou para mim assim: Gabriel, admirei agora a sua postura. Ele: o que foi, rapaz? Você passou por uma situação difícil, quase a morte, a sua esposa em casa, 8 meses de gestação, porque já todo mundo sabia, né, do acontecido. Passou um pouco, chegou o chefe, olhou para mim assim: o que você está fazendo aqui? Ué, eu vim trabalhar. Você tá doido? Não, você tem que estar em casa, se recuperando, cuidando da sua esposa, da sua família, rapaz. E ali ele não deixou mais eu entrar no ar. Colocou outro locutor. Eu fui para casa. Eu aprendi algo na vida: é confiar em Deus. Em meio às tempestades da vida, por que que eu vou desanimar? Regozijai-vos sempre no Senhor. Outra vez digo: regozijai-vos. Regozijar a Deus em momentos fáceis, sem dificuldade, é fácil, né? Mas regozijai-vos a Deus em momentos difíceis. Entenda que Deus está no controle, Deus está cuidando, Deus está velando, minha gente. Seja a vossa inquietude notória a todos os homens, perto está o Senhor. O Senhor está perto de ti agora, Deus está perto de mim agora, nesse momento. Devemos aprender, entregar nas mãos de Deus, deixar Deus, né, cuidar. Esses dias eu estava conversando com um companheiro, falando um pouquinho das minhas experiências, das minhas aflições. Ele falou o seguinte: descanse, entrega na mão de Deus. É assim que devemos fazer, é entregar na mão de Deus.

não estejais inquietos por coisa alguma. Antes, as vossas petições sejam em tudo conhecidas diante de Deus pela oração e súplica, com ação de graças. É a Ele que devemos buscar, é a Ele que devemos suplicar pelas nossas necessidades. Que a paz de Cristo reine no seu coração, que você, eu, experimente a segurança de caminhar sabendo que Deus está à sua frente. Ontem eu estava com a família, né? Com minha irmã, esposo, filho. Vamos dar uma volta. Aí eu saí na frente. E a minha irmã é servidora pública, faz parte da corporação da Polícia Militar do Estado de Tocantins. E eu saí na frente e ela brincando ali, ela falou: ó, o segurança vai atrás, viu? Eita, nós. Aí me faz agora uma reflexão, entender a grandiosidade de Deus. Aquele que confia no Senhor, ele não precisa de um segurança na sua retaguarda. Aquele que confia no Senhor, ele só acredita que Deus vai na frente abrindo caminhos, rompendo as barreiras, quebrando os espinhos, e vamos seguindo o caminho certo, o caminho certo para conquistarmos aquilo que almejamos. Quando Deus está conosco, nós cremos e acreditamos, porque às vezes estamos tão desacreditados que pensamos que estamos só. Mas aqui na palavra, no versículo 4, diz o seguinte: perto está o Senhor, regozijai-vos, regozijai-vos sempre no Senhor. Em meio às lutas, em meio às dificuldades, deixa Deus, Deus está no controle, Deus está na direção, Deus está guardando, Deus está protegendo. Crê somente, acredite somente. Eu quero convidar você a orar comigo nessa tarde, nesta sexta-feira. Se você puder fechar seus olhos, ajoelhar, eu convido você nesse momento de oração para interceder por mim e eu por você, juntos orando um pelos outros. Oremos. Deus querido, Pai amado, em nome do Senhor Jesus Cristo, é nesse momento que oramos, ó Pai. Perto o Senhor está. Eu quero lançar sobre ti toda a aflição, toda a ansiedade. Pai querido, em nome do Senhor Jesus Cristo, que a tua bênção, a tua glória seja manifestada em nossas vidas. Ó Deus, que possamos nesta tarde regozijai-vos no Senhor. Regozijai-vos no Senhor com cântico, com alegria, acreditando sempre na tua graça, porque o Senhor está conosco, o Senhor nosso Deus está no controle de nossas vidas. Que possamos ser dependentes
que possamos entender a misericórdia do nosso Deus. Pai, eu oro agora por esse irmão, por esta irmã que está à procura de uma porta, de um emprego. Abra, Senhor. Pai querido, dessa serva que está desempregada. Pai querido, que a tua bênção, a tua glória esteja sobre ela. Para o teu irmão, para, sem dúvida, aqui nós oramos de irmão para irmão. Essa minha irmã que está agora ouvindo a nossa programação, que está enferma, está doente, sem condições de trabalhar, às vezes em casa, com a sua aflição. Pai querido, em nome do Senhor, entra agora em providência. Pai, quantas vezes eu passei por dificuldades, mas o Senhor agiu de misericórdia e sempre levou o sustento. Pai, em nome do Senhor Jesus Cristo, eu oro agora, intercedo agora pela vida da tua serva, do teu servo, em nome de Jesus. Esses estão agora no leito de um hospital. Eu oro agora pela cura. Eu oro agora, ó Deus, pela restauração, em nome do Senhor Jesus Cristo. Que a tua bênção e a tua glória seja manifestada, em nome de Jesus. Querido Deus, Pai amado, te agradecemos e bendizemos o teu santo nome. Obrigado, Senhor, mais uma vez, por esta oportunidade de estar aqui no microfone da Rádio Paz, para falar da tua palavra, para orar pela esta vida que está agora angustiado, desacreditado, mas crê apenas, Deus, o nosso Deus, está no controle. Acredite nisso. Que Deus abençoe. Um excelente fim de semana. Até segunda, se Deus quiser. Eu sou apenas um detalhe, mas com Jesus Cristo eu faço a diferença. Tchau.

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2: Queridos irmãos, amigos, estamos novamente aqui para continuarmos falando a respeito da oração dominical, ou seja, a oração do Pai Nosso, que todos nós a conhecemos dessa forma. O texto que nós estamos falando ainda é o Sermão do Monte, ou Sermão da Montanha, onde o Senhor Jesus estava dando instruções aos seus discípulos para ensinar a eles uma nova modalidade de vida, uma nova forma de viver. E o texto começa a partir do versículo 9 do capítulo 6 de São Mateus, que diz assim: Portanto, vós orareis assim: Pai nosso que estais no céu, santificado seja o teu nome, venha o teu reino, seja feita a tua vontade, assim na terra como no céu. O pão nosso de cada dia nos dá hoje, perdoa-nos as nossas dívidas, assim como nós perdoamos aos nossos devedores. E não nos induzas à tentação, mas livra-nos do mal, porque teu é o reino e o poder e a glória para sempre. Amém. Você se lembra que no programa passado nós mostramos e falamos que a oração do Pai Nosso, a oração da dominical, a oração que o Senhor Jesus nos ensinou, ela foi dividida em 7 súplicas ou em 7 pedidos. E nós dissemos que 3 desses pedidos foram concernente às coisas de Deus. E 4 desses pedidos foi em relação a necessidades nossas, à nossa vida diária, ao nosso cotidiano, à nossa maneira de viver. E nós queremos agora já entrar exatamente na primeira súplica. No dia anterior, do programa anterior, nós falamos apenas a respeito do versículo 9. O Senhor Jesus diz assim: Pai nosso que estás no céu. Até aqui, ele estava apenas se direcionando a Deus. Eu falei sobre isto. Mas a partir de agora, nós estaremos entrando verdadeiramente nas petições, nas súplicas que os próprios discípulos ouviram da parte do Senhor Jesus. A primeira súplica que ele diz está exatamente no verso 9, que diz assim: santificado seja o seu nome. Primeira parte, a primeira coisa que o Senhor Jesus fez questão de mostrar aos seus discípulos aqui é a respeito de santificarmos o nome de Deus aqui na terra. Como é que nós poderíamos santificar o nome de Deus aqui na terra? De duas maneiras. A primeira maneira é por palavras. Nós podemos santificar o nome de Deus por palavras, agradecendo a Ele por palavras. Eu quero lembrar você de uma vez que o Senhor Jesus curou 9 leprosos. Aqueles 9 leprosos foram curados. E o Senhor Jesus disse para eles: olha, vocês vão, mostra ao sacerdote, faça o que diz a lei e pronto. E aqueles rapazes, os 9, eles indo ao sacerdote, no caminho eles notaram que já estavam curados. Um deles, apenas um, voltou para agradecer ao Senhor Jesus. Apenas um foi grato. Eu quero dizer para você que aquele rapaz voltou e diz a palavra de Deus, glorificando a Deus, exaltando a Deus, santificando o nome de Deus aqui na terra. Eu e você podemos santificar o nome de Deus aqui, em primeiro lugar, por palavras, anunciando, mostrando a todas as pessoas o poder que Deus tem, ou seja, testemunhando. Há muitas pessoas que recebem um milagre, mas eles não gostam de falar, às vezes têm vergonha de falar. Mateus 10:33 diz claramente uma expressão, o seguinte: se vocês de mim se envergonhar na terra, eu também me envergonharei de vós quando voltar do céu. Eu quero dizer para você que que o Espírito Santo, o batismo com o Espírito Santo, foi dado aos discípulos para que eles tivessem poder para testemunhar do Senhor Jesus aqui na terra. Deus precisa, para responder às suas orações, que você cumpra a primeira parte, ou seja, a primeira súplica desta oração que o Senhor Jesus nos ensinou. Pai, santificado seja o teu nome. A primeira forma de você santificar a Deus é você testemunhar dele aqui na terra, mostrar quem ele é, o que ele fez, o que ele faz, o que ele tem poder para fazer. Esta é a primeira coisa, e ser agradecido, voltar agradecendo a Deus por tudo que ele fez, ser grato a Deus. Eu costumo dizer que se conhece a personalidade de um homem, se conhece a personalidade do ser humano, é pela medida ou pelo grau de gratidão que ele possui. Se ele possui um grau de gratidão muito alto, eu quero dizer para você que a personalidade dele, que o caráter dele é muito bom. Se a gratidão dele, se ele é uma pessoa ingrata ou uma gratidão baixa, você pode ter certeza, o seu caráter também ou é um mau caráter, ou é um caráter mal formado, ou é um caráter deformado. Por isso eu digo para você, se você quer saber a respeito disto, de como é a sua gratidão a Deus, é só examinar a você mesmo. Você tem como examinar a você, olhar para você se você realmente é uma pessoa agradecida. Esse rapaz que nós estamos falando aqui, esse moço leproso que voltou dando glória a Deus, pode ter certeza que a personalidade dele era muito forte, muito boa. Então, a primeira forma de nós santificarmos o nome de Deus aqui na terra, sendo grato, por palavra. A segunda forma, eu quero dizer para você, que não é pela nossa palavra, mas é pela nossa vida. O nosso modo de viver, a nós mantermos um modo exemplar de proceder no meio de uma geração corrupta, no meio de uma geração dos gentios aí, que para aquilo que eles falam mal de vós, pelas vossas boas obras, eles possam glorificar a Deus que está nos céus. O Senhor Jesus disse também nesse próprio sermão aqui, no capítulo 5, ele disse assim: assim resplandeça a vossa luz diante dos homens, para que vejam as vossas boas obras e glorifiquem a vosso Pai que está nos céus. Eu quero dizer para você que a segunda forma, então, da pessoa santificar o nome de Deus aqui na terra é com a própria vida. Você tem se preocupado com a sua vida? Você tem realmente se preocupado com a sua maneira de viver? Ou você não preocupa com a sua maneira de viver separadamente e está mais preocupado de falar o que não está vivendo, dizer o que não está fazendo? Tem duas maneiras de você santificar o nome de Deus aqui na terra. Primeiro é você ser grato, ser agradecido e falar das grandezas de Deus aqui. O segundo é você viver como Deus gostaria que você vivesse. Ou seja, não se pode esconder uma cidade edificada sobre um monte. Ou seja, não se pode de forma alguma pegar uma candeia, acender uma candeia e colocar debaixo da mesa, mas coloca ela em cima, no velador, para que todos possam ver aquela luz. É isto que eu quero dizer para você. Essa é a primeira súplica. O Senhor Jesus mandou, ordenou, orientou os seus discípulos que para que eles fossem ouvidos, eles deveriam começar dessa forma. Eles deveriam ser agradecidos a Deus. É por isso que eu falo para você aqui que Jesus não estava preocupado com as palavras, modelo de palavra. Aquelas palavras que nós temos que falar de forma de ladainha ou de forma repetitiva. Não é. Ele estava mostrando o modelo de como fazer, de como viver para que Deus pudesse nos atender. Por isso ele diz claramente aqui: santificado seja o teu nome. Mas para santificar o nome de Deus, em primeiro lugar, com as nossas palavras, em segundo lugar, com a nossa vida. Você está preocupado com isso? Santificar o nome de Deus com a sua vida? Ou não está nem preocupado com isso. Se você não estiver preocupado com isso, pode ter certeza que poderá ser que a sua oração poderá chegar até no teto e ser impedida de passar, porque não foi desta forma que o Senhor Jesus nos ensinou a orar. Ele ensinou que a gente santificasse o nome de Deus aqui na terra. Segundo lugar, ou segundo pedido, ou segunda súplica, está no versículo 10 já. O primeiro pedido está no capítulo 9: santificado seja o teu nome. Agora, a segunda súplica, ela está no versículo 10. Diz o seguinte: venha o teu reino. Eu quero dizer para você que o nosso Pai Celeste, ele também tem um reino. O meu Pai, o seu Pai Celeste, também tem um reino. E eu quero dizer para você que o supremo desejo dos filhos deve ser a glória desse reino. Como é que eu quero ter um reino e eu não quero ter a glória daquele reino? Eu não quero ver aquele reino bem sucedido aqui na terra. O Senhor Jesus disse aqui: venha o teu reino. Ora, eu quero dizer para você que a grandeza desse reino de Deus, a grandeza desse reino do nosso Pai, depende de nós, depende dos nossos filhos. O que que você está fazendo pela grandeza desse reino? Você está em campo de batalha, é tempo de guerra, você está em território inimigo. O que que você está fazendo para fazer com que venha este reino, para que esse reino possa chegar, para que esse reino possa ser implantado? Eu estou dizendo para você que o Senhor Jesus ensinou desta forma. A palavra que ele disse foi essa: venha o teu reino. E você, que é filho, que é parte integrante desse reino, o que você está fazendo? Você é como um filho aí, que não está nem aí? Um bastardo? Uma pessoa que realmente não sabe guerrear, tomar posse pela força ou pelo esforço? Ou você está assim: isso não pertence a mim, não sou eu, isso não é problema meu? Eu quero dizer para você claramente que nós estamos em tempo de guerra. Eu e você, nós estamos aqui, e esse território inimigo que eu e você estamos vivendo, nós não podemos esperar com que as coisas aconteçam de qualquer forma. Eu quero dizer para você claramente que nós temos que fazer o que o Senhor Jesus disse. Nós temos que clamar, nós temos que batalhar, nós temos que ir à luta. Venha o teu reino. Eu tenho que começar a trabalhar em prol de que esse reino possa chegar. Ora, quem está comandando o mundo hoje? Quem é que está no comando das coisas hoje? O Senhor Jesus foi claro, disse: o príncipe desse mundo tomou posse, ele está dominando, ele está reinando, ele reina às vezes na mente, no coração, nos olhos. Ele reina muito, e às vezes eu e você temos que lutar, e às vezes não sabemos como fazer, mas o Senhor Jesus deu-nos as armas, deu-nos a disposição para nós entrarmos nesta guerra. Eu quero convidar você, eu quero chamar você, nós estamos iniciando esse ano agora, eu quero pedir a você que você faça um novo compromisso com Deus, entre com Ele nessa batalha, venha o teu reino. Venha o teu reino. Eu não quero saber aqui de outro, de um inimigo estar reinando aqui. Eu estou vendo o inimigo reinando sobre a vida dos meus amigos. Eu estou vendo o inimigo reinando sobre a vida dos meus vizinhos. Eu estou vendo o inimigo reinando na vida de tanta gente aí. E eu não posso permitir que esse inimigo esteja reinando. Ele reinando lá através da divisão do pai e mãe, através da divisão do pai e do filho, o filho nas drogas, o pai em adultério, a mãe em prostituição, a família se dividindo. O inimigo está aí desta forma. Eu quero dizer para você claramente: você vai ficar desse jeito ou você vai entrar conosco nessa guerra? Jesus foi claro: venha o teu reino. E para chegar que esse reino possa ser estabelecido, nós temos que lutar. Eu tenho que lutar. Você já se dispôs para Deus esse ano? Servir a Ele? Evangelizar? Fazer um compromisso de comunhão com Deus? De fazer mais a obra de Deus? De dar esmola? De jejuar? De orar? De pregar a palavra? De ensinar a palavra? De visitar mais? De ir a visitação ao órfão, à viúva, à criança, no hospital, nos presídios. Você já fez esse compromisso esse ano? Venha ao teu reino. Ou você não está nem aí? Você quer viver apenas da forma como às vezes você vinha vivendo? Sombra, água fresca, sapato frouxo, peru assado, Coca-Cola gelada, um pudim de coco, uma rede preguiçosa e um sabiá cantando. É assim? Ou você vai fazer conforme o Senhor Jesus disse aqui? Venha ao teu reino. Entra na batalha. Nós estamos precisando de homens e mulheres para entrar nessa batalha. O Senhor Jesus está dizendo, venha o teu reino. É para mim, para você dizer, venha o teu reino. Mas não é apenas para dizer, é para agir. Temos tempo de orar e tempos de agir. O que é oração? É na hora fazermos a ação. É durante a hora que nós estamos vivendo, fazermos a ação. Ora, orar e agir. Isto é oração. Orar e ação. Eu quero dizer para você claramente que em Apocalipse 5, versículo 8, Apocalipse também 8, versículo 3 e 4, fala das orações dos santos, que elas estão sendo ajuntadas lá nos céus, até que se enche a medida, quando terão a resposta claramente de Deus, e os reinos do mundo virão a ser do seu Senhor, ou do Senhor Jesus. Isso está em Apocalipse capítulo 11, verso 15. Vai chegar um momento que eu e você vamos ter esta oração respondida de uma forma geral, completa. Eu quero pedir para você, medita no que o Senhor Jesus quis dizer, venha o teu reino. Meu irmão, não adianta eu dizer que venha o reino dele se eu não entrar em guerra com quem está reinando. É uma batalha. Você vai ficar desta maneira ou você vai entrar conosco nessa batalha? Terceira súplica que o Senhor Jesus diz, também está no verso 10. Ele diz, venha o teu reino. E a terceira súplica diz assim, seja feita a tua vontade. Talvez esta é uma das orações mais difíceis do homem fazer, porque eu e você, nós, talvez pela nossa mesquinhez, talvez pela nossa própria vontade ambiciosa, nossa ambição, que às vezes não tem limites para ela, eu não estou dizendo aqui de uma ambição legítima, eu estou dizendo de uma ambição ilegítima, e às vezes, por causa das nossas ambições ilegítimas, eu tenho dificuldades de orar dessa forma. Faça-se a tua vontade. Meu querido irmão, nós devemos orar desta forma. Faça-se a tua vontade. O Senhor Jesus mostrou para nós que isto não é fácil fazer. Jesus chegou ao ponto de lá, nas suas últimas orações, lá no Monte das Oliveiras, lá no Getsemane, o Senhor Jesus, quando chegou a hora dele ser preso, chegou a hora dele ser julgado ditatorialmente, sem direito de defesa, com falsa testemunha, de antemão já tinha a sentença de morte. Ele sabia dessas coisas todas. Ele sabia do seu sofrimento. Por isso ele disse claramente, Pai, passa de mim esse cálice. Porém, não faça a minha vontade, mas faça a tua vontade. Sabe o que eu quero dizer com isso? É que às vezes não é fácil eu e você orarmos para cumprirmos toda a vontade de Deus. E aí eu e você damos uma escorregadazinha e começamos a falar claro com Deus. Ah, mas precisa, deixa eu fazer isso, deixa eu fazer aquilo. É como um filho natural falando ao seu pai. Eu fiz muito disso, eu fui criança. Eu dizia, mãe, deixa eu ir tomar banho no córrego. Não. Mãe, deixa eu ir. Não. Mãe, deixa eu ir. Não. Mãe, deixa, por favor. Então vai. Sabe o que significava isso? Ela deixava a vontade permissiva. A vontade diretiva da minha mãe era para mim não ir tomar banho lá no córrego. Não era para mim ir. Mas eu insistia tanto nesta oração, nesse pedido a ela, que ela acabava cedendo para ficar livre de mim. Deus às vezes faz muito disso. Nós falamos, falamos, falamos e cedemos, fazemos com que Deus ceda a nossa vontade e não a vontade dele, que a vontade dele é diretiva. Ele conhece o amanhã, ele sabe se isso vai servir para mim ou não. Ele sabe se esse negócio que eu estou pedindo para Deus é realmente uma coisa boa ou não. Por quê? Porque ele vê o dia de amanhã. Quanto de nós erramos, às vezes pedindo para casar com uma moça que não era a vontade de Deus, ou para fazer aquisição de um imóvel que não era a vontade de Deus, ou para comprar um tipo de carro, ou uma casa, ou alguma coisa que não era desse tipo a vontade de Deus. Mas eu quero dizer para você, o Senhor Jesus mostra para nós aqui perfeitamente, para eu e você compreendermos que Deus tem uma vontade diretiva. Faça-se a tua vontade. Mas como é que eu vou descobrir a vontade de Deus? Deus não vem cá falar para mim. Isto é uma complicação tão grande na minha cabeça que eu não sei se Deus quer que eu vá para a direita, se Deus quer que eu vá para a esquerda, se eu fique quieto, se eu avance. Mas a Bíblia tem resposta para tudo. Romanos capítulo 12. Romanos capítulo 12. Diz assim: rogo-vos, pois, irmãos, pela compaixão de Deus, que apresenteis os vossos corpos em sacrifício vivo, santo e agradável a Deus, que é o vosso culto racional. E não vos conformeis com este mundo, mas transformai-vos pela renovação do vosso entendimento, para que experimenteis qual seja a boa, agradável e perfeita vontade de Deus. A única maneira de você conhecer a vontade de Deus, para fazer a vontade de Deus, está escrito aqui, é você transformar, você transformar-se pela renovação do seu entendimento. Você é cada dia que passa a conhecer a Deus, cada dia que você vai conhecendo a Deus, você vai chegando mais próximo dele, você vai transformando a sua maneira de ver, a sua maneira de agir, a sua maneira de conceituar as coisas, e aí você vai conhecendo a vontade diretiva de Deus para a sua vida. Daí, quando você conhece a vontade diretiva de Deus para a sua vida, é mais fácil você viver. É por isso que o Senhor Jesus está mostrando aqui para os seus discípulos aqui, dizendo: olha, seja feita a tua vontade. Meu irmão, a vontade de Deus. Quantas pessoas hoje ficam dando cabeçada e quando sai lá na ponta, está todo machucado, está todo ranhado, está de uma forma completamente desfigurada de uma vida normal que ele deveria viver. Sabe por quê? Porque ele não conheceu, porque ele não buscou saber qual é a vontade de Deus para a vida dele. Quantas pessoas aqui nesta terra trabalharam, trabalharam e trabalharam, adquiriram, possuíram de forma legítima ou ilegítima, possuíram e possuem as coisas, daqui a pouco eles morrem e a sua riqueza ficou para outras pessoas que nem sequer participaram daquela angústia que eles viveram aqui nesta terra. Eu quero dizer para você claramente, comece a falar com Deus a respeito disso, conhecer a vontade de Deus. O Senhor Jesus é claro aqui, ele ensina eu e você a orarmos desta forma: faça-se a tua vontade. Se você procurar fazer a vontade de Deus, meu querido irmão, você pode ter certeza que você vai alcançá-la, e alcançar não só a vontade dele, mas você vai alcançar paz na sua alma, alegria no seu coração, prazer de viver. Quantas pessoas hoje às vezes vão até o suicídio, porque eles possuem, possuem, possuem, e não tem mais condição de fazer nada. Quantas pessoas chegam até o mesmo ponto de viver de forma deprimida, porque eles não sabem mais o que possuir, mas eles não tiveram a sua vida pautada pela vontade de Deus. Eu quero dizer para você, seja sincero ao orar. Quando você for orar, quando você for falar com Deus, fale dessa forma: faça-se a tua vontade. Meus queridos irmãos, a vontade é feita por todos os habitantes do céu. Está escrito aí: faça-se a tua vontade, assim na terra como no céu. Faça-se a sua vontade. Eu quero dizer para você que a vontade de Deus é absoluta e ela é respeitada no céu, não é só na terra também. A vontade de Deus ela é feita no céu. Todos os anjos, toda aquela miríade de anjos celestiais, eles estão à disposição de Deus para fazer a vontade de Deus em qualquer tempo, em qualquer situação. Eu pergunto a você agora, a vontade de Deus também, que é feita no céu, não é por obrigação. Eu pergunto para você, ela é feita também por você em forma de obediência de filho, em forma de obediência filial, em forma de amor? Você poderá dar a resposta a você mesmo: seja feita a sua vontade, assim na terra como no céu. No céu é feita dessa forma, e aqui você faz a vontade de Deus de forma obediente, alegre, satisfeito, tendo aquilo como um privilégio da sua parte. Eu quero perguntar a você e deixar que você mesmo responda essa pergunta. Eu quero dizer para você que o meu anelo, o nosso anelo, a nossa vontade é ver com que todos os habitantes da terra, todos aqueles, inclusive aqueles que estão fora do reino, aquelas pessoas que estão fora ainda do nosso grupo, que não estão ainda em batalha a favor do reino, eu quero dizer para você que a minha vontade é que todas essas pessoas, independente de quais são, independente de cor, raça ou credo, eu gostaria que todas elas estivessem neste pleno exercício desta oração, fazendo a vontade de Deus. A vontade de Deus não é pesada, os mandamentos de Deus não são pesados. Pesado mesmo é você trabalhar 30 dias no mês, pegar o seu dinheiro e gastar em duas noitadas, ou comprar um camarote lá no carnaval e gastar em uma só noite, e beber e beber e beber em uma noite, no outro dia dar uma dor de cabeça tão grande, uma enxaqueca, um negócio tão terrível que você não quer nem abrir os olhos, não dá conta nem de abrir os olhos. Isto é pesado, mas a vontade de Deus, os mandamentos de Deus não são pesados. Eu quero pedir a você que você possa compreender esta palavra, que você possa compreender perfeitamente que fazer a vontade de Deus, ela é muito mais leve, ela é muito mais maneira, é muito mais simples você viver fazendo a vontade de Deus, porque Deus não lhe impõe condições pesadas e nem dificuldades pesadas na sua vida. Se você está claramente fazendo a vontade de Deus, eu quero dizer para você que você vive uma vida boa. O Senhor Jesus foi claro aqui, ele disse: vós orareis assim: Pai nosso que estás no céu, santificado seja o teu nome, venha o teu reino, seja feita a tua vontade, seja feita a tua vontade. Eu quero perguntar a você: você está fazendo a vontade de Deus? Ou você está fazendo a sua vontade? A vontade do teu coração? Quem está comandando o processo na sua vida? É você mesmo? É o seu intelecto? É a sua vontade? Quem está comandando? É Deus ou você? A partir do momento que você começa a orar desta forma, seja feita a tua vontade, você vai precisar se enquadrar desta oração. Eu quero agora dizer a você que eu e você precisamos muito, muito mesmo, chegar mais perto de Deus através da oração. A quarta súplica Nós falaremos a respeito dela no nosso próximo programa. A quarta súplica, ela vai falar conosco a respeito do nosso pedido para a nossa vida, a respeito do nosso pão cotidiano. Eu quero agora encerrar esse programa, falar a você que precisa realmente se integrar aqui nesse primeiro momento das três primeiras súplicas de Deus. Nossos três primeiros pedidos a Deus que o Senhor Jesus fez. Primeiro aqui é: santificado seja o teu nome. É o primeiro pedido que Deus gostaria que nós fizéssemos e fizéssemos a Ele. Segundo, venha o teu reino. Venha o teu reino. Fale com Deus a respeito disso, para chegar no teu reino aqui na terra. E em terceiro lugar, aqui seja feita a sua vontade, assim na terra como no céu. Esses três momentos aqui, esses três pedidos, essas três súplicas, elas separam claramente aqui o Pai Nosso, ou a oração dominical. Três pedidos que nós falamos e fazemos em relação às coisas de Deus. E o nosso próximo, a nossa próxima súplica em relação à nossa própria vida, ao nosso próprio corpo. E as três últimas em relação à nossa alma. Vamos orar nesse momento. Pai nosso que está nos céus, eu te agradeço por esse momento, Senhor, que nós estamos aqui falando a respeito dessas súplicas. Nós estamos aqui falando, ó Deus, a respeito de como chegarmos à tua presença inteira certeza de fé, sabendo que nós temos um Deus que se compadece de nós e nos trata como o Pai trata o seu filho. Obrigado, Senhor, nos ajuda a compreender a tua palavra e ser conosco. Abençoe a cada um de nós para que nós possamos não apenas orar, mas também agir desta forma. É o que te pedimos em nome do Senhor Jesus. Que Deus nos dê muita graça e que amanhã estaremos juntos nesta mesma hora e nesse mesmo canal. Que Deus nos guarde. Até amanhã.
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1: Especialistas de direitos humanos da ONU condenaram a intensificação da guerra entre Estados Unidos e Irã e sua propagação por toda a região, algumas semanas após a assinatura de um memorando de entendimento de 14 pontos destinado a encerrar os combates. Em nota divulgada nesta quinta-feira, o grupo afirma que abandonar esses compromissos prejudica as perspectivas de paz, prejudica os direitos humanos das vítimas de guerra e mina a confiança mútua nos acordos necessários para encerrar permanentemente o conflito. Durante a noite de 12 a 13 de julho, ataques militares e contra-ataques entre Estados Unidos e Irã marcaram uma escalada significativa do conflito. Os impactos foram relatados em vários países do Golfo, aumentando as preocupações com mais uma escalada regional. Embarcações comerciais foram atacadas no Estreito de Hormuz, colocando em risco os marinheiros civis. As atividades comerciais que utilizam essa rota marítima se encontram praticamente interrompidas. Os especialistas afirmam que todas as partes do conflito devem observar os princípios de distinção, proporcionalidade e precaução destinados a proteger civis e bens civis, incluindo embarcações comerciais e suas tripulações. O secretário-geral da Organização Marítima Internacional, OMI, Arsênio Domingues, expressou profunda preocupação com os 6 mil marinheiros que ainda estão presos em cerca de 500 navios ancorados no Golfo Pérsico. Em entrevista para a ONU News, ele afirmou que esses profissionais são inocentes e não têm treinamento para uma situação de combate. Além disso, as embarcações não são preparadas para se defender contra mísseis e drones. Domingues destacou o papel crucial dos marinheiros no comércio global e disse que sem eles, 90% das mercadorias transportadas por navios não conseguirão chegar aos seus destinos finais, prejudicando toda a população mundial.
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0: 1h14, uma ótima tarde para você. Estamos iniciando mais uma edição do nosso programa Som do Céu, aqui com você até às 4 horas, se assim o nosso bom pai nos permitir. Nós estaremos levando o nosso programa Som do Céu e é sempre uma honra, um prazer enorme fazer companhia para você, seja em sua casa, seja no seu trabalho, indo de carona com você, aí no som do seu carro. Eu muito obrigado por sua companhia, que papai do céu possa estar te abençoando, que ele possa estar fazendo morada em seu ser, aí fazendo morada em seu lar também, né? Fazendo a sua casa um lugar, um pedacinho do céu, que a sua casa possa ser aquela casa que a Bíblia comenta, né? Aquele que eu e minha casa servimos ao seu Deus. Em nome do Senhor Jesus é o nosso desejo. Eu sou Alex Nascimento, com você de segunda a sexta-feira, aqui na sua Paz FM, levando para você o que há de melhor da música evangélica, trazendo sempre para você o nosso momento de oração, na oração da hora nona, nosso arquivo musical, trazendo também dicas acerca do Código de Defesa do Consumidor, notícias e informações relevantes para o seu dia a dia. Você acompanha aqui no nosso programa Som do Céu, que só está começando. Participe conosco no 63 984 206868. Nosso programa Som do Céu está no ar.

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2: Já estamos de volta aqui no nosso programa Som do Céu, na sua Paz FM. Agora 1h32 para você não perder o horário, hein? Nós seguimos com o nosso programa Som do Céu e vamos juntos com você aqui até as 4, se assim o nosso bom pai nos permitir, aqui na sua Paz FM, a rádio da família, nessa sexta-feira. É, meus amigos, já é sexta-feira, coisa boa, né? Coisa maravilhosa. E vamos começando aqui, ó, trazendo para você uma mensagem para você estar refletindo. Ó, todos nós passamos por dias de incertezas, viu? Mas a palavra de Deus, ela nos lembra de que quem faz o caminho, quem faz a nossa trajetória é o nosso Senhor Deus. Então, tenha certeza que Ele está cuidando de tudo. E saiba que nem todo recomeço acontece quando nós recebemos uma nova oportunidade. Às vezes, ele começa quando nós decidimos entregar a Deus o que nos feriu e descansar nele. Então, se hoje não saiu como você esperava, se essa semana não saiu como você esperava, não leve esse peso para o amanhã. A graça do Senhor, ela se renova. As nossas forças é renovada nele e nos dá uma nova oportunidade a cada dia. Então, que você possa passar esse final de semana em paz e com a certeza de que Deus já está preparando um novo começo para você. Uma ótima tarde para você. Esse é o nosso programa Som do Céu, 1h34.

0: 1:55, esse é o nosso Programa Som do Céu, é sempre um prazer enorme fazer companhia pra você em sua casa, no seu trabalho, indo com você, ó, de carona e no som do seu carro. Você, meu amigo motorista de aplicativo, tá aí sempre ligado conosco, meu muito obrigado por sua companhia e também pela sintonia de todos os dias, viu? Ó, e a promoção da Rádio Paz continua e você vai concorrer a vários prêmios participando aqui conosco, respondendo qual é a frequência da Rádio Paz em Araguaína. Ao responder corretamente, seguindo passo a passo, você vai concorrer a muitos prêmios e o sorteio já é na próxima semana, viu? Então não perde tempo, já vai mandando aí o seu alô, já vai respondendo, daqui a pouquinho vou trazer a lista desses prêmios para você. 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
10: 2:02, eu sou Alex Nascimento e nós vamos juntos com você aqui na sua Rádio Paz, a Rádio da Família. Uma excelente tarde para você que está aí acompanhando a nossa programação. Quero mandar uma alusão aqui para meus amigos, ó, quem está interagindo aqui conosco, já mandando o seu abraço aqui no nosso WhatsApp. A nossa irmã André Oliveira, valeu minha amiga, ótima tarde para você. A Eurivânia também participando, a Nayane, minha amiguinha Graça Ramos, deixando o seu abraço. A Creuza Pereira, o Antônio Luiz também participando, a Lourdes, minha irmã Lourdes, ótima tarde, Deus abençoe a sua vida, Jani Fernandes, nossa irmã Ávila, né? Também participando aqui da nossa promoção e estão respondendo que a frequência da Rádio Paz em Araguaína é 91,3, tá valendo a participação de vocês, e obrigadão pela companhia. A nossa irmã Elisete, lá em Brejinho, também tá acompanhando, tá fazendo já aqui o seu pedido de oração. Vamos colocar aqui o nome de vocês na oração da hora nona, tá bom, minha amiga? Ótima tarde para você, nossos amigos que estão acompanhando aí em Brejinho, meu amigo César, lá de Iporá. Ótima tarde, meu irmão César. Deus abençoe a sua vida, Deus abençoe nossos amigos aí em Iporá que estão acompanhando a nossa programação. O estado do Goiás é bom demais. Tá frio por aí, meu amigo? Conta pra gente. Minha irmã pastora Elismar também já tá participando aqui conosco. Minha amiga, já passou o seu aniversário? Conta aqui pra mim. Conta aí, compartilha. E você que tá acompanhando a nossa programação, tá fazendo aniversário hoje? Fala aqui pra mim no nosso WhatsApp. Ou tem alguém aí da sua família que está completando mais um ano de vida? Vamos aí, manda aí pra mim no WhatsApp aqui. Nós vamos mandar aquele parabéns especial aí para essas pessoas que estão fazendo aniversário hoje, né? Agora são 2:04. Nós vamos ouvir mais uma linda canção enquanto você vai participando no 63 984 2068 68.

Alguém disse que o coração do homem é pequeno demais para ter muitos amores. 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
3: Tarde linda, tarde abençoada de sexta-feira, e esse é seu programa Som do Céu, aqui na sua Paz FM, através de 89,9 para Palmas e cidades vizinhas, e também através de 91,3 para a cidade de Araguaína. É sempre uma honra, um prazer enorme fazer companhia para você, que é ouvinte fiel aqui da nossa programação. E você já compartilhou com todo mundo aí a nossa frequência? Você já está sabendo aí que nós estamos também através do aplicativo, né? Tem lá a forma de você compartilhar também, é só pesquisar na loja de apps do seu smartphone, Rádio Paz Palmas. Ali você encontra o nosso aplicativo e compartilha com todo mundo. Também tem o nosso site, radiopazpalmas.com.br. Ali você fica bem informado, porque tem notícias ali para você saber do que está acontecendo no Brasil e no mundo. Então, acesse radiopazpalmas.com.br, baixe o nosso aplicativo e compartilhe com todo mundo, com toda a família, porque aí não depende apenas da frequência da rádio, né? E através da internet, vai aí ultrapassando fronteiras, ultrapassando aí continentes, né? Então, manda aí, compartilha com todo mundo, e um abraço para você que está acompanhando já aí através da internet, né? Tem nossos amigos lá no estadão do Goiás, lá em Roraima, também tem uma galera acompanhando, na Bahia, e você, meu, rapaz, lá na Geórgia, nos Estados Unidos, né? Tem uma galera acompanhando também, meu amigo Orlando Cordeiro, tá por ali sintonizado conosco. Ótima tarde para você, meu irmão. Tá de férias? Tá descansando? Tá aproveitando esse mês de férias? Maravilha, hein? 2:33, nós vamos ouvir mais uma linda canção aqui, ó, enquanto você vai participando, vai mandando o seu abraço, respondendo a pergunta da nossa promoção no 63984-206868. Tô te esperando por aqui. Agora você ouve Samuel Messias cantando Todavia Me Alegrarei.

Linda sequência musical aqui na sua Paz FM. Você ouviu Davi Sasser cantando Salvo pela Graça. Agora vamos ouvir uma linda canção? Vamos ouvir a Aline Barros cantando Lugar Seguro. E logo após nós já vamos aí para o nosso momento de oração da hora nona, trazendo aqui um momento de oração em prol do seu milagre aqui nessa sexta-feira na sua Paz FM, a rádio da família.

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3: Os pequenos negócios ganharam mais 90 dias antes da aplicação de multas previstas nas novas regras de saúde mental no trabalho. A suspensão foi determinada pelo Supremo Tribunal Federal e vale para as penalidades da atualização da norma regulamentadora número 1, a NR1. Mas isso não significa que as empresas possam adiar a adequação. As obrigações continuam valendo. O analista de competitividade, especialista em direito tributário do Sebrae, Edgar Fernandes, faz um alerta.
4: Os pequenos negócios vão ter que começar a observar as atualizações que foram trazidas pela NR1, que trata sobre gerenciamento de riscos ocupacionais relacionados a riscos psicossociais e de ergonomia. Essas exigências já estão sendo cobradas a partir de 26 de maio deste ano, tá? E os pequenos negócios têm um tratamento diferenciado, de dispensa de alguns documentos, alguns programas, tá?
3: Mesmo as empresas dispensadas do programa de gerenciamento de riscos precisam avaliar os riscos existentes e manter registros das medidas adotadas. Edgar Fernandes, analista de competitividade, especialista em direito tributário do Sebrae, lembra que a suspensão vale apenas para as penalidades e reforça a importância de cumprir a norma.
4: É muito importante observar todas essas questões colocadas pela NR1 e cumprir com zelo. Por quê? Porque as empresas podem ser penalizadas, tá? Com a fiscalização trabalhista, podem ter interdições, multadas e tudo mais.
3: Estresse, assédio, excesso de trabalho e problemas de ergonomia estão entre os fatores que agora precisam ser considerados pelas empresas. Por isso, a orientação é aproveitar esse período para colocar a documentação e os procedimentos em dia antes da retomada das penalidades. Agência Rádio Web, produção e reportagem, Virgínia Alves.
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14: Olá, amados ouvintes da Rádio Paz, a Rádio da Família. Nós estamos aqui na oração da Hora Nona. E eu tenho convicção, sou o pastor Diogo Vieira, eu tenho convicção que Deus marcou esse momento para trazer algo ao seu coração, né? Como, na verdade, ele usa todos os dias aqui os pastores para estar orando, apresentando a sua vida, a sua casa, o seu lar, a sua família. Você precisa estar debaixo de cobertura espiritual, você precisa estar em conexão com Deus, você precisa estar se alimentando da palavra, você precisa estar sendo discipulado de forma contínua pelo Espírito Santo de Deus. Nós temos um acesso ao trono da graça de Deus e esse acesso foi nos dado através do sangue de Jesus Cristo. E com isso, com esse acesso, nós acessamos o trono, mas acessamos também a família de Deus. E nesse acesso à família de Deus, nós somos integrados em um corpo, amados, nós somos acolhidos e começamos a ser orientados com relação à sua palavra. Em Números, no capítulo 4, tem um texto bem interessante com relação às divisões das tarefas que foram dadas ao povo de Israel. E dentro do povo de Israel, uma das tribos foi escolhida para ser a tribo que ia cuidar do templo, do tabernáculo, que era o templo móvel, né? Era uma estrutura móvel de adoração, porque o povo era semi-nômade, eles estavam em transição no deserto, andando ali, peregrinando no deserto, então eles precisavam de um templo, assim como as suas tendas, algo que fosse montável e desmontável, né? Então, a Deus deu para Moisés um modelo de um tabernáculo, e aquele tabernáculo tinha um átrio, que era o quintal, a entrada, o santo e o santo dos santos, e entre o santo e o santo dos santos havia um véu, e esse véu era uma cortina grossa ali, que fazia toda a cobertura, a divisão entre o santo do santo e do santo lugar, porque no santo lugar só tinha ali a arca da aliança, uma arca quadrada, revestida toda de ouro maciço, e que tinha dentro um pote com o maná e a vara de Arão que havia florescido e as tábuas da lei. E ali o sumo sacerdote entrava uma vez no ano para fazer expiação pelo povo de Israel. Só que quando movia-se a mão, qual que era o sinal para que Israel se movesse? O sinal para que Israel se movesse de um lugar para o outro era a nuvem se movendo. Então, quando a nuvem se movia, Israel se movia. Quando a nuvem parava, Israel parava. Ou seja, eles eram orientados pela direção do alto. Eles não se moviam sem o alto dar sinal para eles se moverem, sem aquilo que é do alto, as nuvens que estão no alto, o sinal que está no alto. E quando havia essa locomoção, havia todo um protocolo para o transporte do tabernáculo. E aquele protocolo era feito, não era qualquer pessoa que podia fazer aquilo. Não era qualquer pessoa que podia servir no tabernáculo, não era qualquer pessoa que podia transportar o tabernáculo. Eram os levitas, os filhos de Levi, que foram selecionados por Deus para esse trabalho. E dentre os filhos de levitas, há uma tribo, a tribo dos coatitas, os filhos dos coatitas, que eram aqueles, os carregadores desse transporte de um lugar para o outro. E é interessante que, porque no versículo de número 5, diz assim, ó, quando partir o arraial, Arão e seus filhos virão, tirarão o véu da coberta e com ele cobrirão a arca do testemunho. Então eles vão tirar a coberta, o véu, né, que era o véu do templo, e quando a arca de Deus que estava guardada ali dentro fosse transportada, ela iria ser coberta com aquele véu e por cima iria se colocar ali uma coberta de peles de texugo e sobre ela estenderão um pano azul e lhe meterão os varais, que eram aqueles, as hastes, para que os coatitas colocassem nos ombros e transportassem aquele objeto misterioso. Ou seja, aquele objeto, a Arca da Aliança, simbolizava o lugar da presença de Deus. Em todo momento, essa arca, ela é guardada por um véu. E quando ela é transportada, esse véu continua ali. Nem mesmo no transporte da arca, a arca poderia ser vista, porque ela estava envolvida com o véu. E ali, envolvida com pele de texugo, envolvida com um pano azul, e ali ela era transportada.

a presença de Deus, nós podemos entrar, nós podemos ter acesso, nós podemos olhar a arca de Deus. Mas a pergunta que eu gostaria de fazer para você, nós já vamos orar, será que você não tem se acostumado com a presença de Deus? Será que essa arca não tem sido desprezada e você não está transportando ela de qualquer maneira? Será que você não está fazendo esse transporte de qualquer forma? Será que você trata a sua vida espiritual, seu relacionamento com Deus de qualquer maneira? Como é que tem sido isso? Isso tem sido algo minucioso, algo atencioso, algo feito com dedicação, com amor, algo que é prioridade, como um jardim que você cultiva, como um jardim que você zela. Veja que há todo um protocolo, há toda um cuidado. Não se pode, a arca do nosso Deus, se ela tem que ser transportada dessa forma, nós vamos ter que cobrir ela, e depois além do véu, nós vamos ter que colocar uma pele de texugo, porque Deus falou que deveria ser assim, para evitar com que a poeira, essa pele é muito de texugo, é própria ali para a poeira do deserto. Depois, ainda para que ela não fosse vista de qualquer forma, nós vamos colocar um pano azul por cima dela, porque o azul representa o celeste, o eterno, o alto. Então aquilo era algo extremamente simbólico, maravilhoso, didático, espiritual, e isso revela a forma como Deus é, e a forma como ele continua sendo, e a forma como ele nos chamou para nos relacionarmos com ele. A minha pergunta para você é: será que você tem esse cuidado com a presença de Deus, de acolhê-la, de amá-la, de cuidar dessa presença, de nutrir esse relacionamento, de preparar um ambiente para que essa presença esteja ali com você? Será que você tem a presença de Deus, ela goza da atenção prioritária do seu coração? Será que nós preparamos, adornamos o nosso coração, a nossa caminhada com Deus, como aqueles que estão transportando a presença de Deus de uma forma totalmente dedicada, como se você estivesse recebendo alguma pessoa extremamente importante na tua casa, e você prepara a tua casa, você adorna, você embeleza a tua casa? Quando você vai receber alguém importante, você veste uma roupa importante? É dessa forma que você está transportando a presença de Deus, ou é como se transporta qualquer mobília? Já viu aquelas mudanças que você leva, chega tudo quebrado lá? É assim que você está transportando os dons que Deus te deu, as coisas de Deus que está no seu coração, na sua vida? De que forma é que você está se movendo e transportando as coisas de Deus no seu coração? Se você puder, ore comigo. Pai, em nome de Jesus, nós estamos aqui diante da tua palavra, nos alimentando do evangelho, da palavra, nos alimentando daquilo que o Senhor tem para as nossas vidas, sendo edificados, Pai, pelo teu poderoso Espírito Santo, sendo movidos, Senhor Jesus, pela palavra do Senhor, que toca o nosso coração, que edifica a nossa alma, que nos fortalece, pedindo ao Senhor a tua glória, o teu poder, que o Senhor esteja presente nas nossas vidas e nos faça de novo homens, Senhor, alinhados com o teu trono, homens que são, Jesus querido, vigilantes com as coisas da eternidade, como aqueles que recebem as coisas do céu e tratam com responsabilidade e amor, não como, Senhor, aqueles que recebem o título como que de porcos, que recebem as pérolas celestiais, mas que vão para lama, vão para lugares sujos, tratam de
qualquer forma, mas que nós possamos, o Espírito Santo de Deus, receber a glória, o óleo, a graça, o poder, a bênção do Senhor Jesus, a graça do Senhor sobre as nossas vidas, Pai, para que nós possamos, Jesus, glorificar, dignificar, honrar, exaltar, bendizer, viver para a glória do teu santo nome. Jesus, traz alegria de novo a esta casa, traz desejo de novo a este coração.

0: Mas viva de novo esta vida, segundo o poder da tua palavra. Jesus de Nazaré, visita, Senhor, esta casa, visita este lar onde a tristeza está predominando, Senhor. Deus de Israel, ah, Senhor, chegou, Jesus querido, dias difíceis. Jesus, as coisas estão cinzas, não há mais prazer no lar, não há mais prazer na alegria, entrou no automático, o casamento está à beira de um divórcio. Senhor Jesus, perdeu-se a esperança, o inimigo entrou, o pecado, Jesus, está corroendo, a culpa tomou de conta, Jesus querido, o trauma cresceu. Mas eu quero pedir ao Senhor, o Senhor continua sendo o mesmo ontem, hoje e eternamente. Deus, eu não sei as demandas, Senhor Jesus, que estão diante dos, Jesus querido, dos nossos irmãos, mas eu quero pedir ao Senhor, visita com cura, visita com mentais alegria de novo, muda essa história, muda, Jesus, faz, Senhor, este cativeiro virar. Vira este cativeiro, Espírito Santo, traz de volta a vida neste coração, traz de volta, Espírito Santo, o poder do teu nome sobre esta alma, Pai, que ela venha se levantar, se levante em nome de Jesus, se erga em nome de Jesus Cristo, receba vida em nome de Jesus, seja curado em nome do Senhor Jesus. Ó Senhor, eu oro e abençoo o lar, abençoa a família, abençoa, Senhor, cada vida, cada ouvinte da Rádio Paz, Senhor Jesus, que a glória do Senhor esteja sobre a vida de cada um dos teus filhos, é o que eu oro e por fé te agradeço, em nome de Jesus, amém e amém.
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0: horas, 25 minutos. Esse é seu programa Som do Céu. E você ouviu também, ó, Marcos Salles cantando Estamos de Pé. E Gabriela Rocha, Me Atraiu. Linda canção que você acompanhou. Ó, quero mandar um abraço aqui para os meus amigos, pessoal participando, respondendo aqui a pergunta da nossa promoção, concorrendo a vários prêmios. A missionária Mary Ruth está acompanhando, Lucas Holanda, a Letícia, o Davi lá de Jardim Vitória 2 também acompanhando a nossa programação. Minha irmã Edna, ótima tarde, Edna. Alcione Portela também participando aqui conosco. A irmã Sônia, a Maria Antônia, toda essa galera, ó, participando aqui e respondendo a vários, concorrendo a vários prêmios que a Paz FM e seus parceiros prepararam especialmente para você, que é ouvinte fiel aqui da nossa programação. A minha irmã Regiane Sabino, a Maria José tá acompanhando também, a minha irmã Linda Mara, a Martinha Souza, ó, toda essa galera participando, respondendo corretamente, concorrendo a prêmios, a Eurivânia, a Diaconisa Cleonita, a Margarida, o Saturnino, ótima tarde, meu amigo, Deus abençoe, tá ligado no nosso programa, lá no Aureni 1, olha que bênção. A nossa irmã Osirene, lá do Aureni 3, também sintonizada, a Maria de Jesus de Porto Nacional, ótima tarde, Maria. Deus abençoe a sua vida. Leonete Castro, lá de Paraíso. E também a minha irmã, Grácia Ramos, já participando aqui conosco, a Cristiane. E todos respondendo a frequência da Rádio Paz em Araguaína, respondendo corretamente, concorrendo a esses prêmios. Falando que é 91,3. Muito obrigado pela companhia de todos. 3 horas e 27 minutos. Nós vamos para um rápido intervalo. Daqui a pouquinho nós estamos de volta aqui com você na sua Rádio Paz, a Rádio da Família. E também abrindo o nosso arquivo musical de hoje. 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
2: Já estamos aqui de volta com você na sua Paz FM, a rádio da família. Uma ótima tarde, uma excelente sexta-feira. É, sexta-feira, dia 24 de julho de 2026. Agora são 3 horas e 33 minutos. E nós estaremos aqui com você no nosso arquivo musical daqui a pouquinho. Mas agora, quero falar sobre uma oportunidade para você, ó. 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Serra Verde Honda, pense bem e vai de Honda. 3 horas e 34 minutos e agora, então, vamos abrir aqui o nosso arquivo musical e trazer à memória aquelas canções que marcaram gerações e você relembra. Vamos fazer a nossa viagem no tempo, então? Vamos para 26 anos atrás? É, 26 anos, poucos dias, né? Vamos para os anos 2000, ouvindo Oficina G3 cantando O Tempo.

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3:50. Esse foi o nosso arquivo musical e você ouviu Davi Sasser cantando Restitui. Você também acompanhou Sérgio Lopes cantando Amigo e Oficina G3, O Tempo. Nosso arquivo musical chega ao final e também o nosso programa Som do Céu dessa tarde de sexta-feira. Daqui a pouquinho, meu amigo Éder Parente vem chegando trazendo o programa Modão da Paz com mais alegria, descontração aqui na sua Paz FM, a Rádio da Família. Então, ó, nosso encontro já fica marcado com você até segunda-feira, tá? A partir de 1:00 PM. Eu espero por você, que Deus abençoe a sua vida, um excelente final de semana e Papai do Céu venha estar abençoando a sua vida, abençoando a sua família. Então, fica aí o nosso encontro marcado e fique ligado, porque aqui na Rádio Paz sempre tem um programa que combina com você. Um forte abraço, fiquem todos com Deus e na paz do Senhor Jesus. Até mais!

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5: O dólar fechou esta quinta-feira em alta, cotado a R$ 5,85. O avanço das tensões no Oriente Médio impulsionou o petróleo de volta ao patamar de US$ 100 por barril. O índice DXY, que mede a força do dólar frente a outras moedas globais, encerrou o pregão na faixa dos 100,21 pontos. Os dados são da Investing.com. Reportagem Viviane Bessa.
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2: Agora em Palmas, 4:06. Boa tarde para você.
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2: Meu muito boa tarde na santa e gloriosa paz do nosso Senhor e Salvador Jesus Cristo. Está no ar. Está começando mais uma edição do meu, do seu, do nosso
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2: Por aqui sou eu mesmo, irmão Éder Parente. A partir de agora, a partir desse instante, estaremos juntos, conectados. Eu daqui, claro, você daí. Você sabe que nunca, nunca, jamais pode faltar a doce e amável presença do Espírito Santo na minha, na sua, nas nossas vidas, em nome do Senhor Jesus. Ô, Juju, hoje é sexta-feira.
3: O quê? Não acredito.
4: Ah. Hoje é sexta-feira. Que adianta? Não tem dinheiro.
2: É porque você não falou com o Caio. O Caio tá ali fora, viu? Só olhando pra cá, como diz os mais antigos aí, ó. Só de rabo de olho, o menino tá ali, ó, só desconfiado. Eu acho que ele até fabrica esse negócio aí, Gaguinho, viu?
5: Onde é que é esse daí?
2: É, meu amigo Caio. Ei, Caiozão. Sextou, meu filho. Sexta-feira, hoje, sexta-feira, dia 24 de julho. O ano é 2026 e graças a Deus que o Papai do Céu é maravilhoso. Já permitiu que chegássemos até aqui, ele deixando. Nós vamos juntos até lá, você sabe, até no ponto final, às 7 da noite, porque é o trem bala já por aqui, ó, aquecendo os motores. Quem anotou a placa já pode mandar pra cá. Já tá autorizada a sua participação por aqui no 639-8420-9600.

0: 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Da chácara, da fazenda, do assentamento, da estrada, quem sabe, meus amigos aí da BR, nossos amigos caminhoneiros, aí na 153, ou qualquer outra rodovia que corta o estadão do Tocantins também. Você aqui da cidade, meu amigo taxista, motorista por aplicativo, sintonizados aqui, ó, nas avenidas largas da capital, nesse calorzão da nossa capital. E deixa eu dar uma olhada aqui na temperatura. Segundo a meteorologia, esse momento faz 35 graus, gente, olha só. Capital, né? Palmas aqui, vou te contar uma coisa, campeão. 35 graus a temperatura de momento, com a sensação térmica de 36. E a umidade relativa do ar bem baixa, por sinal, 31%. E aqui nos estúdios da Paz FM, ó, tá praticamente igual lá fora. Hoje aqui, ó, estamos sem energia elétrica aqui desde as 12h30, desde meio-dia e 30. Aqui está sem energia elétrica nos nossos estúdios. Estamos aqui, o nosso sistema está funcionando através aqui das nossas reservas, das nossas baterias. Portanto, aí, ó, meu amigo, minha amiga, está acompanhando aqui a nossa programação. Se qualquer coisa cair o sinal, é porque as baterias riaram. Mas não é para riar, tá bom? Projeto é para não arriar. Obrigado pela audiência, vamos juntos até às 7 da noite, portanto aqui sem aquele arzinho hoje, né? Sem aquele arzinho no estúdio aqui. Rapaz, estamos parecendo aqui que lembra daquele tempo que a gente colocava o querosene na lamparina, na candeia? É mais ou menos por aí, viu? Seu Antônio Luiz, Dona Valde, né, em Porto Nacional. Parece que o Luiz Henrique tá por lá também. Tomás Henrique, a Nega Índia. Tem visita lá agora, viu, Gaguinho?
1: É zebra total.
0: Mas como é que é, rapaz?
1: Onde é que é esse daí, menino?
0: Lá na casa do seu Antônio Luiz. Ele tá falando que a Thaísa Lopes, parente, tá por lá também. Acabou de chegar por lá. Eita, isso aí, ó. Isso aí, muito bem, parabéns, viu? Foi visitar o vovô e a vovó, tá certo. Ó, 4:15, 4:15.

Daqui a pouco tem muito mais, daqui a pouco tem muito mais. Tem participação no nosso WhatsApp, que é o nosso WhatsApp eletrônico, e você vai participando conosco, e vai participando do nosso show de prêmios. Show de prêmios, Rádio Paz FM e lojas parceiras. É exatamente isso. Vai participando, chega mais pra cá, você também. Isso, meu filho. Vamos lá, vamos lá, vamos lá. Olha quanta gente aqui, ó. Muita gente que já chegou aqui participando conosco, e vamos juntos até às 7 da noite. Respondendo a pergunta, qual a frequência da Paz FM em Araguaína? Ah, muita gente respondendo por aqui. Deixa eu pegar uma colinha aqui, ó. Pega aqui, rapaz. Aumenta esse negócio aqui. Ah, meu amigo Ailton Miguel Carreteiro, lá da 409 Norte, passou mais cedo um pouquinho, respondeu que a frequência é 91,3. Minha amiga Creuza Pereira também, a irmã Maria de Jesus, a irmã Josirene, a Josi, lá do Aurene 3 também, respondendo que é 91,3. E você, acha que é 91,3? Então manda um zap no 639-8420-6868, escolha a opção 2. E ele vai fazer a pergunta para você e você vai responder aí, tá bom? Enquanto isso, nós vamos abrir a nossa programação dessa sexta-feira com Lázaro e Eduardo. Você vai vencer. Não importa os problemas, as barreiras, mas eu te digo essa tarde, você vai vencer. 4:16.

0: Deus tem muito mais para minha vida, para tua vida, para as nossas vidas, em nome do Senhor Jesus. Sextou bem, sextou, meu filho, tá por onde, tá por onde? 63984206868 é o zap zap mais movimentado aqui, com certeza, rapaz. Ah, você que tá conectado aí, conectada conosco, que Deus abençoe em Cristo Jesus. Vamos lá, vamos lá. É, sentindo a presença de Deus aí com toda certeza, né, meu filho? É, deixa eu dizer uma coisa para você, ele está voltando para buscar sua igreja amada, sua igreja querida, e nós não podemos ficar de fora. Tá preparado? Tá preparada? Vamos nos preparar, então. Abração aí pro meu amigo presbítero Valdemar Tabanês, respondendo também por aqui a nossa pergunta, a pergunta da promoção. Um abração para ele também, meu amigo Fernando Pereira Teles, lá da comunidade terapêutica Jovens de Valor, em Paraíso do Tocantins. Minha amiga Diaconisa Videlina, lá do setor Belo Horizonte, também tá sumida. Um abraço para ela, Deus abençoe, uma Videlina. Respondeu aqui um pouquinho, ó, 91,3 é a frequência da Paz FM em Araguaína. A Rávila também tá passando por aqui, né, Rávila? É o evangelista Jades, ouvinte fiel desde sempre. Pai do Senhor, meu amigo, é, Deus abençoe, evangelista Jades, a Socorrinha, a Sara, o Joel. Olha, seu Antônio Luiz também passando por aqui, viu, Thaís? Ah, tô falando para você. Deixa eu ver quem mais, quem mais, quem mais. Minha amiga Rejane Sabino já passou por aqui também, deixando a sua participação, a sua resposta. Ah, a irmã Maria de Jesus de Porto Nacional. Eita, coisa boa. Obrigado, irmã Maria de Jesus. Deus abençoe minha irmã. Quem passou por aqui também, olha, olha quanta gente chegando. Olha quanta gente por aqui também de Porto Nacional, meu amigo irmão Valdei. Alô, irmão Valdei Alves. Tá tudo bem por aí, queridão? A paz do Senhor, aqui está tudo bem, graças a Deus. Manda uma moda aí para nós que fala de amor, do amor de Deus, para todos os ouvintes de nosso Porto, de nossa grande Porto Nacional, né, irmão Valdei? Abraço pro senhor, ele mandou uma porção de joinhas aqui, 4, 5, 6, 7, 8, 9, 10, 20, 30, 40, 50, 60 joias ele mandou para cá, 300 joias de volta, viu? Esse é o irmão Valdei Alves, lá de Porto Nacional, conectado sempre por aqui na Paz FM, Rádio da Família. Deixa eu mandar uma alusão também pro meu amigo evangelista Rejânio, rapaz. Oi, irmão Rejânio, tá tudo bem por aí, rapaz? Um alusão pro senhor, pra família. É, rapaz. Ele falou, canta os parabéns aí pra minha filha, Melina. Ah, a Melina tá completando mais uma primavera hoje? Mas que é isso, então? Ó, que privilégio saber disso aqui, rapaz. Em primeira mão, a Melina, filha do meu amigo evangelista Rejânio. É o homem do forte, né? Sintonizado aqui na Paz FM, a Rádio da Família. Então, tem parabéns, ó.
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0: Muitas felicidades, muitos anos de vida para Melina. Que essa presença, a presença do Papai do Céu, sempre permaneça na vida da Melina, e que essa data a gente possa comemorar aí por muitos e muitos anos. Felicidades, meu amigo evangelista Rejane, a Melina também. Deus abençoe, meu irmão. Olha que maravilha. Obrigado por compartilhar esse momento em família aí com a gente. Coisa boa, né? Olha quem chegou por aqui também. Olha quem tá chegando. Quem tá chegando? Irmã Grácia Ramos também participando por aqui. Tá nos ouvindo pelo app ou pelo gigante radinho, irmã Grácia? Deus abençoe, respondendo a pergunta também da promoção. A irmã Jani Fernandes, missionária Mari Ruth. É, minha amiga irmã Francisca, quanto tempo, irmã Francisca? Lá, rapaz, do Santo Amaro. Ela, meu amigão, irmão Benigno, o melhor pão caseiro aí da cidade. Oi, irmão Hélia, paz do Senhor, aqui é a irmã Francisca do Pão Caseiro, do Santo Amaro, eu e o Benigno, estamos aqui ligadinhos. Que satisfação imensa, irmã Francisca, abração no meu amigo Benigno, rapaz, vocês estão sumidos, hein? Muito sumidos, aliás. É, gente, vamos pro intervalo aqui, eu volto com muito mais.
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0: É, já estamos de volta por aqui, 4h30 agora. Muito boa tarde para você.
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0: Onde Deus tem muito mais para minha vida, para tua vida, para as nossas vidas. Em nome do Senhor Jesus, olha só que maravilha. Olha, dá uma olhada aqui. Abre aqui novamente o nosso muralzão de recados. Olha só, gente, ó. Você não tá vendo, mas o Gaguinho tá vendo aqui, né, Gaguinho? Hã?
2: Onde é que é esse daí, menino?
0: É aqui, ó. Quanta gente já chegou, quanta gente ainda chegando. Deixa eu mandar um alôzão aqui, ó. É, rapaz, pessoal participando bastante aqui do nosso show de prêmios, né? A Nayane também tá passando por aqui, né, Nayane? Deus abençoe sua vida. Meu amigo Maurício Borges também passou por aqui, né, Maurício? Deus abençoe, rapaz. Só vive o propósito quem suporta o processo. É verdade, meu irmão. Deus o abençoe, seja muito bem-vindo. Com certeza aí, trafegando pelas ruas da cidade e acompanhando a nossa programação, dando essa carona abençoada para a programação aqui da Paz FM. Obrigado, meu amigo Maurício. Já antecipadamente aí, ó. Bom finalzão de semana, chegando mais um, né, meu amigo? Deus abençoe, viu? Minha amiga Maria Lúcia também é costureira de plantão sempre, lá do Irmã Dulce, na segunda etapa. Passou por aqui. Boa tarde, na paz do Senhor, irmão Ed Parentes. Tô ouvindo aqui, manda um modão pra nós aí. Ela colocou aqui, ó. Colocou 1 milhão de joias, então 5 milhões de joias aí. De volta, irmã Maria Lúcia, Deus abençoe. E em nome da minha amiga irmã Maria Lúcia, mandar um alôzão para todas as costureiras de plantão aí, sintonizadas aqui na Paz FM, a Rádio da Família. Presbítero José de Arimateia também passando por aqui. É, boa tarde na paz do Senhor Jesus Cristo, irmão Éder Parente. É, rapaz, e ele respondeu aqui, a frequência da Paz FM em Araguaína é 91,3. Valeu, comandante. Rapaz do Senhor, irmão Ailton Miguel. Abraço aí pra irmã Tereza também, 409 Norte, irmã, minha amiga e irmã Marlene também, da 409 Norte. Muita gente aí, Deus abençoe. Minha amiga Maria Iris, também passando por aqui. Pai do Senhor, a Pai do Senhor, minha irmã. Quero ouvir um modão aí com Zé Marco e Adriano. Zé Marco e Adriano, daqui a pouco, com certeza, eles pintam por aqui. Obrigado, irmã Maria Iris. Mais gente chegando. Olha só, a irmã Maria Antônia também chegando por aqui, participando da promoção. Irmã Sônia Maria. Alô, irmã Sônia. Tá tudo bem por aí? Cadê meu amigo João Henrique? Meu amigo Mirton Meira. Um abração pra essa turma boa aí, essa família linda e abençoada. Sejam muito bem-vindos sempre. E tá chegando gente por aqui. Você que ainda não chegou, vamos chegar, né, irmão James? Olha o irmão James por cá. Não, irmão James por lá. Quem tá por cá sou eu. É, tem que ter ir pra onde, irmão James? É, ele tá passando por aqui, ó. É, boa tarde na paz do Senhor, irmão Hélio Parente. Por cá, ó, irmão James aqui em Luzimangues. Tá lá em Luzimangues, Luzivegas. É, ligado na paz, manda um alô aí pra nós, rapaz. E um modão, Rádio Paz em Araguaína é 91,3, top demais. 89,9 no painelzão dele ali, ó. Ele tá falando, tô indo ali em Paraíso. Tá pertinho, pertinho, né, irmão James? Obrigado pela audiência, meu amigo. Que Deus continue abençoando, seja bem-vindo sempre. E vamos lá então, ó. Moda sertaneja cristã, você sabe que é por aqui. Tá chegando mais uma por aqui, ó. É Anderson Barone, Folha Seca. Aumenta o som aí, irmão James. Presbítero José de Arimateia, meu filho. Bora, aumenta o som aí, rapaz. Alô, irmã Ivete, lá no Salão Cantinho da Mulher, no União Sul, também ligada com a gente sempre.

0: 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Alôzão pra você que tá conectando o radinho agora, pra você que já estava conectado desde antes. Mão, olha, tô aqui ouvindo desde 4 horas da manhã, desde 5 da manhã, não perco uma programação. Tô aqui, ó, o radinho tá quente por ali, mas o bichinho vai aguentando, vai aguentando. Um dia após o outro, que coisa boa, um abraço pra você. Tô no trânsito, irmão Eder, aqui, ó, transportando pessoas, mas sempre levando aqui a mensagem de Jesus através da Paz FM aí, ó, mensagem, palavra de Deus falada, palavra de Deus cantada, sempre por aqui, acompanhando a programação, não participo, mas tô aqui ligado. Então essa programação com certeza também é feita para você, com todo amor e com todo carinho, por toda a equipe da Paz FM, viu? Abraço, meu filho, Deus abençoe sua vida, casa, família. Deixa eu mandar um alôzão aqui para quem, olha quem chegou. Diaconisa Cleonita já chegou, não perde tempo. A paz do Senhor, irmão Eder Parente. Estou aqui ouvindo a programação, quero pedir uma moda aí, rapaz. E quero oferecer para todos que ouvem a rádio no Brasil, fora do Brasil. Deixou 7 mil joias aqui, ó. Então, 35 mil joias de volta, minha amiga. Deus abençoe. A poltrona que ela escolhe é a 7 ou a 9. Tá valendo, tá valendo. É a poltrona do trem-bala aí, viu? Ela disse pra Mariazinha se alimentar bem, viu? A palavra do Senhor. É, ficar firme na rocha. O nosso querido companheiro, fiel amigo Jesus Cristo, até trocar um dia a cruz pela coroa na glória. Vamos juntos orando. É, e bom final de semana. Vai o meu abraço a todos aí, da sua amiga diaconisa, a irmã Cleonita. Nós é que agradecemos a sintonia, o carinho de todos os dias, está mandando recadinho pra gente aqui. É uma Cleonita, não esquece da gente. Obrigado, minha amiga. Deus abençoe a senhora, a irmã Lindamar, Cálita, tá bom? Família inteira. É, rapaz, quem passou por aqui também foi ele, meu amigo Adriano Francisco. Sempre nos ouvindo lá em Ji-Paraná, Rondônia. Ô, Adrianão, tá tudo bem? Ele colocou aqui, ó, tamo juntos. Na paz do Senhor, boa tarde. Paz do Senhor, boa tarde, meu amigo. Abraço pro senhor, pra irmã Rosângela, pra família. Bom, Adriano, que é ouvinte fiel, gente. Lá pela internet, lá em Ji-Paraná, Rondônia, coisa boa. Meu amigo, rapaz, passou por aqui, ó. O Paulo de Souza Craveiro, lá na chácara Olho d'Água, lá em Biracema. Alô, Biracema! Valeu, irmão Paulo, Deus abençoe. Ele passou por aqui participando conosco da nossa promoção. É, o show de prêmios aqui da Paz FM, lojas parceiras, e um alôzão especial aí para todos os meus amigos aí em Miracema do Tocantins, acompanhando a nossa programação. É, que Deus abençoe sempre, viu? E ele, meu amigo Hélio Carreteiro. Oi, irmão Hélio! Olha o painel do carro do homem ali. Esse, foi esses dias, né? Hoje ele não mandou a foto, não. Foi esses dias aí, outro dia. Ele mandou, foi um áudio aqui agora. Daqui a pouquinho eu vou ouvir, mas antes eu já quero antecipar meu alôzão para ele. Que Deus abençoe, irmão Hélio, seja bem-vindo, obrigado pela carona de sempre, tá bom, meu amigo? E olha, que Deus continue te abençoando, te guardando, te livrando de todo mal, tá bom? Um abraço aí pro senhor, pros nossos amigos aí da Cargill, em Porto Nacional, sempre conectados também. É, meu amigo, esse é o Helião, rapaz. Mandar um alôzão também aqui pro meu amigo, irmão Edmilton, rapaz. O homem já voltou pra cá, irmão Hélio? Vou tá por lá ainda. Vou tá lá no Recife, Pernambuco ainda. Deus abençoe, meu amigo. Forte abraço, viu? Ligada conosco também, chegando por aqui, ela, que não perde uma programação, sempre tá ligadinha também com a gente.
1: Cheguei. Cheguei, Brasil.
0: Minha amiga irmã Luizinha da Saúde. Alô, irmã Luizinha, na paz do Senhor Jesus Cristo. Tá tudo bem por aí, minha amiga? Ela, ó, minha poltrona é a 14. É, como sempre, tá bom? Feliz e abençoada tarde. Cheguei, Brasil, na paz do Senhor. É minha amiga Luizinha da Saúde. Que coisa boa ter a senhora por aqui, viu, irmã Luizinha? Forte abraço, minha amiga. Olha só, deixa eu dar uma olhada por aqui. Quem tá chegando, quem tá chegando. Ah, quero mandar um alô aí, um abraço pra Isadora. Quase não dou conta de tirar ela da loja. E o que foi, menino? Está passando uns dias aqui comigo e a prima, viu? Estou aqui, ó, amando a Isadora como hóspede. Ah, Isadora. A Isadora tá visitando minha amiga irmã Jéssica, lá do Flamboyant. Assim, quase não deu conta de tirar a Isadora da loja. É assim mesmo, irmã Jéssica. Deus abençoe aí a Isadora. Seja bem-vinda aqui à nossa cidade, à nossa capital, né? Que Deus abençoe. Um abraço para essa família linda e abençoada da irmã Jéssica aí do Flamboyant, conectada aqui conosco. Obrigado pela audiência, viu? Ligado também conosco, meu amigo Caio, rapaz. Ô, Caiozão! Ele colocou 4 joinhas aqui, ó. Em 20 joias de volta, ele disse, sextou, sextou, meu amigo. Clima hoje na capital, tá muitas nuvens no céu, porém tá aquele clima abafado, né, irmão Caio? É, rapaz, tá diferentão o clima hoje aqui. Tá parecendo que é mês de setembro, né? Final de agosto, já setembro. É, o clima ainda na nossa capital, como sempre, nos surpreendendo a cada dia. Obrigado, meu amigo Caio, obrigado pela carona, pela sintonia de sempre, meu amigo. Tamo juntos, viu? Fotozona ali do para-brisa frontal ali do carro do meu amigo Caio, né, rapaz, ó. Lá na frente, muitas nuvens e, como sempre, abafado, né? Eita, obrigado, Caio. Abraço, comandante. Ó, 4 horas 44 minutos, 4 mais 44. Vamos trazer o menino aqui, ó. E esse é prata da casa, hein? Alô, minha amiga Dejanira Reis, lá de Paraíso do Tocantins. Irmã Rose do Taquarizão de Açúcar. Vamos gostar dessa moda aí, com Ananias Nascimento, é tudo de bom. Meu amigo JC também. Alô, JC do Aurini 3. Segura, meu filho. Alô, Patrício, Aurini 3. Lucas Holanda, Aurini 3. Todos meus amigos ouvintes aí do Aurini 3. Segura aí, ó.

na rádio que é da família, o Tocantins daqui, é gente, o Tocantins se liga por aqui, claro, você também tá ligado, né? Você também em outros estados da federação ou em outros países aí nos ouvindo pela internet, nos dando esse privilégio que é muito bom. Obrigado pela companhia, tá bom, meus amigos, minhas amigas? Olha meu amigo Joverci, motorista por aplicativo também chegando por aqui, né, Joverci? Pai do Senhor Jesus Cristo, estou aqui na escuta. Obrigado, meu nobre companheiro. E ele respondendo a pergunta por aqui também. A frequência da Paz FM em Araguaína é 91,3. Bom demais, meu amigo. Olha o Gabriel lá de Barrolândia, né, Gabriel? Tá tudo bem por aí? Estamos aqui na frequência. Ei, Gabrielzão, olha só uma foto anterior que ele tinha mandado outro dia. Ali, ó, para-brisa do Brutão. Olha só, na BR ali, ó. Obrigado, meu amigo Gabriel. Paz do Senhor Jesus, como é que estão as coisas por aí? Tudo em paz, rapaz? Obrigado por escolher essa frequência, frequência da Paz FM. Essa é a frequência certa, hein? Quem tá ligado também nessa mesma frequência é meu amigo, rapaz, o presbítero Alexandro, lá do Residencial Renascer, do setor Água Boa. É, nós chegamos e estamos por aqui, meu irmão Wander Parente. Um grande abraço pro senhor de volta aí, meu amigo. Ele colocou aqui as 7 joias, 35 joias de volta pro senhor, pra esposa, irmã Orcitânia, pro Benjamin, pra Emily, pra família inteira. Obrigado, presbítero Alexandre. O senhor tava sumido, rapaz. Acho que o homem tava, talvez tava dando aquela viajada, mês de julho, né? Julhou, né? Julhou, talvez tava levando o meu amigo, o Benjamin, para dar umas voltas por aí. Ei, presbítero Alexandre. Deus abençoe. Obrigado, companheiro. Tamo junto sempre, viu? Muita gente. Meu amigo Luan da Mata também chegou por aqui, né, Luanzão? Pai do Senhor Jesus, a paz do Senhor, tudo jóia? 91,3 é a frequência em Araguaína, ele tá dizendo também. É, participando do nosso sorteio por aqui também. Um abraço pro meu amigo Sebastião Neto, mais conhecido como Tião, pros mais chegados aí, né? Com certeza tá levando a gente de carona sempre por aí. Obrigado, meu amigo Tião, Deus abençoe, rapaz. Alô, meu amigo Pedrinho da Farinha. Ei... sempre ligado aí conosco, rapaz. Pedrinho da Farinha também não perde uma programação. Deus abençoe sempre. Deixa eu mandar um abraço aqui também. Deixa eu ver aqui, dá uma olhada por aqui, moeda. Ah, sim, vou mandar um abraço agora. É, rapaz. Pra ele, meu amigo Angelino, lá da Fazenda Buritirana. Ele e a irmã Célia sempre lá fazendo aquela farinha, mas acompanhando aqui a nossa programação também. Obrigado, meu amigo irmão Angelino. E falando em Fazenda Buritirana, quero mandar um alô pro meu amigo irmão Rosalino. Irmão Rosalino também, a irmã Sebastiana, lá em Buritirana, sempre acompanhando também a nossa programação. Alô, Buritirana! Alô, Santa Teresa! Nossos amigos aí de Lagoa do Tocantins, meu amigo Raimundo Nonato, o Tesoura Mágica lá de Lagoa do Tocantins, sempre cortando cabelo e ouvindo aqui a Paz FM também. Deus abençoe, rapaz. O Ayrton Oliveira de Buritirana. É, a Marinette Aires também de Buritirana. Muita gente aí de Buritirana sempre acompanhando a nossa programação. É, Valdinês Lima aí de Buritirana também. Alô, Buritirana, se liga por aqui na Paz FM também, Rádio da Família. 4 horas 51 minutos, 4 mais 52 agora na viradinha do relógio. E os meninos estão chegando por aqui, ó. Daniel e Samuel, ele te entende.

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3: Nós estamos de volta por aqui na Paz FM, a Rádio da Família. Vamos juntos até às 7 da noite.
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3: De volta por aqui. Você tá ligando, tá participando de onde? Conta pra gente aqui de onde você está nos ouvindo. Irmão Hélio, eu tô ouvindo aqui da chácara da fazenda, eu nunca participei. Por que que você nunca participou? Ah, mulher, gosto de ficar daqui só ouvindo mesmo. Ah, então tá bom, tá explicado então. É, essa programação também é feita pra você, que fica aí só nos ouvindo, como diz os meus amigos por aí, só de butuca, né? Tá bom, é pra você também. Deus abençoe, obrigado pela audiência. Mulher, fica aqui, ó, no caminhão, transportando mantimentos o dia inteiro, transportando encomendas. Ah, rapaz, do interior do estado para Palmas, de Palmas para o interior do estado. Mas fico todo dia aqui, ó, só ouvindo. Tá bom, então. Essa programação também é feita para você. Obrigado pela carona. Meu amigo Hélio Carreteiro falou o seguinte: irmão Hélio, ó, estava ali uns dias no Goiás, mas já estou de volta aqui. É, além de Luzimangues para Cargill, em Porto Nacional, sempre aí sintonizado, ouvindo direto. Obrigado, irmão Hélio. Obrigado pela carona. Minha amiga irmã Cícera também pediu um modão por aqui, né, irmã Cícera? Irmã Cícera, lá da chácara Deus é Amor, no Taquarussu Grande. Pediram, oferecendo um modão aqui pro pastor Malan, pra esposa dele, pra todos que estiverem sintonizados por aqui na Paz FM. Obrigado, minha amiga irmã Cícera. Deus abençoe sua vida, minha irmã. A irmã Maria José do setor Amanda também tá na escuta, né, irmã Maria José? Paz do Senhor, Deus abençoe. Essa hora já deve estar aprontando a janta do maridão aí, né? É, meu amigo Francisco Alves do Taquarizão de Açúcar também já passou por aqui. Diz que tá ligado, tá lá pegado, mas o companheiro de trabalho dele, o Samuel, ligadinho aqui no Modão da Paz, pediu um modão também por aqui. A gente oferece também pro senhor, pro Samuel, viu, irmão Francisco? É, pra sua esposa, a irmã Vera Lúcia, pra filha Miriam, toda a família e ele, todo o povão do Taquarizão de Açúcar. Sempre oferece aí pro pastor Adevaldo, pastor Marquene, presbítero Raimundo, muita gente no Taquari aí sintonizados aqui na 89,9. Mandar um alôzão também pro meu amigo Moreirinha, artista plástico ali de Taquaralto, sempre ligado. Boa tarde, amigão, estamos aqui, ó, só ouvindo música massa, parabéns. Ei, Moreirinha, obrigado. É uma mais paidega do que a outra, né, Moreirinha? É, rapaz, tô sabendo. Obrigado. Minha amiga Edileuza da 1304, sua paz do Senhor, irmão Hélio Parente, peça um modão aí e oferece pra Cláudia Eduarda, pra Valdirene, pro Glésio e família. E ela mandou por aqui 800 mil joinhas. Então faz o seguinte, 4 milhões de joias aí de volta pra minha amiga Edileuza. Obrigado, irmã Edileuza. Que bom que a senhora passou por aqui, minha amiga. Olha, mandar um alôzão também pra minha amiga Laura, lá do assentamento Família Feliz, que tá ligadinha conosco, né, irmã Laura? Esses dias, qual o outro dia que ela participou aqui, ela mandou aqui uma panela preparando um doce de leite, ele tava bonito demais. Agora, hoje ela só mandou assim: boa tarde, irmão Hélio Parente, boa tarde, irmã Laura, como é que estão as coisas por aí? Deus abençoe. Olha quem chegou por aqui também, o João Batista da Silva, né, João? Tá tudo bem? Boa tarde, meu amigo Éder Parente, a frequência da rádio em Araguaína é 91,3. Eu sou o João Batista do Taquari. Ô, meu amigo João Batista, tá tudo bem por aí, rapaz? Você tava sumido mesmo, viu? Deus abençoe sua vida, rapaz. Coisa boa. Olha aí o homem do, mais um aqui do Taquarizão de Açúcar, né? Audiência bruta do Taquarizão aí, ó. É. Valeu, João. Deus abençoe sua vida.

0: Agora em Palmas, 5h05. Boa tarde.
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0: E eu tô de volta por aqui novamente. 5h36 para te falar um recadinho especial. Tá com problemas aí na sua visão? Ah, irmão, o negócio por aqui tá ruim, rapaz. Faz igual minha amiga, a irmã Raimunda Saraiva, lá do Santa Bárbara. Cadê a irmã Raimunda Saraiva aí, produção? Tá sumida, hein? Ela e o João de Deus também. Ela disse que tava tão bem das vistas que tava confundindo melancia com maxixe. Deixa eu falar pra você, gente, ó, não deixe passar da hora. 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Vamos dar uma olhadinha por aqui novamente, que eu quero te falar já já, ó. Esse recadinho é para você que tá aí sintonizado na Paz FM. Essa pausa aí do café da tarde é agora? Ou tá chegando? Ou tá fazendo o cafezinho da tarde? Ei, seu Antônio Luiz! Cadê meu amigo Ari Batista, irmão Osana, ali da Casa Verde, irmã Maria Iva, irmão Raimundo Saladeiro? Rapaz, meus amigos aí, ó, sintonizados aí, tá na hora do cafezinho da tarde, tá na hora do cafezinho da tarde, minha amiga Marlene da 409 Norte, minha amiga Lucinete Braga, rapaz, a irmã Tereza, cadê o povão do cafezinho da tarde aí, ó? 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Abre aqui o nosso muralzão de recados, meu filho, porque o programa Maldão da Paz é isso aí, ó, muita interatividade, muitas participações chegando por aqui. Irmã Graça Ramos chegou mais uma vez. Olha ela aí, Juju. Você falou que ela não vinha hoje? Que hoje é sexta-feira? Ah, ela já participou, foi duas vezes hoje por aqui. Deve estar ouvindo aí pelo gigante radinho hoje. Abraço pra ela, pra minha amiga Daiane do Taquari também. Tô aqui ligadinha. Quem falou foi a irmã Daiane. 7 joinhas, 35 joias de volta, irmã Daiane. Ela

vocês. Alô, José! O José também passou, respondeu a pergunta. Quem passou por aqui também foi a irmã Maria Luzia, lá do Santa Bárbara, que tá ligadinha, assumida, mas tá ligada, né, irmã Maria Luzia? Boa tarde, irmão Éder Parente, estou aqui em Brasília. Olha, tá lá em Brasília, mas tá nos ouvindo. Que coisa boa, irmã Maria Luzia. Deus abençoe meus amigos aí do Santa Bárbara, irmã Maria de Luz, irmã Maria Luísa também. Tem a Meire, muita gente no Santa Bárbara aí ligada. Minha amiga Leonete de Castro, 16 joias aqui, 80 joias de volta para ela, respondendo a pergunta da nossa promoção. Olha aí, que coisa boa, que coisa boa. E você que ainda não chegou, tô te esperando. 639-8420-6868. Bora de moda boa, sertaneja cristã? Essa aqui é clássica, ó. Com essa dupla clássica também. Joel e Jonas. Barrabás. 5 horas, 12 minutos aqui na Paz FM.

0: Léo e Jonas, com esse clássico aí, ó, Barrabás. 5:16.
1: Jesus Cristo.
0: Muito boa tarde pra você, sintonizado por aqui, ó.
1: Barrabás.
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0: Paz FM, a Rádio da Família, 5:17 agora aqui na viradinha do relógio. E você está nos acompanhando de onde é que você está? Fala pra gente. É, minha amiga, irmã Rejane Sabino, quem passou por aqui também foi missionária Esmeraldina, juntamente com o pastor Otávio, lá na 607 Norte, tá ligada conosco, a paz do Senhor Jesus, irmão Hélio, estou aqui ouvindo a melhor, ofereço toda a grade aí de louvores para vocês e para todos que estiverem ouvindo a Rádio Paz. Essa é a missionária Esmeraldina, gente fina, mulher de Deus. Seja bem-vinda novamente, minha irmã, minha amiga irmã Marlene da 409 Norte, tá lá ligadinha, tava gostando da música aí do Joel Jonas. É, que hoje é sexta-feira, vai ficar dois dias sem o Modão da Paz, né, irmã Marlene? Sábado e domingo, mas na segunda, papai do céu permitindo, nós voltaremos por aqui sempre. Obrigado, minha amiga, irmã Marlene, já antecipadamente também um bom finalzão de semana, que Deus continue te abençoando, obrigado pelo carinho de sempre, tá? Minha amiga Graça Ramos disse o seguinte: sim, sim, meu parentinho, na escuta sempre, viu? Vamos até o ponto final. Reserva aí uma poltrona aí, claro. Vou reservar 23, que ela gosta da 23, fazendo sempre menção aí aos Salmos 23. O Senhor é meu pastor e nada me faltará. É, irmã Graça, 20 mil joias, então 100 mil joias de volta pra ela aí. Ela pra você e pra essas meninas aí. Boa tarde, um abraço, final de semana pra você. Bom final de semana. Obrigado, irmã Graça Ramos. As meninas também não saem daqui, não. Estão sempre aqui, ó. Ah, aí, Juju.
1: Boa tarde.
0: É, tô falando pra você.
1: O quê? Não acredito.
0: Valeu, valeu, gente fina. Quem mais? Quem mais tá passando aqui? Minha amiga Isaulina, lá de Lagoa do Tocantins. Alô, irmã Isaulina. Ela disse que tá lá ouvindo esse programa lindo, maravilhoso. Tá sempre lá e já chegando o finalzão de semana, e ela desejando o finalzão de semana para todos os ouvintes também da Paz FM. Essa é minha amiga Isaulina, lá de Lagoa do Tocantins. Obrigado, minha amiga Isaulina. É, faça sempre assim, irmã Isaulina, sempre participe conosco, viu? Meu amigo irmão João Batista, lá de Divinópolis. Ô, irmão João Batista, quanto tempo, meu amigo. Passou por aqui, irmão Hélio, eu tô aqui sempre ouvindo, rapaz. Não tô mandando recadinho sempre porque tô com um probleminha aqui na visão. Já fiz uma cirurgia, vou fazer outra. Vai ficar tudo bem, com fé em Deus, viu, irmão João Batista? E logo, logo, o senhor vai estar mandando mais recadinho aqui frequentemente. Um abraço pro senhor, meu amigo, e todos os irmãos aí de Divinópolis, conectados aqui na Paz FM. Meu amigo Edson Monteiro, lá do setor União Sul. Ô, Edson, tá tudo bem por aí, meu irmão? Ele disse aqui, ó: parentes, estou por cá ouvindo, estou por cá te ouvindo, a paz do Senhor, comandante. Tá aí colorindo o mundo, colorindo o Brasil? De cima, ó, de leste a oeste, de norte a sul. Obrigado, Edson, Deus abençoe, meu amigo. Tá nos ouvindo também minha amiga Agnes Kelly, lá de Itaquaruçu, Chácara Hebron, lá em cima da serra. Graça e paz, irmão Éder. Olha eu aqui, abraços aí para todos. Deus abençoe, irmã Agnes, nossos amigos aí de Itaquaruçu, sempre nos ouvindo também. Coisa boa, obrigado aí pela audiência. Quem mais, quem mais? Ah, quem mais? O meu amigo Juvenil. Ó, meu amigo Juvenil também chegando por aqui. Daqui a pouco vou ouvir o áudio dele aqui, mas já antecipadamente mandar um alôzão pra ele. Alô, Juvenil, tudo bem? Tudo tranquilo? Tudo em paz? Paz do Senhor, comandante. Deus abençoe, obrigado aí pela sintonia, pela carona de sempre. Tá bom, meu amigo? Ó, já antecipadamente aí, um ótimo finalzão de semana pro senhor, pra toda a família. E seja muito bem-vindo sempre por aqui, tá bom? Esse é meu amigo Juvenil, lá do Aurini 3. Ei, Juvenil, 5:21, 5:21. Vamos trazer uma moda boa por aqui. Quem tá chegando aqui é Nenilson Inerias, Em Frente ao Espelho. Alô, evangelista Juscelino do Taquarizão, ele vai gostar aí, ó. Missionária Maria Helena. Alô, irmã Maria Helena, Chácara Cipó, também ligada conosco.

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7: Já estamos aqui de volta, 5:30, aqui na Paz FM, aqui no programa Modão da Paz, até às 7 da noite. É, como diria um amigo meu, é isso daí. Evangelista Gil, lá da D. Aurinil. Será que o homem tá viajando? Pastor Adão Porfírio também, pastor Tiago, é, pastor Vivaldo Logrado, é, rapaz, a diaconisa Raquel Pires Sarai, esse povão aí, ó. Nossos amigos do Interativo Cristão, pastor Eudes Sepul. Arrei! 5:31, 5:31. Deixa eu dar uma visualizada por aqui também, novamente no nosso muralzão de recados. Meu amigo Juvenil falou o seguinte: manda um alô aí pra minha mãe que tá ouvindo lá no Aurini 3 e para todos os pedreiros aí, é, de Palmas, ligados aqui na programação. Obrigado, meu amigo Juvenil. Deus te abençoe, rapaz. Também passou por aqui meu amigão André Mota. Olha o Andrezão por aqui. É, passou por aqui, ó. Paz do Senhor, irmão Éder. É só na bênção do Senhor. Estou aqui, ó, é, com minha esposa Dani e os meus filhos, o Davi e o Theo. Ah, que coisa boa, meu amigo André Mota. Que satisfação você ter chegado por aqui. Bom demais, viu, querido? Deus abençoe sua vida, casa, família. É, rapaz, como é que estão as coisas por aí? E o calorzão? E o calorzão? Tá tudo tranquilo, irmão André? Deus abençoe o senhor e família aí, os meninos, tá bom? É, rapaz, deixa eu mandar um alô aqui também. Deixa eu ver. É, para aí, passa pra cá. É, copia a mensagem aqui, abre a mensagem daqui. A irmã Dalva, lá na Fazenda Ouro Verde, em Paraíso do Tocantins, ela passou: boa tarde, na paz do Senhor Jesus, irmão Éder, estamos aqui ligadinhos na programação, envia um modão pra gente aí na Fazenda Ouro Verde, Paraíso do Tocantins, a irmã Dalva. Obrigado, irmã Dalva, com certeza, próxima moda já tá chegando por aqui já, vai pra todos aí da Fazenda Ouro Verde, em Paraíso do Tocantins, na pessoa da minha amiga irmã Dalva. Obrigado pela audiência. Olha, meu amigo Rafael Furtado, ele chegou aqui faz dia. Ô, Rafaelzão, tá sumido, hein, rapaz? Anda sumido. Ah, ele falou, ó, que a tarde seja abençoada. Meu irmão Éder Parente, a paz do Senhor Jesus Cristo seja com você. Amém, meu amigo, recebo. É, você é um radialista talentoso. Ó, rapaz, o cara é meu amigo. Esse cara aqui é meu amigo, hein? Falar que nem meu amigo Eliezer. Você é meu amigo, hein, rapaz? Você é meu amigo, hein? Hã? Você é meu amigo, hein? Obrigado, meu amigo Rafael Furtado, aí pelo carinho, viu? Ele falou assim: escolhido por Deus para compartilhar a sua mensagem. Amém, meu amigo. Receba em nome de Jesus. Ele falou um alô carinhoso aí para todos os ouvintes dessa rádio. Que Deus continue abençoando ricamente e lhes conceda uma noite tranquila na paz do Senhor. Obrigado, meu amigo Rafael Furtado, aí na 503 Norte, acompanhando também a nossa programação aí, ó. É, de camarote, né, meu amigo? Deus abençoe. quem está nos ouvindo também, minha amiga Luísa Coelho Calixto, lá na Serra da Lupa. É, passou por aqui, deixou 5 joias. Obrigado, minha amiga, 25 joias de volta aí, ó. Cadê o povão da Serra da Lupa, gente? Só minha amiga Luísa por aí, minha amiga Nilva Pontes, a Emanires, pastor Arlindo Lira, pastor Francisco Calixto, presbítero João Ribeiro. Alô, povão da Serra da Lupa, aquele abraço, que Deus abençoe vocês, em nome do Senhor Jesus Cristo, sejam sempre bem-vindos, viu? Meu amigo, meu amigo Cláudio Neto também tá passando por aqui. Ô, Cláudio Neto, pai do Senhor, tá tudo bem por aí, rapaz? Ele disse aqui, ó, manda um alô pra mim. Claro, meu amigo Cláudio Neto, claro, rapaz. Seja bem-vindo, viu? Deus abençoe a sua vida, casa, família. Cláudio Neto, é sempre um prazer tê-lo por aqui. Deus continue te abençoando. Obrigado, meu amigo Josinaldo, meu amigão de Porto Nacional. Pai do Senhor, boa tarde. 1000 joinhas. 5000 joinhas de volta, meu amigo Josinaldo. Um abraço aí também pro meu amigo o Irajamá e a irmã Ruth, aí em Porto Nacional também nos ouvindo. Meu amigo Domingos Dores, ei, povão de Porto Nacional, pastor Aguinaldo Lopes, meu amigo Rivanês, diaconisa Odinalva Gomes também aí do setor Santa Bárbara, ela e o diácono Manuel de Jesus também passando por aqui. Ei, minha amiga diaconisa Odinalva, tava sumida, hein? É as férias, né, irmã Odinalva? Julhou, né? Julhou. Obrigado pela audiência, meu amigo. Um abração no meu amigo diácono Manuel de Jesus. Deus continue abençoando vocês. Sejam sempre bem-vindos aqui. Meu amigo Alailson Lemos de Paraíso também. Olha o Alailson por aqui. Boa tarde, na paz do Senhor, Alailson Lemos. Uma ótima tarde. Obrigado, Alailson. Deus abençoe sua vida. Seja sempre bem-vindo, viu, meu amigo? Alô, Paraíso do Tocantins, que se liga por aqui. Alô, meu amigo Ibamã, na Vila Regina, em Paraíso. Meu amigo Lucimar também. A Creuza, o Breno. Muita gente aí, nossos amigos aí. Kiko da Borracharia. Minha amiga Leonete de Castro, minha amiga Dejanira Reis. Ah, que povo abençoado aí de Paraíso, da nossa grande Paraíso do Tocantins, gente. É muita gente aí nos ouvindo, né? Aí do Paraíso. No Paraíso mais de cá, né, gente? Paraíso mais de lá agora não. Ei, rapaz. Minha amiga Dejanira Reis, o povo da Casa Verde, o diácono Paulo. O Tenente Fernandes, meu amigão, comandante, né? A irmã Janete de Paraíso, o Osiel Alves Mesquita, também do frigorífico em Monte Sião, o pastor Gil aí de Paraíso, Aparecida da Penha, pastor Wellington, meu amigo pastor Wellington, pastor presidente do campo de Paraíso em Tocantins, pastor Wellington, pastora Fabiane, Deus vos abençoe em Cristo Jesus. É muito bom ter a companhia de vocês, sempre, sempre aí, ligados aqui na Paz FM. Deixa eu dar mais uma olhada por aqui. Quem mais tá chegando? Quem mais chegou por aqui? Quem mais? Ah, rapaz, ó, Paraíso. Minha amiga Daiane Ramos, lá do Nova Fronteira. A Ludmila e o Dioclésio. Meu amigão, o Israel. O Israel é filho do meu amigo Ari Batista, né, rapaz? Sempre ligado. O Edmilson, o Jaques, a Laura Vitória. Rapaz, ó, o Mário Sérgio, o Rondinelli, o Sandro Menezes, Luiz Martins, muita gente de Paraíso do Tocantins aí, que se liga aqui na Paz FM e ainda tira um tempinho aí pra mandar alô pra gente, né? Isso é bom demais. Muita gente chegando por aqui, e daqui a pouco eu vou mandar mais alô. Aí a diaconisa Odinalva falou assim, eu queria pedir aí pra cantar os parabéns pra minha filha Ana Vitória. Vitória Moto Peças aí, ó, lá no J do Santa Bárbara. Tá bom. Hoje ela faz aniversário. Vitória Moto Peças, tá certo então. Ó, a Vitória tá completando mais uma primavera. Que isso, gente? E aqui, ó, modão da paz. Nós vamos festejar com certeza. Alô, Vitória, ó, parabéns aí, felicidades, viu?
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7: Muitas felicidades, muitos anos de vida aí pra Ana Vitória, né, rapaz? A filha da minha amiga diaconisa Odinalva Gomes ali do Santa Bárbara. Deus abençoe aí, com muita saúde, presença de Deus primeiramente na vida, né, da Ana Vitória. e que essa data se repita por muitos e muitos anos. Obrigado, minha amiga Odinalva, por ter compartilhado conosco aí esse momento aí festivo em família. Tá bom, minha amiga? Deus abençoe. Muita saúde aí para Ana Vitória, muitas felicidades. Ah, minha amiga Luizinha da Saúde disse assim: ofereço o próximo modão aí para tia Olina, a carioca que está virando tocantinense. Alô, tia Olina! Pois é, tia Olina, minha amiga Luizinha da Saúde. Pois, sim, é. 1, 2, 3, 4, 5, 6, 7, 8, 9, 10. Já tá contando diferente já, né? Tá contando 1, 2, 3, 4, 5, 6, 7, 8, 9, 10. Obrigado, minha amiga Luizinha da Saúde. A Olina, Olina carioca que tá virando tocantinense, segundo minha amiga Luizinha da Saúde. Eita, povo de Deus. É, já que eu volto trazendo mais alô, mais participações, quem tá chegando para cantar uma moda bonita por aqui? Meu amigo André Mota, minha amiga Edileuza da 1304 Sul. Pra muita gente aí sintonizado na Paz FM, é Lucas Roque Gabriel. Quem te honra sou eu. Eu volto já com muito mais.

0: Lucas Roque Gabriel. Quem te honra sou eu. 5:44 agora.
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0: É, Paz FM, essa é a Rádio da Família, não tenho dúvidas, eu sei que você também não. 5:44, meu amigo Tião da Caçamba passou por aqui, né, Tião? Falou o seguinte: João Éder, tô por aqui, ó, ligadinho, manda um alô pra nós aí, manda um modão daqueles aí. Oferece para todos os flamenguistas de plantão, para todos os irmãos da infraestrutura, para os nossos amigos aí sintonizados na Igreja Ebenezer, Igreja Batista Ebenezer, para os nossos irmãos da zeladoria, aterro sanitário, pessoal dos assentamentos também ligadinho conosco. É meu amigo Tião da Caçamba que não perde uma programação. É já, Tião. É já que tem mais modão chegando por aqui. Meu amigo irmão Francisco Alves do Taquarizão de Açúcar tá lá sintonizado, né, irmão Francisco? Vai gostar do próximo modão aqui, o Tião da Caçamba também. Meu amigo Janilson Pires de Macedo também do Aurini 3 vai gostar, com certeza. Um abraço aí também pro meu amigo Fernando Pereira Teles, Comunidade Terapêutica Jovens de Valor, Paraíso do Tocantins. Boa tarde, começo de noite aí, ó, na paz do Senhor, que Deus abençoe cada um de nós, amém? Amém, irmão Fernandão. Tá tudo em paz por aí, rapaz? Abraço pro senhor. Obrigado aí pela audiência, viu? Quem tá ligado também no Lago Sul é meu amigo Luiz Donizete. Ô, irmão Luiz Donizete. Tá ligado, né? Ele falou: irmão, lembra de nós aqui do Lago Sul. Manda uma alusão pra todos os colhedores, nossos amigos aí, rapaz, do ramo do agro, né? Sintonizados aqui na Paz FM, a Rádio da Família. Meu irmão Luiz Donizete é multifunções aí do agro, rapaz. Sempre falo por aqui. Ah, utilidade pública aqui da Paz FM. Quando o irmão Luiz Donizete chega por aqui, é utilidade pública. Ah, o homem é multifunções aí do agro. O homem é colhedor, o homem é mecânico agrícola, né? O homem faz tudo aí no campo. Quem quiser contratar aí o serviço do meu amigo Luiz Donizete, tá sempre aí, disposto, né, irmão Luiz Donizete? 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Obrigado, meu amigo Luiz Donizete, todos os meus amigos aí do Lago Sul sintonizados na paz. E olha só, gente. E olha só, minha gente. Tem mais gente completando aniversário hoje. Ela, minha amiga pastora Elismar de Porto Nacional. Que coisa boa, rapaz. Pai do Senhor Jesus Cristo, irmão Éder Parente, amigo da gente. Uma ótima tarde aí, ó. Daqui a pouco já é noite. E um excelente final de semana abençoado para você, sua família e os ouvintes da Rádio Paz FM. Aqui tá nublado em Porto Nacional, desde de manhã, rapaz, preparando chuva, mas ainda não chegou, né, pastor Elismar? Até parece que foi ontem, irmão Éder, que você cantou os parabéns aí para mim, rapaz. Passa muito rápido, já é outro aniversário, ó. Hoje tô completando mais uma primavera. Rapaz, que maravilha, viu, pastor Elismar? Que benção, obrigado aí por ter contado aí, compartilhado, né, essa bênção aí conosco. Cantar os parabéns aí com o bolo, tô aqui muito alegre, né? As bênçãos de Deus para nós, Deus abençoe sempre você e todos em nome do Senhor Jesus Cristo. E alguém mandou a foto aqui, ó, já que eu vou ouvir o áudio por aqui. Olha lá, ó, pastor Elismar. Gente, pastor Elismar ali, ó, olha o bolo da pastora Elismar aqui. Que coisa boa, comemorando o aniversário. Parece que ela tá comemorando 25 anos ali, ó. Obrigado, minha amiga pastora Elismar. Toda meninada por aí, Maria Gabriela, Manu, Kemely Vitória e ele, o Artuzinho. Ei, povo de Deus. Então vamos fazer o seguinte, gente, ó. Minha amiga pastora Elismar, muitas felicidades, muitos anos de vida. Deus tem uma obra sempre a realizar na sua vida, tá bom, mulher de Deus? Papai do céu continue te abençoando com a presença dele em sua vida, em primeiro lugar sempre, que ele continue sempre te abençoando e a presença dele não faltando, né, pastor Elismar? Não vai faltar nada, com certeza. E essa data vai se repetir por muitos e muitos anos. Nós cremos em nome do Senhor Jesus e declaramos vitória, saúde sobre a sua vida, viu?
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0: Muitas felicidades, muitos anos de vida para pastor Elismar em Porto Nacional. É festa por lá, é festa por aqui também. Obrigado, minha amiga. Que Deus abençoe sempre a sua vida. É moda sertaneja cristã, você sabe que é por aqui. É, rapaz, muito bom ter a sua companhia, viu? Modão da paz sempre, né, pastor Elismar? Tá aí na igreja sempre, às vezes arrumando a igreja, mas não esquece de mandar alô pra gente, sempre nos ouvindo todos os dias. E essa canção aqui vai pra pastor Elismar e, claro, também pra todos os aniversariantes do dia, com Raquel e Adenilson. Dia feliz. Felicidades a todos os aniversariantes do dia 5h49.

onde Deus tem muito mais para minha vida, para tua vida, para as nossas vidas, em nome do Senhor Jesus. Ah, eu quero mandar um alôzão também especial aqui. É, quem entrou em contato aqui foi minha amiga irmã Cleonita. Ela disse o seguinte, rapaz, deixa eu ver aqui a mensagem da irmã Cleonita. Cadê? Volta aqui, volta aqui. Ah, tá aqui, ó. Ela falou: irmão Éder Parente, pode passar um hino de aniversário para a diaconisa Linda Mar, que agora no dia 26, é no domingão, né? Estará completando mais uma primavera, se Deus permitir, e chegará, completará aí 68 anos de vida. Obrigado, minha amiga Cleonita. Ó, não ofereci porque não li a mensagem antes, mas tá aí, ó. Recadinho dado, tá bom? Para a mamãe, a irmã Linda Mar, que completará no domingo aí mais uma primavera, né? E essa canção anterior, os parabéns também foi para ela. Tá bom, minha amiga Cleonita, Deus abençoe essa família linda. Meu amigo Rubens, caminhoneiro, tá na estrada. É, tá sintonizado aqui, ó. Tô por cá, em busca de Confresa, Mato Grosso. E o painelzão do veículo ali ligado na Paz FM. Valeu, companheirão, que coisa boa, né? 89,9. Obrigado, meu amigo Rubens, caminhoneiro, aí na estrada, sintonizado aqui na Paz FM, Rádio da Família. Que coisa boa, meu amigo. Ó, vamos trazer mais uma moda por aqui agora? Quem tá chegando? Quem tá chegando pra cantar? Essa aqui, o Tião da Cação vai gostar. Meu amigo, irmão Francisco Alves, Janilson Pires de Macedo. E muita gente aí conectado na Paz FM, ó. Os Milionários de Cristo. No passado eu fui. Alô, seu Antônio Luiz em Porto Nacional, meu filho. Aumenta o volume desse radinho aí, ó. O radinho dele fica lá em cima do pilão, gente.

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1: O preço do boi gordo teve aumento de 0,32% nesta sexta-feira. Em São Paulo, a arroba é negociada a R$ 343,75. No mercado de frango, os valores apresentam estabilidade na Grande São Paulo, em São José do Rio Preto e em Descalvado. O quilo do frango congelado é vendido a R$ 7,17 e o frango resfriado a R$ 7,19. A carcaça suína especial também mantém estabilidade nos atacados da Grande São Paulo, onde o quilo custa R$ 8,43. Entre os estados analisados, o suíno vivo registra recuo no preço no Rio Grande do Sul, onde o animal é comercializado a R$ 4,83. Os dados são do CEPEA. Reportagem Viviane Bessa.
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0: Agora em Palmas, 6:02. Boa noite para você.
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0: Já tô de volta por aqui, são 6:02. Já tem momento aqui, ó, da Bíblia, capítulo por capítulo, você sabe. Hoje vamos trazer aí a leitura do capítulo de número 13 do livro de Ezequiel. Ezequiel, capítulo de número 13. Deixa eu dar uma olhadinha por aqui. O assunto é o seguinte, olha, o capítulo de número 13, o assunto é Deus condena os falsos profetas. É isso mesmo, muito aprendizado aqui. Quero mandar um alô para minha amiga Edna, rapaz. Minha amiga Edna, que é ali do Bela Vista, mas hoje tá ali na Santinha, ela falou, na Santa Teresa. Na Santa Teresa de Açúcar, por ali, viu? Tá ligadinha conosco, tá ali, ó, já agarrada. Amanhã parece que tem... Amanhã é no domingo, não sei, tem encontro de família aí, Gaguinho.
2: Onde é que é esse daí, meu?
0: Na Santa Teresa, viu, rapaz? Não vai passar localização pra você, não. Pra você não ser um penetra por lá, não, tá bom? Obrigado, minha amiga Edna e todo o povão aí ligados aí na programação aqui do Modão da Paz, na Paz FM, a Rádio da Família, viu? Satisfação! E aí na Santa Teresa também tem a Edna, esposa do meu primo, primão Ademar, que tá sempre aí ouvindo a nossa programação aí da Paz FM. Seu Antônio Luiz foi que falou, a Edna fica sempre lá ouvindo, né, seu Antônio Luiz? Eita, povo de Deus, povo lindo e abençoado. Vamos aqui então na Bíblia capítulo por capítulo. Antes, quero mandar um alusão aqui especial para a missionária Jô, que passou por aqui. A paz do Senhor, irmão, é parente, que o nosso Deus continue abençoando sua vida poderosamente. Tudo bem com você por aqui? Tudo bem, missionária. Ela disse, ó, eu quero ouvir uma canção aí, quero oferecer para todos, todo o pessoal da mocidade, das crianças, para os caminhoneiros, para todos que trabalham na rádio. Hoje é aniversário da minha cunhada Shirley. Ah, tem mais gente fazendo aniversário, gente. Coisa boa, né? Falou que tem mais gente fazendo, a cunhada dela, Shirley. Rapaz, estou aqui viajando em Fortaleza, mas estou ouvindo. Olha aí, irmã Jô, missionária Jô, não fala, hein, gente? Ó, tá lá em Fortaleza, a passeio, mas ligadinho, ouvindo a Paz FM. Minha cunhada é daqui, de Fortaleza. Ela não é evangélica, não. Aí você envia uma mensagem aí, irei gravar. Tá bom, minha amiga. Vou mostrar aqui pra ela, tá bom? Fica com... Eu creio sim. Ó, missionária Jô, um abraço aí pra Shirley, tá bom? Que papai do céu continue abençoando a vida dela, guardando, livrando de todo mal, muita saúde, muitas felicidades, que a presença de Deus venha ser com ela sempre na vida dela e a presença do Senhor na vida, né, irmã Jô? Eu sempre digo e sempre reforço, não vai faltar nada, né? E essa data aí com certeza vai se repetir por muitos e muitos anos. Então, já teve festa ou vai ter festa por aí, missionário? Não importa, vamos começar a festa por aqui, ó.
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0: Muitas felicidades, muitos anos de vida pra Shirley, cunhada da missionária Jô, lá em Fortaleza. Estão a passeio por lá, mas ouvindo a Rádio Paz FM, certamente através do aplicativo. Obrigado, missionária Jô. Ela não esquece também da gente. É a mãezona, missionária Jô, né, gente? Deus abençoe sempre, minha amiga. E vamos agora de Bíblia capítulo por capítulo? Então vamos lá, hoje trazendo, repetindo, Ezequiel capítulo de número 13, a partir de agora aqui na Paz FM.

Ezequiel capítulo 13. E veio a minha palavra do Senhor dizendo: Filho do homem, profetiza contra os profetas de Israel que são profetizadores e dize aos que só profetizam o que vê o seu coração. Ouvi a palavra do Senhor. Assim diz o Senhor Jeová: ai dos profetas loucos que seguem o seu próprio espírito e coisas que não viram. Os teus profetas, ó Israel, são como raposas nos desertos. Não subistes às brechas, nem reparastes a fenda da casa de Israel para estardes na peleja no dia do Senhor. Vêem vaidade e adivinhação mentirosa os que dizem: o Senhor disse, quando o Senhor os não enviou. E fazem que se espere o cumprimento da palavra. Não vedes visão de vaidade e não falais adivinhação mentirosa quando dizeis: o Senhor diz, sendo que eu tal não falei? Portanto, assim diz o Senhor Jeová: como falais vaidade e vedes a mentira, portanto, eis que eu sou contra vós, diz o Senhor Jeová. E a minha mão será contra os profetas que veem vaidade e que adivinham mentira. Na congregação do meu povo não estarão, nem nos registros da casa de Israel se escreverão, nem entrarão na terra de Israel, e sabereis que eu sou o Senhor Jeová, visto que andam enganando o meu povo, dizendo: paz, não havendo paz. E um edifica a parede de lodo, e outros a rebocam de cal não adubada. Dize aos que rebocam de cal não adubada que ela cairá. Haverá uma grande pancada de chuva e vós, ó pedras grandes de Saraiva, caireis, e um vento tempestuoso a fenderá. Ora, eis que caindo a parede, não vos dirão: onde está o reboco de que a rebocastes? Portanto, assim diz o Senhor Jeová: um vento tempestuoso a fenderá no meu furor, e uma grande pancada de chuva haverá na minha ira, e grandes pedras de Saraiva na minha indignação, para a consumir. E derribarei a parede que rebocastes de cal não adubada, e darei com ela por terra, e o seu fundamento se descobrirá. Assim cairá, e perecereis no meio dela, e sabereis que eu sou o Senhor. Assim cumprirei o meu furor contra a parede e contra os que a rebocam de cal não adubada, e vos direi: a parede já não existe, nem aqueles que a rebocaram. Os profetas de Israel que profetizam de Jerusalém e veem para ela visão de paz, não havendo paz, diz o Senhor Jeová. E tu, ó filho do homem, dirige o teu rosto contra as filhas do teu povo que profetizam de seu coração e profetiza contra elas e dize: assim diz o Senhor Jeová: ai das que cosem almofadas para todos os sovacos e que fazem travesseiros para a cabeça de toda estátua, para caçarem as almas. Porventura, caçareis as almas do meu povo e guardareis vivas as almas para vós? Vós me profanastes entre o meu povo por punhados de cevada e por pedaços de pão, para matardes as almas que não haviam de morrer e para guardardes vivas as almas que não haviam de viver, mentindo, assim, ao meu povo que escuta a mentira. Portanto, assim diz o Senhor Jeová: eis aí vou eu contra as vossas almofadas, com que vós ali caçais as almas como aves, e as arrancarei de vossos braços, e soltarei as almas que vós caçais como aves, e rasgarei os vossos véus, e livrarei o meu povo das vossas mãos, e nunca mais estarão em vossas mãos para serem caçadas, e sabereis que eu

Agora são 6h11. Canção e louvor, participação de Ana Clara Rocha, Comum e Imperfeito.

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2: 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Dá uma olhadinha aqui no nosso muralzão de recado para ninguém ficar para trás. Daqui a pouco tem momento da palavra com o pastor João Paulo Arantes, a Esther Santos do Aurini 3, Esther Santos do quer participar do sorteio, está participando, missionária Mari Ruth, evangelista Zezinho, José das Virgens passou por aqui, Mirto Meira, meu amigo JC, o João Carlos do Aurini 3, modão da paz, irmão Éder Parente, a JC do Aurini 3, a paz do Senhor, meu amigo, missionária Sebastiana, minha amiga Martinha Souza, mão erguida ali, tá ouvindo a programação, né, irmã Martinha? Deus abençoe sua vida, minha amiga, seja sempre bem-vinda por aqui, na Paz FM, Rádio da Família. Coisa boa é ter você conosco, 6:19, repita, 6:19. Alô, minha amiga Edileuza, da 1304 Sul, meu amigo Moacir, lá do Prata, meu amigo irmão Divino, também sintonizado. Alô, irmão Divino, obrigado pela audiência de sempre, e você conectado na Paz FM. Minha amiga Sara, de Monte do Carmo, Natalino, Danilão. O pessoal tá de férias, julho, né? Estão todos sumidos aí, mas sempre aí nas chácaras, nas fazendas, onde quer que estejam, nos ouvindo, ouvindo a programação da Paz FM, a Rádio da Família. Quem tá chegando por aqui é Canarinhos de Cristo. Quando a solidão é o nome dessa moda que você ouve aqui na Paz FM, a Rádio da Família. Na sequência tem Sérgio Marques e Marquinhos, teu caso tem jeito. Daqui a pouco eu volto.

0: Opa!
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4: E nós estamos de volta por aqui, 6:31. Muito boa noite pra você. Onde Deus tem muito mais para minha vida, para tua vida, para as nossas vidas, em nome do Senhor Jesus. Como é bom ter a sua companhia. 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E você não pode perder esse momento. Tem momento aqui de reflexão na palavra e claro que também tem momento de oração para abençoar a sua vida em nome do Senhor Jesus. Então, vamos chegando por aqui com Silvano e Adoni. Nome da moda é A Fita. Logo na sequência, momento da palavra com o pastor João Paulo Arantes. Muito boa noite para você.

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1: Meus irmãos, a paz do Senhor Jesus Cristo, uma alegria uma vez mais nós estarmos reunidos para juntos orarmos e falarmos de Jesus Cristo, orarmos com você e por você. Eu gostaria de ler um texto da Bíblia Sagrada, um texto bastante conhecido, um versículo que você conhece bastante. Salmo 91, o verso 1, a Bíblia diz assim: aquele que habita no esconderijo do Altíssimo, à sombra do Onipotente descansará. Esse texto, esse versículo, ele é um versículo bastante citado, bastante usado pelas pessoas. Muitas pessoas até gostam de deixar a Bíblia sempre aberta no Salmo 91, porque há inúmeras promessas nesse Salmo. Mas esse Salmo, ele fala de uma segurança daquele que se refugia em Deus. O Salmo 91, ele fala de um homem que é capaz de lutar e, quem sabe, esmagar ou vencer o próprio leão e a própria vida. Esse Salmo 91, ele traz lições valiosíssimas, mas especificamente no verso 1, a Bíblia diz que aquele que habita no esconderijo do Altíssimo. Eu começo meditando nesse versículo, entendendo que as bênçãos prometidas nesse versículo, que elas não são para todos os cristãos, mas são para aqueles que vivem em íntima compaixão com Deus Todo-Poderoso, porque ele usa um pronome, aquele que habita. Nós temos que entender que todo filho de Deus, ele olha para o santuário interior e olha também para um trono de misericórdia. Contudo, nem todos habitam no lugar santíssimo, nem todos desfrutam dessa comunhão íntima com Deus Todo-Poderoso. Eles correm até o lugar santíssimo, alguns, em momentos específicos das suas vidas, principalmente momentos de dificuldades, e desfrutam dessa aproximação em momentos ocasionais, mas eles não residem, eles não habitam, eles não moram dentro da presença de Deus. Eles não vivem verdadeiramente dentro do esconderijo do Altíssimo. Quando eu vejo essas coisas, o salmista já estava nos ensinando: eu não posso me aproximar do Santíssimo por causa das lutas, por causa das dificuldades. Eu devo simplesmente descansar à sombra do Onipotente, daquele que tem todo o poder nos céus e na terra. Não há nenhum abrigo mais seguro que possa ser comparado do que com a própria sombra do Deus Todo-Poderoso. O Onipotente, ele está onde a sua sombra está. E, portanto, como ele tem todo o poder nos céus e na terra, aquele que habita no lugar secreto, ele estará protegido por onde ele passar. Essa sombra, ela me protege de um calor escaldante, de um sol escaldante, mas ela também, ela me protege de uma tempestade, me protege do frio. Ou seja, a sombra do Onipotente, ela não está associada ao lugar, à temperatura, à ocasionalidade do dia a dia, mas a sombra do Onipotente, ela traz a proteção por causa da comunhão que eu estabeleço com Deus. A comunhão com Deus é a minha própria segurança. E quanto mais eu me agarro, quanto mais eu me aproximo ao Deus Todo-Poderoso, mais confiante eu serei nesse Deus que cuida de cada um de nós. Por isso que o salmista está dizendo: aquele que habita no esconderijo do Altíssimo, à sombra do Onipotente, descansará. Esse termo, quando fala de descansar, não diz que não teremos mais trabalho, não diz que nós não teremos mais lutas, não diz que nós não teremos mais dificuldades, mas diz que todas as minhas dificuldades eu lançarei no Senhor e Ele pelejará por mim. Não diz que eu não terei mais problema na minha família, mas quando eu entrego a minha família ao Deus Todo-Poderoso, Ele é quem gere, é Ele quem cuida, é Ele quem vai trazer a provisão necessária. Por isso, nesse dia, eu gostaria de te convidar a verdadeiramente habitar e não simplesmente visitar o esconderijo do Altíssimo. Eu gostaria de te convidar a estar vivendo debaixo da sombra do Onipotente e você descansar a sua vida, a sua família e os seus problemas debaixo daquele que tudo vê, tudo pode e tudo sabe, o nosso Deus Todo-Poderoso, Criador dos céus e da terra. Descanse no Senhor e, por certo, estará seguro nas mãos do Deus Todo-Poderoso. Vamos orar? Pai, nós oramos a Ti nessa tarde e Te agradecemos, meu Deus, pela oportunidade de mais um dia estarmos diante de Ti. Agradecemos porque o Senhor é poderoso, misericordioso, porque o Senhor é digno, meu Deus, de todo louvor e de toda oração. Pai, nos ensina a habitarmos no Teu esconderijo. Nos ensina, meu Deus, a morarmos no Santo dos Santos, no lugar santíssimo. Não nos deixe vivermos do átrio, meu Pai. Não nos deixe vivermos, meu Pai, como visitantes da Tua glória. Pai, que não sejam as dificuldades, as nossas motivações para nos aproximarmos de Ti, mas que a Tua própria glória, o Teu próprio poder, o Teu Filho entregue na cruz do Calvário, seja motivo suficiente, meu Deus, para vivermos e habitarmos debaixo da Tua sombra. Espírito Santo, o Senhor é quem convence o homem do pecado, da justiça e do juízo. Trabalhe nas nossas vidas para que vivamos todos os dias para glorificar e bendizer ao Teu santo e adorado nome. Assim como diz o salmista, meu Deus, nos ensina a vivermos esse princípio, nos ensina a descansarmos no Senhor, porque o Senhor, o Teu fardo é leve e o Teu jugo é suave, para que possamos descansar e vivermos o melhor do céu sobre as nossas vidas. Nós oramos nessa tarde, Te apresento a cada um dos meus irmãos, das minhas irmãs, a cada pessoa que me ouve, meu Deus, por meio dessa rádio, seja alcançado pelo poder da palavra, em nome do Pai, do Filho e do Espírito Santo, em nome do Senhor Jesus. Deus abençoe sua vida, Deus abençoe sua casa, Deus abençoe a sua família. Eu sou o pastor João Paulo Arantes e agradeço a Deus essa oportunidade, em nome do Senhor Jesus. Deus abençoe, obrigado.
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0: já tô de volta por aqui, já quase finalizando aqui a nossa programação, mas antes não vai ficar ninguém para trás, gente, ninguém para trás. Quero mandar um alusão especial aqui pros meus amigos, a minha amiga Lucilene lá de Cristalândia, a irmã Maria Antônia, a Adriana Rodrigues, ambos participando da nossa promoção, meu amigo Adonias Almeida lá de Luzimangues, que mandou 7 joinhas, pai do senhor, estou aqui na escuta, debaixo do pé de IP. Tá certo, meu amigo, irmão Adonias, 7 joias, é 35 joias de volta. A irmã Lindamar também participando por aqui, a Deusuíta, olha a irmã Deusuíta da Chácara Novas de Paz, Deus abençoe, minha amiga. Evangelista Jardim, a paz do senhor, meu amigo Éder Parente, manda um alô aí para os pastores Darley Quixadeira, Edivaldo Bezerra, Aguinaldo Silva, Fernando Henrique e para o pastor Mesquita. Abraço para essa turma boa, em nome do meu amigo Evangelista Jadson. Amém, glórias a Deus pela palavra. Foi quem disse? Minha amiga Grácia Ramos. Um abraço para minha amiga Nayane também, minha amiga Leonete de Castro também. Novamente deixou 3 joinhas aqui, 15 joias de volta e participando da nossa promoção do nosso show de prêmios Rádio Paz FM e lojas parceiras. Gente, o modão da paz vai ficando por aqui, ó. Excelente finalzão de semana para você, para sua vida, para sua casa, para sua família. Na segunda-feira, a partir das 16h, Papai do Céu nos permitindo, estaremos de volta por aqui em mais uma edição do Modão da Paz. Fiquem todos na paz do Senhor e eu não posso deixar de dizer tchau,
1: Brasil!
0: E vamos fechando com chave de ouro com Marcos e Wagner. Surpreendente é o nome dessa moda. Logo na sequência tem intervalo comercial e depois chega a voz do Brasil e depois minha amiga Elianai Carvalho a partir das 20h com o Toca Toca da Paz. Até segunda-feira, se Deus quiser.

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6: Pode negociar um novo veículo com juros mais em conta. Pablo Mundim.
7: O programa permite financiar um veículo 0 km, como bicicleta elétrica, ciclomotor, motoneta, moto elétrica ou moto flex.
8: Proteção de mulheres na internet e enfrentamento da violência no ambiente digital.
9: Plataformas devem retirar em até 2 horas conteúdo íntimo não autorizado.
10: E está proibido o uso de inteligência artificial para criar imagens íntimas falsas.
11: É o que prevê o decreto que entrou em vigor esta semana, Luana Karen.
12: A norma engloba crimes e outros atos ilícitos praticados com o uso da internet que provoquem sofrimento físico, psicológico, sexual, político ou econômico.
13: E sancionada a lei que autoriza o uso do spray de pimenta para autodefesa por mulheres acima de 18 anos. Raquel Mariano.
14: O aerossol deverá ser de uso individual, intransferível e não poderá conter substância letal ou que cause intoxicação permanente.
15: Hoje, na apresentação da Voz do Brasil, eu, Helen Bernardes e Luciana Vasconcelos.
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17: Atenção, mototaxistas, motofretistas e entregadores de aplicativos habilitados no programa Move Brasil.
18: O início das operações da linha de crédito nos bancos para a compra de novos veículos começa na próxima segunda-feira, dia 27 de julho.
17: Nesta fase, a liberação do financiamento dependerá da análise feita pelas instituições financeiras.
19: Os trabalhadores que usam motocicletas e bicicletas como instrumento de trabalho terão um pouco mais de tempo para dar início à segunda fase da linha de financiamento do programa Move Brasil. As operações, que começariam em 13 de julho, foram adiadas para o dia 27 para a conclusão de testes tecnológicos e operacionais entre os sistemas dos bancos e do programa, explica Wallace Moreira, secretário de Desenvolvimento Industrial, Inovação, Comércio e Serviços.
4: Nós fizemos uma prorrogação do programa para que isso tivesse garantido. Por quê? Porque com o fundo garantidor, não significa dizer que o trabalhador com problema de inadimplência, por exemplo, vai ter acesso a esse crédito. Mas melhora, por exemplo, a pontuação, as condições de score dos trabalhadores para ter acesso ao crédito.
19: A linha de crédito é destinada a entregadores ciclistas e motociclistas, motofretistas e mototaxistas, tanto os que trabalham por aplicativos quanto os que têm vínculo formal de emprego. O programa permite financiar um veículo 0 km, como bicicleta elétrica, ciclomotor, motoneta, moto elétrica ou moto flex. A contratação do financiamento continua dependendo da análise de crédito feita pela instituição financeira. O financiamento tem prazo de até 48 meses para pagamento e carência de 2 meses. As operações contam com parte da cobertura do Fundo Garantidor de Operações, o FGO, como destaca o secretário de Desenvolvimento Industrial, Inovação, Comércio e Serviços, o Alice Moreira.
4: A utilização do fundo garantidor vai mitigar o risco de crédito. Então a gente vai ter uma cobertura de 50% da receita e 100% da operação. Com o Banco do Brasil e Caixa Econômica operando essas linhas de crédito, assim como outros bancos que se habilitarão ao programa. A taxa de juros para os homens é de 12,5% ao ano. A taxa de juros para as mulheres é de 11,5% ao ano.
19: Aqueles que não se habilitaram ainda podem fazer a solicitação, mas precisam cumprir alguns requisitos. É preciso ter CNH categoria A, estar cadastrado em aplicativo de transporte ou entrega há pelo menos 6 meses, com no mínimo 100 corridas ou entregas feitas, ou trabalhar com carteira assinada há pelo menos 6 meses. Em seguida, o trabalhador deve acessar o endereço movebrasil.sistema.gov.br e fazer a inscrição utilizando a conta Gov. Em até 5 dias úteis, o sistema informa se a solicitação atende aos critérios do programa. Com isso, os trabalhadores com participação confirmada poderão procurar a Caixa Econômica Federal, o Banco do Brasil ou outras instituições financeiras habilitadas para facilitar o crédito. Reportagem Pablo Mudim.
20: Após a divulgação de 2 taxas adicionais impostas pelos Estados Unidos a produtos brasileiros, o governo informou como isso afeta o país.
21: Levantamento feito pelo Ministério do Desenvolvimento, Indústria, Comércio e Serviços apontou que 52,7% das exportações brasileiras para os Estados Unidos não estão alcançadas pelas sobretaxas.
20: Nessa categoria estão, por exemplo, café, carnes, ferro fundido, aeronaves, suco de laranja, frutas, vários produtos químicos e a maior parte das exportações de celulose.
21: De acordo com o Ministério, com base no comércio bilateral de 2024, estima-se que aproximadamente 23,1% das exportações ao país norte-americano estejam sujeitas às novas sobretaxas.
20: Agora é lei. Mulheres poderão usar aerossol de extratos vegetais, conhecido como spray de pimenta, para autodefesa.
21: A norma foi publicada hoje no Diário Oficial.
22: Foi sancionada nesta sexta-feira a lei que autoriza em todo o país a comercialização, a aquisição e a posse de aerossol de extratos vegetais, conhecido como spray de pimenta, para autodefesa das mulheres. Para comprar o produto, elas terão que cumprir algumas exigências, como ter idade mínima de 18 anos, apresentar documento com foto e o comprovante de residência e declarar que não possui condenação por crime doloso com violência ou grave ameaça. O dispositivo pode ter capacidade máxima de 50 ml e pode ser usado apenas para repelir agressão injusta, atual ou iminente. Ele é classificado como um instrumento de menor potencial ofensivo e deve ser composto por extratos vegetais regulamentados pela Anvisa. O aerossol deverá ser de uso individual, intransferível e não poderá conter substância letal ou que cause intoxicação permanente. A comercialização será fiscalizada pelo Poder Executivo e os comerciantes deverão manter o registro das vendas por 5 anos e orientar as compradoras sobre o uso correto do equipamento. A nova legislação ainda cria o Programa Nacional de Capacitação em Defesa Pessoal e Uso de Instrumentos de Menor Potencial Ofensivo para Mulheres. A ideia é oferecer orientações sobre legítima defesa e ações de combate à violência doméstica. Raquel Mariano, para a Voz do Brasil.
20: E já estão em vigor novas regras para proteger as mulheres do ambiente digital.
21: O decreto publicado nesta semana estabelece diretrizes para prevenir e combater os crimes cometidos ou facilitados pelo uso de tecnologias, incluindo conteúdos manipulados por inteligência artificial.
20: Confira agora na reportagem de Luana Karen.
0: A violência contra mulheres não conhece limites físicos. E cada vez mais, as agressões se espalham pelas redes sociais, aplicativos de mensagens e outras plataformas digitais. Para enfrentar esse cenário, entraram em vigor novas regras que reforçam a proteção das mulheres no ambiente digital e estabelecem responsabilidades para as plataformas de internet, como destaca a ministra das Mulheres, Márcia Lopes.
1: Toda vez que uma mulher se sentir ofendida ou humilhada com exposição de conteúdos íntimos não consentidos, ela imediatamente denuncia para a plataforma e a plataforma tem 2 horas para a remoção desses conteúdos. Caso contrário, responderá com multa, com outros tipos de controle pela Agência Nacional de Proteção de Dados do Ministério da Justiça.
0: O decreto define o que é violência contra a mulher em ambiente digital. A norma engloba crimes e outros atos ilícitos praticados com o uso da internet e de tecnologias digitais, que provoquem sofrimento físico, psicológico, sexual, político ou econômico. A delegada-chefe adjunta da Delegacia Especial de Atendimento à Mulher, de Brasília, Mariana Almeida, destaca que grande parte das vítimas são crianças e adolescentes.
2: Muitos desses casos têm acontecido com adolescentes, principalmente ali na faixa iniciando ali dos 10, 11 anos de idade, que é o que quando a gente acredita que elas passam a ter um acesso ao celular um pouco mais livre, né? E aí a gente vê, infelizmente, esses casos em que essas meninas são cooptadas através desses, até mesmo de chats de jogos, né?
0: Uma das principais mudanças trazidas pelo decreto é a obrigação das plataformas digitais de agir com rapidez. Nos casos de divulgação de imagens ou vídeos íntimos sem autorização, o conteúdo deverá ser retirado do ar em até 2 horas após a notificação. As empresas terão ainda que oferecer canais gratuitos e de fácil acesso para denúncias, acompanhar cada caso e divulgar informações sobre a Central de Atendimento à Mulher, o Ligue 180. A delegada-chefe adjunta Mariana Almeida destaca que muitas vezes, por estar atrás de uma tela, o criminoso acredita que pode sair impune.
2: A internet, ela deixa rastro. Então, nós temos, sim, meios, nós temos mecanismos de, através desses rastros, né, que são deixados ali, é possível, sim, responsabilizar esses agressores que tentam ali se valer

0: Toda vez que você entrar no GovBR, colocar o seu CPF e senha, o aplicativo GovBR vai gerar um código. Só depois que digitar esse código é que você terá acesso à plataforma. A verificação em duas etapas vai funcionar se você tiver a conta GovBR de nível prata ou ouro. Você ainda pode fazer a gestão dos dispositivos que acessam sua conta GovBR. Essa ferramenta permite o monitoramento de quais aparelhos e em que locais a sua conta foi acessada pela última vez. E o histórico da conta GovBR, do mesmo jeito, mostra todos os acessos, além dos atendimentos feitos na plataforma. Mais de 177 milhões de pessoas usam o GovBR e são mais de 13 mil serviços públicos digitais disponíveis. A plataforma abrange serviços federais, estaduais e municipais. Segundo o diretor do Departamento de Identidade Digital da Secretaria de Governo Digital do Ministério da Gestão, Hudson Mesquita, este ambiente do GovBR é seguro.
1: Não há registros de invasões ou de vazamento de dados na plataforma GovBR. O sistema possui diversas tecnologias e processos de monitoramento que garantem a segurança dos ambientes tecnológicos e a privacidade das pessoas.
0: Para saber como aumentar o nível de sua conta, fazer a verificação em duas etapas, habilitar a gestão de dispositivos, ver como baixar o aplicativo GovBR e tirar qualquer dúvida sobre a plataforma, acesse o site gov.br/conta. Também existem unidades de atendimento presencial do GovBR. Para saber se tem uma perto de você, acesse o site gov.br/presencial. Reportagem Carlos Oliveira.
2: Lidar com dinheiro não precisa ser um bicho de sete cabeças e o aprendizado pode começar bem cedo na própria escola.
3: Para ajudar o ensino dentro das salas de aula, as secretarias de educação podem contar com material de apoio do FNDE. Saiba mais com Diego Freitas.
4: Secretarias estaduais e municipais de educação já podem acessar os materiais do projeto Educação Fiscal, Cidadania e Controle Social nas Escolas. Os conteúdos estão disponíveis no portal do Fundo Nacional de Desenvolvimento da Educação, FNDE. Os materiais podem ser utilizados em disciplinas, projetos pedagógicos locais e atividades de educação integral, observadas as definições de cada sistema de ensino. Segundo o Ministério da Educação, a proposta é apoiar o trabalho das redes da educação básica com conteúdos voltados à educação fiscal, ao orçamento público, à transparência e ao controle social. Os recursos pedagógicos e as informações sobre a adesão podem ser consultados na página do projeto, disponível em gov.br/FNDE. A adesão é voluntária. Diego Freitas, para a Voz do Brasil.
2: Termina amanhã, dia 25, o prazo para o envio de contribuições sobre a educação bilíngue de surdos no país.
3: As contribuições serão usadas para consolidar as diretrizes nacionais desta modalidade, para um ensino mais inclusivo e de maior qualidade.
5: Podem participar professores, gestores, profissionais da educação e qualquer cidadão interessado no tema. O professor universitário Emiliano Aquino, que é também pai e sobrinho de surdos, destaca a importância da participação da sociedade em torno deste tema.
6: Essas opiniões da sociedade constituem uma das fontes que ajudam os conselheiros a pensarem e a deliberarem. Isso é absolutamente fundamental para que a modalidade possa ter consequências nos sistemas de ensino, nas escolas.
5: A consulta pública vai embasar a elaboração das diretrizes curriculares nacionais da educação bilíngue de surdos, um norte para estados e municípios na expansão e na consolidação dessa modalidade de ensino. Alguns dos pontos abordados pelo documento são o uso da língua brasileira de sinais nas escolas, o ensino do português escrito como segunda língua, a formação de professores bilíngues e a produção de materiais didáticos específicos para estudantes surdos. Para contribuir, basta acessar a plataforma brasilparticipativo.presidencia.gov.br. Reportagem Thaís Antônio.
2: E você pode aprender inglês e espanhol pela internet na plataforma MEC Idiomas.
3: A ferramenta é voltada à aprendizagem do nível básico ao avançado.
2: Saiba como se inscrever com Thaísa Vitória.
7: Uma plataforma gratuita para estudantes iniciarem ou complementarem o aprendizado em línguas estrangeiras. Esse é o objetivo do MEC Idiomas, que oferece cursos de inglês e espanhol por meio do portal MECidiomas.mec.gov.br ou de aplicativo. Para acessar a ferramenta,

0: É necessário fazer login com uma conta gov.br. O usuário deve escolher o idioma que quer aprender. Em seguida, pode realizar o teste de proficiência disponível, que avalia o grau de conhecimento, ou iniciar diretamente pelo nível básico. Depois, é só começar as aulas, realizar os exercícios propostos e avançar pelas unidades do curso. As aulas são organizadas em 6 níveis de aprendizado. Cada um deles reúne de 4 a 6 módulos, contendo entre 10 e 15 aulas. No total, estão disponíveis cerca de 800 aulas. Ao concluir um nível, o estudante recebe um certificado. Thaísa Vitória para a Voz do Brasil.
1: Férias de julho estão na reta final e o fim de semana promete ser de praias, piscinas, rios e lagos para crianças e adolescentes.
2: Mas para garantir que a diversão não vire tragédia, a atenção com os pequenos precisa ser redobrada.
1: É amanhã, dia 25 de julho, é o Dia Mundial de Prevenção do Afogamento, uma data que reforça cuidados simples e que podem salvar vidas.
2: E a repórter Graziele Bezerra mostra o que pais e responsáveis devem fazer para proteger a garotada.
3: A babá Cassiane de Freitas aproveitou os últimos dias de férias para levar a filha Ruth Esther, de 8 anos, para brincar e nadar no Lago Paranoá, em Brasília. Mas em nenhum momento da brincadeira desviou a atenção da menina. Era um olho na cria e o outro também.
4: Tem que ter bastante atenção, né? Porque criança cega a gente. Eu tenho muito medo também, por isso que eu deixo ela só no raso mesmo, porque a água é traiçoeira, né?
3: Nadar no lago é uma das brincadeiras preferidas da Ruth, que está sempre atenta para evitar acidentes na água.
5: Eu brinco de peixe, porque eu amo nadar. Eu tomo cuidado para mim não afogar, porque eu sou inteligente.
3: O Davi Lucas, de 13 anos, também aproveitou os últimos dias de férias na água, mas tudo com muita atenção e cuidado.
6: Eu sei nadar, mas não sou aquela pessoa que nada muito bem, e aí de vez em quando eu uso boia, mas como aqui eu tava com meu pai, né, ele tava tendo atenção e me olhando.
3: Dados do Ministério da Saúde apontam que dos cerca de 72 mil afogamentos ocorridos no Brasil entre 2010 e 2023, mais de 13 mil foram de crianças e adolescentes de 0 a 14 anos. Para os pequenos, entre 1 e 4 anos, essa é a segunda maior causa de mortes acidentais no país. E o afogamento em águas naturais, como rios e lagos, foi o mais frequente. Segundo o sargento Flávio Rosa, do Grupo de Operações Aquáticas do Corpo de Bombeiros do Distrito Federal, existem cuidados que precisam ser adotados para evitar que a diversão seja substituída por tragédia.
7: Em afogamento, a gente fala que água no umbigo é sinal de perigo, uma criança deve estar a um braço de distância do adulto responsável, a responsabilidade sobre a criança é do próprio responsável e não delegar isso jamais. Existe um tipo de boia que é o mais eficaz, que é ela que vai no tórax da criança e vai nos braços, mesmo com equipamento. A criança deve estar sob observação.
3: Para os adultos, o alerta do sargento é: se beber, não mergulhe.
7: Mais de 70% dos afogamentos têm influência da bebida alcoólica. Bebeu, interessante que não entre na água.
3: O Brasil tem uma política nacional de redução da morbimortalidade por acidentes e violências. O plano estabelece diretrizes para prevenir mortes e ferimentos causados por acidentes no país. Entre as diretrizes dessa política está a promoção de práticas e comportamentos seguros e saudáveis para evitar que os afogamentos acabem em morte ou lesões físicas, como explica a médica do Hospital Universitário de Brasília, Thaís Mendonça Barbosa.
8: É importante que a gente determine quem é o guardião da vez, né? Quem que vai cuidar daquelas crianças que estão próximas à água e que essa pessoa tenha atenção total naquilo. Claro que saber nadar diminui o risco, mas a gente tem que lembrar que ele não elimina, né? Brincadeiras na água, essa criança pode engolir a água, ela pode bater a cabeça num salto. Por isso que mesmo crianças que sabem nadar precisam estar sob supervisão e a gente lembrar que tudo acontece em questão de segundos, né?
3: O socorro imediato pode salvar vidas em caso de afogamentos. As ocorrências devem ser comunicadas ao SAMU no 192 ou aos bombeiros no número 193. Reportagem Graziele Bezerra.
1: E hoje, sexta-feira, Luciana, tem dica para o final de semana. Que tal assistir de casa um filme brasileiro?
2: Acho uma ótima ideia, Ellen. E a dica que quem vai dar sou eu. É a plataforma pública de streaming Tela Brasil, que tem mais de 550 opções de produções.
1: É, além de produções infantis, tem alguns indicados ao Oscar, como O Que É Isso, Companheiro? E clássicos como Deus e o Diabo na Terra do Sol, de Glauber Rocha.
9: A produção nacional de cinema está disponível a qualquer pessoa, em qualquer lugar, na palma da mão. É o Tela Brasil, primeira plataforma pública de streaming do audiovisual brasileiro. São filmes premiados, documentários, produções infantis, obras musicais e animações, entre mais de 550 títulos no catálogo. E o acesso é gratuito, basta usar a conta gov.br. A plataforma apresenta ainda filmes brasileiros indicados ao Oscar, entre eles O Quatrilho, de Fábio Barreto, e O Que É Isso, Companheiro, de Bruno Barreto, além de sucessos de bilheteria como Carandiru, de Hector Babenco, e Olga, de Jaime Monjardim. Também estão disponíveis clássicos do cinema brasileiro, como Deus e o Diabo na Terra do Sol, de Glauber Rocha, e A Hora da Estrela, de Suzana Amaral. Mais de 300 obras oferecem recursos como legendas descritivas, audiodescrição e tradução em libras. O aplicativo Tela Brasil está disponível para celulares e tablets com sistemas Android e iOS e na versão para computadores no endereço telabrasil.cultura.gov.br. Daniele Popov para A Voz do Brasil.
2: Do INSS terão mais de 13 mil vagas de atendimento nesse fim de semana em todas as regiões do país.
1: Os atendimentos serão destinados à realização de perícias médicas e avaliações sociais, etapas obrigatórias para concessão de benefícios.
2: Para ser atendido, o cidadão precisa agendar pelo site ou aplicativo Meu INSS, ou então pelo telefone na central 135.
1: E essas foram as notícias do governo federal.
2: Uma realização da Secretaria de Comunicação Social da Presidência da República.
1: Com produção da empresa Brasil de Comunicação.
2: Fique agora com as notícias do Poder Judiciário e do Congresso Nacional. Boa noite e um bom fim de semana.
1: Boa noite e até segunda-feira.
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12: No Tribunal Constitucional de Portugal, o presidente do STF defende criação de rede de cortes constitucionais em defesa da independência judicial.
13: Para o STJ, é assédio de consumo a visita não solicitada a idosos para oferecer empréstimo consignado.
12: O Tribunal Superior do Trabalho apoia a campanha de combate ao tráfico de crianças e adolescentes pela internet.
13: Boa noite, eu sou Marcela Luiz.
12: E eu sou Walter Lima.
13: O presidente do Supremo Tribunal Federal, ministro Edson Fachin, defendeu nesta sexta-feira, em Lisboa, a criação de uma rede de cortes constitucionais da América Latina, do Caribe e da Península Ibérica.
12: A proposta foi apresentada durante uma visita institucional ao Tribunal Constitucional de Portugal, com o objetivo de fortalecer a cooperação entre os tribunais na defesa da democracia, do Estado de Direito e da independência do Judiciário. Marcelo Della Libera.
14: O presidente do Supremo fez um balanço da agenda de sexta-feira em Portugal e destacou os avanços nas relações entre as instituições de justiça dos países de língua portuguesa.
15: Tivemos dois encontros muito produtivos. O primeiro com o Conselho Superior da Magistratura de Portugal, no qual discutimos integrações institucionais muito importantes. O segundo encontro que tivemos foi com o senhor presidente do Tribunal Constitucional Português e nós levamos a ele a nossa preocupação para criar e desenvolver uma rede na comunidade dos países de língua portuguesa de defesa da autonomia e da independência judicial.
14: Durante a agenda, também foi anunciada a primeira edição do curso Justiça 4.0. A formação será realizada em novembro no Supremo Tribunal Federal e reunirá representantes da comunidade dos países de língua portuguesa.
13: Para o STJ, é assédio de consumo a visita domiciliar de correspondentes bancários a aposentados e pensionistas do INSS sem solicitação para oferecer empréstimos consignados.
16: Essa prática é proibida pelo Código de Defesa do Consumidor. Fátima Uchoa.
17: O Ministério Público do Maranhão ajuizou ação civil pública após denúncias de assédio de consumo em Timbiras. A terceira turma do STJ manteve a decisão da Justiça Maranhense que condenou instituições financeiras a não realizarem visitas à casa de idosos para oferecer empréstimos consignados quando o serviço não tiver sido solicitado. Segundo a ministra relatora Nancy Andregue, considerando a hipervulnerabilidade do idoso, a visita domiciliar não solicitada reduz drasticamente a margem de reflexão, pressionando a aceitação imediata do serviço.
13: Tribunal Superior do Trabalho apoia campanha de combate ao tráfico de crianças e adolescentes pela internet.
16: Este ano, a iniciativa foca na conscientização sobre os riscos das redes sociais. Marla Lacerda.
18: A campanha O Tráfico de Pessoas é Real quer conscientizar pais, mães, professores e sociedade sobre os perigos que sites e redes sociais oferecem. Um alerta sobre conversas aparentemente inocentes em ambientes virtuais, mas que, na verdade, terminam em aliciamento de vítimas. Mais de 3 milhões por ano. A campanha faz parte do projeto Liberdade no Ar, que desde 2022 conta com o apoio da Justiça do Trabalho na divulgação de vídeos e banners de conscientização.
13: Justiça determina que vereador de Joinville, em Santa Catarina, e outro réu removam vídeos ofensivos publicados em redes sociais.
16: A ação foi apresentada pelo Ministério Público Federal. Vanessa Pereira.
19: Segundo a ação, os vídeos publicados por um vereador de Joinville, em Santa Catarina, e por outro réu, contém mensagens discriminatórias e ofensivas contra moradores de comunidades periféricas, migrantes e beneficiários de programas sociais. Com isso, a Justiça Federal em Florianópolis determinou que os réus removam os conteúdos do ar em até 24 horas e que a empresa Meta retire os links das publicações do ar em até 48 horas, sob pena de multa.
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16: Boa noite.
13: E um bom fim de semana.
16: E até segunda-feira.
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14: Eu sou Humberto Pinheiro e estes são os destaques de hoje do Jornal do Senado, que começa agora. Acordo entre Mercosul e União Europeia é destaque da pauta internacional do Senado. Lei garante crédito a empresas afetadas pela crise no comércio externo. Aprovada pelo Senado, lei garante meia entrada na Copa do Mundo Feminina de 2027. Boa noite. O acordo de livre comércio entre o Mercosul e a União Europeia foi o principal destaque da pauta internacional do Senado no primeiro semestre. Após 26 anos de negociações, os senadores aprovaram o acordo provisório de comércio entre os dois blocos. A medida abre caminho para a formação de uma das maiores áreas de livre comércio do mundo, com um mercado de mais de 700 milhões de consumidores. Mais informações com o repórter Pedro Pincer.
20: O texto prevê redução de tarifas para 91% dos produtos importados pelo Mercosul e 95% dos produtos importados pela União Europeia. O acordo criará uma das maiores áreas de livre comércio do mundo, ligando os dois blocos em um mercado de mais de 700 milhões de pessoas. Entre os pontos positivos estão o aumento das exportações agrícolas, maior acesso a equipamentos e maquinários europeus, atração de investimentos e modernização industrial. A senadora Tereza Cristina, do Progressistas de Mato Grosso do Sul, deu mais detalhes sobre o tratado.
0: E o acordo, ele é muito amplo, ele trata de compras governamentais, investimentos, ele trata do setor financeiro, produtos do agro que vão ter acesso ao mercado europeu com alíquotas mais baratas e também o que nós vamos receber de lá. É uma coisa de mão dupla o acordo, não só o que nós exportamos e o que nós vamos importar de lá.
20: Outro acordo de livre comércio considerado importante foi o firmado entre o Mercosul e Singapura. Pelo texto, o país asiático concederá isenção tarifária imediata e integral à totalidade de produtos exportados pelo Mercosul. Já o bloco sul-americano se compromete a eliminar progressivamente, em até 15 anos, as tarifas incidentes sobre 95,8% dos produtos do país asiático, o que corresponde a 90,8% do total do valor atualmente importado. Outros tratados internacionais aprovados dizem respeito à proteção de direitos do consumidor em contratos do Mercosul e projetos de coprodução cinematográfica com a França e com a China.
21: Foi sancionada a lei que cria linhas de crédito para empresas afetadas pelas crises do comércio internacional. A medida prevê até 15 bilhões de reais em financiamentos para exportadores de outros setores da economia. O objetivo é ampliar o acesso ao crédito, preservar a competitividade das empresas brasileiras e reduzir os impactos de instabilidade no mercado externo. Repórter Patrícia Oliveira.
22: A nova lei busca reduzir o impacto do aumento das tarifas sobre produtos brasileiros. Poderão ter acesso ao crédito empresas da indústria, da agropecuária, da pesca, da aquicultura, da mineração e também cooperativas e associações. Os recursos podem ser usados para capital de giro, compra de máquinas e equipamentos e modernização da produção. O presidente da Comissão de Relações Exteriores, senador Nelsinho Trade, do PSD de Mato Grosso do Sul, defende a atuação coordenada das instituições brasileiras.
23: Precisamos entender se os instrumentos criados são suficientes para enfrentar uma situação como essa e, se necessário, discutir aperfeiçoamento, sempre com base em critérios técnicos e na proteção da economia brasileira.
22: O governo prevê que o novo tarifaço vai atingir 18% das exportações brasileiras para os Estados Unidos.
21: A Comissão de Constituição e Justiça aprovou neste ano um pacote de propostas voltadas à eficiência do Poder Judiciário, à modalidade administrativa, à segurança de servidores essenciais e à regulação de direitos civis. Entre as matérias estão o estabelecimento de barreiras contra a sobrecarga processual em tribunais superiores, a tipificação de novos crimes qualificados e o endurecimento das normas contra a lavagem de dinheiro no país. A reportagem é de Bruno Lourenço.
24: A Comissão de Constituição e Justiça votou neste primeiro semestre restrições para o uso de dinheiro em espécie para a compra de imóveis, a autorização para que servidores públicos sejam MEIs e iniciativa que define critérios objetivos para a concessão da assistência judiciária gratuita. Os senadores chancelaram ainda a regulamentação do chamado filtro de relevância para a admissão de recursos especiais direcionados ao Superior Tribunal de Justiça. O relator da matéria, senador Sérgio Moro, do PL do Paraná, enfatizou que o acúmulo de processos nas cortes superiores inviabiliza uma justiça de qualidade.
25: Porque o acesso em demasia aos tribunais superiores, pelo acúmulo de milhares de processos nessas cortes, acaba dificultando a porta de saída. E o cidadão quer ver o final do processo.
24: A CCJ também aprovou no semestre a criminalização do exercício ilegal da medicina veterinária e o projeto que agrava as punições para crimes cometidos contra profissionais das áreas de saúde e de educação no exercício das funções. A comissão estabeleceu ainda regras de custódia compartilhada de animais de estimação em casos de dissolução conjugal. Fixou o prazo máximo de 5 anos para regularização e reordenamento de fios aéreos em postes pelas empresas de telefonia e energia e assegurou a equiparação de direitos de agentes indígenas de saúde e de vigilância sanitária aos agentes comunitários.
21: Apesar de reconhecer que o acesso à educação foi ampliado nas últimas décadas, o senador Confúcio Moura, do MDB de Rondônia, lembrou que é preciso garantir permanência dos alunos nas escolas, evitando a evasão e que haja aprendizagem efetiva. Para que isso ocorra, argumentou, é necessário valorizar os professores. Confúcio Moura também destacou que a melhoria da educação depende da continuidade das políticas públicas relacionadas ao setor e da redução das desigualdades entre as regiões do país.
3: Já não se trata apenas de garantir acesso, temos que garantir a permanência do aluno na sala de aula, a aprendizagem efetiva do aluno, a formação que prepare o cidadão para a vida. É aí que está o segredo, o nó da questão.
21: A FIFA começou a receber o cadastro de interessados em comprar ingressos para a Copa do Mundo Feminina de 2027, que será realizada no Brasil. Lei aprovada pelo Congresso Nacional garante o direito à meia entrada para estudantes, idosos, jovens de baixa renda e pessoas com deficiência. O benefício vale para todos os jogos disputados no país e busca ampliar o acesso do público ao maior torneio do futebol feminino. Mais detalhes com Rodrigo Rezende.
4: O cadastro para receber informações sobre a compra dos ingressos para a Copa do Mundo Feminina de 2027 já começou. As informações estão no site fifa.com. A lei com as regras para a Copa de 2027, aprovada pelo Congresso, garante uma carga de ingressos com preços pela metade para estudantes, pessoas com mais de 60 anos e jovens de baixa renda com até 29 anos cadastrados no CadÚnico. O senador Romário, do PL do Rio de Janeiro, destaca que o evento de 2027 terá um legado importante e se aproveitará da estrutura construída para a Copa de 2014.
5: Estamos falando de jovens e crianças que certamente irão se inspirar com as atletas e com a festa nos estádios. Estamos falando também do turismo e dos recursos da economia que serão gerados.
4: 8 cidades brasileiras serão sedes da Copa do Mundo em 2027. São elas: Rio de Janeiro, São Paulo, Belo Horizonte, Recife, Fortaleza, Salvador, Brasília e Porto Alegre.
21: Com trabalhos técnicos de João Lira, o Jornal do Senado fica por aqui. Acompanhe agora as notícias do Tribunal de Contas da União e da Câmara dos Deputados. Boa noite e um bom fim de semana.
6: Minuto do TCU.
7: O Tribunal de Contas da União avaliou a política que busca garantir o acesso da população aos serviços postais em todo o país. O objetivo é assegurar que cartas e encomendas continuem chegando a todos os brasileiros, inclusive em regiões mais distantes. A auditoria apontou que os serviços postais continuam sendo essenciais, principalmente para moradores de áreas rurais e locais de difícil acesso. Nessas regiões, eles também garantem o acesso da população a documentos, medicamentos e outros serviços importantes. O TCU identificou desafios como dificuldades de financiamento, falhas no acompanhamento da qualidade dos serviços e necessidade de melhorar o planejamento. Por isso, o tribunal recomendou medidas para fortalecer a gestão, aumentar a transparência e garantir a continuidade dos serviços em todo o Brasil. Saiba mais em tcu.gov.br.
6: 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Jornal Câmara dos Deputados.
8: Câmara aprova atendimento permanente para mulheres vítimas de violência.
26: Comissão limita a autoria de obra artística com uso de inteligência artificial.
8: Projeto prevê medidas para enfrentar os impactos climáticos nas escolas.
26: Plenário pode votar medida que impede fim repentino de jogos eletrônicos.
8: Boa noite. Já pode entrar na pauta de votações do plenário projeto que obriga empresas de jogos eletrônicos a avisarem antes de retirarem o produto do mercado. O repórter Antônio Vital tem os detalhes da proposta.
27: Tem um regime de urgência e pode ser votado no plenário da Câmara, projeto que pretende acabar com um dos principais motivos de queixas de jogadores de videogames, que é a retirada do produto do ar pela empresa desenvolvedora, sem que haja um aviso prévio, ou até mesmo a chance de manter o game em um servidor próprio, disponível para quem quiser. Hoje, diversos videogames vendidos no mercado, na verdade, não passam de uma licença, que dá direito aos compradores a acessarem o conteúdo online, sem que o jogo possa ser baixado no computador. Isso significa que quando a empresa decide retirar o produto do mercado, os jogadores que pagaram pela licença ficam sem acesso ao game. O projeto que ganhou o regime de urgência foi apresentado pela deputada Jandira Fegali, do PCdoB do Rio de Janeiro, e prevê obrigações para as empresas desenvolvedoras dos jogos. Obriga, por exemplo, que os consumidores sejam avisados com antecedência de 180 dias antes da retirada do produto e determina que os jogos fiquem disponíveis por pelo menos 2 anos antes de serem descontinuados. Os jogadores terão ainda o direito de serem informados se estão comprando um jogo que pode ser baixado no computador ou apenas uma licença para acesso online ao produto. Nesse caso, o fornecedor do jogo terá ainda que disponibilizar uma versão alternativa do jogo sem custos extras ou devolver o dinheiro pago, corrigido, quantia proporcional ao tempo de uso do produto. Segundo a autora do projeto, Jandira Fegali, as medidas foram sugeridas por comunidades de jogadores e complementam as regras do marco legal da indústria de jogos eletrônicos, uma lei aprovada em 2024. Além das obrigações das empresas, a proposta cria um fundo para preservação e fomento dos jogos eletrônicos. Os recursos serão destinados à preservação, catalogação, restauração e disponibilização pública dos jogos nacionais considerados relevantes, o que será feito em parceria com o Instituto do Patrimônio Histórico e Artístico Nacional, o IFAM. O regime de urgência foi aprovado de maneira simbólica pelo plenário. O deputado Kim Kataguiri, do Missão de São Paulo, defendeu as medidas previstas para evitar que o consumidor compre uma licença achando que está adquirindo um jogo, mas ele criticou a criação do fundo.
1: Os jogadores não estão pedindo a criação de um fundo público, os jogadores não estão pedindo que o IFAM faça qualquer regulamentação. A demanda é simplesmente corrigir uma falha de mercado, assimetria de informação. A empresa sabe quando vai encerrar o servidor, a empresa sabe até onde vai manter as suas atividades, mas não esclarece isso para o consumidor. A empresa sabe que não está vendendo o jogo, a empresa sabe que está vendendo licença, mas não deixa isso claro para o consumidor.
27: O projeto proíbe a venda de qualquer jogo eletrônico que não possa ser utilizado pelo consumidor de forma independente após o encerramento do serviço, com exceção daqueles oferecidos por meio de assinatura, e desde que isso esteja claro no contrato. A punição para a empresa que não obedecer às regras é multa que pode ser de 1% do faturamento bruto ou R$500 mil. Com o regime de urgência, o projeto pode ser votado a qualquer momento no plenário da Câmara, sem passar pela análise das comissões permanentes da Casa. Rádio Câmara, de Brasília, Antônio Vital.
2: Previdência.
9: Sérgio Brito, do PSD da Bahia, pede urgência na votação do projeto que regulamenta a aposentadoria especial dos agentes comunitários de saúde e dos agentes de combate às endemias. Ele lembra que a medida beneficia mais de 400 mil profissionais e reconhece o trabalho realizado para melhorar a atenção básica.
12: Esses profissionais estão todos os dias nas ruas, enfrentando sol, chuva, doenças e situações de risco para cuidar da saúde da nossa população. Eles são a porta de entrada do SUS e merecem reconhecimento. O projeto garante uma aposentadoria mais justa, aos 52 anos de idade para os homens e 50 anos para as mulheres, com pelo menos 20 anos de efetivo exercício na função, além de assegurar integralidade e paridade nos benefícios.
2: Sérgio Brito lembra ainda que o texto estabelece regras para os servidores que exerceram parte da carreira em outras atividades. Para ele, a proposta representa um ato de justiça e fortalece o SUS ao valorizar os profissionais responsáveis pela prevenção de doenças e pelo cuidado das famílias.
15: Agricultura.
9: O governo federal editou uma medida provisória como parte do acordo com o Congresso e o setor agropecuário para buscar soluções para a dívida agrícola. A repórter Silvia Munhato traz mais informações sobre o texto enviado pelo Executivo.
17: A Câmara analisa a medida provisória que autoriza a criação de linhas de crédito rural para recomposição de dívidas de produtores rurais e cooperativas afetados por eventos climáticos adversos ou pela redução nos preços de comercialização de seus produtos. O texto é fruto de um acordo entre o governo, representantes do setor e parlamentares, anunciado pelo presidente da Câmara dos Deputados, Hugo Mota. O deputado Alceu Moreira, do MDB do Rio Grande do Sul, da Frente Parlamentar da Agropecuária, disse que o setor teve que ceder nas suas reivindicações, mas que o acordo foi bom, porque sinalizou para a criação de um fundo garantidor que poderá reduzir custos de forma mais permanente.
18: Porque o fundo garantidor reduz o risco de quem financia. Se nós tivermos outro problema climático, o fundo garantidor vai conseguir indenizar as lavouras pela perda, o que significa dizer que o seguro agrícola em Vila logo depois será muito mais barato, porque ele terá menos risco de indenização pela incidência do prejuízo.
17: Segundo o governo, a medida provisória deverá permitir a renegociação de mais de 100 bilhões de reais em dívidas, com um impacto anual nas contas públicas inferior a 4 bilhões de reais. Para ter acesso aos benefícios, produtores rurais e cooperativas devem ter registrado entre 2019 e 2025 perdas em duas ou mais safras, que resultaram na redução de no mínimo 30% da renda bruta esperada. Os encargos financeiros ficarão entre 6% ao ano e 12% ao ano, dependendo do porte do produtor. O prazo de reembolso será de até 8 anos, com carência de 2 anos para o pagamento da primeira parcela do principal. A medida provisória ainda permite que os bancos prorroguem por até 30 dias o vencimento das operações de crédito de produtores que estavam adimplentes até o dia 14 de julho. Da Rádio Câmara de Brasília, Silvia Minhato.
0: Desenvolvimento Regional.
2: Projeto de Hildo Rocha, do MDB do Maranhão, obriga os estados e a União a informarem as câmaras de vereadores sobre a execução de obras e serviços nos municípios. Ele explica que a ideia é ampliar a transparência e permitir que os vereadores acompanhem investimentos feitos com recursos públicos.
10: O governo federal, eles têm executado obras diretamente nos estados e nos municípios. E os estados também, tem estado que até reforma de praça fazem. Entretanto, os vereadores, eles não têm acesso a essas informações. A União chega lá, o governo federal, através de algum órgão do governo federal, executa a obra e o vereador fica sem saber o que é que está acontecendo ali. Da mesma forma, o governo do estado chega no município, executa a obra e faz o serviço. E os vereadores ficam sem saber.
11: Pelo texto, devem ser repassadas informações como valor da obra, fonte dos recursos, prazos e identificação do órgão executor ou da empresa contratada. Hildo Rocha acrescenta que a medida prevê punição para quem deixar de comunicar as ações ao Legislativo Municipal.
0: Educação.
2: Avança na Câmara projeto que prevê medidas para enfrentar os impactos climáticos nas escolas. A repórter Júlia Lopes traz mais informações sobre a proposta.
13: A Comissão de Educação da Câmara dos Deputados aprovou um projeto que estabelece diretrizes para reduzir os efeitos das mudanças climáticas no ambiente escolar, como ondas de calor e chuvas intensas. A proposta prevê ações de adaptação e educação ambiental nas unidades de ensino, além de medidas para garantir conforto térmico em salas de aulas e áreas comuns. Para a autora do projeto, deputada Sâmia Bonfim, do PSOL de São Paulo, adaptar as estruturas das escolas às mudanças climáticas é fundamental.
14: As escolas, elas precisam estar adaptadas para que o direito à educação seja assegurado, para que os alunos possam aprender e para que os trabalhadores da educação possam trabalhar, porque senão é inviável, é impossível. E aí o projeto propõe iniciativas e diretrizes para que haja mudança da estrutura, da arquitetura, instalação de ar-condicionados, ventiladores, arborização, ou seja, é uma meta mesmo, uma construção de escolas em que a infraestrutura considera as questões climáticas também.
13: No texto proposto pela relatora, deputada Silvia Cristina, do PP de Rondônia, haverá mudanças na Lei de Diretrizes e Bases da Educação para garantir que seja de responsabilidade do poder público realizar instalações escolares adequadas ao clima de acordo com cada região. Segundo a relatora, não é necessário alterar regras sobre o uso de recursos da educação. Ela explicou que os investimentos para a adaptação das escolas já podem ser feitos com base na legislação atual. Dados do Censo Escolar de 2023 mostram que apenas 3 em cada 10 salas de aula da rede pública têm climatização. Isso significa que cerca de 70% ainda não contam com esse tipo de estrutura. Na rede privada, o índice de salas climatizadas chega a 47%. Ainda segundo o levantamento, cerca de 7.500 escolas não têm acesso à água potável e mais de 3.200 não contam com nenhuma fonte de água. Da Rádio Câmara de Brasília, Júlia Lopes.
11: O projeto que propõe medidas para a redução dos efeitos climáticos nas escolas ainda será analisado pelas comissões de desenvolvimento urbano, finanças e tributação e Constituição e Justiça.
0: Saúde.
2: A Câmara aprovou e já encaminhou ao Senado o projeto de Jorge Sola, do PT da Bahia, que permite a dispensa de licitação para aquisição pelo SUS de medicamentos da empresa brasileira de hemoderivados e biotecnologia, a Hemobras.
11: O deputado explica que a medida agiliza o acesso aos produtos, reduz entraves administrativos e fortalece a produção nacional. Jorge Sola acrescenta que a proposta garante o abastecimento do SUS e preserva o caráter público da produção desses medicamentos por meio da Hemobras.
0: É bom lembrar que a Hemobras produz hemoderivados a partir do plasma excedente coletado na rede de banco de sangue do SUS. E no Brasil, a nossa Constituição proíbe a comercialização do sangue e de todos os tecidos e órgãos. Então, não é possível uma empresa privada produzir hemoderivados no Brasil, porque sangue no Brasil não é mercadoria, sangue não pode gerar lucro. Por isso foi criada a Hemobras e por isso que a dispensa de licitação é extremamente coerente e necessária para o SUS.
2: Cultura. Comissão aprova projeto que limita a autoria de obras com uso de inteligência artificial. A repórter Sofia Peçanha tem os detalhes.
15: A Comissão de Ciência, Tecnologia e Inovação aprovou o projeto que estabelece que apenas pessoas físicas podem ser reconhecidas como autoras de obras literárias, artísticas ou científicas. A proposta, apresentada pelo deputado Jonas Donizete, do PSB de São Paulo, altera a Lei de Direitos Autorais. Na prática, o texto reforça que, mesmo quando há uso de ferramentas de inteligência artificial no processo de criação, a autoria só poderá ser atribuída a um indivíduo humano, independentemente do nível de autonomia da tecnologia utilizada. O relator da proposta na comissão, o deputado Davi Soares, do Podemos de São Paulo, destacou que o uso de inteligência artificial deve ser equiparado a outras ferramentas usadas no processo criativo, como, por exemplo, pincéis e tintas utilizados por um artista plástico.
16: O uso das ferramentas de IA não pode ser considerado de forma diferente do emprego de qualquer outra ferramenta utilizada para a criação de obras, sejam elas físicas, analógicas ou digitais.
15: Segundo o projeto, a inteligência artificial pode ser usada como instrumento, mas não pode ser considerada autora de uma obra. Por exemplo, um escritor que utiliza um programa de IA para ajudar na elaboração de um texto continua sendo autor. Já conteúdos gerados automaticamente, sem participação criativa humana relevante, não terão autoria reconhecida. Na justificativa da proposta, o autor esclarece que a criação intelectual é um ato profundamente humano, que reflete a individualidade, a personalidade e a criatividade do autor. Atributos que sistemas de IA, por mais avançados que sejam, não possuem. O relator, o deputado Davi Soares, ressaltou que a medida pretende proteger os criadores e evitar impactos no mercado cultural, como a produção em massa de conteúdos automatizados e a concentração no setor devido ao rápido avanço tecnológico.
16: Entretanto, a velocidade da evolução desses sistemas, a massificação do uso, exige uma resposta legislativa mais rápida, sob pena de estar sendo criada uma insegurança no ambiente de trabalho de artistas para os negócios de editores.
15: Agora, o projeto que assegura a humanos os direitos autorais de obras produzidas com o uso de inteligência artificial segue para análise na Comissão de Cultura. Da Rádio Câmara de Brasília, Sofia Peçanha.
2: Justiça.
11: Paulo Soares, do Podemos de São Paulo, apresentou o projeto de lei que cria o crime de corrupção sistêmica na legislação brasileira. O texto prevê punições para agentes públicos envolvidos em esquemas ilegais de desvio de recursos do contribuinte.
19: É fundamental que a gente possa penalizar, criminalizar o que eu chamo de corrupção sistêmica, ou seja, incluir no Código Penal um dispositivo que possa colocar na cadeia para valer, desde o político, aquele com o mandato, até o seu assessor que tenha participado de alguma maneira dos esquemas de corrupção. Ou seja, é o interlocutor que foi chamar um prefeito, um vereador, uma empresa terceirizada para fazer parte da esquema. Todos os agentes envolvidos nos esquemas de corrupção precisam ser penalizados e com cadeia. Inclusive, prevê penas pesadas, mais de 20 anos de prisão, no caso, por exemplo, de políticos com mandato.
2: Paulo Soares explica que o projeto amplia a responsabilização de todos os envolvidos em esquemas de corrupção e prevê penas mais rigorosas para esses crimes. Ele afirma que a proposta fortalece o combate à corrupção e aumenta a transparência na administração pública.
20: Segurança Pública.
3: A Câmara aprovou a oferta de canais de atendimento permanentes para mulheres vítimas de violência. A repórter Paula Bittar acompanhou a votação.
4: A Comissão de Constituição e Justiça da Câmara aprovou um projeto que determina a oferta permanente e gratuita de canais telefônicos e virtuais de atendimento para mulheres em situação de violência doméstica e familiar. O texto aprovado prevê que esses canais funcionem 24 horas por dia, todos os dias da semana, com profissionais capacitados para receber notícias de infrações penais, orientar as vítimas e encaminhá-las à rede de apoio. A proposta também estabelece que deverão ser elaborados relatórios mensais a partir dos dados coletados para subsidiar políticas públicas. A relatora do projeto na comissão, deputada Lídice da Mata, do PSB da Bahia, comentou a importância de reforçar a legislação de combate à violência contra mulheres.
5: Muitas vezes o primeiro pedido de ajuda acontece por telefone ou pela internet. Garantir que esses canais funcionem 24 horas por dia, todos os dias, de forma ininterrupta, faz com que a garantia, a proteção à mulher, ela possa ser efetiva. Que esses profissionais que funcionam nesses serviços sejam profissionais capacitados, significa ampliar o acesso à proteção e salvar vidas. Fortalecer a Lei Maria da Penha é reafirmar que o Estado não pode tolerar nenhuma forma de violência contra a mulher.
4: A proposta que determina a oferta permanente e gratuita de canais telefônicos e virtuais de atendimento para mulheres em situação de violência doméstica e familiar já pode seguir para o Senado, a menos que haja recurso para análise pelo plenário da Câmara. Da Rádio Câmara de Brasília, Paula Bittar.
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22: Raimundo, PT do Rio de Janeiro, apresentou projeto que obriga síndicos de condomínios a comunicar às autoridades casos de suspeita de violência contra mulheres, crianças, idosos e animais. O objetivo é ampliar o enfrentamento da violência nos espaços residenciais.
23: Nos condomínios, muitas vezes, a gente tem aquela expressão: em briga de marido e mulher, ninguém mete a colher. A gente se posiciona sim. Então, esse nosso projeto diz que, em caso de suspeita de violência contra mulheres nos condomínios, contra pessoas idosas nos condomínios, contra crianças nos condomínios e também violência contra animais, portanto a violência pet, os síndicos desses condomínios, eles têm a obrigação de se reportar às autoridades para que as investigações sejam feitas para a gente barrar esta violência.
3: Raimon argumenta que o projeto não transforma o síndico em agente policial, mas atribui a ele a responsabilidade de proteger os condôminos. Para o deputado, a medida facilita a atuação de órgãos de proteção, como conselhos tutelares, delegacias especializadas e serviços de assistência social.
22: Termina agora o Jornal Câmara dos Deputados, produzido pela Rádio Câmara, com trabalhos técnicos de Everson Onani e apresentação de Luciana Vieira e José Carlos Andrade. Uma ótima noite para você.
3: A Voz do Brasil está de volta na segunda-feira. Uma boa noite e um bom fim de semana.
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1: Agora em Palmas, 8:05.
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1: Olá, boa noite,

Esse programa que é feito especialmente pra você e por você, é claro, com a sua participação, que anima suas noites de segunda a sexta-feira, de 8 às 10, aqui na Paz FM. Vamos juntinho, meu povo, que a noite tá só começando. Sextou, sexta-feira.

felicidade de estar aqui juntinho com você nessa linda programação que é feita com a sua participação. E é claro, já vou liberar o WhatsApp da Paz para você participar. 639-8420-6868 é o WhatsApp da Paz. Você pode mandar a sua mensagem de texto, pedir a sua canção preferida para curtir, dedicar a alguém. Manda aquele alôzão todo especial para quem você deseja. Daqui a pouquinho eu volto falando de parcerias e, é claro, interagindo com você aqui no WhatsApp da Paz. Mas enquanto você chega, eu já peço licença para te fazer companhia por aí de onde você estiver. Na rua, no trânsito, na praça, na academia, fazendo caminhada. Você, meu amigo, meu irmão, caminhoneiro, carreteiro, motorista de aplicativos, motoboys, entregadores, Uber, taxistas. Você que está de plantão,

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1: Chegando por aqui eles, Atos 2 Worship, com a canção Não São, exatamente 8:26.

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